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0: Muito bem, esse é o meu, é o seu, é o nosso programa Ebenezer Conectados em Cristo, ô povo bom! Muito bem, estamos hoje muito jubiloso e alegre, né? Um tanto emocionado, porque estamos estreando hoje esse programa, né? Na verdade, há tempos atrás eu estava aqui no programa Ebenezer e foi momentos maravilhosos. Passamos aqui dois anos e cerca de 6 meses, mas aprove a Deus nos trazer de volta, né? E eu estou aqui com a minha digníssima esposa, né? Cantora, missionária, pregadora, compositora, Adriana Campos, ô povo bom!
1: Boa noite a todos, a paz do Senhor. Que bom entrar na sua casa, nessa estreia de programa Ebenezer, Conectados em Cristo, para você que está no aconchego do seu lar, para você que está aí rodando no aplicativo, para você também que está trabalhando aí na portaria de condomínio, hospitais, que Deus abençoe a sua vida. Seja muito bem-vindo na estreia do programa Ebenezer Conectados em Cristo.
0: Muito bem, então vamos começar logo com oração, né? Oração é a força, né? Oração é a chave da vitória, né? Então você que está precisando de oração, né? Solta aí, meu filho, por favor, chofar de guerra, para a gente orar em nome de Jesus.

0: Soberano Deus e Eterno Pai, na Tua presença, Senhor, queremos Te agradecer, Pai, por esse espaço, por estar aqui, meu Pai, Te glorificando, Te exaltando, porque Tu és digno de toda a glória, Senhor. Tu és aquele que vai adiante, curando, renovando, restaurando. Tu és aquele que vai, meu Pai, adiante, ó Deus, em nome de Jesus, meu Pai, dando vida, dando força, dando graça. Vai, meu Pai, diante desses rádios ouvintes que estão nos ouvindo, meu Pai, dando vitória, abrindo as portas, em nome de Jesus, meu Pai. Vai fazendo proeza, Senhor. Senhor amado, para a glória e honra do Teu nome, Senhor, Te louvamos, Te glorificamos, Pai, em nome de Jesus, Senhor. Se for cura, cura, se for renovo, renove, ó Deus, se for porta de emprego, abre as portas, ó Deus, em nome de Jesus. Se for causa na justiça, Senhor amado, bate o martelo a favor. Vai visitando, meu Pai, a cada um que está ouvindo o programa Ebenezer Conectados em Cristo, em nome de Jesus, em nome de Jesus. Em nome de Jesus. Muito bem.
1: Escute, esta é a mensagem de Deus para o teu coração. Oh, glória!
0: Muito bem, agora vamos, são 22 horas e 3 minutos, vamos ouvir agora os nossos patrocinadores.
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3: Glória a Deus, voltamos com o programa Ebenezer Conectados em Cristo. Desde já quero deixar o meu abraço a todos que estão aí nos ouvindo pelo link. Todos irmãos, irmãs, missionárias, pastores, né? Também quero deixar um abraço para minha mãe, que está ali ligadinha no programa Ebenezer Conectados em Cristo, ali no condomínio MRV, também para meu filho, para Manuel. Todos que estão entrando aqui na live também do meu Instagram, cantora Adriana Campos Oficial. Que Deus abençoe a vida de vocês. 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E para você concorrer, você precisa ir lá no YouTube, cantora Adriana Campos Oficial. 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Louvado seja o nome do Senhor, e você vai concorrer. 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Tá bem recheada aqui com muita coisa. Então, corre lá no canal, se inscreve e também comenta no louvor que você escolher. Tem mais de 40 louvores. Louvado seja o nome do Senhor. Então vem conosco, também já estamos aqui, né, recebendo aí convidados especiais que já estão entrando e vai ser só bênção durante o programa. Amém? Glória a Jesus, glória a Deus. Sejam bem-vindos, já chegou a missionária Márcia da igreja, glória a Deus. Nova Esperança lá, hein? Em Cabedelo, poder sentar aqui, pastor Edmilson, seu esposo, a missionária também, que Deus abençoe. Um abraço a todo o pessoal de Cabedelo lá, né, pastor Ivanete, todo o pessoal lá também, com certeza está na escuta, que Deus abençoe.
4: Muito bem.
0: Muito bem, está no ar o seu, meu, nosso programa estreando, né? São 22 horas e 7 minutos. Eu estou aqui com o coração alegre, batendo forte, né? Por essa estreia, né? É coisa para Deus, irmão. A gente não tinha nenhuma expectativa, pastor Edmilson e missionária, pastora Márcia, missionária Márcia, a irmã que está aqui também, missionária, de a gente estar aqui hoje no programa, né? Olha, é Deus que, sabe, move as águas. Não tinha nenhuma expectativa, glória, a gente verdade. Não tinha nenhuma, né? Mas Deus é aquele que tem o tempo certo, irmão. Ele, quando determina, está determinado, né? Eu quero também mandar um alô aqui especial para minha mamãe, né? Que está na escuta, minha mamãe Maria dos Prazeres, né? Quero mandar um alô também para o pessoal aí que está na UAI, no Cristo, né? No CAPS aí, pessoal, todo mundo aí. Eu vou chamar todo mundo para não errar ninguém, não esquecer ninguém. Um abraço aí para todos vocês aí, tá? O porteiro Elias aí, o acolhido Bruno, né? Enfim, todo mundo aí, a Juliana, né, que tá aí hoje no plantão. Um abraço a todos vocês, o pessoal também aí do MRV. Um abraço, né? E vamos. Pastor Moisés, pastora Sueli, missionária Bia de Bahia, ô povo bom! Muito bem. Bom, pastor Edmilson. Fica à vontade, pastora Márcia também aí, já dá uma rajada, dá um tiro aí, é um pingo no golfe, né? Você sabe que programa de rádio, isso eu aprendi com o meu primo, é um pingo no golfe. Amém.
5: Boa noite, amados ouvintes, você que nos ouve nessa noite, né? Estou de veras alegre de estar aqui na estreia do programa, feliz pela nossa missionária, né? Nosso pastor Cleo, missionária, a cantora Adriana Campos, eu creio que, como Deus já falou, ele é aquele que cumpre tudo aquilo que ele faz, que ele fala, né? Que o Senhor, aleluia, Jesus, ele possa estar levando, minha cantora, viu? A sua voz, aonde você não chegar, que os céus possam estar levando a tua voz. Então, quero desejar a todos os amados ouvintes nessa noite, uma noite de salvação. Você que nos ouve nesse momento, né? Você que está aí na sua casa, na sua cozinha, você, mãe, aleluia, você, esposa, que está aí a clamar, pedindo ao Senhor uma direção para o teu filho, para o teu esposo. Eu quero te dizer que os céus, ele não erra de endereço, que ele te visita neste momento, que ele passeia e passa em revista aí onde você está agora, você que nos ouve, você que está na estrada, que está nesse momento dirigindo, mas que está a nos ouvir. Eu quero te dizer que Deus, ele tem um direcionamento para a tua vida nesta noite, e engrandecido é o nome do Senhor. Eu quero deixar para todos os amados ouvintes o Salmo 91, que vai dizer que aquele que habita no esconderijo do Altíssimo, à sombra do Onipotente, descansará. E direi: Senhor, Tu és o meu Deus, o meu refúgio, a minha fortaleza, porque Ele é aquele que te livra nesta noite, aleluia. Ele tem te livrado, Ele é aquele que envia anjos ao meu refúgio, a minha fortaleza, porque Ele é aquele que te livra nesta noite, aleluia. Ele tem

0: através desse meio de comunicação adentrar nos lares, você que está aí nos transportes, que está aí, né, na portaria, que está no seu trabalho. Então, Deus, ele tem uma palavra de salvação para você nessa noite. Então, a palavra é aquele que habita, mas para habitar, aqui o Senhor, ele abre um leque. Quem é aquele? É todo aquele que o assim quiser, que está lá em Apocalipse 22, né? Aquele que quiser, beba e beba de graça da água da vida. Então, quero deixar aqui, já desde já, né, o meu boa noite para todo o pessoal lá de Cabedelo, ali do Bessa, que nos ouve. Algumas amigas que estão nos ouvindo, ali de Mangabeira, Valentina. Então, que Deus, ele possa estar abençoando a vida de cada um de vocês que nos ouve nessa noite.
1: Glória a Deus. Muito bem, né? Também, falando em Cabedelo, a pastora... Ivanete, né? O paizão dela, todo mundo ali do ministério dela também, e o irmão Carlinho de Cabedelo, né? Eu disse a ele, fique ligado que o seu alô vai sair. Ele tá ligado, tá no pé do rádio. Um abraço, irmão Carlinho. Ô, povo bom!
2: Amém. Glória. Pátio, meu pastor. Pátio. Missionária Adriana Campos, que Deus abençoe. Rapaz, tô feliz de estar aqui também. Glória a Deus, né? E só entrar nessa cabine aqui já vai recordação, que eu passei um bom tempo também fazendo programa também, e foi bênção do céu também, e eu quero que Deus está renovando as promessas também, né? Tanto na vida do casal e do pastor Gleime com sua esposa. E eu creio que Deus vai fazer coisa grande nesse ministério. Deus vai fazer coisa grande nesse programa. Muitas pessoas necessitando, ouvindo, sabendo que Deus, ele fala da maneira que ele quer, como ele quer, em nome de Jesus. Eu creio que Deus vai fazer coisa grande. Então estamos aqui para glorificar, exaltar o nome dele, dizer que ele é fiel, grande e poderoso, em nome do Senhor Jesus, amém? Vou deixar lá em Salmo 23, que diz, o Senhor é o meu pastor e nada me faltará, louvado seja o nome do Senhor Jesus. Ele quer dizer para mim e para você, nada vai faltar na tua vida, nada, aleluia, vai faltar, louvado seja Deus, no teu ministério, na tua casa, na tua família. Eu creio que você que está ouvindo nesse momento, na sua casa, sentadinho na sua sala, ou na sua cozinha, lavando os seus pratos, nesse momento, talvez esteja lavando algo na sua cozinha, eu creio que Deus está, aleluia, ouvindo a tua oração, teu clamor, e eu creio que Deus vai fazer coisa grande, porque ele diz, o Senhor, aleluia, é meu pastor e nada me faltará. Ele diz para mim e para você, descansa teu coração, deixa Deus fazer, deixa Deus agir, que ele está no controle da situação, ainda que você diga, está difícil, está complicado, mas Deus, ele complica para lá na frente, descomplicar e mostrar que ele é Deus na tua vida. Eu só glorifica, exalta o nome dele, porque ele é fiel. A Bíblia diz, aleluia, a Eclésia diz que há tempo para todas as coisas. Se está momento de você estar na escassez, está momento de estar ali cabisbaixo, então se alegre na presença do Senhor, deixa Deus agir, deixa Deus trabalhar, que ele diz, o Senhor é meu pastor e nada te faltará, nem vai me faltar, nem vai faltar para você. Atenta somente o que Deus está falando no teu coração essa noite, em nome do Senhor Jesus, porque ele é fiel. Talvez você pode dizer assim, Senhor, fale comigo, manda uma palavra para mim, e com certeza Deus vai falar até o termo desse programa na tua vida, no teu coração, e vai te levantar dessa cadeia e vai dizer, só o Senhor é Deus, só o Senhor faz, opera, faz maravilha na tua vida, na tua família, aleluia, e dos teus. Ele cuida, ele não deixa, louvado seja meu Deus, desamparado. Então ele cuida da tua família, cuida de ti. Então ele vai fazer coisa grande. Tu vai ligar pra cá e com certeza tu vai dizer, eu agradeço que alguém falou, Deus usou o pastor pra falar o meu coração. Deus falou e bradou através de uma palavra, que o Senhor é meu pastor, aleluia, e nada te faltará. Que Deus abençoe em nome do Senhor Jesus.
1: Completa a obra, Jesus.
3: Irmão, glória.
1: Quero mandar um alô pra irmã Keita, a mãe dela, a irmã missionária Salete. E também está na escuta também a missionária Fátima de Vazia Nova, né? Está aqui ligadinha. Pastora, um cheiro no Maria coração José aí para vocês. E a pastora Maria José, a gente não tomou nota aqui, mas ela mandou um áudio aqui para mim, né? Falando do ministério dela. Enquanto isso, a gente tem uma novidade aqui.
2: Eita, coisa boa. Glória.
1: A gente ia sortear hoje, veja bem, irmãos. Mas acontece que a gente vai deixar para semana que vem, para dar tempo você entrar, para você participar. Veja bem. Verdade. A gente tá aqui com a cesta básica, certo?
2: Meu Deus.
1: A gente vai sortear. E o que é que eu tenho que fazer, pastor Gleuber, para sortear, para ganhar essa cesta básica? É simples. Você vai entrar no YouTube, né? Explica aí, minha bênção, minha esposa. Explica aí como é esse negócio.
3: É bem simples o sorteio, né?
1: Você explica melhor do que eu, né?
3: Você vai entrar lá no YouTube, cantora Adriana Campos Oficial, vai escolher o seu hino preferido, vai comentar nele, se inscrever no canal e mandar pra gente aqui. Meu esposo vai deixar o WhatsApp, vai mandar pra gente e a gente vai colocar o seu nome e o número do seu celular. E terça-feira, olha, você vai concorrer à cesta, tá recheada.

0: Eita, viu?
1: Tá bem. Jesus mandou, mandando. Glória a Jesus.
0: Vai escutar o louvor que quer.
1: Vamos ouvir um louvor da sequência?
0: Glória.
2: Ele vai ver qual
3: que
2: é o sequência aí.
3: Irmão Léo.
2: Depois a missionária vai falar.
3: Vai daqui a pouco
2: ela vai dar o time nela. Ô, glória.

0: na rádio. Por favor, libera aí essa linha, irmão Léo. Alô, boa noite.
1: Boa noite, é Marta.
0: Marta, me diga aí, Marta. É, o que deseja a senhora nesse programa abençoado Ebenezer? Ô, povo bom!
1: É, coloca meu nome pra oração.
0: Tá certo, vamos colocar. E olha, pra senhora participar também do sorteio, a senhora vai lá no YouTube, o meu WhatsApp, certo? Nota aí, também vai pra todos os ouvintes. Meu WhatsApp é 991 45, fala bem devagarzinho pra dar tempo pra você notar. 991 45 0273. Aí você vai mandar o zap pra mim dizendo que escutou a música de Adriana Campos lá no YouTube, seguiu ela e comentou lá no YouTube a música dela e vai ter direito ao sorteio da cesta básica terça-feira que vem. Serve pra todo mundo que tá ouvindo o programa. Vou repetir o WhatsApp: 991 45 0273, certo? Manda o WhatsApp, segue ela lá no YouTube. Ela quer uma oração. Isso, e vamos orar por ela, né? Vamos orar agora por ela. Pai querido, Pai amado, coloco a tua filha Márcia nas tuas mãos, Marta. Senhor. Marta, dê vitória a ela, Senhor, em nome de Jesus. Glória. Meu Pai. Tu és aquele que vira cativeiro, tu és aquele que muda a história, tu és aquele que tira a tristeza e coloca a alegria, tu és aquele que é o Deus do renovo, tu és aquele que entra onde não há mar, subecomenai, aonde não possa entrar. Vai visitando Marta, Senhor. Deus dando vitória a ela, meu Pai. Virando cativeiro, mudando a sua sorte, a sua história, em nome de Jesus, em nome de Jesus. Muito bem. Repetindo aí, como é, Adriana, fala aí sobre o sorteio. Tá na linha ainda, irmã Marta? Caiu. Pronto, daqui a pouco vamos abrir mais as linhas, né? Mas explica aí de novo, Adriana, a questão do sorteio para as pessoas entender. E vamos também falar sobre a inauguração da igreja, a congregação da pastora Márcia.
2: Para concorrer ao sorteio é só entrar lá no canal Cantora Adriana Campos Oficial, escolher um louvor, comentar e mandar para a gente aí. Mais uma ligação? Poder soltar? Alô, boa noite, a paz do Senhor.
1: É Marta.
2: Pode falar, irmã Marta, fique à vontade, minha amada.
1: É porque vai ter um sorteio aí, um sorteio, é?
2: Vai, de uma cesta básica, minha querida.
1: O meu telefone não pega zap, não.
0: Mas não tem uma pessoa, não, que tem aí na sua casa, que tem WhatsApp?
2: Mas se a senhora for lá no YouTube e a senhora comentar, já vai aparecer pra mim. E a gente já coloca o seu nome aqui no sorteio.
1: Deixa eu ver se eu tenho meu número aqui.
2: Tá certo, fica à vontade.
0: É, terça-feira que vem, pessoal, lembrando, terça-feira que vem, de hoje a 8, a gente tá sorteando essa cesta básica, certo?
2: Joyce, um abraço.
0: Muito bem, vamos aqui agora de música, né? Vamos soltar aí Banquete no Deserto com a Adriana Campos Oficial. Certo? É muito lindo esse hino. Pra quem não sabe, irmão, esse hino, eu canto mais ela, né? A missionária Adriana Campos. E a gente tava numa peixaria, viu, irmão Léo? E do nada, né? A gente lá esperando o peixe assar, Deus bradou e disse banquete no deserto, dentro da peixaria. E eu disse, Adriana, fiquei assim, pasmado, né? Com aquela a voz de Deus. Eu disse, Adriana, corre, um novo hino pra tu. Qual que é? A cantora e a compositora é ela, né? Aí ela, qual? Eu disse, banquete no deserto. Aí ela, eita, disse, agora mesmo, sentou na mesa e já começou a escrever o hino. Aí puxou na minha orelha para ensaiar, né? Graças a Deus ensaiamos e soltou aí. Pode soltar, Banquete no Deserto. É o hino oficial do programa.

0: Muito bem, muito bem. São 22 horas e 28 minutos. Ô, povo bom! Você está ouvindo o programa Ebenezer Conectados em Cristo. Muito bem, uma junção do programa Ebenezer e o programa Conectados em Cristo. O programa Ebenezer, né, esse que vos fala, pastor Gleuber, é o menorzinho, era o que apresentava, né? E Conectados em Cristo é com a minha esposa, missionária, cantora, pregadora e missionária e compositora. Ela fazia o programa Conectados em Cristo. Ô, povo bom! Muito bem, eu vou soltar aqui um áudio dela. Cadê? O pastor esqueceu de mim. Cadê? A pastora Maria José, aqui do loteamento Boa Vista. Ela tem um áudio aqui pra gente ouvir, olha lá. Só um minuto, é tudo ao vivo, irmão. Peraí, vamos lá.
1: Os tempos de oração da pessoa, da missionária Maria José Bispo Josenito Vital. Um grande culto, terça e sábado e quarta-feira, ciclo de oração. Eita.
0: Muito bem, tá dado o recado. Missionária Maria José, ela é conhecida em toda a Grande Santa Rita, né? Aqui em Santa Rita, Tibiri, Marco Moura, em todo canto. Um cheiro no coração aí, sábado estaremos lá ministrando a palavra de Deus na pastora Maria José. Um abraço a todos, né? Vamos agora também falar sobre a igreja, né? A congregação com o pastor. Fica à vontade, abrindo, pastor Edmilson. Né? Sem pipa, ó, irmão, na Praia de Pipa, no Rio Grande do Norte.
2: Deus está abrindo as portas, né? Deus está estendendo, alargando a tenda. Deus é bom e fiel. E eu vou passar aqui para a missionária, que ela vai dar um endereço melhor, que ela já é de lá já.
0: Olha,
2: a Miralva, ela já é de lá. Ela praticamente veio sua vida lá, né? E ela vai dar um endereço também. Eu creio que vai ser coisa grande. Sábado, dia 12 de setembro, estaremos lá. Sendo caravana, duas vans. Vai sair lotada daqui de Cabedelo para Tibau do Sul. Missionária Miralva. Pai do Senhor. Amém, missionária Miralva.
3: Pai do Senhor. Boa noite. Também saúdo o povo de Deus, os ouvintes da palavra do Senhor nessa noite. Aleluia, Jesus. Né? A saudação, a paz do Senhor Jesus, para mim é um motivo de alegria nessa noite.
0: Glória.
3: Estar neste lugar, glória a Jesus, verdadeiramente estamos ali, né? Abrindo nossa nova igreja ali. Na rua principal, número 24, ali em Tibau do Sul, município ali de Cabeceira, né? Em breve, dia 12 agora.
0: Meu Deus,
3: todos são nossos convidados, vai ser bênção ali. Ei, para a glória de Jesus.
2: Chegue cedo, porque vai ficar pequeno.
3: Chegue cedo mesmo.
2: Vai ficar pequeno, porque se você chegar tarde demais, vai perder o lugar.
4: E vá com a boca boa para dar glória.
2: Já vai ter que comer comendo.
3: Vamos ali ter um sopão, né? Oferecendo um sopão. Glória. Depois do alimento espiritual, vai ter o alimento material, glória, né? Glória. Para a glória de Jesus. Amém? Eita, Jesus é forte. Para mim é um motivo de alegria estar nessa noite. Também vou deixar uma meditação aonde eu estava neste momento. O Senhor me dava, desceu do céu neste momento. É, lá em Salmo 3, 3 diz assim a palavra de Deus: em paz me deitarei e dormirei, porque o Senhor me faz dormir em segurança. De repente nessa noite, né, eu não sei a tua situação, de repente nem os remédios, né, tá fazendo você dormir, mas tão simplesmente pode ter certeza, se você orar ao Pai em nome de Jesus, ele nesse momento, e pedir para o Senhor te dar um sono, aleluia, tranquilo, ele vai te dar, porque nosso Deus, ele é fiel, né? Vocês estão diante de uma pessoa, outrora, dependente de remédio, até para dormir, mas Jesus entrou na minha vida, transformou, e para a glória do Senhor, hoje eu não sou dependente mais de remédio para dormir, mas sim do Espírito Santo de Deus. Fico essa meditação nessa noite, em nome de Jesus.
0: Olha! Muito bem. Amados, eu quero também mandar um carinho especial aí para o pessoal aí dos bairros, né? José Américo, Mangabeira, Valentina, pessoal aqui de Santa Rita, Marco Moura, Itel Santiago, Tibiri 2, Tibiri 3, enfim, Tibiri 1, e todo mundo aqui da Grande Santa Rita, né? Que tá ligadinho, são 30 cidades, na verdade, né, irmão Léo? Que tá ligado na 100.5, a líder, fora a internet, que é para o mundo todo. Mas eu quero mandar um cheiro no coração aí para esses rádios ouvintes, né, que estão aí ouvindo o programa Ebenezer Conectados em Cristo, o pastor Gleuber, né, e a missionária Adriana, né, e aqui conosco, né, o casal que veio e a missionária também. É, amados, estamos muito alegres porque é Deus, né, que dita as regras. Não adianta ficar na frente de quem Deus escolheu. A verdade é essa, né? Porque tinha um certo homem que inventou de ficar na frente do profeta Eliseu, e Eliseu disse: se não sair da frente, vai morrer atropelado. E morreu mesmo. Porque Deus escolheu o profeta, e o profeta profetizou que no dia seguinte ia ter pão com abundância. E o capitão duvidou e morreu atropelado. Então não adianta, irmão, ficar na frente de quem Deus escolheu, né? Deus escolhe quem Ele quer. Não é eu, não é você que vai ditar a regra, não é você nem eu que vai escolher, é Deus que escolhe, né? E eu estava falando sobre isso um dia desse numa pregação, que Eliseu, nunca se viu Eliseu profetizando no tempo de Elias, se viu Micaías. E Eliseu estava lá na fazenda dele, tranquilo, mas Deus escolheu Eliseu para ficar no lugar de Elias, vai entender? E eu disse: mas Deus, eu perguntei a Deus, porque a gente pergunta a Deus e Deus responde, irmão. Senhor, porque o Senhor não escolheu Micaías, que estava lá no tempo de Elias? Aí sim, meu filho, Micaías não ia pedir a unção dobrada, e Eliseu pediu. Então Deus responde, Ele fala, Ele se esclarece para mim e para você. Quer esclarecimento de Deus? Então ore, busque, né? Conversa com Deus como tu conversa com teus amigos. Lava sobre Comenai. Conversa com Deus como tu conversa com a tua vizinha, com o teu vizinho, com o teu parente. Conversa com Deus que Ele vai te dar resposta. Ele é o Deus de já. Ele é o Deus que opera. Em nome de Jesus. Vamos ouvir o nosso mantenedor mais uma vez, né? A segunda vez que a gente coloca. E vamos dar continuidade no programa. São 22 horas e 35 minutos. Ô povo bom!
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0: Muito bem, são 22 horas e 37 minutos, oferecimento de Nega Magazine. 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Tive lá hoje, um abraço aí, Fabão, cheio no teu coração. Lembrando da cesta básica, né, Adriana? Diz aí de novo o que é que tem que fazer para ganhar essa cesta que está pipada, a caixa está ali cheia.
4: A caixa está cheia, pessoal. Então, para você concorrer aí a esse sorteio, você vai lá no canal Cantora Adriana Campos Oficial escolhe um louvor, curte, comenta e manda pra gente no WhatsApp, que é o 9145-0273, tá bom? 9145-0273. Manda pra gente aí que nós vamos anotar.
0: Nome, a cidade ou o bairro que mora.
4: Com certeza, tem que mandar o nome e o bairro que mora, né? Então, olha, trazendo também para o programa a nossa curiosidade bíblica, né? Porque já é algo antigo do nosso programa. E como eu não anotei, eu vou dizer algo muito rápido. Você sabia que o paralítico do tanque de Betesda era um dependente emocional? Olha aí. Você sabia que ele era um dependente emocional? Aí você vai me perguntar, como assim? Porque ele esperou muitos e muitos anos por ajuda de alguém que nunca iria levá-lo até as águas agitadas, né? Porque muitas vezes o dependente emocional, ele acha que algo só pode ser feito se tiver alguém por perto. É foda. Mas Deus não queria trabalhar com ele nas águas agitadas. Deus queria trabalhar com ele frente a frente, que foi que mandou Jesus, né? E quando Jesus chegou para ele, né, a história nos prova que perguntou para ele: queres a bênção, queres ficar são? Aí ele foi reclamar. Como? Às vezes Jesus chega perto da gente e a gente nem se toca que é ele, né? Queres ficar são? Como? Que quando as águas se agitam, ninguém me leva, é um dependente emocional. E eu quero te dizer nesta noite, não fique esperando por ninguém não. Só espere por Jesus, que é o único que vai te ajudar. Louvado seja Deus. Mesmo que você esteja na depressão, naquela dependência de só sair da cama para tomar um banho, se alguém te obrigar a isso. Mas eu quero te dizer, ninguém pode te tirar da depressão, da solidão, da mesmice. Mas Jesus, ele chega diante de ti. Muitas vezes tu fica reclamando. Então para de reclamar, terra, e aceita a tua bênção. Jesus chegou. Aleluia. Glória. Então nosso quadro, você sabia, esse, ele era dependente emocional, mas Jesus chegou, curou ele, deu força, né? Levanta, né? E pega essa cama aí, anda, terra. Tu tem perna pra andar. Tu não é paralítico, não. Isso era só um bloqueio na mente dele. Porque existe o aleijado e o paralítico. Não é verdade? Então a paralisia é um bloqueio emocional no sistema nervoso. Então Jesus, ele entrou na raiz do sistema nervoso daquele homem e curou a depressão, a opressão, né, irmão? Tudo que estava lá de ruim, o espírito da enfermidade que veio na vida daquele homem. Então saia desse vale. Louvado seja Deus, que Jesus, ele quer te ajudar. Ele está perguntando nesta noite: quer explicação? Agora depende de tu, terra. Amém?
0: Muito bem, amados. Eu também quero mandar aqui um alô especial. É logo ali pertinho, é em Ribeirão, Pernambuco. Eita. A irmã Luísa e seu Farias, né? Irmão Farias, vamos profetizar, irmão Farias. E a irmã Luísa ali, Ribeirão, Pernambuco, tá ligadinha na internet. Lá e a Sobenai, dá vontade até falar em mistério. Meu Deus, Deus está no barco. E não vai deixar o teu barco afundar, irmã Luísa. Eita glória. Eu quero dizer para a senhora, irmã Luísa, que Deus está contando uns dias para te dar uma vitória. Descansa o teu coração, porque o Deus não dorme, nem dormita, nem cochila. Ele vai te dar a vitória, em nome de Jesus. Cheiro no coração aí, todo mundo aí. E o pastor Romeu também, né? Meu amigo aí de Ribeirão. Um abraço. Eu sei que ele não está ouvindo, mas alguém vai ouvir e vai dizer a ele que escutou o pastor Gleb falar no programa lá em João Pessoa, no pastor Romeu. Cheiro no coração.
2: Olha.
0: 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O programa está o espaço aqui, né, para você. Damos duas chamadas para o programa para ajudar a manter esse programa no ar, né? Um cheiro no coração de todos que estão aí na escuta, né? O pessoal aí até de fora, né, pessoal de Londrina, Paraná, tudo pelo YouTube, né, pela internet, né, pelo o site da rádio. Pessoal de São Paulo, Rio de Janeiro, Paraná, todo mundo aí ligadinho. de qualquer lugar do mundo, um cheiro no coração. Muito bem, são 22 horas e 43 minutos. Ô, povo bom! Muito bem, Adriana, fala alguma coisa aí. Daqui a pouco eu vou trazer uma meditação, 10 minutinhos aqui, pra gente trazer uma reflexão. Fala aí mais uma vez do sorteio, minha filha, que a gente ia sortear hoje, mas a gente é melhor sortear de hoje a hoje pra você ter espaço, pra você entrar, seguir a cantora no YouTube. Liga aí direitinho.
4: Glória a Deus. Eu também quero deixar minha gratidão aqui a Deus, né? Pela estreia do programa. Eu vivi momentos tristes quando eu fechei o programa Conectados em Cristo, porque era algo que já estava na minha rotina, né? Assim, pastor, missionário, a gente se acostuma com aquilo ali. E eu me senti muito triste. E eu pensei dentro de mim, eu acho que nunca mais eu vou voltar a fazer programa de rádio, porque naquela época era mais barato, dava para pagar com meus bolinhos, mas agora vai ficar tudo muito difícil. Mas Deus, ele é aquele que ele faz. Ele não precisa de muita coisa, né? Antes ele me deu essa estratégia, era a estratégia pessoal que eu tinha de pagar o meu programa naquela época, era vendendo aqueles bolos. E hoje Deus chega e abre essa porta aqui, e é ele, o Deus que abre a porta é o Deus que se responsabiliza para mandar mantenedores, para nos ajudar. Também tenho força nas mãos para fazer meus bolos novamente e vender, para a gente sustentar aqui esta obra. E o que eu quero dizer a você é gratidão. Tem promessa? Então não senta na cadeira, não. Levanta essa poeira aí, arregaça as mangas e parte para cima. Que quando Deus me deu uma promessa, há 15 anos atrás, vai fazer 16, que eu ia gravar, já chegou o tempo, eu só tinha a promessa, os hinos, e não tinha dinheiro. Mas eu arregacei as mangas. Eu digo, eu tenho a promessa e tenho saúde. E comecei a fazer bolo, e dentro do condomínio que eu morava, eu vendia tanto, que eu comecei a gravar. Chegamos aqui a 43 louvores.
2: Oh, glória.
0: Glória a Deus.
4: Então, eu digo para você, tem promessa? Então, arregaça as mangas. Ah, mas mamãe, eu não trabalho, eu não tenho dinheiro. Pede ao Senhor. Ele glória. Vai te dar estratégia. Quer abrir o teu comércio? Tem dinheiro, não? Ora! Deus abre porta, Deus abre meio, ele dá inteligência, mas ele te ajuda, a palavra dele é certa. Esforça-te, que eu te ajudo. É ele que está falando. Quer fazer algo? Então te esforça. Não espera só pela promessa, não. Que Jesus, ele gosta de crente corajoso. Ele gosta. Quando o crente deu até a promessa, então eu vou me levantar. Eu vou fazer algo, Senhor, me ajude. E ele está pronto para te ajudar. E para você concorrer a este sorteio, vai lá no canal Cantora Adriana Campos Oficial. Porque tem os fake, viu? Que é para confundir as terras.
2: É.
4: Tem os fake. Quando a gente manda aí para o oficial, o povo vai para os fake. Mas Jesus, é raro. Então vai lá, é Cantora Adriana Campos Oficial. Escolhe teu louvor e comenta no louvor. Porque vai chegar aqui pra gente, tá bom? E a gente joga o teu nome aqui. Eu garanto a você que quando você abrir essa cesta, você vai amar, porque tá bem gordinha. Glória a Deus. E o WhatsApp é o 91450273. Glória. Manda pra cá aqui o que você escolher e comentar. Amém?
0: Muito bem, vamos agora à reflexão da palavra de Deus, né? A gente tá aqui com alguns minutinhos ainda. E Deus colocou no meu coração aqui para ler no texto de Marcos, amém? Capítulo 4 de Marcos, a partir do versículo, é mistério, viu? 37.
3: Aleluia.
0: Amém?
2: Glória.
0: Diz assim a palavra do Senhor, Marcos capítulo 4, versículo 37. E se levantou grande tempestade de vento, e as ondas batiam no barco, de modo que já se enchia. E ele estava na parte de trás do barco, dormindo sobre uma almofada. E eles o acordaram, dizendo: Mestre, não te preocupa que perecemos? E ele, levantando-se, repreendeu o vento e disse ao mar: Paz, aquieta-te. e o vento cessou e houve grande calmaria.
3: Aleluia.
6: Glória a Deus.
0: Aleluia. Houve grande calmaria. É o que Deus vai fazer na tua vida.
3: Aleluia.
0: Na subecobenai, no meio dessa tempestade que se levantou, tu sabe, é contigo mesmo que está aí. Que se levantou esses ventos, essa tempestade, a dificuldade, é um negócio amarrado, é um negócio parado, é um negócio preso. Deus está dizendo nessa hora, lá, subecomenai, eu vou trazer calmaria na tua família, no teu trabalho, e camaçu, no teu casamento, naia, sobenave, astévia. Eita, Deus está dizendo, vou trazer calmaria, ele vai acalmar, tava, sobenai, ele vai acalmar tudo para te honrar neste lugar. Ele é Deus que vai, ele é Deus que promete, ele é Deus que cumpre. Sim, descansa Deus. O teu coração, nada está perdido, não está acabado. Deus tem um novo tempo para te dar vitória.
6: Glória.
3: Glória a Deus.
0: Ah, pastor, mas o senhor não sabe o vento, o senhor não sabe a tempestade. Sei mesmo não, irmão. Só quem sabe é Deus que tu tem passado dentro dessas quatro paredes. Se esconde para chorar, para ninguém ver, o menino não vê, o marido não vê, a filha não vê, a mãe não vê, o pai não vê. Mas Deus está vendo, e Ele diz na sua palavra que vai enxugar todas as lágrimas do teu rosto. Porque Ele diz na sua palavra, no Salmo 30, verso 5, parte final, o choro pode durar uma noite, mas a alegria vem pela manhã.
3: Aleluia.
0: Te viro para baixo, mas o Senhor está dizendo, vai ter calmaria.
3: Glória.
0: Te viro arruinada, mas o Senhor vai estar a subecomendar. Ele vai honrar. Aleluia. O teu nome, Ele vai estar dupla honra para a tua vida. Se preocupa não, quiseram te arrancar como arranca um mato, subenai, quiseram te tirar do lugar, como tira uma pedra, como joga para lá, mas Deus está dizendo, eu vou trazer calmaria nesse negócio. Deus é quem vai pelejar por ti.
3: Aleluia.
0: Que Deus te abençoe e te guarde, e guarda essa palavra no teu coração. No meio da tempestade, Jesus está para acalmar a tempestade. No meio dos ventos contrários, Deus está acalmando os ventos. Aquilo que provocou, olha o que Deus falou. Aquilo que provocou esse negócio, Deus está dizendo, do mesmo jeito que provocou, que começou, vai terminar. Começou do nada, se levantou do nada, mas Deus está dizendo, do nada também eu vou acabar. Labasso Benai. Anderai, aquilo que deu errado de manhã, vai dar certo de tarde. Aquilo que deu errado de tarde, vai dar certo de noite. Aquilo que não deu certo hoje, vai dar certo amanhã. Se preocupa não, Deus tem dupla honra para quem, aleluia, espera nele. Deus tem dupla honra para quem confia nele.
3: Eu creio, Jesus.
0: E não é à toa. Essas lágrimas, esse sofrimento, porque Deus vai ser glorificado na tua vida. Deus vai ser glorificado nessa tempestade. Deus vai ser glorificado nesse deserto. Eita glória, como diz o hino, vai ter banquete no deserto. Deus vai suprir a necessidade. Deus vai honrar o teu nome. Deus vai glorificar o nome dele na tua vida. Essa enfermidade não é para morte. Eita, essa prova não é para acabar com a tua vida, mas essa prova é para glorificar o nome dele na tua vida.
3: Aleluia.
0: Quem te viu para baixo vai te ver para cima. Quem te viu triste vai te ver alegre. Recamaçubenai, reprime a tua voz de choro. Deus não perde nem empata, ele só ganha.
3: É Deus, aleluia.
0: Repetindo, calmaria. É o que Deus tem para a tua vida nessa hora. Calmaria. Amém, amados? Calmaria. Ele vai fazer a calma chegar, ele vai tirar essa tormenta, esse peso, essa dúvida, eita, essa dificuldade, tudo que faz dá errado, tudo que tenta fazer não consegue. Deus está dizendo, eita, vai ter calmaria. Descansa o teu coração, ele é o Deus de já. Eita, ele é o Deus que promete, ele é o Deus que cumpre. Amém, queridos? Então, fica com essa palavra, essa reflexão, e não desanime, não desista, não saia da posição que Deus te colocou. Não olhe para trás, ô glória, olha para cima, que Jesus nunca perde, nunca erra, Jesus nunca te deixa só, Jesus nunca te abandona, Jesus nunca te despreza. O homem sim, ele pode te desprezar, ele pode te abandonar, ele pode não compreender a tua situação, mas o Senhor está dizendo, vou trazer calmaria.
6: Glória.
0: Amém, amados? Glória a Deus. Vamos dar agora nossas saudações finais, né? Já falta ainda 8 minutos para a gente encerrar o programa, né? Estamos aqui toda terça-feira, das 22 às 23 horas, né? Com muito coração alegre, com a palavra amiga para o teu coração, né? A nossa ouvinte Mar. Vamos soltar um rapidinho, dá para soltar aí mais 2 ouvintes, né? Por favor, Está liberada a linha, liga para cá. Pode liberar a linha, por favor. 3229-1005. Liga para cá. 3229-1005. Fala alguma coisa. Se você quiser entregar a vida a Jesus como teu Salvador, esse é o momento. Se você quiser agradecer pela palavra, pela oração, esse é o momento. Liga para cá. E também participa, né, do sorteio da cesta básica, que sexta, terça-feira, de hoje a 8, nós vamos sortear. Então, 3229-1005. Liga para cá. Vamos liberar dois ouvintes. Ainda aleluia. Dá tempo, né? Temos ainda 6 minutos, ok?
3: Aleluia. Também quero render aleluia. Graça. Aleluia, Jesus, nessa noite, meu pastor. Mandar um abraço aí, né, para a irmã Joyce Monteiro, está nos acompanhando através da live. Todo o pessoal da Igreja Nova Esperança que nos acompanha, nosso ministério fica ali por trás do novo atacarejo, antes onde era o Mix Mateu, ali em Cabedelo. Então eu sei que Deus falou aos nossos corações. E esse programa de rádio, viu, minha cantora? Eu quero profetizar também já na vida do casal. Aleluia, que ele vai ser um divisor de águas na vida de vocês. E que Deus, ele vai fazer coisas grandes e maravilhosas. Pessoas vão ligar para cá e vão testemunhar sobre esse dia de hoje.
0: Aleluia. Muito bem, quem está aí, meu filho ou minha filha? Boa noite, a paz do Senhor.
7: Aí, Senhor, bota aí meu nome para a oração, nome de Jesus.
0: Qual o nome do amado?
7: É, aqui é irmão Giovanni, de Alto do Mateus.
0: Irmão Giovanni, do Alto do Mateus, muito bem. Coloca aí, meu filho, a oração por ele. Olha, meu irmão, quero dizer para o senhor que Deus, ele escreve uma nova história para o senhor, viu?
7: Amém.
0: Viu? Esse deserto, essa prova vai passar. E tu prepara aquele culto de ação de graça que já está no teu coração.
7: Que Deus abençoe
0: vocês. Amém, querido. Muito obrigado. Mais um ouvinte aí. 3229-1005. Ô, povo bom! Muito bem, esse é o meu, é o seu, nosso programa Ebenezer Conectados em Cristo. Eita, glória! Um programa que já nasceu no coração de Deus e que traz alegria, traz entusiasmo, porque é coisa do Espírito Santo, irmão. Não é coisa minha, não é coisa da missionária Adriana. É coisa de Deus para o teu e o meu coração. Ô, glória a Deus, aleluia!
2: Glória.
0: Muito bem, ainda dá tempo, hein? 3229-1005. Cadê o pessoal de João Pessoa? Cadê o pessoal Santa de Cabedeiro, Rita. Santa Rita? Cadê? Estão dormindo? Meu Jesus, a linha tá liberada, irmão. Liga pra cá. 3229-1005. Fala aí se você gostou da palavra, gostou dos hinos, né? Da oração.
4: É estreia de programa, né? É, estamos aí.
0: É tudo ao vivo, irmão.
4: Nasceu hoje, o programa nasceu glória. Hoje. Quer falar alguma coisa, pastor Edmilson? Bem rapidinho.
2: Glória a Deus. É, só tem que agradecer, né, pela oportunidade, né, pelo respeito que o casal teve conosco. Estou grato a Deus, estou feliz também que há uma porta que se abriu, né, um meio de comunicação. E com certeza, grandes coisas ele vai fazer. Assim como falou a missionária Márcia, né? E Deus vai aí abençoar a vida que está necessitando, meu pastor, de ouvir uma palavra de renovo, uma palavra de libertação, de transformação, o que Deus vai fazer. E eu estou feliz mesmo que Deus vai fazer coisa grande em nome de Jesus. Amém?
8: Nunca esqueça. Só
3: agradecer mesmo, né? Quero agradecer, render graças ao Senhor pela vida do casal. Me senti feliz, né, por participar desse momento na vida de vocês. Esse momento é um momento histórico, porque vai ser um divisor de águas o dia de hoje. E eu sei que aonde a cantora Adriana Campos não for, através desse meio de comunicação, Deus vai levar a voz dela, Deus vai levar uma palavra aos nossos ouvintes, ao coração dos nossos ouvintes. Você que precisa de uma palavra, liga pra cá, ainda dá tempo de você pedir sua oração, de você participar do sorteio. E terça-feira a gente vai estar ligado nesse programa, viu, minha cantora?
0: Muito bem, muito bem. É, quero agradecer também o pessoal de que oração escuta de também pela internet em Moçambique, né? Ali é na África, na Índia, em todos os lugares, né? A sua também participação final, missionária?
4: Meu nome da missionária?
3: Miralva.
4: Missionária Miralva, porque o nome
0: é Miralva.
4: A oração final, né?
0: Vamos isso, vamos orar também, ela vai terminar.
4: Giovanni, né? Alto do Mateus, ele pediu Giovanni. Oração. Isso. E a irmã Marta.
3: Também, né, para mim é uma honra, né, dia da inauguração desse programa, eu participar, né, para mim é uma honra, estou muito feliz. Só tenho motivo para agradecer, principalmente agradecer o casal também. E Deus amém. Os abençoe, né? Muito mais o Senhor há de fazer na vida de vocês dois. Amém?
0: Amém. Então vamos orar encerrando, né? Graças a Deus, chegou o final do programa. Eu agradeço a você que ficou aí no pé do rádio, escutando o nosso programa Ebenezer Conectados em Cristo. Ô povo bom! Pai querido, Pai amado, queremos te agradecer, Pai, pela tua bondade, pela tua misericórdia, sim, Pai. Ó Deus, como o irmão Carlinho diz, onde estaria essa hora, Senhor, se não fosse a tua mão? Ó Deus amado, se não fosse o teu amor para conosco. Te louvamos por esse programa, te louvamos, meu Pai, por cada rádio ouvintes. Ó Deus, por cada família representada. Ó Deus, cada lá, Senhor amado, que o Senhor adentrou nessa nave. Suberrobenai. Com a tua palavra, com louvores, te louvamos, meu Pai amado. Completa a obra, Senhor, na vida dessa mulher, deste homem, também, meu Pai, este homem do Alto Mateus, Senhor amado, Geovane, visita ele, dê vitória, abre as portas, Senhor, pro teu filho, meu Deus, te contemple o que ele tem passado. Se ele pedir oração, meu Pai, porque ele quer mudança, porque ele quer, Senhor amado, o teu agir na vida dele, dê vitória, Pai, abençoa a saúde de cada um, meu Pai, em nome de Jesus. Para a glória do teu nome, nós agradecemos a você todos em nome de Jesus. Ô povo bom, até terça-feira. Programa Ebenezer, conectados em Cristo.
2: Glória.

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Tenham todos uma ótima noite.

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Clube da Madrugada e a Hora Certa, 12h53.

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2: Clube da Madrugada e a hora certa, 1:02.

Clube da Madrugada e a hora certa, 1:21.

0: Clube da Madrugada e a hora certa, 1h48.
1: Vocês já ouviram aquela frase que fala assim: do inferno é que se vê o paraíso? É exatamente o que eu descobri nessa canção.

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3: Clube da Madrugada e a hora certa, 2:04.

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A Radioatividade leva até vocês mais um programa da série a série. Dedique uma canção a quem você ama. Eu tenho aqui em minhas mãos uma carta. Uma carta de um ouvinte que nos escreve e assina com um singelo pseudônimo de Mariposa Apaixonada de Guadalupe.

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1: Clube da Madrugada e a Hora Certa, 3:02.

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1: Clube da Madrugada e a hora certa. 4 horas em ponto. 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

Vou cantar uma música agora inédita, oferecer aí aos cabos raparigueiro, biriteiro, cachaceiro lá de Cabedelo, os cabos do Treme Terra, vigiteiro, mandar aqui um abraço aí pra essa galera toda aí, tá bom? E essa música é o seguinte, ó, vamos ter cuidado aí pra não cantar a música errada, os cabos de Tom Oliveira tá com malícia, olha aí a letra da música aí, ó, eu sou teu.

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Ó, vamos cantar direito aí, ó. Tem uns caras cantando esse negócio de mantelada aí, velho. Presta atenção, é me dar amor. 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

0: Agora canta comigo quem aprendeu. Vamos nessa agora, simbora. 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
0: Ei, bocado de boiola, para aí bicho, vamos cantar esse negócio direito aqui, ó. 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Como é que é? 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Andou, manada? 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

Sertão! Sertão das futricas! Sertão dos políticos! Políticos enganadores, hein, deputado? A gente chega neles assim nos comícios. Dia 3, todo mundo lá! Todo mundo lá! Ninguém sabe em quem votou, ninguém. Sabedoria ali. Não voto nesse homem não, que ele é rico. Vai votar em quem, Pedro? É no coronel. E para deputado? É no coronel. Para senador? É no coronel. Para prefeito, coronel. Para presidente da república, no coronel. E vale que coronéis perderam cartaz. Hoje não tem mais esse negócio de coronelismo. Coronel hoje é coronel mesmo. Mas eu dou vivo ao sertão. Ei, sertão das políticas, das futricas. Sertão dos cabas valentes. E dos caba frouxos também. Muito obrigado.

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1: Parabéns, Cedês! Giovanni Cedês! Rodolfo Cedês!

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1: 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Bom dia, pessoal. Como a gente tinha prometido aqui de fazer o aposta, eu estou apostando ela, valor de 80 mil, um Chiota eleito no estado. Tá? Pega a aposta. Dia 8, hoje é qualquer ano. Fazer que não está errado. Dia 8 de 9 de 2026. Está feita a aposta.
2: Tá feito a aposta, Venilson. Tá feita a aposta, Zé. Tá feita a aposta, Rudinei. 80 mil ou um assaveiro? Será que Xió entra ou sai? Lembrando que Xió tá na federação PT, PV e Rede de Sustentabilidade. Agora, sabe qual é o engraçado? É que justamente Xió, e é assim, é muito curioso, porque eu digo, a Paraíba tem suas peculiaridades como poucos estados. Xió é justamente o deputado que apresentou este ano, lá na Assembleia Legislativa da Paraíba, um projeto para restringir propaganda de bets em eventos com dinheiro público. Pelo visto, quem apostou favoravelmente a Xió não acompanha sequer o mandato do deputado. Porque o problema não é apostar, amigão. É ter patrocinador. 80 mil é um assaveiro. Mas a eleição na Paraíba é assim, fazer o quê? Quando chega setembro, pesquisa vira tabela de campeonato.
3: Você já está pelo rádio também, viu?
2: Estou pelo rádio também? Também. Amigão, você está pelo rádio agora, pela FM Líder 100.5? A gente está falando de uma aposta bastante inusitada aqui na Paraíba, de dois eleitores, um aposta a favor de Xió, outro não, e pela paridade a gente está conseguindo trazer o assunto. 80 mil é um assaveiro. E a curiosidade é que justamente o eleitor de Xió, que apostou em favor do mandato dele, esqueceu de acompanhar, porque Xió apresentou um projeto justamente para restringir propaganda de bets aqui em eventos públicos na Paraíba. Quando a eleição chega em setembro, amigão, pesquisa vira só tabela de campeonato. Xió, na eleição passada, eu trouxe aqui os números, teve 28.564 votos. E já disse que pretende passar dos 30. Portanto, uma coisa é certa aqui. Além da urna, começou também o campeonato dos palpites. Só faço uma recomendação aos eleitores de Xió, dos outros 35 deputados da Assembleia Legislativa da Paraíba, ou qualquer outro que esteja fora do palio também, porque vai ter sim uma renovação, tanto na Câmara, vai ter uma renovação na Assembleia Legislativa, vai ter renovação em vários espectros do Executivo e do Legislativo. E para você, para finalizar, nessa temporada de apostas que foi aberta oficialmente na Paraíba, de forma legítima, porque, como o Rudinei bem frisou aqui, teve uma aposta bastante inusitada semana passada que a gente sequer pode divulgar o conteúdo.
3: De jeito nenhum.
2: Só faço uma recomendação. Anotem bem essas apostas, porque dia 4 de outubro a gente vai cobrar o recibo.
4: Tá com medo, Rudinei, de dizer?
2: 80 mil ou um assaveiro?
3: Tá aqui que não tem medo, minha amiga.
4: Briga?
2: 80 mil ou um assaveiro, viu, Dayana?
4: Essa aposta aí eu vou dizer, viu?
2: Você apostaria em quem?
4: Rapaz,
2: são 7h30.
4: Rapaz, eu vou dizer uma coisa, viu? Vocês começaram o dia fazendo polêmica, né, Zé Fernandes?
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4: Ednei, Rudinei, Zé Fernandes e meus queridos ouvintes do programa Paraíba Boa. Eu quero chamar a atenção, a sua atenção, para uma declaração polêmica que repercute muito, mas muito. Bote muito nas redes sociais e na política paraibana. Ontem, essa declaração, como diz, pipocou nas redes sociais. O vereador Roberto Cândido, do União Brasil, lá de Junco do Seridó. Quando eu vou para suas terras, Vista Serrana, a gente passa...
6: Obrigatoriamente.
4: Por Junco do Seridó.
2: Sempre leva uma castanhazinha, viu, lá da BR.
4: Quando eu passar agora, eu vou lembrar sempre do Roberto Canto, que é o vereador lá de Junco do Seridó.
2: Pergunte também se quem tá vendendo as castanhas lá é servidor ou não, viu, pra saber em quem ele vota.
4: Sabe o que, que esse vereador fez durante a sessão ontem? Ele defendeu que o prefeito de Junco chamasse olho no olho cada um dos contratados e emparedasse os servidores um por um no gabinete para que eles pudessem ter o conhecimento, saber da lista. Sabe qual é essa lista?
2: Diga, tô ouvindo.
4: Vamos acompanhar o vídeo?
7: Desconcordo do vereador Júnior de Barto e de que o prefeito é para obrigar mesmo o povo a votar. É. Eu mesmo já disse a ele várias vezes, chame um por um no seu gabinete e diga a eles, aqui está a minha chapa. E aqui eu faço o convite ao vereador Tiago. Né, se o vereador Tiago já que propôs que o prefeito libere o funcionário, eu peço a Vossa Excelência como empresário do nosso município, que contribui muito com o município, libere seus funcionários a votar nos candidatos do prefeito, ou vice-versa, pode ir, com todo respeito que eu tenho a Vossa Excelência.
8: A todos os meus funcionários, vocês votem quem vocês quiserem, porque eu tenho um funcionário que votou em Jean, e ele é muito homem para dizer aqui que eu não obriguei nenhum a votar em mim.
7: Muito bem, por isso que eu gosto de você, que você é uma pessoa verdadeira. Né? E, né, mas aqui, antes de eu começar a minhas pautas e meu requerimento, dizer ao vereador Júnior que sou completamente líder do governo, contrária. Eu acho que quem é funcionário, por quem está sendo obrigado a ir para o balneário, a vir aqui para a frente do comitê, de colocar uma bandeira ou uma foto na sua casa, entrega um emprego se estiver insatisfeito. Se estiver embutido, do lado do, dizendo que é do lado do prefeito e fazendo coisas ao contrário, entrega seu emprego. Agora, que eu não acho justo, quem nunca teve uma oportunidade no município, quem nunca teve uma oportunidade de emprego, hoje o prefeito doutor Paulo deu. E que eu acho que quem recebeu pela primeira vez deve ser grato, reconhecer através do voto. E muitas vezes o prefeito não precisa estar em gabinete para atender o povo.
4: Lamentável. Lamentável a fala desse vereador, que chegou a utilizar a palavra obrigar.
6: Como é o nome dele?
4: Roberto Canto.
6: Roberto Cândido.
4: Roberto, o seu discurso envergonha. Chegar a dizer que o servidor que esteja insatisfeito pedisse para sair. Deixa eu dizer uma coisa para você. Tem algumas coisas que a gente precisa analisar nesse discurso dele. Ele falou em gratidão pela oportunidade de emprego. E chegou a citar a participação deles nas campanhas. Deixa eu lhe perguntar uma coisa, Roberto. Para chegar aí onde você chegou, você precisou do voto do povo, não foi? Mas o dever de casa, como vereador, você não está fazendo, não. Porque usar a tribuna para um discurso como esse é lamentável. Primeiro, Roberto, o voto, ele é secreto. O voto, ele é livre. Esse servidor que está aí, o contrato que ele foi feito com a administração pública, não dá a ninguém, certo, o direito de obrigar esse servidor a votar na listinha do prefeito. Sabe por quê? Porque se esse servidor está aí, está numa função, está no cargo, ele está trabalhando. Ele está trabalhando. E a justiça, a legislação eleitoral, ele proíbe isso. Isso que ele fez é um crime. Cadê a justiça eleitoral, Rudinei?
6: Aí tem um detalhezinho.
4: Vai, diga o detalhe.
6: Sua fala, o seu editorial, ele vai justamente
9: ao encontro daquilo que eu estava dizendo. Chegou a hora da política da Paraíba do jeito que a Paraíba viu e gosta. Essa é a verdade. Isso aí é o reflexo da política da Paraíba de fato e de direito. Agora, quando você terminar, eu vou dar minha opinião sobre esse tema.
4: Não, mas pode dar, a gente está aqui, o tema está na mesa.
9: Dar, então lá vai.
4: O tema está na mesa, eu gosto de falar com
9: os vereadores do debate aí é Roberto Cândido e o vereador Júnior.
4: Sim.
9: Júnior diz que deixa todos os funcionários... Júnior parece que é vereador e empresário.
4: Sim.
9: Diz que deixa todo mundo livre para votar em quem quiser. E Roberto Cândido diz que o prefeito, doutor Paulo,
4: sim,
9: tem que pegar os funcionários e tem que cobrar posicionamento político. Foi assim? Então, eu vou ser obrigado a ficar do lado do vereador Roberto Cândido.
4: Mas, rapaz, não diga isso não, Rudinei.
9: Me desculpa, Francisco.
4: Não diga isso não.
9: Aí você ficar lá de Betinho. Me desculpa, eu vou ficar
4: do teu xará,
9: lado de Betinho.
4: Do teu xará?
9: Do meu xará, Roberto Cândido.
4: Agora tu quer dizer pra mim que...
9: É porque assim, pra quem não me conhece, meu nome é Roberto Rudinei.
4: É. Aí tu quer dizer...
9: Eu vou ser obrigado a ficar do lado de Betinho.
2: Com todo Roberto, é Beto ou é Betinho?
9: É Betinho, é.
4: Aí tu quer
9: dizer... Meu pai era...
4: Roberto.
9: Era, aí tinha os amigos mais próximos, chamavam de Betinho.
4: Agora tu me diz, Rudinei, aí tu quer dizer que agora emprego público tem que ser tratado, certo, como um favor
9: os
4: e retribuído na urna, né?
9: Concursados, eu concordo que eles têm, ó, tem que ter duas listas. Concursado, ninguém mexe com ele. O cara foi lá, fez o concurso e tem independência pra votar em quem ele quiser. Agora, o cara que foi, como, porque, ó, vamos lá, ô Dayana, Ednei,
4: sim,
9: o cara que está trabalhando na prefeitura, que ele é contratado, ele foi colocado lá na prefeitura, num cargo de qualquer coisa, pela tal da política.
4: Aí você
9: vai
4: ficar na bagunça.
9: Teve um ele conseguiu esse emprego. Eu, rapaz, infelizmente, o cara... Olha, você me perguntou se eu tinha coragem.
4: Tem que ter coragem nessa bancada
9: então,
4: para falar,
9: lá,
4: rapaz.
9: Esse é o problema. Essas pessoas que Roberto... Cândido tá cobrando,
4: sim,
9: é aquele povo que entrou na eleição de 2020 e na eleição de 2024 para prefeito, porque trabalhou na campanha levando bandeira, carreata, comício, a bexiga tá boca. Essa é a verdade. Então, esse povo que está sendo funcionário da prefeitura, contratado, por quê? Por causa de política, esse povo tem que acompanhar o prefeito, porque se eu for, me desculpe, pode até gerar, o pessoal pode até fazer os cortes aí. Se eu for prefeito da minha cidade e eu botar ali, aí tem os concursados, e esses concursados estão de fora. Estão de fora. Mas aqueles contratados que eu contratei, prefeito, cargos de confiança da minha gestão, que eu botei, porque são parceiros que ajudam no projeto, se ele votar contra mim, amigo, eu tiro no outro dia.
4: Isso tá certo, Rudinei?
9: Tá certo,
4: Rudinei?
9: Na minha visão, tá certo.
4: Então, por isso que o serviço público tá do jeito que tá.
9: Se eu fosse prefeito, doutor Paulo,
4: sim,
9: o emprego que eu dei por política, porque esse programa é bom por causa disso. A gente não esconde a verdade. Os contratados das prefeituras da Paraíba, os contratados...
4: Eu quero saber a opinião
9: é
4: do povo.
9: É por política, rapaz.
4: Que é isso, Rudinei?
9: É por outra coisa, é...
4: Que é isso, Rudinei?
9: Só que não é.
4: Que é isso, Rudinei?
9: Talvez a única classe, as únicas classes que talvez não preencha todos os requisitos...
4: Que é
9: o cara
4: isso,
9: que o prefeito termina botando, porque o cara é competente e o cargo merece, são os médicos, parte dos médicos, porque parte dos médicos também são parceiros políticos. Mas às vezes o cara é tão competente que o prefeito contrata, independente, até é de uma cidade vizinha, não é nem da cidade. É assim no interior ou não?
4: Que é isso, Rudinei?
9: Ou existe, por exemplo, um professor de Libras que a cidade não tem, e no concurso do teu o cara chama outro de fora e bota. Então, esse povo aí eu fico calado.
2: Deixa eu fazer uma pergunta.
9: Mas vamos lá.
2: Não é uso da máquina em favorecimento próprio, não?
9: Então vamos lá.
4: Isso tá errado.
9: Aquele povo.
4: Está
9: que foi
4: errado.
9: Contratado, que não tem concurso, que foi contratado para trabalhar na Secretaria de Educação, preenchendo formulário, o cara que vivia em casa e trabalhando na campanha, o prefeito está aqui, você vai trabalhar lá na Secretaria de Educação, lá na, Vai trabalhar na burocracia lá. Ah, Dona Maria conta. Dona Maria vai trabalhar ali.
4: Então, pronto.
9: Eu não tô, olha, eu não tô dizendo...
4: Então, não precisa voto ser secreto, mas não.
9: Não é crime. O que eu tô dizendo é que os contratados, aquele que eu botei, que são cargos de confiança, se ele quebrar a minha confiança, eu tirei ele do
4: meu... Ô, Rudinei, te dá um negócio a tu. Então, pra quê?
2: Deixa eu dar minha contribuição também, né?
4: Por favor. É só pra não perder.
2: Por favor,
4: o voto é secreto, né?
2: É o seguinte, licença.
4: Diga, Dinei, diga.
2: Primeiro, isso é favorecimento ilícito da máquina. Isso aí é inquestionável. Qual é o grande problema dessa questão? Eu concordo com a lógica de Rudinei, porque, pela lógica, se você faz algo por alguém, o mínimo é a retribuição. Qual o grande problema? O uso indevido da máquina e as expressões que são colocadas. Ninguém, primeiro, é obrigado a fazer exatamente nada. Segundo o Betinho lá, os contratados são obrigados. Ninguém é obrigado, não. Betinho, se você tivesse usado a expressão devem votar, é uma coisa. Ser obrigado, não, não é. Porque a partir do momento que você dá uma declaração como essa, você está cometendo crime de improbidade administrativa e você está escancarando o uso indevido da máquina em Juque no Seridó. Primeiro ponto. Sua expressão foi muito mal colocada e você foi muito infeliz. Quanto ao raciocínio de Rodinei, eu compreendo, entendo, respeito e concordo em partes. Por quê? Porque de verdade, se você coloca alguém lá, o cara foi beneficiado por isso, o mínimo que você espera em troca é que o cara retribua na hora da urna, na hora da votação, o que você retribua e vote nele. Agora, você chegar, Betinho, usar a tribuna da Câmara, na casa do povo, pra dizer que o povo é obrigado a votar? Não, meu amigo, não é não.
9: O contratado é obrigado.
2: Não é não, não é.
9: Obrigado.
2: Não vou nessa onda.
9: Obrigado.
2: Não é.
9: Quer saber?
2: Qual
9: o número do zap?
4: Não,
9: aí?
4: Eu vou lhe dizer uma coisa. Eu vou dizer o número do zap e vou lhe perguntar uma coisa.
9: Qual é o número do zap?
4: Deixa aí.
9: Vamos ouvir o povo.
4: Deixa eu dizer uma coisa para os dois. Se essa lógica de Rudinei funcionasse, para que o voto era secreto? Porque quando chegasse lá na urna, o cara ia tirar a foto e dizer: olha, prefeito, eu votei, viu? Em fulano.
9: Doutor Paulo, os concursados.
4: Coronel Rudinei.
9: Não, doutor Paulo.
4: Coronel Rudinei.
9: Não mexa, não.
2: Adriana
9: agora,
2: tá dizendo aqui no YouTube.
9: Cargo de confiança, doutor Paulo. Arrocha.
2: Quero a participação de vocês também no YouTube. E a Adriana tá dizendo aqui: Rudinei quer institucionalizar a compra dos votos. Voto é secreto,
9: secreto, amigo. Não tem segredo. Olha, ei, qual é o segredo que o povo da cidade tem em São José, que foi colocado pelo prefeito, doutor Paulo, lá na cidade?
4: O voto é secreto.
9: Porque trabalhou, o cara sabe que ele vota no candidato de doutor Paulo, rapaz.
4: Aí, qual
2: deve
4: diferente?
2: Votar em doutor Paulo, obrigado, ninguém é não.
4: Ô, Ednei, deixa eu te perguntar uma coisa. Rodinei. Qual a diferença?
2: Agora, o Vital Brito tá concordando com você, viu?
4: E é?
2: Concordo com o Rudinei, Rudinei tá certo.
9: É, rapaz, se eu for...
4: Qual a diferença de trocar um cimento, uma chapa,
9: Daiana, é jogar no time.
4: É
9: vamos
4: a mesma
9: lá.
4: Coisa.
9: Se eu tiver aqui nessa
4: compra
9: mesa.
4: De voto é ilegal,
9: se eu tiver
4: rapaz.
9: Zé Fernandes, Venilson, Azevedo, Ednei Oliveira e Daiana Lucas. Meu querido Fabiano Gomes me trouxe pra cá pra dividir bancada com dois amigos que eu já tinha. E com ele também, que era um amigo que eu já tinha. E eu vou dividir bancada. Eu vou jogar contra esse time, é? Eu tenho como jogar contra esse time. Eu tenho como estar aqui nesse microfone e nos bastidores jogando no time da outra emissora. Oh, não tem como,
2: o
9: rapaz.
2: O Danilo Oliveira tá dizendo aqui, nada disso, viu, Rudinei? O cara deveria assumir o cargo público pela competência profissional
9: isso
2: e não por favorecimento
9: isso
2: político.
9: Isso aí é quando o cara... Se for pra ser competência, o cara faz concurso.
2: O Rangel Júnior aqui, meu hater favorito... Um beijo pra você, Rangel. Imoral esse pensamento de Rudinei. O cachorrão, o Flávio Silva, tá dizendo o seguinte: Rudinei tá certíssimo. E o Alan Souza tá dizendo: voto de cabresto em pleno século XXI é uma excrescência. O Valdir Nunes tá dizendo: esse vereador era pra ser afastado imediatamente, isso é crime eleitoral. Que vergonha. E eu ainda vou além, viu?
4: Chame ele de Coronel Rudinei, tá?
2: Aqui ele deveria chamando... ser preso.
4: Estão lhe chamando aqui de Coronel Rudinei.
9: Tem problema não.
4: Coronel Rudinei.
9: Tem problema não. Agora, vamos lá. Todo mundo aí tá chamando de coronel. Se fosse o prefeito de uma cidade, seja que for, João Pessoa, Campinas, cidade interior, de onde lado for, faz um negócio, vira prefeito, dá um emprego a quem não tinha, bota o cara lá pela sua confiança, porque o cara mereceu sua confiança, bota ele lá e ele vota no seu adversário, rapaz.
4: Mas ele é obrigado,
9: Rodrigo? É obrigado.
4: Escuta só,
9: tem que ser, isso aí tem que ser da personalidade, porque eu, Rudinei Araújo, eu não teria coragem de um prefeito dizer, Rudinei, rapaz, você é um cara competente, mas eu queria que você trabalhasse na minha equipe. Vim trabalhar na minha equipe aqui na prefeitura, e eu vim trabalhar na prefeitura, a pedido do prefeito, porque ele teve confiança em mim e eu traí a confiança dele, votar no adversário.
2: Volta a frisar, você
9: votar no adversário.
2: É um dever moral de quem foi beneficiado fazê-lo. Agora, ser obrigado, não. Por isso que eu digo a você, concordo em partes. Compreendo o seu raciocínio e concordo com ele em partes. Porque, sim, de fato, o cara tá aqui, por exemplo, no programa O Paraíba Boa e tá beneficiando a concorrência.
9: Mas me diga,
2: esse cara
9: Edinei, diga você e Dayana uma justificativa para o cara votar contra quem deu emprego. Ó, tinha uma frase que você me dizia. No papo, eu vou trazer pra cá.
4: Eita!
9: Tem uma frase que você me dizia
4: no passado. Diga.
9: Aquela que dizia, como é que era aquele, quem era que dizia? Quem bota a comida, como é que era? Aquela frase, quem bota a comida aqui na mesa, que o nosso WS dizia.
2: Não se bate em quem dá de comer?
9: Sim. Pronto, amigo. Não se bate em quem dá de comer.
2: Por isso que eu digo.
9: O não se bate em quem dá de comer.
2: Pela ética, pela moralidade, sim, o cara deve acompanhar o gestor. Agora, essa palavra
9: é obrigação.
2: Dá não.
9: Se ele não é concursado, se o prefeito.
2: Amigo, prefeito, se você me beneficia, eu sei por dever moral devo fazer por você.
9: Se o prefeito
2: prestigiou, mas que eu sou obrigado a fazer por
9: se
2: você.
9: Se o prefeito prestigiou. É obra, rapaz. Isso aí é nada mais nada menos do que o sentido moral, rapaz.
2: Dever moral, Rudinei. Aí sim a expressão está corretíssima. Você tem um dever moral de acompanhar o candidato. Pronto. Agora, ser obrigado.
9: E se tu fosse o prefeito e tu fizesse esse gesto com um determinado candidato e ele votasse contra tu e fosse com a. Quando tu encontrasse no arrastão, tu encontrasse ele.
4: Tu
9: encontrasse ele no arrastão do outro
4: candidato.
9: É outra
4: candidato, história, Rudinei.
2: Aí afasta, Rudinei, Rudinei faz
9: é
2: outra.
9: É isso que eu
2: mas
9: tô dizendo.
2: Mas dizer que
9: amigo.
2: Tem obrigação,
4: é
2: não.
4: Outra história.
9: É isso que eu tô dizendo. Rapaz, quem não quer emprego de política. Quem não quer emprego de política, não trabalhe na política. Seja apolítico. Olha, eu sou apolítico, eu não gosto de política, então não recebo emprego de político, rapaz. Quem não gosta, olha, eu tenho ódio de política. Eu detesto política, então não receba emprego de político.
4: Isso é
9: vai trabalhar no privado.
4: Olha, deixa eu dizer um negócio.
9: Vai trabalhar no privado.
2: Porque o
9: chefe
2: tá pegando fogo.
9: Se então, não gosta
4: eu vou trazer
9: de,
4: só informação aqui.
9: Olha, se não
4: só
9: gosta de política, se não gosta de política, se tem ódio de política, se detesta debater política, vai trabalhar no privado, numa farmácia, no
2: supermercado. O Vital Brida aqui tá concordando com você. Ele disse, olha, votar contra o time, perde. Aí espera 4 até 8 anos para conseguir um emprego de novo. Então, com sensacionalismo. Agora, a Adriana está dizendo, prefeito, então, também não tem que trabalhar. Basta dar emprego, né? Porque votar em político e o político é obrigado a votar em favor do povo. O João Batista está dizendo, o candidato, o prefeito, deve o voto um para o outro. O Wilton Carvalho está dizendo, o vereador lá se expressou mal, mas qualquer liderança tem que governar com quem ele confia.
9: Pois é.
2: Isso acontece desde a época que o mundo é mundo.
9: E pronto, vai terminar o
2: Wilton
9: mundo
2: Carvalho,
9: assim.
2: Agora... você, graças a Deus, você compreendeu meu raciocínio. Um cheiro no coração.
4: Agora eu vou trazer
2: isso.
4: Informação.
2: O cara tem o dever moral de acompanhar, mas obrigado, não, porque aí se transforma, inclusive, em crime de improbidade administrativa.
4: Agora, deixa eu mandar um recado para a Roberta, que é informação. Olha só, o Ministério Público Eleitoral, para você também, viu, Roberto?
9: Tá fora
4: da Urinei. O Ministério Público Eleitoral e o Ministério Público do Trabalho adotaram medidas para combater o assédio eleitoral na Paraíba durante as eleições. As orientações alertam prefeitos, governo do estado, candidatos e partidos sobre a proibição de pressionar trabalhadores ou servidores a votar em determinados candidatos. Também são consideradas irregulares ameaças de demissão, exoneração, transferência, além da oferta de benefícios em troca de votos. Os órgãos ainda alertam contra a convocação obrigatória. Preste bem atenção, viu, Coronel Rudinei?
9: Fale.
4: De funcionários para carreatas. Não pode estar obrigando vocês a estar saindo, pendurando as bandeirinhas, segurando, não.
9: Tem.
4: Comícios e outras atividades de campanha. O Ministério Público Eleitoral e o Ministério do Trabalho está de olho. Se estiverem obrigando você, servidor, se estiverem lhe ameaçando na sua empresa, vá lá e faça denúncia, certo? Porque o que esse vereador Roberto fez de Junco do Seridó é crime.
9: Olha aí, você tocou num tema interessante. Numa empresa, eu fico calado. Na empresa não foi cargo, não foi dado por política, não, Dayana. Por exemplo,
4: foi indicação.
9: É diferente. Eu falo funcionários da prefeitura contratada.
4: Tem empresa que muitas vezes o político indica,
9: Para que seja dividido a história.
4: O voto é
9: não,
4: livre.
9: Eu não estou falando aqui sobre quem. Uma funcionária da minha casa. Uma doméstica da minha casa. Eu não estou falando de alguém que trabalha no escritório comigo. No meu escritório. Eu não estou falando desse povo. Estou falando do prefeito e quem ele contratou como confiança para trabalhar na prefeitura, fora os contratados. Eu tô me atendo a esse detalhe. Não estou dizendo empresário que vai demitir funcionário, não. Para ninguém ficar aí levando para o outro lado. Eu não estou falando empresário é uma coisa, uma empresa privada. Eu estou falando no público. O prefeito, eu estou falando do prefeito
10: é justamente
9: e de
10: o
9: quem
10: contrário.
9: Ele tá contratou a situação, para dentro Rudinei. Da prefeitura.
4: Rudinei, tá piorando a situação.
9: Tá nada.
4: Se eu fosse você, eu não fazia esse tipo de comentário,
9: continuo,
4: não.
9: Deixa eu continuar aqui no YouTube. Com o meu posicionamento.
4: Pelo tá
9: toda
4: de
9: hora.
4: Deus.
2: Vocês conseguiram aqui movimentar.
9: Toda hora.
2: O Flávio Silva Cachorrão tá dizendo, rapaz, só entrega o emprego contratado e vota em você em quem você quiser. O Danilo Silva tá dizendo,
9: pronto, olha aí.
2: Cargo comissionado é para fazer política ou para prestar o serviço público?
4: Por isso.
9: Cargo o quê?
2: Cargo comissionado é para fazer política ou prestar serviço público?
9: Existe o cargo de confiança e o cargo comissionado. São diferentes.
4: O Rudinei está dizendo o seguinte.
2: O Pedro Silva está questionando. Pelo dever moral, sim. O que é errado é obrigar aí as caminhadas com ameaça de perder o emprego.
4: Isso.
2: O Valdir Nunes está dizendo. Ter gratidão a quem está lhe ajudando é uma coisa. Agora, obrigação de jeito nenhum.
9: Tem que ir.
2: O Josenil dos Santos está dizendo. Bom dia. Esse assunto... Não, eu vou dizer o resto, não. Ainda bem que o meu raciocínio foi mais rápido do que o dele.
9: Por isso que eu digo, quando for ler o YouTube, tenha paciência.
2: A Adriana tá dizendo, oxe,
9: as pegadinhas
2: o
9: aí.
2: Dono da empresa deu emprego, então ele manda no voto também? Coronel Rudinei.
9: Eu não estou falando de empresa. Eu acabei de dizer. Não estou falando de empresa, estou falando da prefeitura. Eu sendo prefeito... Dando emprego a fulano, porque fulano foi meu correligionário e depois acabou votar contra mim.
2: O Danilo tá dizendo, meu amigo, só piora as referências de Rudinei. Olha a referência de exemplo. O Valdir Nunes está dizendo, não adianta querer defender o indefensável. E o Alexandre Lopes, quem entra pela política deve votar junto com quem o colocou.
9: Muito bem, Alexandre.
2: E se descobrir que vota no adversário deve ser demitido mesmo.
9: Muito bem, Alexandre.
2: O Vital Brito está dizendo, Rudinei, explica aí se o candidato do governo perde o risco que pode acontecer desses empregos e o espaço na próxima.
4: Rapaz, eu vou dizer uma coisa para vocês.
2: Explica aí se o candidato do governo perde o risco do que pode acontecer...
9: Não, se o candidato perde,
2: isso.
9: Aí o risco pode acontecer.
2: É porque falta uma vírgula.
9: É, pronto. Ei, vamos lá. Esse pessoal, não é para falar no nu e cru? Esse pessoal que está todo na prefeitura.
4: Sim.
9: Todo no governo do estado. Pronto. Alexandre me deu um moto perfeito. Esse pessoal aí do governo do estado, que está todo no governo do estado hoje. Se Lucas ganhar, fica tudinho, fica?
2: Fica.
9: Se Lucas perder e ganhar Cícero Senna, ele vai deixar esse povo lá trabalhando, vai.
4: Você mesmo...
9: Efraim, se ganhar, vai deixar esse povo que tá lá no governo, vai.
4: Você mesmo deu o exemplo aqui
9: só
4: agora há pouco.
9: Fica os compulsados, os outros amigos. Prepare o orçamento para 2027, outra história. Ou se você tiver um padrinho muito forte que consiga sustentar você. Eu não estou falando aqui uma história cavernosa, não. Quem está hoje na prefeitura de João Pessoa, de Campina, e depois você está lá botado por fulano, por ciclano, e o seu prefeito perde, você tem que começar a mudar seu orçamento, saber que você será carro de confiança do prefeito que estava no mandato. Porque o novo prefeito vai vir e vai botar o povo que é de confiança dele. Peraí, eu estou falando alguma coisa fora da caixa, fora do padrão. Isso é uma coisa de outro mundo. Isso é coronelismo, é? Quer dizer que se Lucas Ribeiro... Se Lucas Ribeiro vai... Por exemplo, na campanha você pode ganhar ou perder. Se Lucas Ribeiro perder, se isso vai deixar o povo dele todo em lá, Efraim vai deixar o povo de Lucas todo lá. E é assim que funciona, é?
4: É, Zé respondeu.
9: Vai trabalhar com os aniversários, é? Pelo amor de Deus, rapaz. Pelo amor de Deus.
4: Rudinei, deixa eu dizer uma coisa pra você.
9: Isso é piada, sabe pra quanto? Pra dia de domingo. Se eu fosse o governador, na hora que eu entrasse, ganhasse, os funcionários do governador que me entregou aqui, se não fosse aliado, fosse os adversários, aí fala um negócio, governador, deixa tudinho lá, seus adversários trabalhando.
4: O que Rildonei tá dizendo é você que tá em casa aí, que não tá trabalhando, cola nos políticos, você não precisa ter qualificação profissional.
9: Não, aí é outra história.
4: Você precisa
9: história.
4: Estudar.
9: Aí
4: você precisa
9: estude,
4: nada. E aí, peraí.
9: Olha o conselho,
4: não, agora
9: estude,
4: você falou, estude, agora eu que falo.
9: Para não depender de político.
2: Mas assim, quem tá fora, comece a pensar no candidato da oposição. Quem tá dentro, pense no
9: faça governo. Concurso do TRL, de prefeitura, de governo. Faça concurso para não depender de política.
4: Aí, pronto, aí eu concordo com você. Agora, nesse ponto, Rudinei, você tem que corrigir esse seu pensamento, porque é o seguinte: o povo é livre, o voto é livre, e por isso
9: então,
4: que
9: não hoje, político.
4: Olha, o servidor público hoje, o serviço público hoje tem seus gargalos hoje por causa disso, porque pensamentos como esse de Rudinei.
9: Não,
4: porque,
9: deixa eu falar. De
4: deixa eu falar. Agora sou eu que vou falar.
2: Peraí, eu vou ser o mediador entre o
4: pensamentos,
2: venenoso e o coronel.
4: Pensamentos como esse de Rudinei é que muitas das vezes você, quando vai lá na UPA, bater na porta, não tem um funcionário, não foi trabalhar há mais de uma semana, por quê? Porque o emprego dele é público, foi indicação, quem indique, né?
9: Então o sistema tem que mudar.
2: Peraí,
9: o sistema tem que mudar.
2: Eu sou mediador.
9: E não deixar de contratado, ser só
4: comissário.
2: 30 segundos para venenoso e depois um minuto e meio para coronel.
4: Aí, peraí que você faz sua tréplica. Aí, com relação à parte do servidor público, você que vai lá na escola, que fica lá procurando, cadê o professor? Meu filho tá sem aula. Por quê? Porque ele foi o quem indique. E ele não precisa trabalhar, porque só basta ele no dia lá do voto, no dia 4 de outubro, votar no candidato que o prefeito indicou. É isso que eles estão dizendo.
2: Pronto,
4: aqui.
2: Acabou o tempo.
4: Aí,
2: ou seja, nossa, deixa eu
4: terminar meu raciocínio. Aí você quer dizer pra mim, Rudinei, que a pessoa não precisa ter qualificação, não precisa. Não, só basta faltar no candidato
9: não,
4: do prefeito.
9: É isso que você não, tá dizendo aqui. O que eu tô dizendo é que quem não quer depender de sair ou ficar quando o prefeito, o governador dele sair.
4: E pra que ter voto secreto? Então, abre escancar esse negócio.
9: Então o sistema.
4: O sistema tá errado.
9: Então o sistema tem que institucionalizar que não pode ter mais contratado. Vai ser só concursado. Aí não vai existir mais isso. Só a partir de hoje, no Brasil, prefeitura e governo só podem colocar funcionário concursado. Não pode ter mais contratado. Aí a lei pode pegar no pé dos gestores. Ó, o cara se qualificou, o cara fez uma prova e passou no concurso. Então, agora é crime. É crime se o gestor pressionar os contratados. Agora, tendo contratado, que entrou de fato, pelo ser cargo de confiança, fala um negócio. Pronto, eu vou sair de novo da prefeitura e, pelo menos, você estava falando sobre a questão de uma loja, de uma empresa, de uma casa, fala um negócio. Bota dentro da tua casa uma funcionária para trabalhar, que ela é o tempo todinho trabalhando contra você.
4: É, aí eu vou dizer alguma coisa pra você. Eduardo tá dizendo aqui pra mim o seguinte, Rudinei tá certíssimo. Daiana, você é muito nova na política, seu raciocínio ainda não acompanha o do Rudinei. O raciocínio dele é lógico.
9: Não, tem isso não.
4: Deixa eu falar uma coisa pra você, claro. Eduardo, eu vou dizer. Posso ser nova na política, mas é por causa dessas ideias velhas, arcaicas, que hoje o país está dessa vergonha, está desse jeito.
9: Tem
4: porque
9: que mudar
4: precisa
9: o
4: mudar.
2: O
4: pronto.
2: Cássio está dizendo
9: o seguinte.
2: Ou muda
9: o sistema, tchau.
2: O Cássio está dizendo, desde que mundo é mundo, isso acontece na política. O João Neto tá dizendo, é inocência ou sonho de mundo perfeito de Dayana? A realidade é o que o Rudinei tá falando. O Josenil tá dizendo, o Rudinei infelizmente tá certíssimo no pensamento dele. Isso acontece
9: não, infelizmente, tá em pequenas cidades. Como é o nome dele aí? Como é o nome dele?
2: O Josenil do Santos.
9: Pronto, Josenil. Muito bem. Infelizmente, eu não queria, eu não tô dizendo que eu tô batendo o peito dizendo que eu tô certo, não. Infelizmente eu tô certo. Infelizmente. Eu não quero, eu não queria concordar com isso, não. Agora eu tô dizendo que isso é a realidade. Ou acaba no Brasil inteiro com contratado, isso é permitido em governo do estado, em prefeituras, em governo federal, só botar lá para trabalhar quem for concursado, aí acaba com esse problema. Mas enquanto tiver a oportunidade dos prefeitos, governadores ou presidente da república contratar, aí, amigo, não tem quanto correr.
2: Aí, para finalizar, o Eduardo Show tá dizendo, eita venenosa, parabéns, minha querida, você tá show de bola aí, é isso mesmo. E o João Neto, exato, infelizmente, essa é a realidade.
9: Esse programa é bom, sabe por quê? Porque
4: vou
9: tem
4: mandar um torpedo...
9: opinião.
4: E eu vou mandar um torpedo musical pro Coronel Rudinei.
9: Agora
4: Rudinei.
9: O pessoal aí tem isso... medo, o pessoal em outros programas...
4: Tem medo de quê?
9: O pessoal tem medo de entrar em bola desse tipo. Esse programa não tem.
4: Não.
9: Esse programa tem opinião.
4: Ninguém tem medo aqui, não.
9: Esse programa tem opinião. Dayana tem a opinião dela, Edney tem a opinião dela, tive a minha. E o povo tá aí comentando. Esse é o diferencial desse programa.
4: E eu vou
9: por isso
4: um
9: que ele cresce todo dia, estoura de audiência todo dia. E ei, vamos lá.
4: Eu vou mandar um torpedo musical para você.
9: Mas tem um detalhe, esse programa aqui não é daquele que os cabas combinam antes de começar o programa, combina briga para poder causar.
2: Não, aqui é a venda, né? Viu? Eu tive que ir TV aqui na situação.
9: Pois é, aqui não tem aquele. Ei, vamos combinar pra gente brigar hoje para criar um cenário. Aqui não tem isso. Aqui é a opinião que cada um tem sobre determinado assunto.
4: E para fechar a opinião, vou mandar um torpedo musical pro Coronel Rudinei. Coronel Rudinei, seu torpedo musical, vai.
9: Que maravilha, sabe qual é? A banda que na minha história eu mais gostei, que eu mais escutei até
4: eu
9: hoje.
4: Sei disso.
9: Legião Urbana.
4: Aumenta aí o torpedo musical dele.
9: Perfeito. Renato Russo. Que país é esse? É verdade, concordo com essa música. Feita a Constituição, mas todos acreditam no futuro da nação. São 8:03 na Paraíba. Intervalo chegando, voltamos já após o intervalo. O que é que tem após o intervalo?
4: A gente vai falar das puladas de cerca.
9: Ou como é a história?
4: Pulada de cerca.
9: Não, deixa de brincadeira, o negócio é sério.
4: Tá, aí eu vou estar brincando.
9: Pulando problema... cerca, quem pulou cerca e que tipo de pulada de cerca?
4: Teve uma prefeita que tava de um lado, foi pro outro.
9: Vixe!
4: Tem um vereador que tava do lado, foi pro outro.
9: Olha aí.
4: Então, troca.
9: E... foi um aqui bem pertinho e outro lá na serra, no frio.
2: É, e eu vou também falar a respeito da decisão polêmica de ontem do ministro André Mendonça, que afastou
4: falar,
2: o delegado-geral da Polícia Federal e o diretor de inteligência da PF.
4: Tu vai falar sobre isso?
2: Vou entrar nessa bola dividida.
9: Após o intervalo, o bicho vai pegar no O Paraíba Boa.

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10: Oito horas, 11 minutos da Paraíba, 8:11, de volta no O Paraíba Boa, a maior audiência do estado está de volta com um recado trazido para você. 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
10: 8:13 na Paraíba.
13: Ô Rudinei, vamos entrar no assunto.
10: Daqui a pouco tem Daiana trazendo esse tema aí das puladas de cerca da política. Tem gente, teve a prefeita de Areia, que decidiu marchar agora com Cícero, marchar agora com Lucas Ribeiro, deixando Cícero, E teve um movimento aqui na Câmara de João Pessoa, o vereador Guga Muvijampa. O Guguinha tá dando polêmica, viu?
13: A gente vai trazer esses detalhes daqui a pouco, porque inclusive os ouvintes estão cobrando aqui, Rudinei, pra gente trazer um assunto bastante polêmico. O que acontece pra você que tá em casa? Ontem, 8 de setembro, o ministro André Mendonça afastou preventivamente Andrei Rodrigues. E quem seria Andrei Rodrigues? É o diretor-geral da Polícia Federal. Além dele, outro também foi afastado, que é Leandro Almada, diretor de inteligência da Polícia Federal. Mendonça afirmou na decisão que documentos da inteligência da Polícia Federal mostravam que ele foi alvo durante mais de 30 dias de um monitoramento institucional indevido. Abre aspas, espionagem ilegal. Segundo a decisão de Mendonça, foram produzidos ao menos 6 relatórios entre 3 e 31 de agosto, inclusive com interferência sobre uma suposta proximidade entre Mendonça e o advogado-geral da União, Jorge Messias, baseado na religião de ambos. Há aqui uma nuance, sabe, para a gente poder pegar isso e até comentar para quem está em casa. Mendonça considerou isso suficiente grave para afastar a cúpula envolvida, mandar a corregedoria investigar e impedir novos relatórios desse tipo. A segunda turma foi convocada para votar e decidir se mantinha liminar de afastamento ou não do diretor-geral da Polícia Federal e do diretor de inteligência da Polícia Federal, e já por maioria foi mantida a decisão de André Mendonça. Gilmar Mendes, porém, pediu vistas e defendeu que essa questão fosse levada ao plenário. O afastamento, por enquanto, permanece em vigor. Rudinei, Dayana,
4: eita,
13: por que eu fiz esse preâmbulo? Porque é muito perigoso aonde as nossas instituições estão chegando. Um relatório paralelo, admitido pelo próprio Andrei Rodrigues, em nota, foi produzido falando a respeito de André Mendonça, o que ele fazia, como eles enxergavam as decisões do ministro. E o que causa mais espanto nessa medida é que até a proximidade entre Mendonça e Jorge Messias, baseado na religião de ambos, foi questionado e colocado nesse relatório. Dayana, Rudinei, esse afastamento do diretor-geral e do diretor de inteligência da Polícia Federal foi correto? Como é que vocês viram essa decisão?
4: Rudinei, eu vou dizer uma coisa pra você. A gente tem que respirar fundo com relação a essas decisões, porque tá um toma lá, dá cá, como diz o povo lá do interior. Há um ataque de um lado de Moraes, há um ataque do outro lado de Mendonça, e como, parafraseando meu amigo Rudinei, que ele disse agora, há um ataque de um lado de Moraes, há um ataque do outro lado de Mendonça, e como, parafraseando meu amigo

0: do futuro dos nossos filhos, do futuro do nosso país, e até que ponto essa briga entre um lado A está impactando diretamente na vida das pessoas.
1: Você sabe o que é que dá em mim agora?
2: Nós criamos uma, nós vivemos hoje uma crise institucional gigantesca na maior corte brasileira.
1: Chegou a hora,
2: chegou o dia e o momento, e eu acho que chegamos a um ponto crucial. Você acha que após os fatos dos últimos dias, Alexandre de Moraes ou André Mendonça, eles têm como tomar uma decisão que tome uma linha que mude o curso da história do Brasil? Nós podemos hoje deixar a briga interna entre Mendonça e Moraes tomar uma decisão que possa mudar o perfil do povo brasileiro, que possa mudar a linha jurídica da nação, no momento que os dois estão numa situação de investigação, tanto contra um, tanto contra outro? Era um momento do ministro, presidente do STF, Edson Fachin, intervir e não permitir que uma decisão como essa, por exemplo, agora André Mendonça afastou o comandante da Polícia Federal do Brasil.
3: E o diretor de inteligência.
2: Aí agora, Moraes, para dar o troco, vai dizer, nós vamos aqui afastar o Procurador-Geral da República, é?
3: Está parecendo mais ou menos isso.
2: Criando uma disputa, porque hoje, eu não estou aqui punindo por ser ninguém, hoje, nem Mendonça e nem Moraes deveriam estar se eximindo de estar tomando tais decisões com o tamanho porte que eles estão tomando para evitar um constrangimento. O comando do STF, o ministro Edson Fachin, deveria chamar o feito à ordem e não permitir que nenhum dos dois que estão sendo alvos de denúncias de parte a parte estarem tomando uma decisão. Por exemplo, agora, no momento desse, André Mendonça tomar uma decisão, ele próprio, uma decisão monocrática.
3: Mas nesse caso ela foi referendada pela segunda turma,
2: sim,
3: viu?
2: Sim, ela foi referendada, mas em qual sentido?
3: De manter a liminar.
2: Não, mas vamos lá. Em qual sentido? Qual é o elemento comprobatório que Mendonça teve para poder afastar o comandante da Polícia
3: Federal? O próprio
2: relatório
3: admitido pelo Andrei. Ele disse que foi um relatório paralelo e que não poderia ser considerado um documento oficial porque não tinha timbre ou papel da própria Polícia Federal. Mas não deixou de ser produzido, o fato não deixou de existir e existia sim, a pedido do inquérito lá, uma investigação de André Mendonça. Agora, quem pediu essa investigação e por qual motivo?
2: Aí, vamos lá. E em 2016... O então comandante da Operação Lava Jato, Sérgio Moro, quebrou o sigilo da Presidência da República. A lei brasileira não permitia que fosse quebrado. E o magistrado, na época, quebrou o sigilo da maior autoridade nacional. Ele quebrou, naquele momento, a segurança nacional. E aí? Como foi que ficou isso? O Brasil, Ednei Oliveira e Dayana Lucas, é acostumado a fazer isso. A quando tem interesses próprios, o pessoal quebra regra, dá chute na mesa, dá tapa em cima da cadeira. Por quê? Por que não foi contestado lá atrás? Então, são esses detalhes que eu quero colocar em pauta,

0: que o Brasil já vive isso desde antes do impeachment de Dilma. Foram quebradas regras inquebráveis lá atrás e não teve problema.
1: Na verdade, já existiu algo bem semelhante em 28 de abril de 2020, quando o próprio Alexandre de Moraes interferiu numa decisão do ex-presidente Jair Bolsonaro de nomear Alexandre Ramagem para assumir o cargo de diretor da Polícia Federal.
0: Mas isso aí já foi em 2020. Exato. A história que eu tô contando de Sérgio Moro foi em 2016, foi 4 anos.
1: Mas eu tô falando justamente de algo muito semelhante do que aconteceu à decisão.
0: Aí não leva o efeito cascata?
1: Eleva,
0: se o cara foi lá atrás. Se o cara foi lá atrás em 16, aí o outro chegou e foi em 2020. Aí o outro tá fazendo agora em 2026. Vai gerar precedente pro cara fazer em 2028. Em 30.
1: Isso lembra, sabe muito o que também, Rudinei? A espionagem paralela que existia no governo do ex-presidente Jair Bolsonaro.
0: A BIM fazia paralelamente. E aí? Como é que se resolve isso? Todo mundo quebrando as regras institucionais do país.
1: É uma pergunta que literalmente nos leva à reflexão.
0: Agora de parte a parte, viu?
1: Perguntar
0: de parte a parte.
1: Dos dois lados, porque aqui é literalmente o sujo falando mal lavado. Porque quando se fala da espionagem paralela do ex-presidente Jair Bolsonaro, da interferência na nomeação de André Ramagem, de um lado foi comemorado. Ei! Aí agora porque está acontecendo do outro. Não, não pode, é invasão de competência, isso e aquilo. Só um fato de verdade me chamou a atenção e realmente o Brasil mostra que não é para amadores e os limites, aquelas linhas, sabe? Estão sendo ultrapassados quando no próprio relatório cita Rudinei, não é Ednei que está dizendo isso, é reportagem de Folha de São Paulo, um material subjetivo mostrando a proximidade de André Mendonça e o advogado-geral da União, Jorge Messias, baseado na religião de ambos. O que é que uma coisa tem a ver com a outra? Quer dizer que se forem dois ministros católicos, tem que se investigar também. Dois ministros evangélicos protestantes, tem que se investigar também. Dois ministros espíritas, tem que se investigar também.
0: Olha
1: do
0: que o Brasil virou.
1: Olha onde tá chegando,
0: amigo. Olha do que o Brasil virou.
1: Quer dizer que semelhança agora por religião é motivo de investigação? Andrei, ninguém aqui vai passar pano não, amigo. Porque do mesmo jeito que houve, sim, espionagem paralela feita pela BIM no ex-governo de Jair Bolsonaro, tá havendo espionagem paralela agora também no governo de Lula. E a gente não pode estar passando pano não. Da mesma forma que eu critiquei lá no passado, estou criticando agora. Você está errado, Andrei. Ah, não, porque não foi colocado em papel, não foi colocado em timbre, porque etc, etc. Amigo, isso é espionagem paralela, sim. E um agravante baseada na religião de ambos. Aonde é que a gente vai chegar com isso, amigo? Tá passando das quatro linhas. E aí, presidente da Suprema Corte, Edson Fachin, chame o feito à ordem.
0: Ou chama.
1: Porque ainda dá tempo de resgatar a credibilidade de uma das instituições mais respeitadas do Brasil. Porque aquilo que Moraes, Mendonça e outros que já passaram por aí estão fazendo, amigo, tá queimando, é o filme de vocês. Não é o deles, não. Porque o deles já tá queimado.
0: Ou chamo feito a ordem, ou a casa mais importante do Brasil vai perder o respeito perante a população. Essa é a verdade. São 8h27. Daiana Lucas e essa história de pulada de cerca, querida. Que história
2: rapaz,
0: é essa?
2: Rapaz, eu vou dizer um negócio pra vocês.
0: Olha, conte logo essa história, porque tem gente perguntando aqui na rede social.
2: Mas eu vou dizer...
0: O pessoal tá levando já pro outro lado.
2: Pra safadeza.
0: É, já estão levando pra safadeza do outro lado, dizendo que história é essa que Daiana trouxe. Traga essa história, explique ao povo quem são os políticos que deram um comando diferente e andaram por uma linha diferente de ontem pra hoje.
2: Deixa eu dizer uma coisa pra vocês. Em terra de voto cruzado, em eleição, que tá uma salada, alguém tem o direito de falar porque A ou B mudou de lado?
0: Não.
2: Não tem, minha gente. Não tem. E eu vou começar com a informação da prefeita, para depois chegar em João Pessoa, da prefeita caçada de areia. E vou chegar aqui também na, em João Pessoa.
1: Caçada na semana passada?
2: Isso. A Silvia Cunha Lima, que foi caçada.
1: Não precisou caçar para mudar de lado?
2: É a prefeita do MDB, isso mesmo. Ela anunciou apoio ao governador Lucas Ribeiro na disputa ao governo da Paraíba. Essa decisão representou uma mudança de posição, já que ela havia declarado anteriormente apoio a Cícero Lucena. Como você bem lembrou, Ednei, esse anúncio ocorreu poucos dias depois de ela ter sido caçada pelo TRE. Silvia, ela se tornou inelegível por 8 anos e também foi aplicada uma multa de R$53 mil a ela. Ela foi caçada porque nas eleições de 2024, às vésperas, foi distribuído cestas básicas durante as eleições. E isso é crime, né? Enfim. E aí ela tá recorrendo à decisão, mas mesmo assim a Nádia continua no cargo lá de areia. Mas em tempo de voto cruzado, ninguém tem muito o que falar sobre essa mudança, não. Mesmo ela sendo do MDB, olha só, ela é do MDB, de Cícero Lucena.
0: De veneziano.
2: De veneziano. E tá declarando apoio a Lucas do PP.
1: Então aquelas críticas de Messinho aqui no programa, o Paraíba Boa, estavam certas, né?
2: Estavam certas. Messinho acertou.
0: Ela é de que é o partido?
2: MDB.
0: De veneziano.
2: De veneziano.
0: Liga pra veneziano pra saber o que o veneziano tá achando desse tumulto aí.
2: Mas veneziano vai dizer o quê? Porque se você olhar direitinho, os prefeitos do MDB estão votando, certo? Que deviam votar com Cícero, que são do mesmo partido, estão declarando apoio a Lucas. Aí você pega muitos dos deputados do grupamento político que devia estar junto com apenas, no caso, veneziano e com André, estão declarando apoio a Nabô. E tem o que falar.
0: Sim, mas tem prefeito do PSB votando com Cícero?
2: Hã? Tá uma mistura.
0: Não, tem prefeito do PP votando com o Efraim?
1: Tem não, tem, amigo.
0: Aí que eu quero saber. Tem prefeito com esse perfil?
2: Aí não. Foi o que eu trouxe na semana retrasada aqui nesse programa.
0: Então tem alguma...
2: Que do lado de
0: tem
2: lá...
0: Tem algo errado nesse meio. Amigo.
1: Tem algo errado que não tá certo.
2: Que do lado de lá tá todo mundo falando a mesma língua e do lado de cá tá aparecendo a Torre de Babel. E eu falei sobre isso na semana retrasada, falando uns 15 dias sobre isso, que do lado da base governista a gente não vê esse mesmo movimento. Mas do lado da oposição está uma salada mista. Mas também vou trazer uma informação que ontem o vereador Guguinha Muvijampa, do PSD...
0: Já, você saiu de areia.
2: Tô vindo já para João Pessoa.
0: E agora João Pessoa.
2: Tô vindo para João Pessoa.
0: Teve pulada também de cerca aqui.
2: Rapaz, eu não vou usar o nome pulada, vou usar o termo voto cruzado... Salada e misturada.
1: Eu acho que o termo pulada de cerca não dá para ser usado.
2: Não dá para ser usado no caso dele.
1: Não tinha declarado isso. Antes apoio a ninguém.
2: Só no caso de Silvia que foi a pulada. Porque no caso de Silvia ela já tinha declarado apoio a Cícero e agora mudou para Lucas.
1: Mas Messinho, você tinha razão.
0: Ó, lembrando só que Guguinha essa semana declarou apoio a deputado. Vamos lá, ele deixando, viu? Porque Guguinha essa semana. Que tudo indica, a expectativa é que ele votaria em Messinho. Guguinha deixou e anunciou apoio essa semana a Hugo Mota.
2: Isso. E nesse movimento, Rudinei, trazendo aqui com relação a
1: Guga... Só para não esquecer também, Daiana, desculpa. Também porque os ouvintes vão cobrar depois. Guguinha não é aquele que, durante um evento com João, Lucas...
0: Foi que Cícero, deu a cela, né?
1: Deu a cela para Cícero Lucena e disse que o cavalo estava selado para Cícero?
2: Mas só que eu vou voltar. Em tempo de voto
0: desceu
2: cruzado...
0: Desceu da montaria, foi?
1: Desceu da cela.
2: Em tempo de voto cruzado, de mistura, Guguinha tomou uma decisão. Então, para você que está acompanhando agora o Paraíba Boa, ontem ele surpreendeu a todos. O vereador de João Pessoa, Guga Muvijampa, anunciou apoio a Lucas Ribeiro. E mesmo ele sendo o PSD, que é o partido que é aliado de Cícero, o partido de Diogo Cunha Lima, o partido que está junto com a chapa encabeçada por Cícero. E aí Guguinha, ele justificou, né, que a decisão afirmou que não pretende mais votar em Cícero, que teve dificuldade de acesso para conversar com o ex-prefeito. Guguinha também declarou, como você mesmo disse, o apoio a Hugo Mota e a Nabô Vanderlei no Senado. E aí tem um detalhe, que aí eu fui atrás, né?
0: O Guguinha foi para a chapa do governo completa, né?
2: Foi, mas aí eu fui atrás. Eu disse o seguinte, nesse cenário, Guguinha indo completo para a chapa do governo, Guguinha também vai para a bancada de oposição? Eu perguntei. Porque nesse cenário, a tendência é que ele
1: Não vai,
2: aí,
1: eu explico.
2: Eu vou explicar justamente isso. Ele não vai para a bancada de oposição. Guga, ele permanece, Guguinha, na base de sustentação Léo. De Léo Bezerra. Ah, por quê? Guguinha, ele permanece com Léo Bezerra, apoiando o Léo Bezerra, apoiando o projeto de Léo. E a tendência dele também é permanecer até o projeto de reeleição de Léo Bezerra na Prefeitura de João Pessoa.
1: Até tem que lembrar também que o Republicanos de Hugo Mota, no qual ele declarou apoio, agora
0: apoia Léo.
2: Apoia Léo. Olha aí. Então ele já fez um movimento para 28.
0: Guguinha, estratégico, viu?
1: Demais, tirou a
0: sala. Guguinha, eu tiro Guguinha. Olha, Guguinha. Vou tirar o chapéu, Guguinha. Rapaz, que Guguinha estratégico.
1: Primeiro mandato e o menino já tá dando
0: ar. Vai, ele disse assim, ó, meu partido republicano tá com Léo. Eu permaneço com Léo.
2: Ele é do PSD.
0: É, com Léo eu estou. Porque meu partido é não, mas ele é PSD?
2: Ele é PSD.
0: Ah, então ele vai deixar, é? Porque ele não é
1: não, é porque não pode, não, por conta da infidelidade
0: partidária. Não, não é porque eu dizendo, então ele vai deixar, não pode deixar.
2: Não, ele permanece.
1: Mas sabe o que é que ele fez? Ele tirou a sela de Cícero e entregou a Léo. O cavalo que estava selado para Cícero agora está selado.
0: Ou seja, vamos entender que a influência do voto dele em Nabô e Hugo fez um movimento dele para votar em Lucas Ribeiro.
2: Isso. E permanece, né, na base de sustentação de situação de Léo Bezerra na Câmara de João Pessoa.
1: Perguntar no ofende, será que Léo recebeu uma sala também?
2: Ednei, você agora foi venenoso. Cadê a música
0: pra ele? Que Guguinha estratégico.
1: Mano,
0: agora,
1: não, não, não. Tô batendo os palmos.
2: E aí eu vou perguntar. Alguém pode criticar a Guguinha pelo movimento?
1: Quem?
2: Quem vai criticar?
0: Não tem como criticar. Por isso eu tô elogiando o rapaz Guguinha.
2: Por quem? Mas é porque eu vi alguns colegas
0: criticando. Eu ainda tô pensando aqui na estratégia de Guguinha.
2: Foi inteligente. Agora,
1: ele tá vendo 28, não é 26, não?
2: É 28. E a leitura é pra 28. A leitura dele é pra 28.
0: Ficou do lado de todo mundo, Guguinha.
2: Então. E nesse contexto
1: todinho... Só quem sobrou na curva foi Cícero.
2: É. Nesse caso, sim.
0: Sabe o que foi? Mas eu disse...
2: Tu disse?
0: Você lembra, você estava comigo, quando na história da cela, você está lembrado, você estava do meu lado da bancada, ainda lá nos 60 minutos, quando eu disse, olha, tem que saber se Guguinha apertou a CIA com força. Lembra da história? Eu disse, eu quero saber se a CIA... Ó, CIA, para quem está tá em casa e não sabe o que é, CIA é um cinto que fica... por baixo da cela, que passa por baixo da barriga, né? Sim. Do vazio do animal, e aperta. Pronto, é um cinto da calça.
2: Sim.
0: Pra calça não cair. Pronto. É um cinto que passa por baixo do animal, passa na fivela aqui.
2: Então o negócio ficou frouxo.
0: E o cara arrocha a CIA. Pra cela não virar. Há 6 meses atrás ou mais. Eu tava lá de Ednei na bancada. Eu me lembro quando eu disse: olha, tem que saber se a CIA tá arrochada. Porque se não tiver arrochada, quando pisar no estribo, sabe o que é estribo? É aquela pecinha de ferro que você bota o pé para subir no cavalo. Se não tiver arrochada a CIA, quando pisar no estribo, a cela roda. E parece que a CIA tava afogada.
2: E por favor.
0: Quando pisar no estribo. A cela rodou. Eita, Guguinha sabido.
2: Não, aí ele tirou, deu aula, viu? Agora deixa eu dizer uma coisa pra vocês. Mais um candidato a deputado estadual desiste aqui na Paraíba.
1: Como é?
2: Mais um candidato desistiu, Rodinei.
0: Dessa vez de onde foi? De qual bloco e de qual partido, Ana?
2: PL.
0: Do PL para PL, estadual.
2: Para estadual.
0: Quem
2: a Ledson Moura. Ele desistiu da candidatura.
1: A Ledson do PL?
2: PL, a Ledson Moura.
0: Ele foi obrigado, né?
2: Por que ele foi obrigado? Não tô sabendo dessa história.
0: Ele foi obrigado porque aí teve uma decisão judicial que impede a candidatura do doutor Ledson. Ele tinha uma questão de uma prestação de contas,
2: isso,
0: tal.
2: Isso, 2022, da campanha 2022.
0: Isso.
2: E aí
0: ele é do sertão da Paraíba, da cidade de Princesa Isabel.
2: De Princesa?
0: É.
2: Eita, declarando independência.
0: É. Princesa. Ele votaria, ele é do grupo de Efraim Moraes.
2: Pronto. E aí o que acontece? Ontem, né, no fim da tarde, a Ledson, ele comunicou ao Tribunal Regional Eleitoral a renúncia, a desistência da candidatura a deputado federal. E justamente ele havia tido o registro dele impugnado pela Corte Eleitoral por ter tido problemas com a Justiça Eleitoral relacionados à quitação eleitoral das contas da campanha de 22. Ele ainda disse que ia recorrer da decisão, enfim, mas ele decidiu renunciar, então ele está fora da disputa. Quem para você lembrar um pouquinho de Aledson Moura, ele ocupou a liderança da oposição no período que George Moraes tirou a licença esse ano, e ele comandou, né, a bancada de oposição na casa, na Assembleia Legislativa da Paraíba. Mas aí é mais um deputado que desiste da candidatura, e a minha pergunta para vocês é: os votos de Aledson Moura vai impactar na nominata do PL?
3: Daiana, aí tá em casa. Essa decisão aí tá em casa.
2: Tá em casa?
3: Porque por impedimento judicial ele trocou. E sabe quem foi pro lugar dele? O irmão.
2: E foi?
3: O irmão Arley Moura. Então,
2: vai ter transferência,
3: a tendência
2: de votos
3: é que um transfira pro outro os votos. Então essa decisão tá em casa.
0: E na verdade aí o PL, eles trocaram de lugar para que Arley Moura tenha uma votação parecida com a do Dr. Aledson, porque o que interessa pro PL aí, eu sou bem sincero em dizer, Dr. Aledson ganhar para deputado federal? Não. O que eles querem? Uma média de 20 mil votos que o Dr. Aledson teria para deputado federal, para reforçar a tese do PL em fazer dois deputados federais.
2: Sim.
0: Porque se ele saísse, era 20 mil. Por exemplo, o prejuízo que o Podemos teve com a saída de Sara, o PL não está tendo agora com a saída de Dr. Aledson, porque substituiu. Sara substituiu por quem? Por ninguém. O Podemos ficou órfão de 20 mil votos que Sara teria, em média, 20 a 30 mil votos.
3: Exato.
0: Já agora com o Dr. Aledson, quando ele sai do processo, o irmão entra no processo, eles mantêm uma média de 20 mil votos que ele talvez tivesse, e reforça ainda a nominata do PL para fazer Cabo Gilberto o primeiro e George Moraes o segundo colocado. Essa é a conta que o PL faz. Coisa que o Podemos não conseguiu fazer com a saída de Sara Cabral. Sara saiu da candidatura e foi apoiar lá do outro lado, no PP, Aguinaldo Ribeiro. Ou seja, os votos não foi para dentro do Podemos. Por isso que o Podemos pode ter um prejuízo gigante aí nesse processo, com a diminuição dos votos de Sara. Já no PL houve uma baixa de nome, mas talvez não tenha uma baixa de votos, porque a candidatura com outro personagem, irmão do característico do Dr. Aledson, vai permanecer. Lembrando que o Dr. Aledson é deputado estadual, é primeiro suplente de deputado estadual do PL, inclusive, como Daiana própria disse há momentos atrás, na ausência há dias de George, que era o líder, o Dr. Aledson assumiu por algum tempo a Assembleia. Isso. Na ausência do líder da época, George Moraes, líder da oposição, que agora voltou a ser líder com a saída do Dr. Aledson Moura. São 8 horas e 41 minutos na Paraíba.
2: Deixa eu mandar um forte abraço para o Francisco Anderson, ele que é lá do Poder Conversa. Ele me fez um convite, viu, Rudinei? No próximo sábado eu vou estar participando de uma live, de uma entrevista, contando um pouco da minha história, da trajetória desses longos, 15 anos longos, eu vou dizer longos, né? Porque senão eu vou revelar a minha idade, 15 anos. Pode falar, né, no jornalismo. E eu vou contar detalhes lá.
0: Você começou nova, Daiana.
2: Comecei muito nova.
0: Vamos dizer, né? A idade começou nova.
2: Eu vou começar a botar aqueles negócios aqui que o povo faz, né? Uns botoxinhos, um negocinho assim, que é pra poder esticar um pouco mais a pele.
3: Você tá uma menina ainda.
0: Uma menina, né?
2: Olha, eu vou ter que fazer isso mesmo, é? Rapaz, deixa eu dizer uma coisa pra vocês. E aí eu vou ter o prazer, no próximo sábado, de participar dessa live e contar um pouco da minha história. E agradeço desde já, Francisco, o convite, viu? O convite com todo carinho. Um cheiro pra você, você que faz parte e faz jornalismo aí no sertão da Paraíba.
3: Maravilha. O Daiane Rudinei trazia uma informação protocolar, porque hoje o Tribunal Regional Eleitoral da Paraíba retoma o julgamento da ação que pede a impugnação da candidatura de Cícero Lucena ao governo da Paraíba. A análise havia sido suspensa após pedido de vista do desembargador eleitoral João Benedito. Até o momento, o placar é favorável ao candidato do MDB por 4-1. Com a retomada do julgamento, João Benedito será o responsável por apresentar seu voto, encerrando a análise da corte, caso não haja novo pedido de vista ou outro impedimento. A maioria formada na sessão anterior foi considerada já uma vitória pela defesa de Cícero. Na última sexta, os advogados do candidato afirmaram que o resultado demonstrava que a verdade começou a ser vista.
0: A maioria já foi formada, né?
3: É.
0: Aí não tem mais...
3: Protocolar.
0: Aí é só protocolar, né? Formou já essa maioria na semana passada e o pessoal está usando até nas redes sociais, dizendo que formou aura, né? São 8h43 na Paraíba. Olha, último intervalo do programa, a gente volta daqui a pouco. Após o intervalo, tem mais novidades da política. Após o intervalo, tem questionamentos de bastidores que estão tomando conta da política paraibana. Após o intervalo comercial, o bicho pega no O Paraíba Boa.

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7: Oito e 51 na Paraíba, de volta no O Paraíba Boa, maior audiência do rádio, de volta para o último bloco. Você que se liga com a gente através do Rádios Net e através também do 100.5 FM Líder ou através do nosso YouTube. Muito obrigado pelo carinho da sua audiência. O que é que tem de novidade aí, Daiana?
8: Rudinei, eu vou dizer uma coisa pra vocês. O O Paraíba tá em todo canto, em todo lugar.
9: Aqui é colar, em todo lugar.
8: Pois é. Eu acabei de receber aqui um áudio no WhatsApp do programa. Você que tá perguntando, ah, por onde eu mando o zap pra falar com vocês?
7: Qual é o número?
8: É o 9-9125-4018.
7: Deixa eu anotar.
8: Anota
7: aqui
8: aí
7: pra não esquecer.
8: Anote. 9-9125-4018. O Wagner Nogueira, lá de Camutanga.
7: Pernambuco.
9: Já fui muito lá.
7: Pernambuco.
8: Tu fosse fazer o que em lá?
9: Um abraço, amigo, você, meu amigo Toninho Camutanga, viu?
8: E é, fosse fazer o que lá, Ednei?
7: Antes de você.
9: Antes de você, tem a gente tinha passado. Calma.
8: Olha, ele mandou aqui a opinião. A opinião do ouvinte aqui é prioridade. Eu vou soltar aí, viu, Zé?
10: Voltando um pouco do assunto antes do intervalo, eu concordo, infelizmente, com o pensamento de Rudinei. A gente que já trabalhou em serviço público, eu digo a gente porque eu já trabalhei, a gente tem, além de ter o dever moral, tem que ter a obrigação de votar nos candidatos que o prefeito apoiar. Digo isso com muita tranquilidade. Quem não quiser, quem não se sentir obrigado a votar em político, não entre em política. Se esforce para conseguir um emprego CLT, estudar para concurso, mas infelizmente a realidade é essa. E nunca vai mudar. A não ser que seja criada uma lei que proíba esse tipo de contratação. Só trabalha concursado. Infelizmente, essa é a realidade. Wagner Nogueira, Camutanga, Pernambuco.
7: 8h53.
9: Ô, Wagner, deixa eu só contribuir aqui um pouquinho.
7: Infelizmente,
9: seu...
7: verdade.
9: E colocar um pouquinho de descrença também no seu pensamento, porque independente de ser concursado ou não, se não acompanhar o prefeito, se você era do financeiro, você vai parar lá no almoxarifado, viu?
8: Minha nossa.
7: É, não, se for concursado, o prefeito não pode demitir, mas pode mudar de canto, né?
9: Mas é...
7: Isso acontece na cidade do interior, amigo.
9: Trabalhava no gabinete, de repente, no outro dia, tá aonde? Ei, cadê, Ednei? Tá no almoxarifado, menino.
7: Sim, agora não pode haver mudança fora da sua realidade de contrato.
9: Então, ele vai despachar lá no almoxarifado.
7: Mas se o cara faz um concurso, sabe pra quê? Pra, vamos lá, agente administrativo. Já lascou, amigo. Agente administrativo pode trabalhar em qualquer secretaria. Só não pode trabalhar de auxiliar de serviços gerais e tal. Mas
9: médico dentro... e enfermeiro também.
7: É.
9: Mas... Por exemplo, eu tô usando um exemplo, uma metáfora. O cara tá lá no Metropolitano, TI top, pá. Pega o hospital mais baixo de João Pessoa.
7: Tira você e bota no... Tanto da mesma função, o cara tira.
9: Infelizmente é a realidade.
7: Quando concursado. Quando não é, aí tá aí, como disse o próprio Wagner, né? De Camutanga, infelizmente. Nós, por isso, desde o começo, quando eu disse aqui dali, eu não queria dizer que eu concordava com aquilo, mas é a verdade dos fatos, baseado em fatos.
8: Vamos mandar um cheiro.
9: No YouTube tá lá, o Pedro Silva tá dizendo aqui, como é que vocês se sentem vendo a máscara do Alexandre de Moraes cair, sendo que ele tá lá atrás e vocês o apoiavam em tudo? Nem tanto, né, amigão? É, o Ismael Pereira tá dizendo, e não tem que se investigar, não, é todos têm que ser investigado. Mendonça tem rabo preso também.
7: Todos têm que ser investigados.
9: Exato.
7: Todos.
9: A Adriana tá dizendo, juiz se acha Deus, desde que o mundo é mundo, sempre foi assim, então é certo, né, Coronel Rodinei? Pegou, viu?
7: E não tem que ser investigado, não é?
9: Não, é ela dizendo, Coronel Rodinei.
7: Pois é, tem que ser investigado.
9: O João Neto tá dizendo assim, o Thiago Bezerra, Alexandre de Moraes passou os 4 anos do governo Bolsonaro perseguindo e agora ele tá sendo perseguido. Thiago Bezerra, um impeachment, pedindo impeachment à prisão de Moraes. O Adelto Mendonça dizendo que vocês estão equivocados com a linha de pensamento, estão misturando Tomé com Bebê, estão fechando os olhos para toda a verdade. Depende da sua torcida,
7: qual
9: viu,
7: é
9: amigão?
7: A verdade?
9: A verdade é a verdade.
7: Qual o ponto
9: dele,
7: de vista dele?
9: A torcida dele.
8: Coloca aqui no chat seu ponto de vista.
9: O Thiago Bezerra, Alexandre de Moraes interferindo no processo eleitoral de 2022, o Fabrício Oliveira dizendo aqui, quem vigia o vigilante, e o Ivanildo Soares, só uma pergunta, se Fabiano se candidatasse a alguma coisa, vocês teriam de votar, coragem de votar contra ele?
8: Jamais.
7: Não, não é coragem, não.
8: É sobre isso. Mas ninguém é obrigado a votar em ninguém. Foi isso que eu tô falando.
7: Não é obrigado.
8: Foi isso. Todo mundo que tá falando aqui é o seguinte, o voto, ele é secreto, é livre, certo? Aí tem uma diferença entre você ser obrigado e você votar por convicção e
9: dever moral.
8: A gente tem que separar as coisas. Então, são duas vertentes. O voto é livre. Você vai correr naquela cabinezinha ali, ó, fechadinha assim, ó.
7: Mas se seu emprego foi dado por política, se seu emprego foi dado porque você foi pra rua balançar a bandeira...
8: Vai brigar de novo.
7: É, porque se o cara foi pra rua, balançou a bandeira, e ele só recebeu emprego por causa daquela bandeira...
8: Deixa eu respirar fundo.
7: Aí ele votar contra o cara, não pode.
8: Aí isso é o quê? É moral, né?
7: Não é moral, não. Eu tô dizendo que é a verdade do suado. É como disse aí o... Não
8: termine logo, pelo amor de Deus, que vai começar a confusão de novo.
7: Infelizmente, é verdade.
9: Não, então pronto. Falta 3 minutos, inclusive, pra gente entregar pra FM Líder. Então, pra você, amigo, motorista por aplicativo, que tá agora nos ouvindo, pela 100.5 FM Líder, deixa eu dar uma boa... Oh, péssima notícia pra você.
7: Homem!
9: Motoristas, porque tem uns que recebem com isso e outros nem tanto, entendeu? Pra uns é ótimo, pra outros é horrível. Motoristas que trabalham com aplicativos de transporte como Uber, 99 e outras plataformas não poderão, Rudinei, utilizar os veículos para divulgar propaganda eleitoral.
7: Tá certo.
9: Quer dizer que o cara do Uber não pode ganhar, mas o da prefeitura é obrigado.
7: Não,
9: mas
7: o do Uber... Não, senhor, peraí. O do Uber... Peraí, fala um negócio.
8: Agora tu pegou, Rodrigo.
7: O cara do Uber, ele vai transportar eleitor de Lucas, de Cícero, de Efraim...
9: Mas o carro é dele, amigão.
7: Então, irmão...
9: De todos, é pronto. Essa discussão toda que a gente colocou na balança, o único que de verdade poderia fazer alguma coisa é ele, porque o carro é dele.
7: Ele tem... Sim, aí... Se o carro for dele... ele vai ter que trabalhar em outra coisa.
8: Oxente.
7: É, não, pronto, não. Agora é, vai, não, em trabalhar num tipo de dispositivo que ele vai... Por exemplo, vai um negócio, tu vai fazer uma coisa, tu pega um Uber desse, aí tu vota um candidato tal pra governador, aí tu vai pegar da tua casa e tu vai pegar uma viagem lá pro Conde. E o cara tocando nas alturas a música,
9: não, mas
7: a música
9: tá do candidato. Não, tá falando tocar em jingle, não. Ainda amigo, falando de adesivo.
7: Adesivo.
9: Meu irmão, adesivo tá lá. Ei, o cara olha e vota se quiser.
7: Taxista e Uber não pode estar fazendo Uber.
9: Peraí, o servidor carro, pode, mas o motorista...
7: Não, aí é diferente. Não. Com carro cheio. Peraí. Ó, quem é motorista de aplicativo... O próprio aplicativo, ele manda você tirar as fotos do seu carro, para saber o perfil do seu carro, para que você tenha isonomia. Você não pode, meu amigo. Você é motorista de aplicativo.
9: Peraí. O motorista de aplicativo tem que ter isonomia, o servidor público não.
7: Meu irmão, motorista de aplicativo. Motorista de aplicativo.
8: E o carro é dele ou do aplicativo?
7: Ah, então ele não coloca o carro no aplicativo.
9: Sim,
7: meu irmão. Ele vai estar tá,
9: peraí.
7: O carro todo adesivado.
8: Aí ele faz o seguinte:
7: carregando gente aí, no Uber, no 99.
9: Se não gostou, cancela e pede outro carro.
7: Não, porque se eu pedir um Uber e quando chegar ele tiver com o carro.
9: Aí você cancela e pede outro.
7: Botar de adesivo e quando ele chegar...
9: quiser andar de BMW confortávelzinho do jeito que você quer, compra a sua, amigão.
7: É doido.
9: Faz isso não. Não
7: pode não.
9: Não, amigão. Infelizmente foi o Tribunal Superior Eleitoral que proibiu. Mas se dependesse, se eu fosse o presidente lá, você estava autorizado a colocar. Porque se tem que ter isonomia para motorista por aplicativo, também tem que ter para prestador de serviço, amigão.
7: É para proibir.
9: É não, senhor. É não.
8: Resumindo.
9: Mas infelizmente... você que colocou, e já que há essa proibição, infelizmente você vai ter que tirar.
8: Justiça
9: e tá lá a determinação. Assim, a gente até questiona, mas tem que se cumprir.
7: Motorista de aplicativo ou você vai trabalhar fazendo campanha.
8: Faz
7: é
8: o
7: uma
8: seguinte.
7: Coisa ou outra.
9: Então faz o seguinte, amigão. Você que hoje é motorista por aplicativo, começa a olhar então para quem não tá na gestão. Porque aí na próxima você pede um emprego ao prefeito, governador, vereador.
8: Entra
9: sei
8: na
9: lá,
8: gestão.
9: E entra na gestão. É. Porque se o teu carro não pode. E o servidor tem que ficar lá balançando bandeira.
7: Adesivado,
9: 50 conto ao dia.
7: Não,
9: amigo,
7: pode.
9: Faça isso. Gente, não.
8: Eu vou fazer o seguinte.
9: Faça isso. Olha, não.
8: Coronel Rudinei, foi muito bom fazer o programa com você.
7: Tá bom,
8: mas
7: venenoso.
8: Temos que encerrar o programa de hoje. Porque senão a gente vai passar até meia-noite com essa discussão e não termina. Um cheiro, meu povo. Até amanhã. Temos um encontro marcado, viu? Com o Ednei Oliveira e o Coronel Rudinei.
7: Todo dia e toda hora.
9: Adriana tá dizendo aqui, amanhã o Coronel Rudinei é doido, defende compra de voto e o motorista privado.
7: Eu não defendo compra de voto, não. Não defendo compra de voto, não. Nunca
8: defendi. Agora ele mudou, vamos lá.
9: Ô, Adriana, obrigado, viu? Um cheiro no coração e até amanhã. Brincadeiras à parte, essa daqui é a irreverência do programa, que nos credencia todos os dias a ser a audiência que mais cresce no horário. Ao Senhor Jesus, toda honra e toda glória. Lembrando sempre, Jesus é bom o tempo todo. O tempo todo, Jesus é bom. Um beijo na alma e até amanhã.
7: Um abraço, minha Paraíba! Depois do tumulto, da polêmica de hoje, amanhã tem mais. Das 7 às 9 horas da manhã, volta o programa que é destaque em todo o estado, aquele que mais cresce de audiência em toda a Paraíba, aquele que tem pautado o estado inteiro.
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1: Bom dia, povo de Deus, família amada. Que prazer cantar essa música Romaria, Paz e Luz. Lembrando quarta-feira, Nossa Senhora. De tantos títulos, de tantos nomes, vamos juntos pedir, suplicar, clamar, Nossa Senhora, rogai por nós. Nossa Senhora, Mãe de Deus, intercedei por nós, onde quer que você esteja. Rezemos em nome do Pai, do Filho e do Espírito Santo. Amém. Senhor Jesus, foram Tuas as palavras: eu sou a luz do mundo. Quem me segue não andará nas trevas, mas terá a luz da vida. Senhor, eu creio e professo que, de fato, és a única luz que não tem fim. E é por isso, Senhor, que peço: iluminai a nossa pátria nessa semana da pátria, da cidadania, dos bons cristãos. Iluminai os governantes para que possam exercer o poder no serviço, no bem comum. Iluminai, Senhor, todas as situações de conflito nas cidades e no campo. Que a nossa pátria possa valorizar a todos, dando dignidade, o pão de cada dia, saúde, educação. Senhor, Senhor Jesus, luz do mundo, eu também peço e suplico: ilumina minha existência. No início desta manhã, por intercessão de Nossa Senhora da Luz, afasta o que obscurece o horizonte da minha vida. Afasta o que me impede de ver este dia que começa com esperança. Dissipa, Senhor, a névoa da incredulidade. Dissipa, Senhor, a escuridão da mentira. Dissipa as trevas do pecado. Faz, Senhor, que a luz da fé, da Eucaristia, da Palavra de Deus neste mês, seja a verdade para a nossa vida. Não permita, Senhor, que os ventos do mundo, as atrações, as turbulências, as tempestades possam diminuir e até apagar a luz, a Tua luz, que brilha dentro de cada ser humano. Que a Tua luz permaneça em mim no dia de hoje, mas que a Tua luz, Jesus, brilhe em toda essa pátria amada, cujo primeiro nome foi Terra de Santa Cruz. Tua luz, Jesus, brilhe em toda essa pátria amada, cujo primeiro nome foi Terra de

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0: Em cerimônia alusiva ao Dia da Amazônia, o presidente Luiz Inácio Lula da Silva assinou decretos importantes para a proteção ambiental. As medidas incluem a criação de 4 novas unidades de conservação no estado do Amazonas. Além disso, os decretos também prevêem a ampliação do Parque Nacional de 7 Cidades, localizado no Piauí. As ações reforçam o compromisso do governo com a preservação da biodiversidade e dos ecossistemas brasileiros.
1: De

0: É, isso é Calypso. Aí, Joelma, celebrar o nosso primeiro bloco do programa 100% Você. Você ouviu o Sony Felipe, Rodrigo Ignore. Agora, Joelma, celebrar aqui na minha, na sua, na nossa 100.5, tá? Agora são 9 horas e 39 minutinhos. Muito prazer, eu sou o Thiago Alves. E a partir de agora eu vou estar juntinho com você até às 11h30, trazendo muita música top na sequência. E é lógico que eu quero aí a sua participação. Quero que você interaja comigo aí, tá? 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Vamos ouvir ouvinte, tem ouvinte aqui falando, Elias. Elias lá do Alto, bom dia, Elias.
1: Oi, só por cento você, Elias do Alto, das Populares, Elias do Pátio. Quero mandar um abraço aí pra Dona Maria Cardoso, Teca, Mira, Aniba, Paulo da Paz, Sibirinho Propaganda e Mariquinha da Barraca. Outro taxista de Roberto Carlos. Tô na escuta, viu? Esse é um locutor maravilhoso. Que Deus te abençoe o teu dia, viu? Tá certo?
0: Rapaz, muito obrigado, tá? Muito obrigado aí. Que Deus abençoe também o seu dia. Que Deus abençoe a sua família, tá? Que Deus abençoe você, Elias. Muito obrigado pela sua audiência. Então vamos ouvir aí, taxista, né? O rei Roberto Carlos.

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1: Oi, gente! Tudo bem? A gente tá de volta, chegando aqui na nossa rádio maravilhosa. Delícia de quarta-feira, meio de semana. Tudo bem com você? Como é que passou aí? Tudo certo? Tão bom, né? Vamos lá, porque tem notícias dos astros. É o horóscopo que tá na área. Nós vamos trazer aqui todos os destaques do nosso signo para vocês nessa delícia de quarta-feira, meio de semana, 9 de setembro. Bora começar, então? Alô, você de Áries! Hoje o dia está favorecido para as alianças e acordos que podem dar aquele empurrãozinho na carreira, viu? É, ó, hoje o período também promete ser mais sortudo, né? E o clima também vai ser de atração, romance e diversão pro teu lado. Com o lado conquistador ligado, pode entrar no modo turbo, sabe? Aquele modo eu quero, eu tenho e se dá bem? Pois é. Mas você tende a prestar mais atenção aos detalhes hoje também, tá? Número da sorte pra galera aí é o 8, a cor é o verde. Você tende a se voltar mais pra organização de rotina e tarefas, o que promete tornar o serviço mais agradável e produtivo, viu, Tourinho? Trabalho em home office favorecido hoje à tarde, hein? Se não tem um arroba, pode achar um love num momento de diversão, romance... Tende a ser do jeito que você gosta. O número de hoje é o 46, a cor é amarelo ouro. Gêmeos. A lua em leão favorece sua lábia, charme e criatividade, deixando seu signo afiado para reuniões, vendas, contatos ou entrevistas de emprego. Boas chances de transformar uma conversa em oportunidade mais tarde, hein? Um amor do passado pode ressurgir. Pode ressurgir. Gêmeos, veja se vale a pena. O número de hoje é o 10, a cor dourado. Câncer. E você de câncer, quartou com aquela vontade de provar o seu valor e receber o merecido reconhecimento, né? Teu poder de convencimento pode fazer a diferença hoje, tá bom, chuchu? A partir da tarde, a comunicação ganha força e um bom papo promete colocar tudo nos eixos no relacionamento. O número da sorte hoje é o 29, a cor preto. E assim, ponto final, né? Terminamos o nosso primeiro bloco aqui do Horóscopo do Dia. Eu volto daqui a pouco. E aí fala pra você de Leão, Virgem, Libra e Escorpião.
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2: Agora na Paraíba são 9 horas e 49 minutinhos.

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Uma nova pesquisa Quest, divulgada, revelou um cenário de intensa disputa pela presidência da República entre os eleitores de São Paulo. O levantamento aponta Flávio Bolsonaro com 31% das intenções de voto, seguido de perto por Lula, com 30%. A pesquisa, que ouviu 1.800 pessoas entre os dias 4 e 7 de setembro, possui margem de erro de 2 pontos percentuais, para mais ou para menos, e o nível de confiança de 95%, indicando uma corrida eleitoral bastante apertada no estado.

0: Tudo aí, chega junto, estamos de volta com o programa 100% Você. Agora são 9 horas e 56 minutinhos. Você ouviu aí das nossas notícias aqui, o Girando com a Notícia, no 100% Você. Eu quero já ouvir os ouvintes, né? Muita gente já falando com a gente aqui. O meu amigo Márcio aí nos ouvindo lá em Mangabeira, a nossa amiga Rafaela lá no Valentina, muito obrigado. Lá nos bancários, o Rodrigão, e ele que mandou um áudio aqui, vamos ouvir?
1: Bom dia Tiago Alves, bom dia a todos os ouvintes do programa 100% Você, na Rádio 100.5. Aqui é Rodrigo dos Bancários, na escuta do programa, sempre ouvindo aqui as melhores músicas, descontração, interação que só temos aqui, viu? Tiagão, eu queria pedir uma música. Hoje eu gostaria de ouvir Forró da Brucelose, Eu Sei Que Vou Te Amar. Um excelente dia, Tiago, para você, que Deus abençoe a todos. Aqui na escuta, mandar um abração também para Paulinho dos Bancários na sua escuta.
0: Valeu, valeu, Rodrigão. Vamos ouvir sua música agora, viu? Alô, Paulinho dos Bancários, um abraço, meu irmão.

Então tá aí, né? Agora 9:59, você ouviu o som do forró Brucelós. Quem pediu aí foi o nosso ouvinte lá dos bancários, o Rodrigão. Tá aí, Rodrigão, muito obrigado pela sua audiência. Vamos ouvir agora Priscila Senna, Novo Namorado. Quem tá pedindo essa música aí é a Rafaela, ela que está lá em Mangabeira. E falou, Tiagão, toca aí Priscila Senna, Novo Namorado, agora. 100.5, a FM Líder, essa é a minha, é a sua, é a nossa rádio.

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2: Oi, gente! Tudo bem? Vamos lá, chuchuzinho. Tá na hora de continuarmos previsões astrais nessa delícia de quarta-feira, meio de semana. Alô, você de leão! Tudo indica que vai mostrar seu potencial e brilhar demais hoje. Com confiança e simpatia tinindo, tende a arrasar nas conversas e conseguir contatos importantes. Ó, só cuidado para não pegar pesado nas cobranças aí no relacionamento. O número de hoje é o 41, a cor amarelo. A busca por equilíbrio nas contas tende a ficar mais forte hoje, viu, Virgem? Ainda bem que os astros dão uma forcinha para cuidar do seu bolso, trazendo soluções para as bagacinhas ou até uma oportunidade de melhorar os ganhos. No relacionamento, teu charme entra em cena e promete surpreender hoje. O número da sorte é o 33, a cor azul claro. Libra, amores, o teu lado sociável e animado tende a ficar mais marcante até a tarde, período que você tem tudo para se destacar entre amigos, fazer bonito nos rolês, dar um start em novas amizades, um estalar de dedos e tal. Ó, a partir da tarde o clima tende a ficar mais tranquilo e reservado, tá? Número de hoje 58, a cor é cinza. E você de escorpião, pode ter êxitos em área ligada à moda, beleza, joias ou artigos de luxo hoje. O teu signo também pode ficar ainda mais reservado, mas tende a ser prestativo e honesto. Ó, tá na luta para desencalhar? Os amigos podem dar uma mãozinha e te apresentar alguém que tem tudo para dar match. Número de hoje para você de escorpião é o 36, a cor é magenta. E assim, ponto final, né, gente? Terminamos o nosso segundo bloco aqui do horóscopo. A gente volta daqui a pouco. Eu vou falar para você de Sagitário, Capricórnio, Aquário e Peixes. Continue com a gente, tá? Daqui a pouco.
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3: Agora aqui na Sembo do 5, 10 e 15, você ouviu a nossa previsão astral aqui na minha, na sua, na nossa Sembo do 5 FM Líder. Ouvimos o som de Léo Margalhães, Tranque a Porta e Me Beija, Maiara e Maraísa, Quem Sente Saudade Sou Eu e Novo Namorado também passou por aqui, cantando ela, né? A Musa de Pernambuco, Priscila Senna. E vamos ouvir daqui a pouquinho... Elimar Santos, 10 a 10. Quem pediu aí esse som foi Terezinha do Nascimento. Ela que mandou um áudio aqui pra gente, né? Terezinha, vamos tocar daqui a pouquinho pra você esse som bem bacana. É o Paulinho, né? O nosso ouvinte Paulinho lá dos bancários. Tá pedindo som de Temporal de Leandro e Leonardo. Vamos tocar também, meu irmão. E daqui a pouquinho tem o Rodrigo Carpegiani mandando áudio. Vamos ouvir daqui a pouquinho. Vamos para o nosso break comercial e já eu volto. Não sai daí, não.

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Um robô humanoide fardado que chamou a atenção ao desfilar sobre um caminhão militar e bater continência ao presidente Lula durante as comemorações do Dia da Independência tem um custo estimado em R$ 194.000. O modelo, Unitree G1, é fabricado pela empresa chinesa Unitree Robotics. Adquirido pelo Instituto Militar de Engenharia com recursos do Ministério da Ciência, Tecnologia e Inovações, o robô é utilizado em atividades de ensino, pesquisa e extensão, desenvolvendo algoritmos de controle e avanços em robótica e inteligência artificial.

0: Agora na Paraíba, 10h22.
1: Rodrigo Carpegiani de Santa Rita, gostaria de ouvir uma músicazinha de Bruno e Marrone. Gostaria de oferecer, vai para Terezinha de Cabedelo, Adriana Lima de Areia, e vai para todos os ouvintes da 100.5 AFM Líder. Rodrigo Carpegiani de Santa Rita, gostaria de ouvir uma música.
2: Bom dia, meu amigo Tiago. E aí, tudo bem, amigo? Aqui é a Adriana Chinda Piriareia, meu amigo. Gostaria de oferecer a música da sequência para você, sua linda família. A sua amiga Terezinha lá em Cabedelo, Rodrigo Santa Rita. Robson Costa, você, sua linda família e todos os ouvintes da 100.5.
3: Bom dia, Tiago Alves. Tudo bem com você, meu amigo? Terezinha da Padre Jacaré. Quero ouvir hoje Elimar Santo, 10 a 10. Para o meu neguinho é do da minha grande amiga de Anilá em Areia. Rodrigo Capetiliano e Irã de Manaíra. Para você, Tiago Alves. Para você, Tiago Alves.

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3: Oi, gente, tudo bem, Chuchu? A gente tá de volta aqui na nossa rádio preferida, maravilha de programação, coisa boa, né? Hoje é quarta-feira, meio de semana. Vamos lá, porque tá na hora de terminar aqui previsões astrais. Alô, você de Sagitário!
4: Sagitário!
3: Hoje é o dia ideal para sair da toca. À tarde, tua popularidade tem tudo para aumentar ainda mais e ampliar seu círculo de amizades. Tem tudo para pensar no futuro com o paquera, ficante ou mozão. O número de hoje é o 1, a cor é laranja.
4: Capricórnio.
3: Ótimo dia para melhorar sua imagem, apresentar uma ideia ou projeto, buscar promoção ou um trabalho melhor, né? Acordos estão facilitados hoje. Depois, o seu signo tende a ficar mais tímido e seletiva na parte da noite. O número de hoje, Caprica, é o 48, a cor goiaba. Senhores e senhoras de Aquário, os astros ampliam as oportunidades de crescimento e podem, na verdade, colocar gente influente no teu caminho, viu? Parceria com alguém de outra cidade, área de atuação ou outra empresa promete dar bom. Hoje o clima esquenta, mas sem firulas. Número da sorte para você de Aquário é o 23, a cor é creme. Teu magnetismo pessoal em alta pode ajudar a conquistar êxitos no serviço, negociações e finanças. Conta com pessoas certas, tende a fazer toda a diferença. Contar com pessoas certas tende a fazer toda a diferença, viu? À tarde, um momento comum pode virar uma experiência para lá de sedutora e quente. Depois, chances de embarcar num compromisso mais sério vão aparecer. O número da sorte para vocês é o 59, a cor é o lilás. E assim, ponto final, né, gente? Terminamos aqui o nosso horóscopo do dia, prometendo voltar com certeza amanhã, no mesmo horário, aqui na nossa rádio. Forte abraço, beijo, se cuida e até lá. Tchau, fui!
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5: Agora são 10h36, vamos para o nosso break comercial e na volta tem aí promoção para você aqui na 100.5. Não sai daí não.

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O secretário de Estado dos Estados Unidos, Marco Rubio, afirmou que o Irã continuará perdendo petroleiros caso tente atacar navios de guerra americanos. A declaração ocorreu após as Forças Armadas dos Estados Unidos atacarem vários petroleiros iranianos próximos à ilha de Karg, no Estreito de Hormuz, em resposta às supostas tentativas de ataques com mísseis contra embarcações da Marinha Americana. A ofensiva elevou ainda mais a tensão entre os dois países. A Guarda Revolucionária do Irã afirmou ter capturado um veículo submarino não tripulado dos Estados Unidos e, após os ataques aos petroleiros, ameaçou atingir navios que tenham presença americana em portos do Kuwait e do Bahrein. O confronto acontece em uma região estratégica para o transporte mundial de petróleo, aumentando os riscos para a navegação e para os preços da commodity.

0: Bom dia, Tiago. Gostaria de pedir uma música com um cavalo de pau. Sou moça do Tibiri.
1: De segunda.

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1: Alô você! E aí, tudo bem por aí? Por aqui tudo maravilha! Muito prazer, eu sou o seu amigão Silva Júnior! E tô chegando nesse Dia Internacional do Sofá, super quarta-feira! 9 do 9, é 9 de setembro e o nosso Novelizando está no ar com o resumo da sua novela favorita! Bora! A novela das seis, A Nobreza do Amor, é a primeirinha daqui, ó! Alica, José e Niara decidem seu retorno à Batanga com Omar. Tonho comenta com Januário que está sofrendo com a partida de Alica. Garça é rude com Mundica e Ana Maria conversa com a amiga. Mundica nota que Ana Maria está desgostosa com Manuel. Mirinho descobre que Maria Helena fugiu com Murilo. Kênia denuncia a Campbell a negociação de Gendal e Pinta com os franceses. Niara informa Onildo sobre sua partida. Belmira se preocupa com o destino de Ritinha. Virgínia passa mal. Ediógenes e Mirinho desconfiam. Dumi é avisado sobre a chegada de Alica e Omar. Fuad flerta com Belmira. Graça pede perdão a Caetana e implora por sua volta ao engenho. Virgínia acredita que pode estar grávida. Esse foi o resumo de A Nobreza do Amor, capítulo de hoje, que vai ao ar logo mais à noite, no comecinho da noite, finalzinho de tarde. Tá bom, gente? Daqui a pouco eu volto com a novela das sete, o resumo dessa quarta-feira de Por Você.
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0: Em cerimônia alusiva ao Dia da Amazônia, o presidente Luiz Inácio Lula da Silva assinou decretos importantes para a proteção ambiental. As medidas incluem a criação de 4 novas unidades de conservação no estado do Amazonas. Além disso, os decretos também prevêem a ampliação do Parque Nacional de 7 Cidades, localizado no Piauí. As ações reforçam o compromisso do governo com a preservação da biodiversidade e dos ecossistemas brasileiros.
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2: Agora são 10h56, estamos de volta com o programa 100% Você. 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Vamos ouvir o som de Zezé de Camargo e Luciano, essa música que fez sucesso e está fazendo sucesso novamente, Irmão da Lua, Amigo das Estrelas.

0: Então tá aí, você ouviu o som de Zezé de Camargo e Luciano, Irmão da Lua, Amigo das Estrelas, aqui na 100.5. O nosso zap tá liberado para você, o 988121005. Quero mandar um abração aqui à moça do bairro de Tibiri que está nos ouvindo, Terezinha, ela que está nos ouvindo lá em Capedelo. É, muito obrigado aí, tá? Pela sua audiência, minha grande amiga e ouvinte Terezinha, que todos os dias está na escuta, tá? Quero também mandar um abraço para a Adriana lá em Areia, que está nos ouvindo nessa manhã. O Paulo, né? Vamos ouvir aqui o áudio dele, a sua participação. Bom dia, meu irmão!
1: Bom dia, meu grande amigo Tiago Alves. Aqui é o Paulinho do rádio do Alto das Populares. Estou aqui na escuta. A minha música, uma de Roberto Scalo, Caminhoneiro. Quero mandar um zero aí para Salange Nune, Dalvani, Cessa Maria Nune, Camila, Ailton José, Elia do Padre, Biozinho, João Batista, Wilson, Marinha do Relógio, Mariquinha da Doviara, Luiz, Natanael, Cláudio e Renato. E para vocês todos, faia 100.5.
0: Muito obrigado, tá, pela sua audiência, meu irmão. Que Deus te abençoe sempre. Quero também mandar um abraço aqui especial para nossa amiga Carla, ela que está em Mangabeira nos ouvindo nessa manhã. Também um abração especial para o Vitor lá no Valentina. Muito obrigado, no centro de Jampa. O nosso amigo Vinícius está nos ouvindo lá no bairro do Roger, ó, 988121005. Quero também mandar um abraço para toda a equipe da Ótica Novo Olhar, que estão nos ouvindo nessa manhã, estão ligadinho, estão sintonizados, Elaine ligadinha nessa manhã. Muito obrigado, tá? Aí pela sua audiência, viu, Elaine? Ó, todo mundo lá na Óticas Novo Olhar nos ouvindo nessa manhã. 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Vamos ouvir Vampirinha, Ivete Sangalo. E logo após, Caminhoneiro, com o Roberto Scarpa, pedido do nosso ouvinte. Aí o Paulinho, tá aqui do alto. Um abraço, meu irmão. 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
1: Oi, oi, oi, oi, oi, oi, oi, já estamos de volta, esse é o nosso Novelizando desta quarta, dia 9. Agora vamos saber o que vai rolar no capítulo de hoje da novela das 7 da Globo, Por Você. Yara se desespera com a casa revirada e Bela e Dalila a apoiam. Juarez se sente aliviado ao notar que as peças de Zé ainda estão no seu esconderijo. Peixe resgata pertences de Júlia e seus irmãos. Juarez confronta Zé e Próspero alerta o amigo sobre o suposto mecânico. Bela pede que Peixe não volte à casa antiga. A casa dela na antiga, rapaz, Gabriel garante a Ricardo que lutará para resgatar sua história com Bela. Vanessa comenta com Silvia seus planos para se reaproximar de Gabriel. Leandra descobre que Pérola tem uma doença que se recusa a tratar. Lucas conduz as crianças por um passeio no centro da cidade. Gabriel declara seu amor a Bela. Isso tudo vai rolar no capítulo de hoje da novela das 7 da Globo, Por Você. Segura que daqui a pouco eu volto com a cereja do bolo, a novela das 9, Quem Ama Cuida.
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Uma nova pesquisa Quest, divulgada, revelou um cenário de intensa disputa pela presidência da República entre os eleitores de São Paulo. O levantamento aponta Flávio Bolsonaro com 31% das intenções de voto, seguido de perto por Lula, com 30%. A pesquisa, que ouviu 1.800 pessoas entre os dias 4 e 7 de setembro, possui margem de erro de 2 pontos percentuais, para mais ou para menos, e o nível de confiança de 95%, indicando uma corrida eleitoral bastante apertada no estado.

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1: Legal, turma! De volta à reta final, último bloco finaleira do nosso Novelizando de hoje, quarta-feira, dia 9. Agora tem Quem Ama Cuida, novela das 9 da Globo. Ademir parte para cima de André. Dora deixa claro a Ademir que não é mais sua mulher e o expulsa de sua casa. Pedro procura Ademir para tentar amenizar a situação entre o pai, Dora e André. Edivaldo sente ciúmes de Nicolau com Tilde. Yuri disfarça e diz para Adriana que não tem mais nada com Ingrid. Bia deixa claro a César que não quer que Brigitte se reaproxime da família. E claro, Dora tenta explicar a Carolina sua relação com André. Nancy pergunta a Liris se a amiga está apaixonada por Ulisses. Fábia vai ao restaurante de Laurentino com Silvana e Carmita e fica atenta a ouvir que o nome da garçonete é Liris. Nancy alerta Adriana para não confiar mais em Sueli. Adriana questiona Sueli sobre o depoimento no julgamento de Ademir. Esse é o resumo de Quem Ama Cuida, capítulo que vai ao ar hoje à noite da novela das 9 da Plim Plim. Gente, o Novelizando dessa quarta fica por aqui, amanhã tem mais e eu conto com a sua audiência. Grande abraço, fiquem todos com Deus e até lá.
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2: Agora são 11 horas e 30 minutinhos, o programa 100% Você fica por aqui. Eu já agradeço aí pela sua audiência, tá? Amanhã, no mesmo horário, eu vou estar aqui te esperando. Amanhã é quinta-feira, quintou, né? A semana já está passando, mas rapaz, passa rápido demais, tá? Eu já agradeço a audiência de todos vocês, um forte abraço do seu amigo de todas as manhãs, Tiago Alves. Tchau, tchau, gente. Amanhã, mesmo horário, esquece não, 9 horas, já vou estar aqui te esperando. Cheiro!

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0: Atenção Paraíba, nem mais nem menos. 12 horas 26 minutos.
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0: Sejam todos muito bem-vindos ao Rádio Jornalismo da 100.5 AFM Líder. Hoje é quarta-feira, dia 9 de setembro de 2026.
3: Graças a Deus!
0: Edição de número 630 do programa Voz da Paraíba. Você nos acompanha pela rádio 100.5 FM Líder e pelas plataformas do Sistema Norte de Comunicação, inclusive pelo canal do YouTube. A partir de agora, a informação sem maquiagem e a opinião com coragem. Vamos aos destaques do programa Voz da Paraíba desta quarta-feira. Tudo aquilo que a nossa produção preparou para você ficar bem informado.
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0: A crise no Supremo Tribunal Federal continua. Após o ministro André Mendonça determinar o afastamento do diretor-geral da PF, Andrei Rodrigues, hoje o ministro Flávio Dino determinou o retorno do diretor-geral e aumentou a tensão na Corte Suprema do país. O ministro Mendonça recorreu ao presidente do STF, Edson Fachin, e classificou como ilegal a decisão de Dino sobre a chefia da PF. O presidente do STF cancelou sessão em meio à crise entre os ministros. Outros destaques do programa Voz da Paraíba desta quarta-feira. Por 5-1, Tribunal Regional Eleitoral da Paraíba libera a candidatura de Cícero Lucena ao governo do estado da Paraíba. Destaques da área policial desta quarta-feira. Homem é preso em São Paulo, suspeito de exigir vídeos íntimos de adolescente na Paraíba. Homem foi preso por mandado de prisão preventiva. A polícia também cumpriu mandado de busca e apreensão no endereço do investigado. Idoso condenado por estupro é assassinado após ter casa invadida em João Pessoa. Jovem de 20 anos está desaparecida após sair de casa no bairro do José Américo, em João Pessoa, para ir à farmácia. A jovem desapareceu ontem e a polícia está utilizando câmeras para tentar localizar a jovem. Agora os destaques do esporte desta quarta-feira. Ontem, pela Taça Libertadores da América, o Fluminense venceu Platense por 2 a 0. O Flusão está próximo das semifinais da Libertadores. Hoje tem Palmeiras e LDU do Equador. Tem Estudiantes e Corinthians às 21h30 da noite. Amanhã tem Independiente Del Valle e Flamengo às 21h30 da noite. E hoje o programa Voz da Paraíba aqui conosco, Carlos Magno, da bancada do programa Voz da Paraíba, para trazer seus comentários sobre o futebol e também sobre a política da Paraíba.
3: Graças a Deus!
0: Hoje conosco também na bancada o ex-vereador de João Pessoa, ex-presidente da Câmara de Vereadores da capital e ex-secretário também de João Pessoa, Aristávora Santos. Tavinho Santos hoje na bancada do programa Voz da Paraíba. 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

0: 11h33 agora na Paraíba. Boa tarde, Paraíba. O programa Voz da Paraíba desta quarta-feira, com a apresentação de Marcelo José, de Carlos Magno e Ivandro Oliveira.
1: Aquele abraço.
0: Na mesa de áudio, na técnica de som, Wellington Souza Boinha, o homem lá de Lucena.
2: Graças a Deus.
0: 12h34 agora na Paraíba. Boa tarde, Paraíba. Boa tarde, paraibanos. Boa tarde, brasileiros. Sejam todos muito bem-vindos ao programa Voz da Paraíba de hoje. Tem muita coisa importante para a gente debater. A crise no Supremo Tribunal Federal continua, né? Para quem achou que as coisas iam se acalmar, se enganou completamente. O fato é que, depois da decisão do ministro André Mendonça de determinar o afastamento do diretor-geral da Polícia Federal, Andrei Rodrigues, hoje uma nova decisão agora do ministro Flávio Dino, em outro processo, mas com interferência no anterior. É uma confusão muito grande. Flávio Dino determinou o retorno do diretor-geral da Polícia Federal, Andrei Rodrigues. A gente vai falar sobre isso. Inclusive, Edson Fachin cancelou sessão no Supremo Tribunal Federal, cancelou o encontro que tinha com o presidente da OAB Nacional e com os presidentes das seccionais, né, nos estados do país. E, enfim, a crise está grande. As eleições continuam, muitas pesquisas. E as pesquisas, o que eu venho notando, meu caro Tavinho Santos, meu caro Carlos Magno, é que Gleisi Hoffmann, que foi presidente do PT no país, do Diretório Nacional, Gleisi Hoffmann, ameaçada de não conseguir sua reeleição no Rio Grande do Sul, Paraná, melhor dizendo, Paraná, que é a terra de Deltan Dallagnol. E o que é que acontece? Lá no Amapá, Randolph também ameaçado, está em terceiro. Aqui em Pernambuco, Humberto Costa, também do PT, ameaçado. Em diversos estados do Brasil, o que está acontecendo é um fenômeno em que figuras ilustres, grandes líderes do PT, estão com mandatos ameaçados. E algumas figuras políticas também de proa com mandatos ameaçados, como em Alagoas. Renan Calheiros está com mandato ameaçado de senador lá em Alagoas. Então, vamos tratar também de esportes. Hoje tem Libertadores da América. Ontem o Fluminense venceu o Platense por 2-0. Hoje tem Palmeiras e LDU, tem Corinthians em campo. Amanhã tem Flamengo, Independente de Del Valle. E aí tem Libertadores da América. Final de semana, sábado, tem o Botafogo no segundo compromisso contra a equipe do Floresta, lá do Ceará. Vai ser sábado, 5 da tarde. Segunda rodada do quadrangular decisivo do Campeonato Brasileiro da Série C, valendo, no caso aí do quadrangular, duas vagas para a Série B de 2027. 12h36, o homem do chapéu, né? Tem dia que é um outro tipo de chapéu, de chapéu Panamá. Hoje ele está de boné. Hoje ele está de boné. Carlos Magno Guedes Ferreira. Boa tarde.
3: Boa tarde, Marcelo. Boa tarde, Tavinho. Boa tarde, pessoal da técnica ali. Nosso querido Boinho, Vinícius. Boa tarde, Bianca, que está aqui na redação. E boa tarde a todos os ouvintes da 100.5,
1: aquele
3: a sua voz da Paraíba.
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3: 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Transmitindo diretamente aqui de João Pessoa para toda a Paraíba. Marcelo, eu queria primeiro uma opinião sua. Você assistiu, como eu assisti também, o jogo do Botafogo Santa Cruz. Assistei. Eu gostei muito do futebol do Botafogo.
0: Botafogo jogou um futebol de primeira linha.
3: Gostei.
0: Agora, dois jogadores cometeram dois erros que foram cruciais na partida. O zagueiro do Botafogo, Ian Souto, que já tinha cochilado uma bola antes, uns 10 minutos antes, ele deu uma cochilada na área. Parecia que ele estava assim meio que paradão, estava lento. Estava lento, entendeu? Saindo com a bola na área, parecia que estava brincando uma pelada. E aí, quando ele foi fazer a segunda vez, ocorreu o pênalti. E o segundo foi a expulsão de Igor Moraes, também uma bobagem. Eu me lembro da Copa do Mundo em 94, que Leonardo fez aquilo num jogo da seleção contra Estados Unidos. O que é aquilo? É um impulso, o jogador às vezes ele não controla o impulso, o cara vem ali no cangote dele, tá entendendo, o adversário, e às vezes o cara fica muito incomodado com isso. Você tem que ter um equilíbrio não só mental, mas também físico, para seu corpo não reagir. Aquela reação de Leonardo, ela foi completamente incompatível à história do jogador que é Leonardo, um cara educado, um cara civilizado, um cara leal dentro de campo, e deu aquela cotovelada. Eu lembrei na hora, quando o Igor Moraes deu a cotovelada no jogador de Santa Cruz. Então, assim, concordo com você, Botafogo jogou um futebol de primeira linha. Infelizmente, as chances que esteve não marcou, Dourado perdeu o gol, o goleiro fez excelente defesa no chute de Nenê, e as chances que eles tiveram de pênalti foram lá e marcaram. É, futebol é assim, quem aproveita, tem um aí que está do seu lado que entende muito bem disso, que é o nosso Tavinho Santos.
3: Entendi, mas mais que a gente.
0: Eu concordo com você.
3: Pois
0: deixa
3: é,
0: eu mandar
3: rapaz.
0: Um abraço aqui ao pessoal que está lá no Bar do Nelson, lá em Mari, viu? O pessoal está essa hora lá no Bar do Nelson, é o Tiago Silva, Marcelo da Informática, e mais uma galera, José Nilson Nascimento do Rota PB, está todo mundo lá acompanhando o programa Voz da Paraíba. E o Afrânio Duarte, o filho da Dona Olívia, também está lhe mandando um grande abraço. Fica à vontade.
3: Grande abraço para o nosso Coronel Garoba. Vou mandar um abraço também para o pessoal lá do Bar do Lipa, ali na Torre. O tradicional Bar do Lipa.
2: Aquele abraço!
3: Deve estar uns amigos lá, deve estar comemorando alguma coisa. Eles comemoram até aniversário de boneca. Então, todo dia eles tomam uma por ali, pelaquela área. Marcelo, para quem gosta de esporte, como eu gosto, né? Ontem o Brasil jogou pelo Sul-Americano de vôlei feminino. Jogou contra a Venezuela. Venezuela é um timezinho, a gente vê, tecnicamente é, mas as meninas, pelo menos, tinha 17 anos de idade. Tem 17, 16 anos. Contra uma seleção brasileira, que está no segundo colocado no ranking mundial. Mas aí houve um respeito muito grande e também uma espécie de tietagem das venezuelanas, com toda a razão, em cima da nossa capitã Gabi. Rapaz, veio o time no Brasil, ganhou 3-0, veio o time da Venezuela todinho esperando ela dar entrevista nas TVs para tirar foto com ela, falar com ela. Era um negócio de ídolo mesmo, entende? Como se estivesse ali ao lado de um ídolo. Isso é muito bonito para o vôlei brasileiro, para o esporte brasileiro. Eu acho uma coisa maravilhosa. Teve também, acho, o grande destaque do esporte brasileiro esse final de semana e o outro passado foi Pio, a cara dos 400 metros. O cara, pô, quebrou o recorde mundial, né? Levou o Brasil lá para o topo, né? Subiu o sarrafo. Parabéns ao esporte brasileiro, parabéns à seleção de vôlei que vai jogar hoje contra a Colômbia, um jogo mais duro. Mas eu acho que o Brasil tem tudo para ganhar. Se o Brasil for campeão, o Brasil terá a passagem comprada já para a Olimpíada de Los Angeles. Né? E tem o nosso grande rival aqui, que é a Argentina. A Argentina tem, para mim, a oposta, uma das melhores do mundo. É uma chamada Bianca Cunho. A menina joga demais e é bonito vê-la jogar. É muito bonito, a Argentina. Ela jogou aqui no Brasil pelo Osasco. E a seleção brasileira tem muita gente do Flamengo, né? A gente tem que enaltecer isso aí, pontuar. Muita gente do Flamengo mesmo, a levantadora Vivian, joga pra caramba. Então tá tudo bem. O Vasco não tem time de vôlei, não. Então tá tudo bem, tudo maravilhoso. Agora, para a questão da política brasileira, Marcelo, quer dizer, a gente fala de política porque a gente fala de jurista, e política está tudo confundido hoje. Há uma espécie de confusão, né? Muita gente chama os senadores de toga, né, o pessoal do Supremo. Eu prefiro chamá-los de juiz mesmo, para a gente fazer uma separação clássica da tríade republicana, democrática, legislativo, judiciário, executivo, né, e sem fazer distinção. Mas há uma espécie de meio de campo embolado. Isso nosso querido Tavinho aqui conhece muito bem de... Diz que a alma de um time é o meio campo, é o maître, é o garçom, é o cara que distribui, né? Então é ali no meio de campo que está a alma de um time. Ali no STF a gente está buscando a alma daquele time, está buscando, não sei se tem alma, né? Não sei como é que está a situação. A única coisa que eu tenho certeza é que o roteirista da novela Brasil, ele está todo doido. É um roteirista maluco. Quando a gente pensa que já viu tudo, esgotou? Não, não esgotou. Já tem mais uma história para a gente contar. É exatamente isso, né? A gente fala de lá de trás, tá, o ministro Mendonça estava investigando Alexandre Moraes? Não estava. Ele estava investigando o telefonema de Vorcaro, com quem o Vorcaro mantinha tantas ligações. E, inclusive, quando ele descobre que ele suspeita antes, e quando ele tem a certeza de que o interlocutor do Vorcaro era o ministro Alexandre Moraes, o que é que ele faz? Ele joga para o plenário. Ele fez o que todo mundo entende que seria o certo. Eu estava vendo aí juristas, inclusive, de todos os campos políticos. Porque nessa hora, nessa questão, a gente não tem que pensar sobre o prisma do maniqueísmo, do bem e do mal. A gente tem que olhar a coisa como ela é, na prática. A OAB, pelo menos, acordou, viu, Marcelo? Dormiu 7 anos, acordou. Então, está tomando um posicionamento... Lógico, com toda a sua capacidade e sua vontade de consertar também o país. Falta ainda a ABI, Associação Brasileira de Imprensa. Acho que eles não vão tomar nenhuma posição, ou então vão tomar a posição do Alexandre de Moraes. Mas, enfim, até agora a ABI não se manifestou. O que eu vejo é uma indignação muito grande do presidente da Academia Brasileira de Letras, também conhecido como Merval Pereira, que, uma vez ou outra, ele aparece das suas caras lá na Globo News, como comentarista. E ele está sendo muito duro, viu, Davinho? Está sendo muito duro com relação a tudo que está acontecendo. Inclusive, que eu fiquei perplexo também com o discurso, o comentário de Maiorovitch. Maiorovitch, ele geralmente é garantista, né, daquela linha do Gilmar, mas nem ele está conseguindo engolir mais essa história do que está acontecendo no Supremo. O roteirista brasileiro, ele está meio louco, meio doido, porque é a primeira vez da minha vida, aliás, é a segunda, a primeira vez, Marcelo, você deve estar lembrado que foi aquela questão do Paraná, quando a Câmara Criminal decidiu num processo envolvendo Lula, e no plantão judiciário chegou um juiz, um desembargador, e desfez o que o colegiado fez. E pegou muito mal, prevaleceu a decisão do colegiado e o desembargador teve que voltar atrás. Agora, a gente está naquela história de estou vendo um museu de grandes novidades, que não tem nada de novas ou velhas novidades, né? Porque está tudo igual. Um colegiado, ele toma uma decisão, e no outro dia vem um ministro singular e derruba a decisão do colegiado. Eu não sei onde vai parar. A gente tem que fechar as nossas faculdades de direito e recomeçá-las, né? Tem que resetá-las e a gente dar uma nova forma e dizer como será o novo processo, novo andamento processual. Porque aquilo que a gente aprendeu lá atrás, nos idos dos anos 70, 80, hoje já não valem. Por quê? Porque está tudo ao véu avesso. E, poxa, fazer o quê? O Senado da República era alguma coisa, alguma instituição que poderia tomar pé, né, dessa situação, mas está dormindo. Está feito aquele príncipe encantado. Ninguém acorda. Então, eu não sei como é que vai ficar, não sei o que pode acontecer amanhã. Se você me pergunta hoje, dentro da perspectiva jurídica, se isso está errado ou está certo, está tudo errado. Tudo errado. Eu nunca vi na minha vida o cara tomar uma decisão com uma notícia. O cara combateu, passou 7 anos combatendo fake news em defesa da democracia. Tudo era em defesa da democracia. Tudo, tudo, tudo. Aí usa um relatório fake, que não vale nada. A própria instituição da Polícia Federal disse que aquilo não servia de nada. Era lixo. Aí ele vai e usa aquilo para acusar um colega. Olha, é tão, tão maluco esse hospício chamado Brasil, que a gente não tem nem como falar, Marcelo. A gente está... Perplexidade, eu diria que é a palavra que mais cabe aí diante de todo brasileiro. O brasileiro que, pelo menos, tem 2 neurônios, né, e consegue ver além dessa camada ideológica, ele não vai entender nada. Então, eu acho que isso está se refletindo, inclusive, nas pesquisas, nas últimas pesquisas. Muita gente associa alhos com bugalhos e, de repente, vai dar errado, muito errado. Eu acho que a coisa tende a piorar, viu, Marcelo?
0: 12h48 agora na Paraíba. Carlos Magno, hoje a gente tem a oportunidade aqui de matar a saudade, bater um papo sobre esporte, sobre política, sobre gestão, sobre os fatos, sobre eleições, os fatos que estão acontecendo no Brasil e na Paraíba, nosso querido Tavinho Santos. Tavinho, boa tarde. Há muito tempo que eu tenho vontade de ter você sentado na bancada conosco para bater um papo, para trazer sua experiência, sua visão, para contemplar os nossos ouvintes, que isso é muito bom, a gente fazer um rádio saudável, sadio, né, com a informação de qualidade, sem aquele peso das paixões políticas e com a vivência que você tem. Boa tarde, bem-vindo aqui. Você está nos estúdios do Sistema Norte de Comunicação das Plataformas, que é um empreendimento nosso, Diego Amaranto, que foi muito tempo assessor de Zé Maranhão.
2: Zé Maranhão.
0: E aí eu fizemos uma parceria, trouxe o programa lá da 100.5 FM Líder para cá, para os estúdios, e aí fazemos tanto pela rádio, pela 100.5, como também pelas plataformas do Sistema Norte de Comunicação. Boa tarde, Tavinho.
2: Boa tarde, Marcelo. É uma alegria estar aqui ao lado do meu conterrâneo, lá do Roger Carlinhos, né? E o Hélio, que ensinou a quem trabalhar lá no aquário, lá atrás, né? O Hélio conhece de muitos anos, ainda tinha aquele cabelo preto. Mas a alegria é muito grande, porque você, Marcelo, eu vi a toda a sua ascensão no rádio, eu sempre disse que você era uma pessoa que ia ser o futuro do rádio, e hoje é uma realidade. Mas aqui é da alegria estar aqui, parabenizar pelo programa, parabenizar pelo estúdio. E hoje a gente tem a certeza, quando o Carlos falou aqui sobre a ABI, na verdade, a ABI está inerte porque as plataformas, as redes sociais tomaram conta. Ninguém mais hoje assiste uma televisão. Raramente, todo mundo hoje é redes sociais.
0: Chega em casa, você vai para o YouTube.
2: Não, eu mesmo não assisto mais televisão, vou para o YouTube.
0: Canal aberto hoje, praticamente. Não.
2: É deixar de lado. Mas eu queria aqui pontuar o que Carlinhos tocou e você. Primeiro, jogo do Botafogo. Botafogo jogou bem e, na minha opinião, aquele não foi pênalti, viu? Ali foi fora da área. Se você analisar direitinho, aquela bola não foi pênalti.
0: Não falei.
2: No mínimo duvidoso, mas não foi pênalti. E realmente o zagueiro deu duas bobeiras ali, mas o Botafogo vem numa ascensão, né? Se eu não me engano, das últimas 10 partidas só perdeu essa, né?
0: 11,
2: né? E perdeu essa, são 10 vitórias e empates. Agora, tem uma coisa. Tanto o Maringá como o Botafogo tem que vencer, aliás, o Floresta e o Botafogo, porque perderam para o Maringá e para o Santa Cruz.
0: Exatamente.
2: Então, o Maringá ganhou do Floresta e o Santa Cruz ganhou do Botafogo. Então, esse jogo para o Botafogo é decisivo. E a equipe do Floresta não é uma equipe ruim, é uma equipe muito boa. Então, é importante que a torcida do Botafogo seja o seu 12º jogador, como a torcida do Santa Cruz, que foram 27 mil torcedores, e me encanta ver aquela paixão da torcida do Santa Cruz, porque o Santa Cruz estava na Série D, se tivesse na Série E, estava na Série E, se tivesse na Série F, estava na Série E, mas a torcida sempre acreditando. E eu conheço, e hoje a gente tem que tirar o chapéu para a torcida do Santa Cruz, como tem que tirar para a torcida do Ceará, que é a torcida do Vovô, e do Bahia, que são as três maiores torcidas do Nordeste. Então, o jogo do Botafogo sábado será decisivo para as pretensões do Botafogo nesse campeonato, nessa reta final, porque se classificam dois por cada chave. Então, o Botafogo tem que ganhar as três aqui e, no mínimo, empatar lá fora. Se ganhar as três aqui e empatar, está classificado, na minha opinião. Bom, com relação à política, eu vejo que, infelizmente, né, nós estamos vivendo um momento que ninguém presenciou na história do país, onde ex-presidentes do Supremo Tribunal fizeram um documento para entregar a Fachin para que ele tomasse as providências de colocar o STF no seu devido lugar. Porque existe um arcabouço, um consórcio, entre STF, governo federal e as instituições Alcolumbre e Hugo Mota, para que o Brasil se encontre nessa situação. Agora, na minha opinião, Carlos e Marcelo, se ele tomar uma decisão, quanto mais ficar nessa situação, mais vai derrotar Lula. Porque isso só faz tirar voto de Lula e faz com que as pesquisas cresçam. Porque é uma desmoralização para o Poder Judiciário. Você foi muito feliz quando falou de Alexandre Moraes. Como é que ele há 7 anos que está com esse processo, né? Do fake news, e aproveita uma fake news para querer jogar o André Mendonça. Só que André Mendonça é muito inteligente, hábil, porque ele pegou e jogou para o plenário. Porque ele não foi para investigar Alexandre Moraes, né? Ele foi ouvir o relatório da Polícia Federal e colocou para o plenário. Então, assim, o que é que tem que acontecer? E isso rápido, porque vai influenciar nas eleições. Hoje, eu não tenho a menor dúvida que Lula já perdeu a eleição. Se é de pouca base, mas perdeu porque está numa ascensão. E você sabe, na política, Marcelo, quando existe essa ascensão, é difícil você frear. É como aqui que estão falando que Efraim também está pegando essa onda e está em ascensão. Então, se não me engano, faltam 26 dias, né, para a eleição. Esses 26 dias são cruciais, porque nós vivemos num país que tem um sistema. O que é o sistema? O sistema é o STF, os banqueiros e o Congresso. Esses aqui é o que falam e chamam de sistema. E esse sistema está completamente destroçado. Até os banqueiros, Faria Lima e todos aqueles que financiam toda essa situação, estão abandonando o barco, né? E o STF, nós não podemos continuar, porque quem teve um STF que nós presenciamos, de homens ilustres, de homens respeitados, para mim, e eu que convivi com isso, você que é homem de direito, e Marcelo também, sabe de quê? Um desembargador, um ministro do Supremo, não vivia como estrelato, não. As decisões dele em cima dos autos, né? Em cima dos autos processuais. E o que nós estamos vivendo é totalmente o contrário. O arcabouço jurídico que estão utilizando hoje não tem nada a ver com a Constituição. O que eles estão fazendo é a Constituição de Alexandre de Moraes. Então, o que eu vejo, nós estamos num país onde a população brasileira está anestesiada. Ela, inclusive, fiz um vídeo essa semana dizendo que a corrupção, a banalidade da corrupção, da violência, está passando e o povo não está nem aí. É como se nada tivesse acontecendo. Não, ninguém vê indignação com essa questão da corrupção. E eu vejo assim pela manhã, que eu gosto de escutar rádio, que se a televisão está se acabando, o rádio permanece. Viu, Marcelo? Se identificou o rádio com as redes sociais. Não sei se você concorda. O rádio e as redes sociais andam juntos hoje. A televisão não. A televisão saiu do processo. Mas o que eu escuto, pessoas que estão fora do que está acontecendo no país. Olha, gente, nós estamos há mais de 24 anos com esse sistema aí, mandando no país, e o que é que mudou no país? O que nós temos hoje é escândalos e mais escândalos, é Mensalão, é Petrolão, é INSS, é Banco Master, foi o dos Correios, você lembra muito bem. Então, é um escândalo em cima do outro, e ele parece que apostam que um escândalo vai abafando o outro. Então, eu acho que chegou o momento do povo brasileiro refletir. Aí não se trata de paixão pela esquerda nem pela direita. É pelos fatos. Basta de roubalheira, basta de corrupção, basta de imoralidade. E outra coisa que mais me dói, me choca, é que a maioria dos que vão disputar a eleição para deputado federal, senador da República, praticamente a maioria desses que são envolvidos em tudo quanto é de irregularidade e safadeza vão voltar. Por quê? Porque hoje existe um instrumento que é a maior desigualdade. Como é que um homem do povo vai disputar com um cara que tem 100 milhões, mais de 100 milhões de emendas parlamentares? É uma compra de voto. É uma compra de votos. Você viu hoje que o que foi que um vereador do interior disse? Prefeito, o senhor tem que cobrar mesmo dos
0: vereadores.
2: Não, um vereador disse que os prestadores de serviço têm que votar em que o prefeito mandava, porque o emprego dele. Quer dizer, o que ele está dizendo não é nada realidade. Ele só teve a coragem de dizer o que existe. E isso não é cidade do interior, não. Em todo o país é assim. Nós não temos hoje a consciência do que é o voto. O voto é uma arma, é um instrumento muito poderoso. Mas, espere aí, dia 4, a maioria vão votar. Aqui mesmo, para deputado federal, se tiver mudança, são de 3. 3, que é provavelmente no PT, que deve sair Luiz Couto entre Ricardo Coutinho, né? E mais uns 2 aí, que deve assumir, o resto todos votam. Por quê? Porque os prefeitos estão todos amarrados com esse povo. E as emendas, essa desceu para o patamar da Assembleia e das câmaras de vereadores, principalmente das grandes, né? Então, o homem do povo dificilmente tem chance de entrar na política por conta dessa situação que nós estamos vivendo. E nós temos um judiciário apodrecido. Quem assumir esse país tem que fazer uma reforma no judiciário brasileiro. Na reforma também política, não é a reforma eleitoral, não. Que aqui só fizeram reforma eleitoral. Mudar alguns prazos, alguma coisa, mas estou falando reforma política. Onde aqui, por exemplo, quem disser que nós vivemos numa democracia é uma mentira.
0: Uma balela.
2: É uma balela, não existe democracia. Democracia é onde tem a participação do povo e onde existe equilíbrio dos poderes, o que não existe. Essa aqui é a realidade. Então, assim, eu lamento profundamente. Com tudo isso que está acontecendo, nós vamos abrir as urnas e a maioria daqueles que fizeram parte do sistema, esse sistema que eu falei, STF, Congresso e os banqueiros. Porque eu confesso a você, eu vim saber o que era o Banco Mar nesse escândalo. É como se tivessem criado um banco só para corrupção. Porque o que era o Banco Mar? Nada. Começou na Bahia, com aqueles vales de crédito cesta, né? E aí foi se alastrando, entrando na Previdência para roubar dos velhinhos, e depois, praticamente, vocês vão ver o rombo que vai ter nos institutos de Previdência, viu, cara?
4: Já tem.
2: A Previdência do país, nós vamos, se não houver uma reestruturação, nós vamos ter a ameaça do povo, dos aposentados do país, não receber dinheiro. Porque nós temos hoje menos pessoas contribuindo e pessoas lá recebendo. Quer dizer, essa conta não bate.
0: Verdade.
2: Então, nós temos aí vários buracos. Nós estamos vivendo num momento onde o Brasil hoje tem um rombo de mais de 10 trilhões da dívida. 10 trilhões não é bilhões, né? Trilhões, por irresponsabilidade de um governo que gasta mais do que arrecada. Isso não estou falando para quem está lá em casa, a dona de casa e o pai de família que vai para a feira fazer para compra, sabe? Você não pode gastar mais do que ganha. Vocês que estão aqui, até que participando do programa, você pode, se você ganha R$ 2.000, se você for uma pessoa consciente, só estou ganhando 1.700, 300 eu vou guardar para qualquer problema que ocorrer na minha vida. Mas não, se você ganha 2, quer gastar 3, 5, brasileiro é assim. E da mesma coisa está acontecendo com o país. Um governo que tem mais de 38 ministérios, Nós temos aí os Correios e Telégrafos, está dando superávit, agora está dando prejuízo de bilhões. Isso é o quê? É ineficiência. Né? Um país que tem as terras raras, as maiores do mundo. Nós temos minerais, nós temos tudo quanto é de riqueza. Temos água mais do que qualquer país do mundo, né? Que o Brasil tem, sem contar com o que o Brasil tem. Nós temos aqui alimentos. Nós somos o maior exportador de proteínas para o mundo, entre carnes, suínos, bovinos, aves, ovos. E um país desse viver na situação que vive hoje é lamentável. Se você for comparar, desculpe somente porque também eu tenho poucas oportunidades no rádio, mas vamos ver aqui. Antes de 2000, o que era o PIB da China? Era menor do que o PIB do Brasil, o PIB da China. O que é o PIB da China hoje? O PIB da China é maior até hoje do que vai ter dos Estados Unidos. Agora, por que é isso? Porque lá perceberam, os dirigentes chineses perceberam, que o comunismo, o socialismo não levou a nada no mundo. O que é que eles fizeram? Eles pegaram o Estado, mantiveram o regime político comunista e aqui o capitalista na parte econômica. E veja a potência que é a China hoje. Porque o socialismo e o comunismo só levou ao atraso. E o pobre já está se tocando contra isso. O sobrenome para o pobre não existe mais, não. O pobre já está tomando consciência. O pobre quer emprego. Em vez desse dinheiro que dispersam tanto, era para investir no pequeno comerciante, no microempresário, porque ele iria gerar emprego, gerar riqueza, gerar divisas. O Estado não pode ser o que é hoje, não. O Estado tem que ser um facilitador para o empresário, para o povo. Aqui no Brasil não existe isso. Por isso que nós estamos nessa situação. E eu digo mais, para finalizar, essa situação do Supremo, se o presidente Fachin não resolver essa semana, tchau, porque isso só faz trazer mais revolta e indignação do povo brasileiro.
0: Davi Santos aqui conosco na bancada hoje. Bruno Silva, um abraço, obrigado aí pelo carinho da audiência. Silvana em Dona Inês, meu amigo professor Mendes em Mangabeira, Jorge Neves em Mangabeira, Edson Cruz em Mangabeira, um abraço. Essa semana eu estava lembrando, Tavinho, do nosso querido Carlos Albino, lá do Valentina de Figueiredo. Eu passei, saí do programa e fui almoçar com o doutor Gilvan e nosso Manel Sertanejo ali perto do Shopping Tambiá, com Carlos Magno e Bianca. E depois nós fomos a tratar dos negócios lá para aquela banda do Valentina de Figueiredo, Gramame.
2: Me lembro quando você fez aqueles lá no...
0: Tinha um Valentino em
2: Lourdes. Não era o Valentino em Lourdes, aquele desfile da
0: era cerimonialista. Tinha um Valentino em Loco, que era o jornal que nós tínhamos do bairro, da comunidade. E naquela época, mais de 20 anos atrás, os artigos e as matérias eram mostrando o seguinte: o futuro de João Pessoa é Valentino de Figueiredo. Porque a cidade não tinha para onde crescer, para lá é Bahia, para cá é o Oceano, e para cá é Cabedelo. Então, é o crescimento todo para lá.
2: Zona Leste já está... A Zona Norte é o centro também histórico. Aí só tem a Zona Sul e a Zona Oeste.
0: Valentina de Figueiredo. Então, queria deixar uma pergunta aqui para os senhores. Carlos Magno e Tavinho Santos. Tem como resolver essa crise no STF sem afastar Alexandre de Moraes? Será que o STF vai fazer a mesma coisa que fez com Dias Toffoli, depois daquele escândalo todinho, se bem que o de Alexandre de Moraes é muito pior? Eu não sei dizer, né, se você consegue fazer essa separação, mas o de Alexandre é muito mais grave, né? Ele dialogando lá com um bandido, né, o Daniel Vorcaro. Obstrução de justiça, lavagem de dinheiro, corrupção, tudo isso são crimes que estão aí no bojo dessa investigação a respeito de Alexandre de Moraes. Primeira coisa, pergunta é essa. Tem como resolver isso sem afastar Alexandre de Moraes? Porque o Brasil inteiro está esperando. Os empresários do Brasil agora se uniram para cobrar do STF uma posição. Agora, o Edson Fachin tem coragem de resolver a situação? Porque Alexandre de Moraes era o dono do Brasil, era o imperador do Brasil, era quem mandava, fazia e desfazia, passava por cima da Constituição. Grande parte da imprensa brasileira é culpada, porque estava aplaudindo na hora que Alexandre de Moraes começou a condenar aquelas pessoas por crime de tentativa de golpe de Estado, e todo mundo assistindo isso e batendo palma. Primeira questão é essa. Depois o seguinte, a OAB do Distrito Federal já abriu um procedimento para apurar a conduta lá do escritório de Viviane Bass e dos familiares do ministro Alexandre de Moraes. A gente vai no intervalo, pessoal, é rapidinho, volta com Carlos Magno e Aristávora Santos, Tavinho Santos aqui no programa A Voz da Paraíba. Deixa eu mandar um abraço aqui a Tiago, não sei se Tiago vai estrear hoje no podcast lá na cidade de Mari. E depois, falar na cidade de Mari, daqui a pouco eu vou trazer a programação do aniversário da cidade de Mari, que é dia 19 de setembro. Mari vai completar 68 anos de emancipação política.
4: Aquele abraço!
0: É, a cidade de Mari. Então, tem uma programação com diversas atrações, Márcia Felipe, Bonde do Brasil, tem cantores... Tem...
5: 1958 é a emancipação.
0: 1958. É, a cidade foi elevada à condição de município no governo de Pedro Moreno Gondim. Pedro Moreno Gondim.
2: Cabedelo, 1954.
0: 54, um pouco antes, quase contemporâneas as cidades aí. Vamos ao intervalo, meu caro Vinícius, meu caro Wellington Souza, a gente volta já.
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0: na Paraíba. Uma da tarde, 15 minutos. Agora na Paraíba, Carlos Magno, não sei se você vai querer trazer a pauta que a gente estava comentando aqui no intervalo, não? Quer comentar, não? Diz que tem político aí na Paraíba que atacou novamente. Atacou novamente.
1: Ele voltou, rapaz,
0: Ele voltou, viu? Voltou com gosto de gás. Rapaz, que mau costume danado, Carlão.
2: O cara acha que as pessoas não sabem, né? Não sabem, isso não se torna público e fica fazendo essas bobagens por aí. Mas Marcelo, você estava falando aí, fez uma pergunta aí.
0: Você não quer falar não sobre o...
2: Não. Não quero, é uma coisa muito...
0: Muito particular, muito pessoal.
3: Graças a Deus!
2: Não dá certo, não.
0: Um deputado dando de garanhão por aí.
2: Dando
0: em cima da mulher dos outros.
2: Rapaz, isso é complicado, muito complicado. Não é desse detalhe, não.
0: Deixa eu trazer um tema mesmo para você aqui, você que está vindo.
2: Eu quero só fazer aquele comentário.
0: Só para eu trazer aqui a informação para você comentar, para eu fazer o registro aqui. O aniversário da cidade de Mari é dia 19 de setembro. E a programação que foi organizada pela Prefeitura de Mari, a programação tem dia 18, dia 19 e dia 20. Ou seja, vai ser uma sexta, um sábado e domingo.
2: É como festa da padroeira.
0: É, exatamente. O padroeiro de Mari é São Sebastião, 20 de janeiro. E o aniversário da cidade de Maria é 19 de setembro. Quer dizer, hoje são 9, daqui a 10 dias.
2: Exatamente.
0: Daqui a 10 dias. Eu estou vendo se a gente faz um programa especial, esse programa aqui lá, na sexta-feira, que é a sexta-feira que inicia a programação. Vou ver se a gente faz lá, convidar Tavinho, convidar você para a gente almoçar lá no restaurante e fazer o programa especial.
2: Pode ser.
0: Do aniversário lá da cidade de Maria, no dia... Pois não.
2: E não tem como eu esquecer nunca o aniversário de Mari.
0: Por quê?
2: Porque coincide com outro aniversário de uma pessoa muito célebre para mim, muito querida, muito amada. Mesmo dia, 19 de setembro.
0: 19 de setembro.
2: 19 de setembro de 90.
0: De 90.
2: De 90. Mari é de 58, essa outra pessoa.
0: Essa
2: é de
0: outra pessoa, no caso, tem 36.
2: 36, vai fazer 36. Se eu disser que ela tem 36 hoje, ela me mata.
0: Vai fazer 36, dia 19 de setembro.
2: 19 de setembro.
0: Ou seja, Mari ganhando a sua independência e ela também. Ela sempre foi independente.
2: Exatamente.
0: Se for quem eu estou imaginando...
2: Ela mesmo.
0: Dona Renata, a filha de Carlos Magno, Renata.
2: Exatamente.
0: Olha, então só para concluir, para dizer que no dia 18 vai ter desfile cívico, aquele desfile tradicional... A banda marcial, as escolas municipais, né, às vezes grupo de idosos, representantes da segurança pública, então, enfim, artistas, representantes do esporte lá de Mari, que Tavinho conheceu bem, o saudoso Adinaldo Oliveira Pontes, o Gordo.
1: É, o Gordo.
0: Organizava lá o estádio Pedro Tomé de Arruda, o Tomezão. Foi
1: é
0: palco.
1: Saudade do que era o futebol do interior. Eu me lembro Guarani do Roger Onze jogando lá em Espírito Santo, em Mari, Tapé. Era uma coisa, não era?
0: Pilar. Itabaiana.
1: Era uma interiorização. E é por isso que naquela época descobriram muitos jogadores bons. Hoje, você já percebeu que no futebol, cara, a maioria dos técnicos não são brasileiros mais. Parece que não existe mais técnico brasileiro. Jogadores, não existe mais jogador brasileiro.
0: Os melhores times cheios de estrangeiros.
1: O Palmeiras, por exemplo. O Internacional.
0: Flamengo. Cheio de estrangeiros.
1: Por quê? Por causa disso, a base nossa, essas escolinhas, estão criando jogadores robô.
2: Olha, eu vou dizer uma coisa.
0: Então, dia 18, vai ter desfile cívico. Dia 18, com a realização do desfile cívico. E depois tem mais o que? Sim, tem a apresentação para o público evangélico, com a apresentação de Estevão Jacinto e Sandra Duarte. Com um show gospel, né? No dia 19, que é o sábado, aí tem Bonde do Brasil, Cirano e Cirino e mais atrações. E no dia 20, que é o domingo, tem Márcia Felipe, Dia Show, Humberto Vieira e muito mais. Então, as atrações lá do aniversário da cidade de Mari, dia 18, dia 19, dia 20, Carlão.
2: Pois é, Marcelo, eu acho, eu sou de...
0: Lá do aniversário da cidade de Mari, dia 18, dia 19, dia 20, Carlão.
2: Pois é, mano.

0: Lembrei, porque tem um menino que ele é nascido na Inglaterra, ele é inglês, e a mãe dele é baiana. Mas ele é louco pela Bahia, é louco pelo Brasil. Ele fala, é como se você não diz nunca que o cara é inglês. O cara é louro, os olhos claros, alto, mas ele tem uma paixão pela Bahia. Ele é só um influencer, blogueiros e tudo mais. A mãe dele é uma advogada, mestrado, doutorado, foi fazer o doutorado em Cambridge, conheceu o pai dele. Se casaram e ele nasceu lá, mas aí ele foi criado praticamente lá e cá. E ele absorveu aquela cultura baiana. O falar dele, você pensa que o cara é de Salvador. Ele fala arrastado, fala como nordestino puro mesmo, raiz,
1: Mas
0: né?
1: ele nasceu na
0: Nasceu
1: Inglaterra?
0: na Inglaterra, ele está lá agora.
1: Mal tô falando, ele nasceu lá e passou quanto tempo lá?
0: Ele passou até os 8 anos e 9 anos, aí
1: Aí
0: vai e
1: veio pra
0: volta.
1: cá, aí
0: Aí
1: vai e
0: vai e
1: volta.
0: volta, porque o pai dele é muito rico, né? Muito rico, é da aristocracia mesmo, inglesa. E ele fica para lá e para cá, porque a mãe dele é gêmea da tia. E mora num bairro nobre lá em Salvador, que é o Rio Vermelho. Parece que é o bairro mais rico. Mas enfim, a conversa não é essa. A conversa é que ele está querendo jogar futebol, né? Aí foi para aquele. Esse futebol, esses campinhos que os cabas fazem aí. Futebol Society. Né? Lá no Cristo tem um. Lá, lá no Alto Plano parece que tinha também, as colinhas do.
1: Tem mais de um.
0: Pois é. Aí o menino, a irmã dele também é blogueira, foi entrevistar um menino, dizendo: é daqui que nascem os grandes craques brasileiros, né? A menina, que também é inglesa, mas fala português também, beleza. Aí o cara, ele disse uma coisa que me chamou a atenção e me remete aos tempos do seminário da gente, viu, Tavinho? Ele diz: olha, esse futebol aí não ensina ninguém a jogar, não.
1: Não.
0: Quem ensina é aquele campo irregular, cheio de buraco, porque os cabas dominavam a bola, fazia gol, fazia tudo. Quando ele vinha jogar num campo desse, ele dava um show. Por isso que hoje não temos mais craque. Pô, não é que é verdade.
1: É
0: Eu fiquei
1: verdade.
0: pensando, você que foi jogador do Náutico, foi o nosso representante do Roger no Náutico, Clube Náutico Caparibe, nos áureos tempos de Jorge Mendonça, né?
1: Vasconcelos está no Colo-Colo do Chile até hoje.
0: Pois é.
1: Paraguai, Dedeu, Neneca, Baiano, Sid Clay, Cico Negri, Belliato, Juca Show. Time campeão em 74 era para lascar.
0: Tá vendo aí?
1: Quebrou o eco do Santa Cruz. O Santa Cruz era bom, tinha Ramon, Fernando Santana, Fernando Lilha, Luciano, Givanildo. Era.
0: E a gente no All Sport tinha Assis, né? Assis
1: Assis do Esporte de Campina
0: de
1: Grande.
0: Campina Grande, né?
2: Assis Paraíba.
1: Assis Paraíba.
2: Os torcedores de esporte dizem que foi o maior meia da história do esporte. Foi Assis Paraíba.
0: Pois é.
1: Agora você vê só um detalhe, que eu sei que o assunto é esse, mas chama atenção um detalhe. Repare bem, Birubiru foi ídolo do Corinthians. Ele era reserva do Júnior. Eu era o capitão da equipe do Náutico, campeão, com Paulinho, que jogou no Corinthians com Sócrates, o Corinthians, como era a
0: A
1: democracia
0: democracia
1: corintiana,
0: corintiana.
1: Paulinho foi pro Corinthians. Birubiru era reserva. Aí o Sport trouxe Tobias, goleiro, lembra? Tobias, goleiro, veio pro Sport e outro jogador. E o Sport, além do dinheiro, mandou o Birubiru de contrapeso. Chega lá, o cara se transforma no ídolo. Você vê o que é futebol. Era a reserva do Júnior. Só que ele entrou na final do Campeonato Pernambuco, porque o reserva estava machucado. Jorge Bons, que era o titular, estava suspenso. Aí ele foi para o banco de reserva e fez o gol do título do Sport e no profissional.
2: Mas ganhou confiança, foi embora.
0: Mas aí dizem que Vicente Matheus era louco por ele.
1: Era, parece que ele casou com a filha de
0: Com a
1: Vicente
0: filha de
1: Cadeiro.
0: Vicente Matheus.
1: É.
0: Pois é.
2: Então Vicente Matheus gostava muito dele.
0: Gostava.
2: E a filha dele
0: Gostava.
2: gostou mais
0: E
2: ainda.
0: virou um ídolo, sim, do Corinthians.
2: É.
0: Se aí mudando agora, virando a chave. Você fez uma pergunta aí sobre o que Fachin deveria fazer. Então, a gente tem que pensar um pouco mais atrás, no estilo, no processo do sistema político. E não é, tem nada a ver com eleitoral, mas também tem, mas eu não quero chegar a esse ponto. Eu quero falar do sistema político. Quando tudo que é presidencialismo, ele originou-se nos Estados Unidos. Quem criou o presidencialismo foi os Estados Unidos, né? Que era a figura do rei. Ele dizia: vamos fazer o seguinte, vamos eleger um rei. E pronto. Para se contrapor ao parlamentarismo britânico. Até nisso eles ganharam. Muito bem. Então, quando o Brasil optou, ele saiu do reinado, que deram um golpe de Estado ali, sim, foi um golpe terrível, que botaram para fora do país um dos homens mais inteligentes que esse país já teve, Dom Pedro II.

0: Uno, que eu acho que não foi uma injustiça maior do mundo. Acho que lá no outro mundo, se tiver outro mundo, aquele cara deve ser altamente enaltecido, porque o cara era um craque.
1: Culto.
0: Culto, o cara se comunicava, rapaz, com Charles Darwin, era amigo dele. Charles Darwin, Friedrich Nietzsche, que é a Rainha Vitória. A Rainha Vitória pediu desculpa por causa de um problema que teve aqui, que era prima dele. Mas você sabe, não é rei, não são rei. O presidente americano se correspondia direto com ele, inclusive durante a Guerra Civil Americana, ele acompanhava aqui, muito triste. Ele foi para os Estados Unidos, intermediou uma briga entre as tropas federais americanas e a tribo Sioux. Para você ter uma ideia, o presidente americano disse que não queria nenhum monarca da Europa para intermediar o cessar-fogo da Guerra Civil. Chamou Dom Pedro II. Entende? Para você ter ideia de
1: O
0: como
1: nível,
0: o
1: né?
0: nível desse cara, era astrônomo, poeta, fotografia. Foi quem trouxe a fotografia para o Brasil. Ele mesmo era um fotógrafo. Então esse cara foi golpeado do poder, morreu no exílio, né, chorando e com um bocado de terra dentro do bolso que
1: Para
0: levou
1: lembrar de lembrança
0: para
1: do Brasil.
0: levar lembrança do Brasil. Então, sim, esse foi um grande homem. Eu, sinceramente, o Brasil, naquela época, a gente nos Estados Unidos tinha Cornelius Vanderbilt, que era o homem mais rico dos Estados Unidos, a gente tinha Barão de Mauá aqui. Então, o Brasil tinha tudo para seguir essa pegada
1: Do americano.
0: do
1: Até
0: americano.
1: porque da mesma época,
0: Na
1: né?
0: mesma época, essa riqueza,
1: A
0: essa
1: riqueza.
0: fartura, mas não. O Brasil degringolou, os Estados Unidos hoje são o que são, e a gente é essa porcaria que a gente está vendo. Eu estava vendo ontem um número do PISA, que é o número que mede a educação no mundo, de crianças até 15 anos de idade. O Brasil está na 71, número 71. 71!
1: É uma vergonha,
0: 71! E é todo mundo quer educação, educação, temos que ajudar a educação. Balela, balela,
1: Tudo mentira.
0: balela, tudo mentira. Está aí, 70, isso é uma vergonha. É uma vergonha. O povo brasileiro tem que ver essas coisas, rapaz. Ver como se gasta o nosso dinheiro, ver o que se faz. O trânsito do dinheiro lá de Brasília, a chegada até aqui na cabeça, sai lá de Brasília para vir para a ponta, aqui numa cidade da Paraíba. Para onde passa esse dinheiro? Para onde vem esse dinheiro? O que é que se faz com esse dinheiro? Ah, não, o problema era o salário dos professores. Ajeita o salário dos professores. E a coisa continua do mesmo jeito. O Brasil pedalando, pedalando, pedalando. Não diria nem pedalando, atolado num lamaçal, lá no 71º lugar. Um absurdo uma coisa dessa na educação. Então não se venham falar de educação. Ah, porque é educação, é educação, é educação. Não se pode falar. Outra questão. Vamos criar universidade, vamos criar universidade, vamos criar universidade. O problema não é criar a universidade. Você pode muito bem criar uma universidade, mas é preciso mantê-la.
1: É, um
0: É
1: custeio.
0: preciso um custeio. De onde molesta o cara vai tirar dinheiro? Onde não tem. O cara tá alimentando
1: Por
0: três.
1: exemplo, a Paraíba é um exemplo disso. Fizeram politicagem com educação superior.
0: Exato.
1: Qual é a educação superior? É a nível federal, meu amigo. O Estado e o município, cada um tem suas atribuições. É para fazer politicagem, cria uma universidade estadual, cidade tal. Pô, isso é uma imoralidade.
0: Mas aí não funciona nem o ensino fundamental,
1: É.
0: nem o ensino médio, né? Que é muito diferente,
1: É.
0: o que é muito diferente do nosso tempo de ensino médio,
1: Pois
0: né? Eu
1: é.
0: lembro que você estudou muito tempo na escola privada, que era no Pio
1: Pio
0: XII.
1: XII.
0: Você estava no Pio XII.
1: É.
0: É
1: E no
0: Vasconcelos, Lindo de
1: Lindo
0: Vasconcelos.
1: Vasconcelos,
0: Não
1: né?
0: é?
1: Era.
0: Pois é. E eu não, eu estava no Estadual do Roger, depois Estadual do Tambiá, né? Depois é que eu saí pelo mundo. Mas eu
1: Meu
0: via
1: pai,
0: a
1: sabe por
0: diferença.
1: quê? Porque padre Márcio, meu pai era amigo dele, nunca pagou. Chegava no final do ano, meu pai era considerado o melhor fotógrafo daqui, levava um quadro bonito do Cristo Redentor, e as mensalidades eram anistiadas.
2: Ele quitava ali na
1: Estava
2: hora.
1: ali na hora.
2: Era.
0: Pois é,
1: Mas
0: rapaz.
1: deixa eu falar sobre o Fachin, que você está dizendo. O que Fachin quer fazer é o que ele fez com Lula. Lula foi condenado nas quatro instâncias. O que é que eles fizeram? Quando eles viram o sistema, quando eu falei do sistema, o sistema procurar quem é que pode derrubar esse tal de Bolsonaro. Não tem outro nome, só tem Lula. Então vamos encontrar uma saída. Qual foi a saída? Dizer que
0: O CEP estava errado.
1: o CEP estava errado. Então ele
0: Olha,
1: quer fazer com o Alexandre Moraes a mesma coisa.
0: aí voltando para o problema. Então, o que é que a gente faz? Vamos copiar o sistema americano? Vamos. Aí a gente faz presidencialismo. Ok, tá certo. O que é que eles têm lá? Eles têm a eleição, como a gente tem, ok. Ter reeleição? Tem reeleição.
1: Mas só tem uma vez.
0: Exatamente. Aí sumiu o cara, desapareceu. Não adianta. O último presidente que teve mais foi Theodore Frank Delano Roosevelt. Ele teve 4 vezes no poder. Depois disso, ele falou, epa, vamos parar, esse negócio está errado. É. Eleição, reeleição e tchau. Um abraço e pronto. E não pode concorrer mais a nada. Mas a gente copia errado, velho. A gente copia errado. Eu sou a favor da reeleição, eu sou. Porque um cara que faz um bom governo, 4 anos é pouco. Então o cara pode bater mais 4 anos e fazer um governo. Mas o problema é que não se pode confiar no brasileiro. Não é nem questão de ideologia, né? O problema é o homem. O homem, o problema é o homem, a pessoa humana, o cara que está lá em cima. Vou te dar um exemplo aqui de um país comunista. País comunista, que foi destroçado pelos Estados Unidos. O Vietnã.
1: Ah, hoje é uma potência.
0: O Vietnã é comunista. Os cabas entram lá, o caba fala o que quer. Filma, não tem esse negócio de ah, não pode, ah, não sei o quê, ah, porque não sei o quê, nada disso. É exatamente, eles pegaram o caminho chinês, é. Ou seja, o sistema político aqui é comunista.
1: É, mas o é econômico.
0: O econômico é capitalista.
1: É capitalista.
0: É capitalista, então é uma riqueza.
1: Tem muitos produtos que você pensa que ele, desviar dos Estados Unidos, em vez de botar made in China, bota made in Vietnã.
0: Pois é, o Vietnã eu vejo, eu acompanho os blogueiros lá, os brasileiros, são queridos lá, eles amam os brasileiros. Você pega um país comunista como Cuba, para vocês não falarem muita besteira, um país comunista como Cuba, e pega um país comunista como o Vietnã. Rapaz, chega, dá pena.
1: Dá pena.
0: Você anda numa rua daquela de Ho Chi Minh, que era a antiga Saigon, entende? É, e tem Danang também, eu acompanho tudo isso. Rapaz, são avenidas largas. Você parece que está na Flórida. Você entra no centro da cidade, é só Zara, é Pierre Cardin.
1: A economia é capitalista.
0: Toda capitalista. Tudo bonito, lindo, os arranha-céus, tudo à noite. A coisa mais bela do mundo, rapaz. Eu fico olhando. E o litoral.
2: Potencial turístico extraordinário.
0: As praias, velho. Tudo limpa, limpa. Parece que você está andando no Cabo Branco. Os quiosques, do mesmo jeito. A areia bem branquinha, tudo limpinho, tudo maravilhoso, todo mundo rindo, todo mundo brincando, todo mundo trabalhando. Tem suas desigualdades? Tem. É. Mas não é tão evidente. A maioria fala inglês, aqui não fala inglês, entendeu? O cara fala francês, porque foi muito tempo colonizado pelos franceses. Fala, evidentemente, o Vietnã, claro. E está aí. E Cuba? E Cuba?
1: É por isso que eu digo. Total.
0: É burrice. A burrice de alguns seres humanos. Burrice. É quem está lá no topo, não sabe fazer a coisa e não deixa que os outros façam bem.
1: Exatamente.
0: É exatamente isso.
1: Esse é o problema.
0: Então, o problema de Fachin foi o problema de instalação da ordem. Presidente, um presidente de um poder, está aí, como Alcolumbre. Não, eu não abro impeachment e pronto, acabou. Ele tem poder. Mas se o cara tem um poder decorativo, como o presidente do STF, ele tem um poder decorativo. Ele não mete nada na mão administrativamente, ele fala, ele assina, ele cria alguma regra, algum decreto interno ali e tal, essa coisa toda. Ele dá o expediente, fala de expediente e tal. Mas essa questão jurídica, ele é igual aos outros. Não pode ser assim. Eu acho que ele devia ter o mínimo de poder para colocar a ordem na casa.
1: Eu acho o seguinte, sabe, como ele não é prerrogativa do presidente pautar, como ele não quer pautar, o que é que tem acontecido agora? São os senadores tirarem ele. Aí pode.
0: Mas aí é que está. Mas aí tem Alcolumbre.
1: Não, eu estou dizendo, não é tirar o ministro, é tirar o Alcolumbre.
0: Sim, pois é,
1: mas assim, internamente pode.
0: O Carlos Viana já entrou já com pedido já.
1: Já.
0: Já entrou com pedido de afastamento dele. E jogou para o Conselho de Ética. O Carlos Viana, que é um senador por Minas Gerais, entende?
2: Agora, a gente, veja só a concepção do nosso legislador. Ele fez uma Constituição em que senadores que são corruptos e têm processos ficam nas mãos dos ministros do STF.
1: É isso.
2: E só quem pode fazer impeachment de ministro do STF são eles, senadores. Quer dizer, você vê uma falta de lógica, uma falta de coerência, né? Não tem funcionalidade. Não. Se senador corrupto está na mão de ministro do STF, então senador corrupto nunca vai concordar em abrir. Ninguém está pedindo para fazer o impeachment, não. Está pedindo para abrir o procedimento. Toma. Deixa que a casa resolva. Né? Apresenta o procedimento, o espaço para ampla defesa do contraditório, do investigado, do ministro. Ele vai lá, tem a oportunidade de se defender. E depois tem um julgamento, tem um voto dos senadores. Que ali o voto dos senadores, cada voto representa o Estado brasileiro, os estados da nação. Né? Os três senadores, é por isso que, diferentemente de deputados federais, que tem estados que têm 70 deputados federais, tem estado que tem 12, como é a Paraíba, o Senado é diferente. Cada estado
1: tem três.
2: Independentemente.
1: Porque ele representa o Estado.
2: Representa o Estado.
1: E a Câmara representa o povo.
2: Representa o povo.
0: Exatamente.
2: Então,
0: agora,
2: é um negócio que tem que mudar.
0: Tem que mudar.
2: Presidente da República, se você tinha antigamente uma lógica de que um presidente da República, nomeando o ministro do Supremo Tribunal Federal, esse presidente da República não iria cobrar daquele juiz, daquele jurista, alguma coisa, se enganou, porque cobra. E se você achou que um jurista, chegando no STF, sendo escolhido por um presidente da República, ele não iria ter a sensação de que estava devendo alguma coisa ao presidente? Não, mas
1: aqui, o Marcelo e Carlos, o advogado de Lula, o advogado particular, foi nomeado ministro, Zanin.
2: É ministro hoje do
1: e Supremo. E o Flávio Dino era o quê? Era da Justiça. Quer dizer, esses caras podem ser ministro com imparcialidade?
2: Não pode.
1: Não existe.
2: Não tem condições.
0: Então, mas aí é que está. Ele tem um vício de origem. Por quê? Quando se criou a República Brasileira, e depois vem a Constituição de 88, eles nunca imaginavam que isso pudesse acontecer. Uma ironia do destino. Há três, quatro anos atrás, o cara falava contra o STF, está falando contra a democracia.
2: Era, né? Era.
0: Está falando contra a democracia.
2: Eu vou lhe colocar no inquérito.
0: A palavra crítica, ela saiu do mapa e entrou a palavra ataque.
2: Quando é conveniente, né?
0: Quando é conveniente. Sábado, o editorial do Estadão disse, o STF tem que fechar. O STF tem que fechar. E começou, pá, pá, pá, pá, pá, pá, aquela coisa toda. Ironia do destino. Não, não foi o povo que pediu o fechamento do STF. Quem degradou o STF foi o organismo, o próprio organismo putrefato, putrefeito, lá dentro, que destruiu a imagem do STF. Foi seus pares.
1: Exatamente.
0: Ali não tem culpa de ninguém, não. Entendeu? Ali não tem nada a ver com o Carlos Magno, com o Tavinho, com o Marcelo, não tem nada a ver. Ali foram os próprios componentes ali. Agora você falta alguém.
1: Eu queria colocar aqui para vocês dois a responsabilidade que o povo brasileiro tem.
0: É verdade.
1: É que o próprio presidente vai nomear 4 novos ministros e provavelmente 5, porque se tiver maioria, tira o Alexandre de Moraes.
0: Eu acho que 6, porque o outro, o Tayayá, também está na agulha. Também.
2: É porque na agulha hoje você tem aí o Alexandre de Moraes, que não tem a mínima condição
1: de continuar.
2: É como a gente dizia com o Barroso, a gente dizia isso com o Barroso, a pressão foi tão grande que ele renunciou. Como é que o ministro da Suprema Corte vai para um evento político com estudantes, com jovens, assim, nós derrotamos tal linha política? Já pensou o ministro hoje do STF chegar, terminada a eleição, Lula perdeu e o ministro do STF já, nós derrotamos o lulismo? Não pode.
0: Pode não.
2: Não poderia, jamais.
1: Eu vou falar, enaltecer aqui um comunista, que ele evoluiu. Antes ele era um comunista.
0: Aldo Rebelo.
1: Aldo Rebelo. Evoluiu que a gente fica encantado, porque ele não ficou no atraso, não. Ele percebeu o que o mundo é hoje.
0: E é o cara que entende mais da Amazônia, aquele cara.
2: Os comentários dele são muito lúcidos. Então você tem, nessa linha, Alexandre de Moraes não tem a mínima condição mais de estar na Suprema Corte do Brasil. Você tem um Flávio Dino, que é um cara que, na política, né, é um inimigo de Bolsonaro e que se não se julgou impedido nem suspeito para julgar Bolsonaro. E você tem o Dias Toffoli também, né, com aquele problema todo dele.
1: Que fez 2 vezes concurso, teve um que não passou nem de fase. E eu fui ministro do Supremo. Exato. Não passou nem para juiz.
0: Foi 2 concursos de juiz que ele foi aprovado.
2: Eu tenho aí umas falas, o Edson pode soltar, não? Então daqui a pouco a gente entra. Rapaz, eu tenho uma notícia aqui para vocês. Uma jovem de 20 anos desapareceu no Zé América.
1: Ah, eu soube disso.
2: E a notícia parece que encontraram um corpo numa área lá onde ela tinha passado. Uma jovem de 20 anos de idade. Um corpo foi localizado por bombeiros militares em uma área de mata fechada, em um local de difícil acesso com 5 metros de profundidade. O corpo feminino foi encontrado em uma área onde a jovem Bárbara M. Lucena Siqueira está desaparecida desde terça-feira, no caso ontem. Bárbara sumiu após sair da casa do ex-namorado no bairro Zé América, afirmando que iria comprar remédio. O corpo foi localizado por bombeiros militares em uma área de mata fechada, em um local difícil acesso com 5 metros de profundidade entre os bairros de José Américo e Cuiá. Em entrevista...
1: Eu conheço ali realmente aquela área, é uma profundidade, que ali passa o rio e teve uma área dali que o rio acabaram com o rio e ficou o buraco.
2: Ficou o buraco, pronto.
1: Agora você vê como, o que é rede social. Eu tomei conhecimento desse assunto na TV Oitizeiro. Veja o que é rede social. O cara anunciando pelas redes sociais. É uma coisa impressionante.
0: Rapaz, que tristeza, viu?
2: Vamos fazer o seguinte, tem um comercial, Elton, aí? Pronto, traz o comercial, na volta a gente traz mais temas aí para Tavinho Santos e Carlos Magno.
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2: Marcelo José.
3: 13h47 agora na Paraíba, 13h47. Agradecer ao nosso querido Arroz pela audiência, um abraço grande, Arroz. Rapaz, registrar aqui, Tavinho e Carlos Magno, eu recebi uma ligação antes de ontem do meu amigo Aldo, e Aldo me dizia a situação que estava passando o nosso amigo Paulo Rogério, servidor efetivo da Assembleia Legislativa da Paraíba, que faleceu hoje, né?
4: Faleceu hoje.
3: Era, não sei se ele morava ainda no Castelo Branco, toda a vida morou no Castelo Branco, né? Nosso querido Paulo Rogério. Paulinho, conhecido como
4: quem,
3: Paulinho.
4: Quem o Carlos conheceu também, que era amigo nosso lá do Roger, que morreu ontem, foi Giuseppe, que era do Banco Brasil. Morreu de câncer no fígado. 73 anos, se não me engano.
3: 73
4: e morreu anos. Também Rochinha, que era do Ministério Público. Rochinha morreu? Morreu. Foi enterrado ontem. Morreu ontem, de ontem para ontem. Caba querido, rapaz. Todo mundo gostava dele.
3: Abraçar aqui a Derbal lá no Rangel, abraçar a dona Miriam, a mãe do vereador Bosquinho, que é nosso ouvinte, Pedro Magazine, que era vice-presidente do Botafogo da Paraíba, abraçar o nosso João da Farmácia lá em Lucena, sempre nos recebe muito carinho, Nelson Lira, ex-presidente do Botafogo, um abraço grande. A deputada...
4: Esse é um
5: dos... Aquele abraço!
4: Um grande empresário, Nelson Lira.
3: Grande empresário... E nunca esqueço, quando o Botafogo estava 10 anos sem ter título, uma situação difícil, Nelson chegou no Botafogo, arrumou a casa lá em 97.
4: Pagou as dívidas trabalhistas.
3: Negociou tudo, o time ficou saneado financeiramente e aí no ano seguinte já foi campeão, no ano seguinte foi bicampeão, 98 e 99. Aquele time que tinha Normando, que tinha Ayrton, lateral direito, Raminho, Val Pilar, Betinho, Marcelo Santos.
4: Marcelo Santos,
3: Timão. 13h49. Traz um trecho aí, meu caro Wellington Souza, para Tavinho e Carlos Magno sobre a polêmica, a decisão do ministro Flávio Dino. Tem muita gente criticando Flávio Dino, dizendo que ele não poderia tomar aquela decisão atravessando um outro processo para... desfazer uma decisão, hein? Malu Gaspar, pode trazer na sequência que aqui a gente vai ouvindo, pode trazer na sequência, começando com Malu Gaspar.
6: Quando alguém chega no meio da mesa e dá um truco e mexe nas cartas, bagunça tudo para o jogo acabar, me parece uma medida desse tipo. É claro que sempre vai haver gatilhos jurídicos para que se decidam certas coisas. Hoje no Supremo, a gente chegou num ponto em que qualquer regra está valendo. Vale o Alexandre de Moraes lá atrás, não vale o André Mendonça agora, entra o ministro Dino no meio do caminho, atravessando o campo de jogo. Eu acho isso tudo muito perigoso, Camila. Sempre vai ser possível arrumar um argumento para dizer que um está certo e o outro está errado, porque virou essa várzea. O Supremo Tribunal Federal virou uma várzea. E aí é isso que o ministro Dino está fazendo, entrando no meio do bang-bang para defender o ministro Alexandre de Moraes. A única coisa que eu acho impressionante é que até agora nós não estamos discutindo o essencial. Ninguém explica as mensagens relativas ao Alexandre de Moraes e o Daniel Vaccari. Quanto mais a gente anda nesse assunto, pior fica, mais longe fica a solução desse conflito. Só se amplia o conflito entre os ministros. Então, eu acho que a gente deveria botar a bola no chão e tomar cuidado na hora de começar a avaliar quem está certo, quem está errado, porque, na minha impressão, isso é mais um capítulo de um bang-bang judicial que tem muito pouco a ver com a Constituição.
2: A gente conversava, Malu, antes da decisão, que ninguém sabia que ia sair, justamente sobre esse ponto. Como não tem ninguém certo nessa briga e como todos saem perdendo como instituição.
3: Vamos a mais um trecho aí, mais um analista trazendo essa crise e essa nova decisão agora no âmbito do STF, de Flávio Dino.
7: Idade urgente, que é defenestrar o Alexandre de Moraes do STF. Todas as outras discussões, elas empalidecem perto dessa necessidade premente. Você pode imaginar o Alexandre de Moraes, presidente do STF,
2: ano que vem,
7: É um negócio inimaginável, não pode ocorrer, o sujeito não pode ser presidente do STF, certo? O inquérito das fake news, sobre o qual o Fachin falou, né, que é necessário terminar esse inquérito, pois inclusive como uma das metas da sua Sim. presidência, certo? Isso não pode servir como moeda...
3: Rapaz, a imprensa inteira está batendo nisso, aí veja bem... É incompatível um ministro investigado pelo teor daquelas conversas de Alexandre de Moraes com Vorcaro, é incompatível uma figura dessa estar no gabinete ministro da Suprema Corte do país. É incompatível, não tem mais compatibilidade, Tavinho e Carlos Magno.
8: Tem a menor condição, ele pior,
9: vai ser o próximo presidente.
4: Sim, é agravante. É uma imoralidade um negócio desse. Marcelo, eu vou só fazer uma observação sobre o que está acontecendo no Supremo. Vocês aqui, imaginem se o TSE, aliás, o STE, né? O Superior Tribunal, aliás, o Tribunal Superior Eleitoral, se eles tivessem sob o comando de Alexandre Moraes e daqueles que ligados ao sistema... Tu acha que Flávio Bolsonaro tinha resistido por causa daquela falsificação que ocorreu, que descobriram um dia antes? Aquilo foi planejado. Só que quem está na presidência é quem? Era
3: Nunes Marques
4: e André Mendonça. Você vê a máfia que existe hoje no país. Essa Malu Gaspar, a gente tem que tirar o chapéu para ela. Ela já há muito tempo, foi ela que começou com todas essas denúncias.
3: Foi ela.
4: Eu não sei como foi que ela conseguiu resistir a toda a pressão no início, né? Porque hoje toda a população brasileira repudia, não aceita e quer Alexandre Moraes fora do STF.
10: Pois é, então o problema é você... É como aquela velha história que a gente aprendeu no jardim da infância. Tudo bem, uma assembleia de ratos... Todo mundo ali decidindo o que fazer com o gato. Aí um teve uma ideia, botar um guiso no gato. Né? A gente bota um guiso nele, quando ele se movimentar, a gente sabe que ele vem.
4: Aí quem vai botar?
10: Quem é que vai botar o guiso no gato? Pronto. Essa é a história.
4: E outra coisa, Alexandre Moraes, Carlos Marcelo, quem cala consente. Ele desmentiu alguma vez... Nessas últimas afirmações?
10: Ele não fez nada.
4: Então, por exemplo, ele desmentiu que falou com o Vorcaro?
10: Não, ele contra-atacou o mensageiro. Ou seja, ele atacou, em vez de ele se explicar, porque a sociedade queria o quê? Uma explicação. Rapaz, se defenda. Ele foi e contra-atacou. Agora, sem nenhuma arma.
4: Sem nenhuma arma.
10: Sem nenhuma. Ele quis entrar na festa sem a senha. Não tinha senha.
4: Agora, o que me chama é a falta de vergonha. Porque foram 129 milhões, né? No primeiro contrato. Teve mais outro de 50 milhões. Aí teve o resort com o tal do Toffoli. Quer dizer, é imoralidade. E os outros ministros, por isso que eu acho que Alexandre é para cair. Mas acho difícil ele cair, porque se ele cair, cai todo mundo.
10: Cai atirando. Olha, o que é que a gente aprende? A gente aprende na faculdade. Funcionário público não pode ser dono de empresa. Não é isso que a gente aprende?
4: É verdade.
10: É isso que a gente aprende, né?
4: É.
10: Eu aprendi pelo menos isso da minha faculdade. Eu aprendi isso. A gente não podia ser dono de empresa. E, de repente, mudou-se o entendimento. Segundo as ordenações toffelianas, né, ele agora ele não era sócio do Tayayá. marido, tia. Esse DT era Dias Toffoli.
4: É a irmã dele.
10: E, então, e o pior é que ele botou os irmãos como laranja, cara.
4: Laranja dele.
10: Tá vendo até onde isso vai? Não. Se o cara puxar o novelo, desenrola, vai dar muita coisa. Cada enxadada é uma minhocada.
4: E outra coisa, você viu, depois de toda aquela bomba que ocorreu, tava tudo dando gargalhada.
10: Tudo dando
4: gargalhada. Que pegou mal no país todo.
10: Aí, resultado, foi o que fizeram. Botaram, tamparam, não pode mais jornalista passar por ali, não.
4: É uma coisa que a gente fica indignado, mas infelizmente o povo brasileiro ainda está, assim, sem reagir.
10: Mas ele está calado, ele está calado. E eu vou dizer uma coisa a você.
4: Eu espero que esse silêncio tenha resultado nas urnas.
10: É como dizia o doutor Ulisses Guimarães, aquele barulho surdo das ruas. Né? E de repente você vai, preste atenção. Muito para a eleição do Conselho Tutelar, dos conselhos tutelares no Brasil, 95% da direita ganhou. No CRM, Conselho Regional de Medicina do Brasil inteiro, a esquerda sofreu de Pernambuco. Perdeu em todos, principalmente São Paulo. Todo mundo caladinho. E eles fazendo movimento. Né? Eu não digo nada. Eu só quero ver lá na frente. Tem esse povo calado, tranquilo, ninguém dá...
4: Eu só quero dizer aqui, ó, para quem está aqui nos assistindo, eu não sou bolsonarista, eu sou contra essa bandidagem, esses ladrões que estão à frente do nosso país, seja do Executivo, seja do Judiciário, seja do Congresso. Na minha opinião, tem que ser todos eles colocados para fora.
11: Tem dois minutinhos aqui para a gente... Eu fiz aqui um rápido balanço aqui dos 12 deputados federais, como disse Tavinho. Por exemplo, no PP, eleito novamente, Aguinaldo Ribeiro e doutor Damião. Aí, está batalhando para fazer o terceiro, que seria Poliana, né?
4: Poliana. Não, Poliana é do PSB. Não, é do PP.
11: Tem Poliana é do PP. De última hora, ela saiu do PSB e foi para o PP. No PL é eleito o Cabo Gilberto, aí resta saber se tem voto suficiente para eleger o segundo, que é George Moraes.
4: George Moraes.
11: Na federação PT-PCdoB faz Ricardo.
4: É.
11: Aí tem fôlego para eleger Gervásio Maia ou não? Aí o Republicanos elege de novo Hugo Mota, Wilson Santiago e Murilo Galdino. O Podemos tem dois, Rui Carneiro e Romero. Elege os dois?
4: Acho que só faz um.
11: Só faz um.
4: Não tem nominada para fazer dois.
11: O PSD, Messinho Lucena e Wellington Roberto, elege os dois ou não? Elege só um?
10: Rapaz, pelo que me falaram hoje lá pela banda da Praça João Pessoa, só elege um.
11: Só elege um. Então, Messinho ou Wellington Roberto. Fica
10: que já é titular há muito tempo.
11: O PSB, do ex-governador João Azevedo, elege um, que seria Tairone, ex-prefeito de Souza?
4: É o que tem mais voto. Até eu pensava que Poliana era demais, realmente Poliana foi pro PP. O PSB, se fizer, faz um só, porque a nominada é fraca. É fraca. Então, assim, eu acredito que a mudança, se ocorrer, é em torno de dois ou três, como já ocorreu na outra eleição.
11: Quem ficaria de fora aqui seria Gervásio Maia e o Padre Luiz Couto.
4: Padre Luiz Couto.
11: É. O restante, os outros dez, os mesmos.
10: O padre?
11: O padre Luiz Couto fica fora.
10: Com as bênçãos do Papa?
11: Com as bênçãos, sem as bênçãos, do jeito que for.
4: É.
11: Ele fica fora.
4: Olha, agora tem aí a mudança seguinte, porque como Romero Rodrigues e Rui, um dos dois podem ficar fora, já é outra vaga, né?
11: É.
4: Pode ficar fora.
11: Pode ficar fora.
4: E do PSD, essa dúvida se fazem dois ou um, que seria o Wellington Roberto ou... Aliás, são três, né? Tem lá o Wellington, tem Messinho e tem doutor John.
11: O PL tem fôlego para fazer dois, para fazer George Moraes?
4: Depende da onda bolsonarista. Se o... Diz que tem um menino aí que é até vereador, Fábio Lopes, que está fazendo dobradinha.
11: Não, mas Fábio Lopes é...
4: É estadual.
11: É estadual.
4: Né? Então, é para ter força, para ver se a nominata puxa para... Porque Cabo Gilberto... Me parece que ele teve 140, foi 160 mil, né?
11: Teve 130.
4: 130. Aí diz que ele chega a 160.
11: Diz que chega.
4: É um salto muito grande.
11: Diz que chega. Diz que chega...
4: Porque para fazer um federal, é em torno de 160 mil votos. teria que ter mais uns 100 mil para fazer o segundo na sobra.
11: É, aí tem Jorge Moraes que tem as bases lá de Efraim, né?
4: De Efraim.
11: Efraim tem as bases dele.
4: Tem voto da legenda.
11: Tem voto da legenda do 22, então eles vão tentar eleger os dois aí.
4: É. Agora vai depender muito também dessa eleição nacional, né? Se vai ter efeito aqui na Paraíba, porque aqui na Paraíba o PT e Lula, ele tem uma vitória bem superior, né, do que o do Flávio Bolsonaro.
11: A missão.
4: Aqui no Nordeste,
11: a missão
4: o do estado que dá a vitória maior a Lula é Piauí.
11: É Piauí, aí você tem Piauí, Maranhão e Bahia.
4: Paraíba.
11: Acho que Piauí, Maranhão e Bahia.
4: Bahia, então, no ACM Neto, assim, a Lula, né? É, porque lá a ACM Neto vai ser o governador.
11: A missão do bolsonarismo é exatamente reduzir a diferença de Lula no Nordeste.
4: No Nordeste, exatamente.
11: Carlão, obrigado pela companhia hoje.
10: Não, vamos agradecer primeiro aí a generosidade dos nossos ouvintes, né?
11: Isso.
10: E a gente promete voltar. Eu prometo voltar na sexta-feira com o Gilvan. E você estará aqui amanhã, novamente, na Batente.
11: No Batente. Tavinho Santos, é um prazer sempre lhe receber
4: prazer
11: aqui.
4: Prazer é todo meu e assim que me chamar, eu estarei aqui, porque eu gosto de ser convocado, eu estarei. Eu não estou na pré-lista de Ancelotti, mas estou na pré-lista de Marcelo José.
11: Rapaz, ó, quem está lhe mandando um abraço aqui é a Silvânia, lá de Dona Inês. Boa tarde, meu amigo Marcelo e toda a equipe brilhante do programa. Ela mandou mensagem aqui para mim. É, boa tarde, meu amigo Marcelo. Eu não estava reconhecendo. Tavinho Santos, fazia tempo que eu não via na mídia. Tavinho Santos, é lá de Dona Inês, a nossa amiga Silvana. E o professor Fernando Dutra, de Santa Rita, está aqui. Professor, historiador e escritor. Está mandando um abraço para a bancada.
10: Um abraço.
4: Um abraço.
11: Valeu, Vinícius. Valeu, Wellington. Valeu, Bianca. Um abraço a todos. Boa tarde e até amanhã.
1: A Voz da Paraíba agradece a sua audiência. Estamos encerrando mais uma edição do nosso programa. 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Muito boa tarde e até a próxima edição.

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0: de Super Mais, aqui na Melhor. E pra começar bem, está chegando às 10 mais, 10 músicas na sequência, sem intervalo comercial.
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3: Simone!

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2: 2h52 agora, hora certinha, 2h52.
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1: Girando com a notícia, as notícias pra você. 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
1: Fala, gente, tudo bem? Nós estamos chegando aqui na nossa rádio preferida, maravilha de quarta-feira, meio de semana, Chuchu. Como é que passou? Tudo bem? Tudo certo? Tudo beleza? Bora lá, porque hoje é dia 9 já, né? 9 de setembro de 2026, eu sou o Cauê e agora tem dicas aqui, na verdade notícias, né, do mundo dos famosos pra vocês. A gente vai começar falando hoje pra você que é noveleiro, noveleira. Alô, noveleiro, noveleira. Você que assiste todas as novelas da Globo aí, da Record, do SBT. Pois é. Ó, atenção, hein, porque a Globo confirmou ontem que a Avenida Brasil 2 vem aí! Eita! A emissora anunciou nas redes sociais que a novela que parou o Brasil lá em 2012 vai ganhar uma continuação, gente! E já tem previsão para estreia, viu? Janeiro do ano que vem, no horário nobre, substituindo a novela das nove, Quem Ama Cuida. Ainda não foi divulgada a data exata do primeiro capítulo, mas a produção já está avançando nos bastidores. Na direção geral estará Henrique Sauer, enquanto Ricardo Wedston, né, assume aí a direção artística. E tem nome certificado, confirmado no elenco já, né? Tem Drico Alves, de 24 anos, ele vai interpretar o Juninho, um personagem inédito e bastante próximo da mãe. Agora vem a grande curiosidade, será que algum personagem da novela original vai voltar? Até o momento, a Globo não revelou nenhum outro nome do elenco, tá? A Avenida Brasil foi exibida lá em 2012, parou, né, o país aí para contar a história do Tufão. Lembra do Tufão, gente? Entrou pra história, inclusive, da televisão brasileira, com memes aí, bordões e cenas que até hoje continuam sendo lembrados. Agora fica a pergunta, será que a Avenida Brasil 2 vai conseguir repetir o fenômeno da Carminha, da Nina e do Tufão e da Companhia Limitada? O que vocês acham, hein? Aí em janeiro tem Avenida Brasil 2. Pois é. E o nosso Fofocando volta daqui a pouquinho. Já já nós vamos contar para vocês sobre uma notícia do Elon Musk. Pois é, o americano, né, teve um relacionamento com Ashley Sinclair. Ela teve um relacionamento com ele, é mãe de um dos filhos do bilionário e revelou que teria recusado um acordo de confidencialidade, ou seja, de bico calado, né, de 40 milhões de dólares para não participar de uma série no qual falou sobre o Elon, né? E ela não aceitou e fez a série. Gente, dá 200 milhões de reais. Daqui a pouco eu conto, continua aí. A gente se fala, daqui a pouquinho eu volto. Continue com a gente na melhor rádio do Brasil. Até daqui a pouco.
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3: Agora 3h17. 3h17, pessoal.
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Uma nova pesquisa Quest, divulgada, revelou um cenário de intensa disputa pela presidência da República entre os eleitores de São Paulo. O levantamento aponta Flávio Bolsonaro com 31% das intenções de voto, seguido de perto por Lula, com 30%. A pesquisa, que ouviu 1.800 pessoas entre os dias 4 e 7 de setembro, possui margem de erro de 2 pontos percentuais, para mais ou para menos, e o nível de confiança de 95%, indicando uma corrida eleitoral bastante apertada no estado.

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1: Fala, meus amores, minhas amoras, tudo bem, Chuchu? Como é que você tá? Joia? Tudo beleza? Vamos lá, porque tem aí Fofocando na área. Hoje é quarta-feira já, meio de semana, dia 9 de setembro. E ó, a Ashley Sinclair teve um relacionamento com Elon Musk e é mãe de um dos filhos do bilionário, gente, revelou que teria recusado um acordo de confidencialidade de nada menos que 40 milhões de dólares, convertendo isso dá quase 200 milhões de reais, olha isso. Notícia internacional, hein? Segundo Ashley, o dinheiro seria para que ela não falasse publicamente sobre Musk, mas ela decidiu recusar a proposta e acabou participando do documentário que tem o nome Musk, dirigido pelo vencedor do Oscar Alex Dibney. Em entrevista durante o Festival de Cinema de Veneza, Ashley disse que decidiu participar para dar um exemplo aos filhos e mostrar que não se deve abrir mão daquilo que se acredita ser a verdade. A relação entre os dois também já foi parar na justiça, né? A Ashley e o Musk têm um filho, o Romulus, e os dois entraram em disputas judiciais envolvendo a guarda da criança. Ashley, que ficou conhecida por defender posições conservadoras, também afirmou que se arrepende de ter apoiado algumas dessas ideias no passado e diz que hoje pensa de maneira diferente. O documentário sobre o Musk tem quase 4 horas de duração e aborda a vida e a influência do bilionário, né? E aí fica a pergunta, né? Quanto você recusaria para ficar em silêncio? Por 40 milhões de dólares? Não é exatamente uma proposta que parece que aparece todo dia, hein? Hã? Rapaz do céu, é muito dinheiro, né, gente? Fala a verdade. E o nosso Fofocando volta já já. Daqui a pouco nós vamos falar para vocês do João Reis, o pai do saudoso cantor Cristiano Araújo. Gente, o homem foi atropelado, como assim? Pela própria caminhonete? Ai, meu Deus, a gente conta. Foi um susto, a gente conta para vocês daqui a pouco. Continue aqui na melhor rádio do Brasil e a gente volta a qualquer momento.
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0: volta daqui a pouquinho, trazendo muito mais na sequência. Já já, 3h35. 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
5: 3h42, a nossa hora certinha, hein? Vamos nessa, vamos caminhando por aqui, 3h42.
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Um robô humanoide fardado que chamou a atenção ao desfilar sobre um caminhão militar e bater continência ao presidente Lula durante as comemorações do Dia da Independência tem um custo estimado em R$ 194.000. O modelo, Unitree G1, é fabricado pela empresa chinesa Unitree Robotics. Adquirido pelo Instituto Militar de Engenharia com recursos do Ministério da Ciência, Tecnologia e Inovações, o robô é utilizado em atividades de ensino, pesquisa e extensão, desenvolvendo algoritmos de controle e avanços em robótica e inteligência artificial.

Deixa eu chamar um cara aqui. A gente se esbarra por esse país afora. É o legítimo representante da música popular brasileira. Como eu estava dizendo um pouco antes, Léo Magalhães, vem aqui.

Raça Negra, Léo Magalhães, Chegando Estou Mal. 4 horas em pontinho agora, você coladinho aqui na melhor programação do seu rádio. Forte abraço, valeu pela sintonia. 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Centro Universitário Unigrande, chegando em Santa Rita. 4:03, tá chegando ele com a última de hoje. Cauê Bilharvas trazendo, fofocando a última de hoje. Hey!

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1: Fala, meus amores, minhas amoras, tudo bem, chuchu? Como é que vocês estão? Joia, tudo beleza? Estamos de volta, delícia de quarta-feira, meio de semana, hoje dia 9 de setembro. E olha, que susto que o João Reis, o pai do saudoso cantor Cristiano Araújo, passou, hein? O empresário contou nas redes sociais que foi atropelado pela própria caminhonete, gente, ao chegar a uma fazenda na última segunda-feira. Segundo o João, ele encontrou a porteira fechada, desceu para abrir, mas deixou a caminhonete ligada e engatada. Foi quando o veículo começou a andar e acabou prensando o empresário contra a porteira. O impacto foi tão forte que a estrutura chegou a quebrar, hein? Um pedreiro que estava no local ajudou o João a sair da situação e ele foi levado ao hospital. Por causa da pancada, ele passou por uma tomografia e uma radiografia e veio então a boa notícia. Nenhum osso quebrado, graças a Deus. O João contou que ficou bastante dolorido, né? Mas agradeceu a Deus pelo resultado dos exames, mostrando que o bom humor continua firme. Ainda brincou dizendo: eu fui atrapalhado pela caminhonete e não tem nenhum osso quebrado. Olha o tanto que eu sou forte. Pois é, né? Que susto, hein? O importante é que apesar da pancada, o João tá sem fratura, né? Mas que coisa, hein, gente? Que descuido, hein? Você tá doido? Bota aí ponto morto nesse trem, puxa o freio de mão. Hã? Eu, hein? E o nosso Fofocando vai ficando por aqui, ó. A gente volta amanhã no mesmo horário aqui na nossa rádio, tá? Forte abraço pra você, um beijo. Se cuida, juiz, hein, chuchu? Até amanhã. Tchau. Fui.
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0: Opa, hora certa, 4:13.
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0: Agora são 17 horas e 10 minutos em Santa Rita, na Paraíba.
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0: Está entrando no ar o programa Conexão Líder. Um programa feito para conectar você com as principais notícias do dia. Vamos agora aos destaques de hoje do nosso Conexão Líder.
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0: 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Jackson Alvino avança com mais uma etapa do programa que agora asfalta mais uma importante via do Tibiri 2. 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
0: A apresentação e produção do Conexão Líder é de Mano Costa. A apresentação, a operação técnica e de audiovisual é de Luiz Vieira, por conta hoje também de Léo Tech. O Conexão Líder também conta com a apresentação de Caco Pereira. 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O telefone você já sabe, você já conhece, é o 3229-1005. Siga as nossas redes sociais, estamos no Instagram. O arroba da rádio você já sabe, é arroba 100.5 AFM Líder. O meu arroba é o arroba Mano Costa, Mano com dois N's, você já sabe, arroba Mano Costa. O arroba do Luiz é arroba Luiz Vieira PB. O Luiz com Z e o PB de Paraíba, você também já sabe, arroba Luiz Vieira PB. O do Caco é arroba cacopereira.rjp. Com a gerência comercial de Osmar Queiroz, o Garotinho, está no ar mais uma edição do Conexão Líder.
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0: Agora são 17 horas e 15 minutos.

Olá, muito boa tarde, começando mais um Conexão Líder pela sua 100.5 FM, a FM Líder. A você, meu amigo, minha amiga, nosso muito obrigado, bem-vindos a mais uma edição do nosso programa, que começa agora às 17 horas, vamos juntos até às 19 horas. Hoje, daqui a pouquinho, abro os telefones, daqui a pouquinho a sua participação, mas sempre, sempre, sempre, não cansando jamais de agradecer a cada um, a cada uma que nos ajuda a fazer o Conexão Líder todos os dias. Daqui a pouquinho o Conexão faz um ano, com a graça de Deus e com muito compromisso de toda essa equipe que está aqui na labuta todos os dias cumprindo a nossa missão. E a gente só tem que agradecer por essa audiência gigante que a gente tem na nossa cidade, na região como um todo, né? E esse papo diário que a gente tem aqui na 100.5, como faz falta, né? Faz falta para quem não, quando a gente não vem, que não faz. Faz falta quando não tem, para quem escuta, para quem ouve, para quem participa. Então, agradecer, né, essa junção de forças de nós aqui, desse lado de cá, de toda a equipe, junto com você que está do outro lado nos acompanhando. Agradecer de coração essa união, né, que deu tão certo, do Conexão Líder com o seu público ouvinte. Agradecer infinitamente por tudo, por tudo. Então, toda a força que esse programa tem, todo o prestígio que esse programa tem, num veículo forte, potente, esse canhão que é a 100.5, e a gente só enaltecer e nos sentirmos muito honrados de fazermos parte dessa história. Muito, muitíssimo obrigado mesmo por tudo. E a gente aqui, né, com muita felicidade no coração, com muita gratidão a Deus, né, por estarmos vivos, de pé, com saúde, caminhando, né, seguindo em frente, que é o mais importante, e de alguma forma buscando motivos para sermos felizes. Eu acho que é isso, não é? Feliz não é... Dinheiro é bom, resolve muito problema, resolve muita coisa, mas dinheiro não é tudo. Imagine você ter milhões numa conta e estar deitado no leito hospitalar, numa doença terminal. Do que é que adianta os milhões que você tem, não é? Imagine você ter uma mansão, um carro importado, milhões na conta, e ser uma pessoa sozinha, que não tem uma família, que às vezes não tem um amor na sua vida. Imagine você tem dinheiro, tem um bom emprego, o que é que a gente pode citar mais? Coisas que se toca, não é? Coisas materiais, quando eu digo coisas palpáveis. E não tem aquele amor que pulsa no coração, que te faz feliz. Algumas pessoas vão dizer que podem viver sem amor. Eu acho que a gente é incompleto quando a gente não tem de cada coisa desse mundo um pouquinho. Eu acho que a felicidade é isso, não é? A felicidade não é ter tudo de muito. Mas de todos os muitos que o mundo oferece, talvez um pouquinho de cada, não é? Então está ali a sua fração do amor, a sua saúde, a felicidade, um bom emprego, dinheiro para pagar as contas, um teto para morar embaixo dele, uma cama quente para dormir à noite, né? Uma pessoa para dividir tudo isso, talvez um amor que lhe preencha. Então, de cada coisa, a vida vai nos oferecendo, a gente vai atravessando a vida, e de cada experiência que a gente vai vivenciando nessa viagem que a gente faz do começo até o fim, de tudo que a gente desfruta, um pouquinho de cada dessas coisas a gente vai colhendo. E de repente a gente tem ali a bolsa cheia, o que nos torna pessoas afortunadas, diferente de pessoas ricas e abastadas, pessoas de posse. O afortunado é muito diferente daquele que só tem dinheiro, daquele que tem posses, não é? É bem diferente. O afortunado é diferente do rico. Eu vivo para ser uma pessoa afortunada. Talvez de tudo ter aquele pouquinho que preenche, que junto, não é? Os pouquinhos juntos fazem aquele muito que nos completam. Imagine você não ter uma fortuna no banco, mas ter o dinheiro suficiente para acordar hoje e dizer: olha, hoje eu quero comer tal coisa.
e ter condição de ir até o supermercado, de ir até a feira, de no final do dia, a hora que você pretende fazer aquela refeição, estar na sua mesa aquilo que você quer comer naquele dia. Isso é ser afortunado muito, não é pouco não. Eu querer comer um bom peixe, um bom prato, uma boa massa, uma carne, e dizer, hoje é isso aqui que eu vou comer. E o dinheiro te oferece isso. Mas tem coisas que o dinheiro não oferece. Quantas e quantas pessoas não têm tanto dinheiro no banco hoje e estão adoecidas? Talvez você esteja me escutando, isso te toque, e sem pejorativismo algum, ao contrário, enaltecendo a força que cada um busca dentro de si para vencer mais um dia. Quantas e quantas pessoas têm dinheiro, mas não têm saúde mental? Quantas e quantas pessoas, irmãos nossos, familiares nossos, quantas e quantas pessoas nós conhecemos que têm um ótimo emprego, que nasceram em ótimas famílias, que vivem bem desde que nasceram, não sabe o que é passar na frente de um posto de saúde, por exemplo. Nada contra o posto de saúde, estou falando do padrão de vida dessas pessoas. Por exemplo, que nunca estudaram na escola pública, que nunca deixaram de fazer um lanche quando estavam estudando, aquele lanche, bom lanche, não a merenda, mas o lanche. Quantas pessoas não andam de carro com motorista desde a sua infância e adolescência, que já tem o seu carro, que as famílias estão em um padrão social muito alto, mas que infelizmente não desfrutam da saúde mental que gostariam. Pessoas que precisam da sua medicação para se manterem de pé, pessoas que amanhecem sem motivo algum, deprimidas, tristes, com pensamentos outros que não deveriam ter, mas que infelizmente os acometem. Então você olha para dentro de si e de quantas pessoas que a gente conhece hoje, você, dentre essas pessoas, você conhece aquelas que não estão medicadas com algum psicotrópico, por exemplo. Nada contra a medicação, ao contrário, a medicação tem que ser usada para que as pessoas possam se manter de pé e com a cabeça no lugar. Mente sã e corpo são. Entende que o afortunamento é muito diferente de ter posses? Então eu desejo de todo o coração que você que me ouve nesse momento seja uma pessoa afortunada. Diferente de ter posses? Então eu desejo de todo o coração

dividir, as famílias a se dividirem. Eu sempre peço para melhorar de vida, quando eu faço, quando estou conversando com Deus, as minhas orações, e aqueles, Deus e aqueles outros que me ouvem. E eu sempre peço que um dia, quando eu tiver a riqueza da qual estou falando, não a riqueza de posses, mas do afortunamento ao qual me refiro, de entre as coisas que eu, que, dentre os pouquinhos que eu gostaria de ter da vida, que o ouro, a riqueza que eu possuísse, fosse aquela que constrói, aquela que une. Porque eu não gostaria de perder ninguém que eu amo em razão de alguma riqueza que eu venha a ter. Não. Acredite. Se são pessoas de verdade, se são aquelas pessoas que me ajudam a ser quem eu sou, que participam da construção do ser humano que eu pretendo ser, eu não vou trocar por dinheiro, eu não vou trocar por riqueza alguma, de todo coração. Então eu não quero jamais ter um super emprego que me distancie das pessoas que eu amo. Eu não quero ter jamais um dinheiro que me faça isolar ou perder as pessoas que amo. Não faz sentido nenhum você trabalhar para conquistar um padrão de vida, para quando tê-lo você simplesmente perder as pessoas que caminharam contigo naquele momento que você precisava. Do que adianta eu ter dinheiro e não ter do meu lado as pessoas que me ajudaram a chegar até ele? Não faz sentido nenhum. Não faz sentido algum. Então, é tão bom a gente ter essa conversa. De vez em quando vem, né, na mente, e a gente, nesse comecinho de programa, a gente bate esse papo, né? De vez em quando me bate essa epifania e vem aqui. Vem na mente e vai saindo pela boca, né? Vai saindo pela fala. E é muito salutar a gente pensar nisso tudo. E acolher as pessoas que a gente possa acolher. Porque é tão assim, veja, não é nos sentirmos melhores. É nos sentirmos agraciados. E isso nos levar a acolher aquelas pessoas que precisam da gente nesse momento. Porque muitas vezes as pessoas não precisam, não é só de dinheiro, não é só de uma cesta básica, não é só de um alimento. Tem muita gente que precisa disso, claro. Mas tem tanta gente que não é disso que precisa, é só de um abraço, de uma escuta. 5 minutos de escuta. Imagine você dedicar aquilo que você tem de mais precioso a quem apenas precisa ser enxergado, que é o seu tempo. Alguém que você conhece, alguém que você nunca sequer viu. Tem dias que você não está bem. Todo mundo é humano, nós somos um pedaço de carne, osso e sangue que anda e que fala. Nós não passamos disso. Existirão dias que amanheceremos bem, felizes, maravilhados, maravilhosos, e tem dias que a gente vai amanhecer uma completa desgraça. Sem querer ouvir um barulho do mundo, sem querer ver gente na nossa frente. Óbvio que isso não nos dá o livre-arbítrio, não nos dá o salvo-conduto de fazermos o que quisermos, de sermos grosseiros, obviamente que não, mas tem dia que a gente simplesmente não quer nem existir. E não precisa ter nenhum problema mental ou de saúde mental, que eu quero dizer, para a gente se sentir assim. Tem dia que a gente só está cansado mesmo. Mas nada mais digno, nada mais honroso do que dedicar a alguém que precisa um pedacinho do nosso tempo. Porque muitas vezes, como eu ia dizendo, as pessoas só precisam ser ouvidas 5 minutinhos. Isso pode salvar uma vida. De repente, as pessoas precisam só ser enxergadas. Por quantas e quantas pessoas a gente não passa todos os dias e só passa. Óbvio que a gente não tem um adivinhão no bolso, mas a gente tem como sentir a energia das pessoas. Nós somos pura energia, nós vibramos energia o tempo inteiro. Então, se eu chegar no ambiente, eu consigo compreender quem está presente nesse ambiente. E se eu posso fazer algo por essa pessoa, por que não fazê-lo? Né? Então, sejamos gratos. Você que me escuta, seja grato por não ser uma pessoa que precise minimamente, que simplesmente não faz qualquer uso de nenhum psicotrópico, que se acomete de algum problema de saúde mental. Mas, muito pelo contrário,

sejamos empáticos e acolhedores e acolhedoras a todos aqueles e aquelas que precisam desse olhar humano. A gente pode não ser profissional da saúde, a gente pode não ser as pessoas mais indicadas para atender clinicamente, obviamente que não, mas humanamente, socialmente, afetivamente, a gente pode acolher cada um. Então, nesse mundo adoecido que a gente vive hoje, eu costumo dizer lá no meu local de trabalho, tem a galerinha mais nova, dos seus 20 anos, eu tenho, e aí que eu lido mais ou menos com o aprendizado que eu acabei colhendo da vivência com a minha filha, que tem 19, e eu tenho praticado muito, não a paternidade exatamente, mas um pouco da paternidade, obviamente, com a questão hierárquica que o cargo obriga, até pela questão profissional que eu preciso exigir de cada um. Mas, tanto dos mais novos quanto dos mais velhos, esse olhar, sabe, de buscar construir um ambiente saudável, um ambiente sadio, um ambiente leve para que as pessoas possam trabalhar. E assim como no ambiente de trabalho, no ambiente familiar, de casa também, construir bons ambientes, dividir boas energias. Como eu ia falando um pouco antes, tantas casas, tantas mansões onde as pessoas estão divididas, um casal que mal se fala, o filho brigado com o pai, com a mãe. E lares tão humildes, onde as famílias se amam tanto, se cuidam tanto, se tratam tanto, né? Eu tenho um grande exemplo na minha vida, que é a minha avó, que era a grande pilastra da nossa família. Então, a casa da minha avó, ela era o ponto de convergência de todo mundo. Era onde a gente se encontrava. Eu costumo dizer que nós, primos, a gente meio que veio numa geração, né? A gente frutificou numa geração iniciada pela minha avó para compensar a geração dos filhos. Então, minha mãe e meus tios não tinham uma boa relação, isso aí é problema delas e deles lá para lá. Só que eu e meus primos, a gente se trata como irmão. Então, a gente vivia na casa da minha avó, embaixo da asa dela. Todo mundo dentro de casa, entrando e saindo o dia inteiro. E quando minha avó vai embora, sábado passado fez 17 anos da sua morte, num sábado de manhã, perdi minha avó infartada, sentadinha numa cadeira na mesa da cozinha, exatamente num sábado de manhã, foi comigo, era comigo que ela estava nos últimos momentos, enfim. E desde a ida dela que a coisa meio que se espalha, né? Porque aí meu tio, com grande apego que meu tio teve às coisas que minha avó deixou para ele, meu tio Nando, meu tio Fernando, o mais novo, de muito grato que meu tio foi a tudo que minha avó deixou, ele cuidou em se desfazer de tudo que ela deixou, assim, imediatamente, sem o mínimo respeito pelo patrimônio que ela construiu e deixou para ele. E eu digo isso aqui sem problema nenhum, porque eu não tenho papas na língua, não tenho meias palavras. E o meu sonho é ainda um dia dizer isso na cara dele. Do desamor, o desapego que ele teve por tudo que ela deixou para ele. Casa, pensão, seguro de vida, tudo. Deixou ele arrumado para a vida. E ele cuidou em dar fim a tudo que minha avó deixou para ele. E a gente não se espalhou, não se perdeu, porque, como eu disse, a geração de primos, de netos, veio para dar lição à geração dos filhos. A mulher que minha avó pôde ser enquanto avó, ela não teve oportunidade de ser enquanto mãe, porque minha avó ficou solteira, viúva, muito cedo, e teve que criar os seis filhos que ela teve, enfim. Minha avó se sacrificou muito durante a vida para criar todo mundo e manter uma casa. Minha avó tinha duas missões por dia. Minha avó era funcionária do HU, minha avó não era técnica, era auxiliar de enfermagem do departamento de odontologia do hospital universitário. Então minha avó acordava às 4 da manhã para se arrumar, para chegar antes de todo mundo no setor dela, para fazer café para todo mundo, para arrumar todo mundo, preparar todo o equipamento, todas as não chama ferramenta,
tesoura, pinça, aquelas coisas lá com que trabalha o dentista. E hospital universitário, então tinha os alunos de odontologia nos consultórios da parte acadêmica, né? E ela cuidava desse povo todo, passava o dia inteiro, voltava para casa no final da tarde, jantava, e ela era funcionária também do Estado e auxiliava nosso querido amigo Idelbrando, doutor Idelbrando, quando o colégio Enéas Carvalho tinha um consultório odontológico. Idelbrando era o dentista e ela era auxiliar do consultório odontológico da escola, do colégio Enéas Carvalho. Então ela terminava a jornada dela 10 da noite, voltava para casa, tomava o banho dela, se preparava para dormir, para de novo às 4 horas da manhã estar acordada novamente para começar tudo de novo. Então a lição de vida que a gente teve com minha avó foi essa. Depois ela se aposenta, né, ali por volta de 94 para 95. Foi quando a gente pôde desfrutar um pouco mais dela em casa. E aí em casa, minha avó deu lição de maternidade aos netos. Criou Fernanda, criou Cássia, criou Henrique. E não criou mais todo mundo, porque a gente tinha casa, obviamente. Mas assim, o tempo que a gente podia estar perto da minha avó, a gente estava. Eu saía ali da Epitácio Pessoa, cruzava a Ivo Borges, a Praça Monsenhor Rafael de Barros, descia o mercado e me danava para Coronel Domiciano 51, e lá eu passava o meu dia inteiro, porque realmente, perto da minha avó, estava seguro de tudo. Minha avó que quantas vezes não fez a vez do meu pai. Meu pai saiu de casa, eu tinha 10 anos, então o meu primeiro relógio que me deu foi minha avó, a minha roupa do Natal que me dava era minha avó, um sapato novo que eu ganhava era minha avó que me dava. Então, quando minha avó faleceu, eu estava doente ainda. Fazia mais de um ano que eu usava dois catéteres, um na barriga e um no peito. Estava em pleno tratamento de diálise. E minha avó foi embora em setembro. E em novembro do mesmo ano eu acabei fazendo um transplante. Fiquei na casa da minha avó esses 2 meses, de setembro a novembro. No dia que ela partiu, no dia que eu enterrei, dormi na cama dela. Fiquei na casa dela, usando os utensílios dela. Enfim, eu passei um bom tempo em casa, porque morava com ela esse tempo que estava doente. E ela não tinha ninguém que cuidasse melhor de mim do que a minha avó. Então, sabia o que eu podia comer, sabia, era quem preparava a minha comida, era quem me acordava para tomar remédio, era quem fazia tudo por mim, era a minha avó. Então, eu estou contando essa história toda para falar do que eu vinha falando. Que mais, talvez uma das casas mais humildes da Coronel Domiciano aqui no centro de Santa Rita. Mas era um lar tão maravilhoso, de uma energia tão absurda, que minha avó, óbvio, minha avó vivia muito bem. Minha avó tinha lá as aposentadorias dela da Universidade do Estado. Então era uma mulher que vivia bem demais, só que era uma mulher muito humilde. Assim, ela era muito vaidosa, se arrumava muito, enfim. Mas nós tínhamos uma vida humilde ali naquela casa. Tínhamos o básico, só que um básico com muita fartura, um básico muito abundante. E a maior riqueza que nós tínhamos em casa era a presença dela. E a gente sabia dar valor a isso. Não é nenhuma crítica aqui aos filhos, até porque estiveram alguns, né, presentes ali, mas os mais presentes eram os nós netos. E nós sim soubemos dar muito, muito, muito, muito valor à presença dela. E nós estivemos com ela até o fim. Minha avó caiu no ano que faleceu, chegou a cair, quebrar o fêmur, operou, colocou uma prótese de quadril, voltou a andar. E todos nós, éramos nós que estávamos com ela. Era eu, era Cássia, era Jessiana, enfim, estava todo mundo com ela, perto dela, vivendo a vida com ela, sabe? Ajudando a ela carregar os pesos, as bagagens da vida que ela carregava. E lá é isso. Minha avó foi embora com a missão cumprida. Isso é afortunamento. A gente viver aquela vida que nós tínhamos em casa. Então é isso. Que a gente aprenda a dar valor às coisas que a gente não pode tocar, que são muito mais valorosas do que aquilo que a gente toca, do que é material. Então, saúde,
felicidade, paz. Imagina se teve um cidadão. O ser humano sem paz não é nada. Nada, nada, nada. Amor, família, o amor familiar. Ter essa referência que nós temos até hoje, nós temos. Eu lembro da minha avó como se estivesse falando dela hoje de manhã. Como se a tivesse visto hoje pela manhã. Como se tivesse saído para trabalhar da casa dela. Então, uma memória muito fresca. A fisionomia, nunca perdi a fisionomia da minha avó. E assim também eu tenho alguns primos que são do mesmo jeito, né? Os mais próximos. E é muito importante a gente falar disso, porque a gente vive uma vida hoje, uma sociedade muito artificial. Da foto editada pro Instagram, para essa exposição de pessoas no Instagram, não é? Para essas vidas vendidas no Instagram. Quantas pessoas não adoecem porque querem mensurar sua régua pela régua do que vê no feed do telefone, não é? E muitas vezes a vida que passa ali na tela do celular é tão inferior à nossa e a gente nem se dá conta disso. Mas a gente insiste em querer medir a nossa régua por aquela que a gente está vendo na tela do telefone. Então que a gente aprenda, primeiro, antes de tudo, a saber que existem pessoas do mundo que precisam da gente. De alguma forma. Se está com fome, se não tem onde morar, se está na rua, se precisa de um remédio, ou se apenas precisa ser abraçado, ser ouvido, ser visto. E compreendermos a riqueza que nós possuímos hoje, que é hoje rico, afortunado, rico, como você queira chamar agora, é termos saúde mental nesse mundo adoecido que a gente vive. Então, que os verdadeiros sentimentos, eles sobressaiam, sobreponham a tudo mais, que é tão de mentira que a gente vê e encontra todos os dias. E que a gente se dê o direito de algum dia termos os nossos dias de não estarmos bem porque a gente não é de ferro. E talvez seja tentando ser de ferro que a gente adoece. Então se dê o direito de não estar bem, de não amanhecer bem, de não ficar bem em certos momentos, de se sentir cansado. Você tem o direito de se sentir cansado, cansada. De o relacionamento passar por uma fase difícil, sabendo que aquilo é apenas um ciclo, que daqui a pouco o que é de verdade permanece. Então confie naquilo que você tem, a fé que você possui, seja lá qual for a fé que você professe. Se é o Deus Pai soberano, ele é um só. Um só. Então se ele é Jah, se ele é Jeová, se ele é o Olorum, seja lá de que forma Deus soberano, Pai, o Todo-Poderoso seja chamado, em que lugar do mundo ele seja chamado, chame-o e respeite quem chama por Deus diferente de você. Se você tem Jesus Cristo como seu Salvador, amém. Jesus Cristo é um dos grandes exemplos de doação, doar sua vida por uma humanidade apodrecida como somos nós, imagine o camarada morrer por mim. Que bosta. Claro, pedindo perdão aqui a Deus e a Jesus pelo sacrifício que ele foi até o fim, mas pô, imagine, eu tô usando a mim, que é pra não apontar o dedo pra ninguém. Imagine um camarada morrer por mim. Que futuro. Que merda. E aí olhe para dentro de si e diga se você merece que alguém morresse por você. Nenhum de nós merece que ninguém morra por nós. E Jesus Cristo foi até o final pelo sacrifício de resgate. Comprou o pecado de todos nós e levou com ele. Quem quiser acreditar em inferno, acredite. Mas eu vim de uma escola que me ensinou que o salário do pecado é a morte. Morreu, seus pecados estão pagos. Meu querido Arlindo, grande, um dos grandes anciãos do Salão do Reino das Testemunhas de Jeová, me ensinou isso. Que o salário do pecado é a morte.
Quem quiser acreditar em inferno de fogo, acredite. Eu respeito. Mas também há coisas que Arlindo me ensinou que hoje talvez eu compreenda diferente. Eu não acho que a vida acaba com a morte. Existe algo além. E aí vem o espiritismo, vem as religiões de matriz africana, vem outras religiões que contam histórias diferentes. Como não acreditar que numa mesa espírita vai vir alguém que vai falar comigo do outro lado? Eu acredito, porque eu já falei com alguém do outro lado, numa mesa espírita. Como não acreditar na força dos orixás? Em cada um deles, são forças representativas da natureza, cada qual na sua seara. Oxum, os rios de água doce, Iemanjá, as águas do mar, Xangô, a força do fogo e da pedreira e do trovão, Iansã, a força dos ventos e dos raios, Ogum, a força do ferro, Oxalá, através de Lufã, a força da paz e da sabedoria, e Diguiã, a força do guerreiro. E assim a gente discute a vida inteira. Como não respeitar a cada uma dessas forças? Cabe a nós professarmos a fé que nós temos e respeitar a fé do vizinho. Meu amigo Léo está aqui do meu lado, é mórmon da Igreja de Jesus Cristo dos Santos dos Últimos Dias. Tenha fé dele e eu respeito determinantemente a fé de Léo. Cada um vai professar. A minha avó era devota de Santa Rita de Cássia, vestia preto na quinta-feira, não comia carne na sexta-feira, rezava o rosário dela toda semana para Santa Rita. Tem coisa mais linda do que isso? Tem uma prima que nasceu muito doente, criada conosco, para mim como uma irmã, Rita de Cássia, que ganhou o nome de Rita de Cássia por uma promessa que minha avó fez para que ela sobrevivesse àquele nascimento prematuro, doente, como ela nasceu. E minha prima está aí jogando saúde para todo lado e todo ano está na procissão de Santa Rita descalça, assim como minha avó prometeu. Mesmo com a partida dela, ela manteve a promessa da minha avó. E todo ano ela sai descalça na procissão do 22 de maio. Então, cada um com a sua fé. Caco, aqui, nosso amigo Caco, pastor da presbiteriana, um dos religiosos mais sérios, jornalista, pai, ser humano, mas quando ele se propõe a seguir o pastoreio dele, quando ele está na ativa do pastoreio, Léo, é um dos caras mais sérios que você vai conhecer na sua vida. Então, é isso, gente. Fica essas reflexões. Convido a cada um, a cada uma, a refletirmos sobre aquilo que é de verdade nessa vida e entendermos quão afortunados nós somos com aquilo que nós somos e temos. Não precisa olhar para a grama do vizinho para achar que a dele é mais verde. A nossa grama é linda e maravilhosa. E a gente tem que aproveitar aquilo que a gente possui, porque todas as respostas, todas as riquezas, tudo que a gente quer e precisa, a gente já tem. A gente talvez não tenha reconhecido, mas já está dentro de você e naquilo que você possui na sua vida, e que basta apenas caminhar e com fé, para que Deus olhe para a gente e nos conceda os caminhos que a gente precisa caminhar. Bora para o intervalo, a gente volta daqui a pouco, abre o telefone, tem STF, tem Transforma Santa Rita, tem um monte de coisa para a gente falar daqui a pouco.

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12: Agora são 17 horas e 58 minutos.
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12: Voltando com o nosso Conexão Líder, mandar um abraço aqui pro nosso querido Bruno da Indaiá, que tá lá em Bahia ouvindo a gente. Meu irmão Júnior Veríssimo, um abraço, meu brother. Minha querida Verônica Mota, também nativa, rádio escuta da Prefeitura de Santa Rita. Telefone aberto, viu, Léo? 3229-1005 a partir de agora para sua participação. Bora conversar, bora bater um papo. É, hoje teve mais uma etapa do Transforma Santa Rita aqui em Santa Rita, lá no Tibiri 2. Daqui a pouco eu falo bem direitinho. O prefeito Jackson deu entrevista lá para os meninos do Contato Imediato, do Blog 24 Horas, para o Fala PB e para o PB 24 Horas. A gente fala daqui a pouquinho sobre isso. Alô, boa tarde.
14: Boa tarde. Meu amigo Mano Costa.
12: Oi, oi, Bilzinho.
14: Boa tarde, Léo Tex, tudo bom, Léo?
12: Ele tá dizendo que tá em ordem.
14: Olha, antes de dar um abraço para o pessoal do Rio, olha, desse homem, desse segunda-feira que eu tô indignado, cara.
12: Sim.
14: Olha, botei o tambor do lixo de novo. Sabando em frente a casa, né? Eu tava ali, de primeiro, o carro vinha todo dia, né? Pra uma luz. Tá lá. O prefeito, pra com política, ele tá até com. Apanha até o governo, falando de seu nome, né? Que ele é transado pra citar o nome, né?
12: Tá.
14: Flamengo, apanhando isso aqui, Ribeiro, né?
12: Cuide.
14: É. Aí eu faço um apelo ao nosso amigo, né? Laelso Albuquerque. Laelso, você tá apanhando aí o candidato aí, ó. Você, você quer gostar de seus votos, os eleitores? Por favor, manda um carro aí, né? E para ter o apelo também ao secretário, nosso amigo Lula Nequinho, Lula, para mandar um carro aí lá para tirar aquele lixo, a mulher, esse lixo. Agora que eu quero para pedir voto, né? Achei na casa pessoal pedindo voto é assim. Tá, se tu vê lá, olha, mano, se tu vê que isso, amiga, tu vê aquele monte de lixo, até tu ficar indignado. Desde segunda-feira, tá? Botei o trabalho no lixo, na frente de casa. Aí eu faço um apelo ao gestor da lição que ela está aí, pô, Laelso Albuquerque, Laelso, tu é de lixo, homem. Manda um carro pra tirar aquele trabalho no lixo aí, meu irmão. Ah, conta Jesus, homem. Pois é.
12: Olha, mande seu abraço aí, meu irmão.
14: Pois é, olha. E aí, amigo, essa aí que o portão andava aí, mano, manda um abraço para o seu Caco Pereira, né? Meu amigo Caco Pereira, e meu amigo Seu Luiz, né? E meu amigo Léo Teto aí, o melhor utilizador de televisão, micro-ondas, e também caixa amplificada, né? E manda um abraço para meu vizinho aí, né? Zé Teixeira, Renata, Graziette, Dequinha, e Arthur Lourenço, e manda um abraço para a nossa amiga, né? Dona Maria do Relógio, Mariquinha do Rodoviário, Dona Maria Cardoso, e meu amigo Mistirida, Misso, meu amigo Nã, da Elevícia, e meu amigo Arlindo, da cidade Bahia, Bruno da Indaiá, e também quero mandar um abraço para o nosso amigo, né? Que está na escuta do programa, deixa eu ver aqui, é o nosso amigo, né? Que sempre está aí na escuta do programa aí, né? O nome dele aqui, deixa eu ver o nome dele aqui. João Batista, meu irmão, né? Alô, João Batista. E também um abraço para nosso amigo Mício Gás, né? Eita, o Luiz Tibiri. E um abraço para todos aí, meu irmão. E eu quero que você reforce aí o apelo aí. Vou deixar aqui meu contato no ar, para que amigos e amigas quiserem entrar em contato com o Piozinho. É o 9-9-6-22-31-62. Lápis e papel na mão. 9-9-6-22-31-62. Muito obrigado, meu caro amigo Mano. Reforça esse apelo aí. Pra mim, eu te agradeço. Que Deus abençoe.
12: Valeu.
14: E até amanhã. Valeu.
12: Beleza. Valeu, Biozinho. Um abraço. 3229-1005, telefone aberto para sua participação. Liga para cá para a gente bater um papo no Conexão. Já tem Torpedo Líder aí? É, Léo? Vamos atender o telefone? Ficha 2, vamos lá, quer ver? Alô?
15: Boa noite, Mano Costa, tudo bem?
12: Eita, apareceu o galanteador.
15: Boa noite para Caco. Ó, eu pensei que o programa era só o Pabilzinho.
12: Eu marquei. Vamos deixar isso para lá.
15: 7 minutos, ó. Ah, vocês viram aí que a imprensa está divulgando aí?
12: Hã?
15: Escutaram hoje na imprensa o que está divulgando
12: que foi desde
15: as primeiras horas de hoje? Que a candidatura do ex-prefeito de João Pessoa, né? Foi impugnada e agora a justiça decidiu voltar de novo, né? Ó, 70% da população não acredita mais nessa justiça brasileira, cara. Olha a bagunça que está lá, a zona que está lá em Brasília. Hein, Caco? Vocês acreditam, Mano Costa, nessa justiça brasileira? Responda aí para mim. Porque segundo a justiça, a imprensa, ele estava envolvido com crime organizado, ele, filha, mulher, todo mundo, rapaz. Que justiça é essa, hein? Vamos para o momento mais esperado do programa, Mando Costa?
12: Vá.
15: A garota do momento é de Jacaraú, é a Beatriz de Jacaraú, a Bibi, tá? Boa noite.
12: Valeu, Marcão. Um abraço, meu irmão. Quem mais? 3229-1005, vamos atender. Alô?
14: Sim, eu vou dar a resposta aí, o vendedor aí, o Marcão. Eu dou alô pros amigos, porque os amigos sempre ligam pra mim, eu dou alô pra você. Tá certo, Marcão? Tem aí você não, você é meu grande amigo. Um abraço pra você, viu Marcão, Santa Rita? Muito obrigado, valeu.
12: Valeu, um abraço, meuzinho. Vamos pro Torpedo.
16: Boa tarde, Conexão Líder, mais uma vez, Josnaldo, pedindo um apelo da professora América de Almeida, que me ajude, por gentileza. Professora, olha o pedido deste pai, que está com a filha sem estudar, porque a direção do colégio falou que não tinha capacidade de buscar minha filha aqui no Jardim Veneza para levar para Cuiazá, no colégio Mira de Novaes. Conto com a sua ajuda. Ainda bem que eu tenho esse meio de comunicação para falar. Peço a ajuda de vocês. Por gentileza, me ajuda. É isso que eu peço. Um abraço e obrigado pelo espaço.
12: Eu acho que é Josinaldo, né? Vamos atender o telefone? Alô, boa noite.
14: Boa noite, Mano Costa.
12: Fala, João.
14: Boa noite, Léo Pepe e todos os amigos aí, né? Da Pereira de hoje, da ausente. E Luiz Vieira também, né? Tem outras atividades. E com relação à ação do Itaipu, tá um desmando, rapaz. O Deusinho falou aí, a entrada da cidade de São Miguel, o açude lá, os pedalinhos, tá tudo abandonado, o açude lá, cheio de mato, rapaz. Então, Deusinho, isso aí, meu irmão, isso aí é muito tempo que tá acontecendo isso, né? E eu vim para a Cruz do Espírito Santo, mano, porque o documento lá, a maior dificuldade, aí vai ter uma cidadania aqui em Cruz do Espírito Santo, e eu vou tirar por aqui isso. Infelizmente, por São Miguel, não consegui. Eu tenho minha filha, a mulher aqui. Eu vim embora para cá novamente. E vou tirar meu documento agora aqui, que vai ter uma cidadania. Graças a Deus, né? Vou resolver por aqui, viu, mano? E vou dar um avô aí para os amigos, né? Que não sabem que eu estou aqui em Cruz do Espírito Santo. Fique sabendo, né? Dado das Pratas, Preto Velho, Moreno Maravilha. Um alô aí também para a Galeguinho da Prótese e toda a família dele. Para a Bandeira Cabral, da irmã Josa, doutora Diana, advogada, filha de Seixa, toda a família aí na Viola estava, né? E também as nossas amigas, Marinha do Relógio, a mãe dela, né? Dona Maria Cardoso, Isaac e André, filho de Marinha, Mariquinha da Rodoviária, Paulinho da Praia, Luiz Quintibiri, Ian e Dedé aí na Panificadora Atlanta, a nossa diretora Raquel Maroja e a nossa eterna deputada Stefânia Maroja. Meus amigos de Santa Rita que me conhecem, né? Eu estou em Cruz do Espírito Santo, viu? Saí de São Miguel e, graças a Deus, vou resolver as coisas agora por aqui. Tudo vai dar certo, meu mano. Deus é maior. Valeu, mano.
12: Valeu, valeu. Um abraço, João. 3229-1005, telefone liberado. Bora pro Torpedo.
17: Boa noite, Mano Costa. Boa noite, Léo Tec. Aqui é o Nan, viu? Direto do Las Vegas Clube aqui. Um restaurante Misso de Hilda, viu, Mano Costa? Escutando Conexão Líder, viu? Uns abraços aí para o Zirão Guarabira, o Paulinho da Paz, o Doca Doquinha, o Bilzinho de São Miguel do Taipu, o Wilson de Tibiri 2, o Everaldo do Colégio. Estão todos ligadinhos aí, viu, Mano Costa, no Conexão Líder, viu? Mano Costa, pode vir sexta-feira aí que tem a galinha de cabidela aqui no restaurante de Misso, viu?
12: Isso. Show de bola.
17: Cá, viu, Mano Costa?
12: Show, meu irmão.
17: Aquele abraço.
12: Valeu, Nan. Um abraço, meu irmão. Telefone, né, Léo? Alô, boa noite.
18: Boa noite, mano.
12: Fala, carregado.
18: Boa noite, Léo. Boa noite a todos que fazem parte dessa grandiosa 100.5, a melhor da Paraíba, a não dizer do Brasil. Um alô para minha eterna deputada Stefânia Maroja, minha diretora Raquel, Nando Edilícia, Toca Doquinha, Diba Gomes da Água, meus irmãos, Vilzinho João Batista, que agora está em Cruz, voltou novamente para Cruz. E o Diba, como já falei, Lambu da Casa Pio, nosso amigo Barra Pesada, que hoje participa e hoje tem o Jornal da Noite com...
12: É, hoje Adriano, é quarta, todos, verdade.
18: É quarta-feira, todos que fazem parte, todos os ouvintes que é...
12: Você vai estar aqui, né, cara?
18: Programa, tá ligado no Jornal da Noite a partir das 8 horas com o Adriano Souza, o nosso amigo Aloysio Alves.
12: E o Calzide.
18: E o Dr. Rings, no controle era o nosso amigo aí, né?
12: É.
18: Léo Tex. Eu queria fazer um apelo mais uma
12: faça,
18: vez.
12: Faça.
18: A culpa não é da Rádio Escuta, que ela é show de bola. A culpa é da infraestrutura, esse que tira essas metralhas da rua aqui. Eu estou vendo na hora acontecer aqui uma acidente, faz mais de meio que eu peço. Para tirar essas metralhas aqui da escritora de filha, essa mulher, já mandei foto, não lembro de aço. E queria fazer também um apelo ao prefeito de Santa Rita, que hoje está sendo o prefeito que mais está colocando asfalto em Santa Rita. Tem que fazer um asfalto aqui, da, entre a UPA, entre o centro de reabilitação, até a UPA, porque é buraco demais, meu amigo. As ambulâncias, viu, prefeito? Vê se aí o rádio escuta aí da prefeitura aí, da infraestrutura, isso como é que fala, sobre esse asfalto aqui, meu amigo, da em frente ao centro de reabilitação, a UPA, é buraco demais, uma emergência aí, é o que se apega mais, é as ambulâncias com emergência, entendeu? Eu não sou contra onde está fazendo asfalto, não, agora onde merecer mais é onde merece, essas principais aqui onde eu estou falando. É buraco que ninguém aguenta, meu amigo. É buraco que ninguém aguenta, viu? Essa aqui vai para a feira de popular, com a Bom Jesus, e dá um tremendo dava de pirulito. Então, tudo se resolve como deve ser resolvido. Tenho certeza que o prefeito, para a semana, deve colocar essa solta aqui, que eu estou falando aqui, no centro de habitação até a UPA. E essa rua aqui vai até sair na cone de frente aqui. Muito obrigado mais uma vez, todos que estão na escuta, viu? Lambuco já está na escuta, todos os ouvintes da 100.5. E um alô para a minha rádio escuta, viu? É a melhor que tem, viu? Você sabe já qual é o nome dela, entendeu? E ela está na escuta, muito obrigado.
12: Valeu, valeu, Wilson. Um abraço, meu irmão. Bora voltar pro Torpedo, Léo. Mais uns 4 minutinhos a gente vai pro intervalo. Vamos lá.
19: Oi, Mano Costa, Caco. Tudo de bom. Tô na sintonia, Tequinha também. Ana Maria Cardoso, Aniba, Mira, Paulo da Paz e Mariquinha da Barraca. Wilson de Tibiri. Wilson de Tibiri. Aquele lápis e papel na mão. Mano, está hoje por aí. E um abraço pra Dudu. Que ajeite a geladeira, seu Bio. Um abraço para Adalto da padaria. Pombom e Adalto. Bolinho. Aquela bolacha gostosa.
12: Acaba querendo dar um golpe só.
19: É, o povo parando
12: mala. Todo mundo é mala. Saia.
19: E um bolo e um pão gostoso, né?
12: É, telefone, né? Vamos lá. Alô, boa noite.
20: Boa noite.
12: Quem fala? Quem?
20: Carlos Tibiri.
12: Fala, Carlos, manda.
20: Meu irmão, já faz aí mais 3 meses aí que eu peço aí, peço não, ligo, né? É, me liga, porque pedir aí tu pode pedir, né?
12: Diga o nome das ruas de novo, que é pra Verônica anotar e mandar de novo pra Infra, vai lá, manda.
20: Agora, eu sei que aquela rua ali do lado direito, que é Marco Moura, da Chateaubriand, fora a parte de Roma que tá calçada, ali tá tudo cheio de lama e buracada. Cemitério ali, quem faz cemitério também, subindo ali aquela rua, depois cemitério lado esquerdo, é buraco que ninguém passa, perto da vaquejada. Ali no Eitel, perto da faixa linear, todas elas ali, é buraco e lama. Assim, eu não posso, porque é um asfalto. Aí vai de uma rua para outra. Você não pode passar asfalto por outra rua, tem que fazer licitação de novo. Pode ser visto.
12: Um certo, pode concluir, pode ficar à vontade.
20: Eu queria saber de vocês aí. Eu tô aqui na rua Emenegildo Gomes, que é a rua do Posto Almeida.
12: Do lado, é a rua do lado do Posto Almeida, certo.
20: E aí eu vou passar, aí vou pegar o cruzamento da Chica Tobrian para o plano de vida, só, é a mesma rua. Aí eu tenho que pedir outro serviço, aí.
12: Não, já tá toda assaltada a Hermenegildo Gomes, cara.
20: A outra parte
12: de onde? Diga, do Hermenegildo?
20: Sim, eu passei ali do Posto Almeida. Aí não tem um cruzamento?
12: Tem um cruzamento com a Assis Chateaubriand.
20: Sim. Aí eu vou pro outro lado, que é o viradouro.
12: Certo.
20: Aí, pra mim, passar ali o asfalto, eu tenho que pedir. Outra licitação e outra serviço ou não?
12: Pra passar asfalto aonde você fala?
20: Pra o outro lado da rua.
12: Da Hermenegildo?
20: Sim.
12: Tá toda asfaltada até a entrada do bairro.
20: Você tem que pedir, exemplo, eu sei que tá asfaltado, você tem que pedir, caso, eu tô asfaltando na rua, mas passou o cruzamento, aí vai do outro lado assim, não tá asfaltado, tá?
12: Sim, é como se ela não, você, se, caso não tivesse. Não, é uma ordem de serviço só.
20: Pronto, mas porque teve um... uma pessoa que falou aí que querendo ilibriar o juiz de um senhor aqui do Brasil, não, disse que tem que pedir uma ordem de serviço novamente. Mas eu falei,
0: não, aí a pessoa, aí tem que ver do que essa pessoa está falando e se essa pessoa representa a gestão municipal, né? Tem que ver isso, né?
20: Representa. Aí eu perguntei ao topógrafo da prefeitura e perguntei, uma pessoa que trabalha na infraestrutura. Ele disse que não precisava...
0: Não, que tipo, o exemplo, é uma rua só, você tem o mesmo nome de rua, mesmo ela dividida por outra, é uma ordem de serviço só.
20: Aí eu questionei, porque em lugares, você tem na rua, aí no cruzamento, aí vou dar um exemplo, tem a rua Brasil,
0: certo.
20: Aí no cruzamento é a rua Uruguai, entendeu?
0: Uhum.
20: Ali já assim, ali é outra rua, é igual no Botão, é no... é funcionário, entendeu? Mas só que essa pessoa da gestão querendo ludubiar o juízo do senhorzinho aí de Vaza Nova, porque ele estava questionando da rua 7 de setembro, porque foi ver só a parte. Não, porque tem que pedir outro serviço de novo, não sei o que, entendeu?
0: É o que eu tô dizendo, tem que falar, tem que saber quem foi que falou e se a pessoa representa a gestão, né?
20: Assim, eu não vou falar porque é antiético, sabe?
0: Ah, tudo bem, atenção, tudo né? bem, tudo bem.
20: Entendeu?
0: Beleza.
20: Mas eu tô, porque assim, eu fui atrás saber, porque eu sabia que era
0: Tá ok. Valeu, valeu, Carlos. Um abraço. Deixa eu passar um recado de Caco aqui antes da gente sair pro intervalo, Léo. Caco mandou um recado aqui pros ouvintes.
21: Boa tarde, Germano. Boa tarde, ouvintes. Conexão Líder. Passando para justificar a minha ausência hoje. Eu tinha um procedimento marcado já previamente e achei que conseguiria chegar a tempo, mas infelizmente não cheguei. Mas se Deus quiser, amanhã a gente tá de volta. Normalmente é o batente. Se a gripe que tá chegando não nos impedir. Mas se Deus quiser, amanhã a gente vai estar aí, viu? Um abraço a todos, abraço, Germano, Léo e ouvintes, especialmente aos ouvintes do Conexão Líder.
0: Tá, e dado o recado do nosso querido Caco Pereira, vamos pagar o intervalo das 18 e a gente volta daqui a pouco. Vamos lá. Tem. Hã? Pode continuar, dá tempo? É, vamos lá. Então, deixa eu ver o que a gente vai falar agora. Eu acho que do Transforma Santa Rita. Deixa eu procurar aqui. Tem um vídeo aqui do prefeito Jackson falando dessa ação hoje na rua Ingá, lá no Tibiri 2. Deixa eu ver aqui, só um minuto. Vamos ver aqui. É, eu guardei esse vídeo, salvei o vídeo aqui. Deixa eu ver, estou procurando rapidinho aqui no Instagram. Deixa eu ver. Cadê? Que eu mando tudo pro Nilson. Aí o Nilson ficou uma porrada de vídeo lá, um atrás do outro. Pronto, eu acho que é esse aqui. Vamos ouvir a fala do prefeito Jackson. E aí eu trago o comentário logo depois disso. Asfaltamento, mais uma etapa do Transforma Santa Rita. Agora na Avenida Ingá, no Tibiri 2, na manhã de hoje. Vamos lá, vamos ouvir.
22: Do Transforma Santa Rita, desta vez no bairro de Tibiri. Mais uma ordem asfáltica, não é isso, prefeito?
23: O Transforma Santa Rita está no período de pavimentação asfáltica. Desde o início do nosso programa, passamos por pavimentação em paralelo, onde tem 12 bairros sendo contemplados nesse momento, que estão sendo contemplados diversas ruas. Passamos por revitalizações de praças, são mais de 4 bairros com suas revitalizações sendo feitas. Construção de UBS na área de saúde, temos 4 UBS sendo construídas. Na área da educação, temos 4 creches sendo construídas e uma escola. E agora a pavimentação asfáltica, onde passamos pelo bairro de Odilândia, Plano de Vida, Vaza Nova, bairro do Açude, bairro Santa Cruz e loteamento Nice. E agora chegou a vez do bairro de Tibiri 2 ser contemplado. E aqui serão mais de 10 ruas contempladas, mais de 4 mil metros quadrados em pavimentação asfáltica. Transforma Santa Rita chegando forte, chegando para colaborar e contribuir cada vez mais com a mobilidade do bairro.
0: Está aqui a fala do prefeito. Deixa eu só ver os microfones que vão aparecer aqui. Que é para dar o crédito, né? Da sonora, né? O pessoal estava lá na luta hoje. Aqui aparecem as espumas, as canoplas do blog 24 Horas, do meu querido Silvano. Cadê quem mais aqui? Tem outra canopla aqui que eu estou vendo aqui. Deixa eu ver rapidinho. Tá aparecendo nessa sonora, tá aparecendo aqui blog 24 horas, um abraço aqui meu querido Silvano, e também a canopla do Contato Imediato, meu querido Val, tá aqui. Então essa sonora, nesse momento aqui estão os nossos amigos o nosso Val do Contato Imediato e Silvano do Blog 24 Horas. Lembrando também, mandar esse abraço aqui também para o Renato da Saúde, como é conhecido, né, do PB 24 Horas, e também o nosso Breno, que é do Fala PB. O senhor já quer ir para o intervalo, mestre? Não, eu vou falando aqui, tá? Porque esse homem, uma hora ele me apressa para ir para o intervalo, outra hora ele manda eu seguir. Eu vou seguindo aqui. Segundo o prefeito Jackson, agora o Transforma Santa Rita, ele disse que 12 bairros estão sendo contemplados com pavimentação em paralelepípedos, que aí se abrevia, né? Esse é um termo do meio da construção civil, de quem faz calçamento, de abreviar o nome de paralelepípedos para paralelos, que são aquelas pedras que a gente conhece de calçamento da vida toda. Então, 12 bairros, nesse momento, contemplados com pavimentação em paralelepípedos, e a etapa que agora cumpre o programa Transforma Santa Rita é de asfaltamento. Nós já vimos eu acho que é Edson Queiroz o nome, lá no loteamento Nice. O loteamento Nice está lá com um tapetão de asfalto lindo, aquela entrada ali aquela principal do loteamento Nice, que já recebeu muito asfalto. Então, é um bairro histórico, a gente conhece, de quanto tempo a gente não conhece o loteamento Nice, que nunca teve asfalto, todo calçado, obviamente. Na verdade, o loteamento Nice, que já foi, né, o bairro da classe de um padrão mais alto aqui em Santa Rita, permanece sendo, porque são muitas casas construídas lá de muito tempo, mas são grandes construções, são casas, né, muito boas. Esse padrão de casas que era no loteamento Nice, obviamente, por ser um loteamento e não caber mais, migrou para o Alto da Cozibra, hoje o bairro Jardins. É meio que o antigo loteamento Nice aqui em Santa Rita. E o loteamento Nice, todo calçado, nunca recebeu asfalto e recebe asfalto na gestão de Jackson. E dentro dessa etapa do programa Transforma Santa Rita, que agora passa a asfaltar ruas em Santa Rita, nós temos essa etapa de hoje, no Tibiri 2, que asfaltou a Avenida Ingá. Segundo o prefeito Jackson, nessa etapa, previstos para o cronograma de trabalho do Transforma Santa Rita, serão 10 ruas asfaltadas no Tibiri 2, numa previsão de cerca de 4 mil metros de asfalto só no bairro do Tibiri 2. Então, não tem como não chamar a atenção para números tão expressivos. O Transforma Santa Rita, como todos nós sabemos, é um programa que prevê, no seu total, investimentos na monta de 100 milhões de reais na cidade de Santa Rita. Então, tem Vila Olímpica, tem escola, tem asfaltamento de ruas, tem CRAS, tem UBS, tem o pronto-socorro de fraturas que vai ser construído, tem base do SAMU, tem toda a iluminação da cidade que vai ser trocada por LED, está dentro do Transforma Santa Rita. Tem muita coisa, é uma porrada de serviço, de obra que vem num volume tão grande que a gente tem que prestar atenção no que está falando para não ser repetitivo ou esquecer alguma coisa. Então, como eu acabei de falar, dados trazidos pelo prefeito Jackson, só no Tibiri 2, previstas dentro do Transforma Santa Rita, como eu acabei de falar, dados trazidos pelo prefeito Jackson, só no Tibiri 2,

se mostrou num grande evento lá na Praça do Chafariz, no Tibiri 2, o que ia fazer dentro desse programa. E na semana seguinte começou a trabalhar. Então todos os bairros em Santa Rita estão recebendo e receberão obras, ações e serviços da gestão municipal. O que para Santa Rita, isso sim, ver esse asfalto que Jackson está colocando no chão, nas ruas de Santa Rita, como aquele da Hermenegildo Gomes, aquele da principal do plano de vida, e outros mais, diferente do asfalto colocado na Assis Chateaubriand, cerca de 2 anos atrás, é muito diferente. Então, parabéns, Jackson, parabéns a toda a equipe da infraestrutura. Aproveitar aqui a levada, já que eu citei a Assis Chateaubriand, reforçar o pedido do Gilson, ao Matheus, ao prefeito Jackson, a toda a equipe da infraestrutura, para olhar, infelizmente, o trabalho, né? Não é que para, mas deixar um ritmo acelerado de trabalho como esse, da atual gestão, para fazer remendo da gestão passada, vamos combinar, mas é um serviço necessário. A Assis Chateaubriand se transformou num corredor importante de acesso do Tibiri 2 ao plano de vida, ao Marcos Moura e adjacências. É um corredor que já está todo esburacado, uma obra recente, feita, realizada pela antiga gestão, pela gestão anterior, a gestão de Jackson, e que precisa que Jackson pare o que está fazendo para ir consertar remendo, para ir remendar obra de gestão passada. Mas, como Jackson já provou que o dinheiro pertence ao erário e o erário pertence ao povo de Santa Rita, assim como foi terminar a praça prefeito Severino Maroja e entregar ao povo, assim como está terminando creches e UBSs no Eitel Santiago, no Alto das Populares, herdadas por sua gestão, obras inacabadas, herdadas por sua gestão, que ele vai concluir com o dinheiro do povo e entregar ao povo, eu tenho certeza que o prefeito Jackson vai também consertar a obra muito mal executada da Assis Chateaubriand e entregar, sim, um verdadeiro corredor com asfalto de verdade ao povo de Santa Rita. Vamos agora, mestre? Vou pro break e volto daqui a pouco.

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6: Agora são 18 horas e 35 minutos. Voltando com o Conexão Líder, telefone segue aberto, 3229-1005 para sua participação. Também, a Torpedo Líder, tem por aí? Vamos ouvir o Torpedo Líder? Daqui a pouquinho eu falo um pouquinho
7: do
6: STF.
7: Boa tarde, meu grande amigo Mano Costa, Caco Pereira, Luiz Vieira, Léo Tex. Boa tarde para Leo todos. Tex. Foi o jornal Edição Líder. Aqui é Paulo da Paz, do lado das Popular, mano. Estou aqui na escuta, viu? Como sempre. Sou fã desse, do programa de vocês, mano. Sou fã de carteirinha, mano. Quero desejar um meu alô aí para o Wilson, João Batista, Bilzinho, Everaldo, Elia do Padre, Luiz, Natanael, Cláudio, Renato, Nani, Quinhambiru, Mildidão, Misso, viu? Misso tá lá ligadinho lá com os pessoal lá, sentadinho, a caixa de som amplificada, viu, mano? Quero desejar uma ótima tarde de quarta-feira e para todo faz a 100.5!
6: Bora?
8: Tá ligado, viu?
6: Amiguinho.
8: Viu, mano? Um alô pro irmão Guarabi, que estão tomando uma cachaça lá em cima. Tomando uns peitinhos. Tô ligado, viu? Maluco também, pra todo. A Tony. Tá todo mundo ligado lá no mercado, viu? Pra João, segurança, tá ligado? Também, fazendo a segurança do mercado lá na área, lá. Tá ligado também na 100.5.
9: Alô, boa noite.
8: Tô ligado, amiguinho de Santa Rita, tá ligado, né?
6: Sim.
8: Boa noite.
6: Valeu, amiguinho. Pode rolar, tem mais?
10: Mano Costa, Luiz Vieira, e já vou pintou
6: tudo. Djalma. Puta,
10: meus amigos. Bom programa para todos os ouvintes. Abraço para todos. Deus abençoe você e fique tudo com Deus, a paz de Deus. Estou aqui na escuta aí com a boa noite. Mano Costa, Luiz Vieira e Caco, né? Deus abençoe vocês e família.
6: Valeu.
10: Bom trabalho aí. Estou aqui na escuta. Abraço.
6: Obrigado, Djalma. Cerrou, então vamos lá. Segue o telefone aberto, 3229-1005. Tá aqui, tá funcionando, tudo de boa. Também o 98812-1005. 98812-1005 é o telefone, é o número do Torpedo Líder. Rapaz, eu não tive mais notícia de Eudes. Agora o meu telefone descarregou. Ia dar um giro aqui nos grupos para ver se tem alguma notícia. Se Dona Celi Costa deu alguma notícia sobre Eudes. Semana passada nós fizemos aqui um pedido de doação de sangue para o Eudes. Eu disse que havia sofrido um acidente de moto, estava internado no hospital de trauma, lembra disso? E a gente fez aqui esse pedido de sangue para o Eudes Silva da Costa. Queira Deus que ele já tenha se operado a essa altura, que já tenha colocado tudo no lugar e que já esteja se recuperando. A gente deseja aí para o nosso querido Eudes uma boa recuperação e que logo, logo volte a sua alegria aqui conosco no programa, ele, Dona Célia Costa, que é pra gente rir bem muito com ele, com as presepadas dele, com as loucuras dele, porque a gente quer ver os nossos amigos é bem, é, felizes e vivendo a vida, é isso que a gente quer. Mandar um abraço aqui para um ouvinte nossa, que não perde um Conexão Líder, pelo rádio, procura a gente na internet, às vezes não acha, porque, enfim, esse negócio, essa transmissão, a gente vai ter que dar uma geral nela daqui a pouco, comprar câmeras novas, enfim, isso é um papo que a gente vai ter que ter com o Raquel daqui a pouco, pra gente rever esse modelo de transmissão que a gente tem aqui, né, Léo? Pra dar uma ajeitada, uma guaribada boa. Mas eu quero mandar aqui um abraço forte, um beijo bem grande aqui pra Dona Salete Alvino, nosso Dão também, todo mundo lá na Padaria Alvino que escuta esse programa todos os dias. Um abraço forte a todo mundo aí na padaria, aí no Altas Populares, na Severo Rodrigues. Doutora Vanessa, um abraço forte, querida. Nosso João lá no gabinete, todo mundo que faz o gabinete. Nosso Luciano Alvino, que finalzinho de tarde, comecinho de noite, ali no final do expediente, liga o RádiosNet, liga o YouTube lá no gabinete do secretário e também acompanha o nosso Conexão Líder. Um abraço, Luciano, querido. É, obrigado pela audiência. Nosso Dudu Toninho, adjunto também, nosso secretário executivo. Doca, nosso Doca também, que não perde um Conexão Líder. Nosso Luiz Neto, abraço a seu... Esse rapaz que é um pouco nervoso, mas é gente boa demais. Um abraço, querido. Valeu, Luiz. Abraço forte, meu irmão. Veríssimo, já acabei de falar dele aqui agora. Falando lá na SecDetu, Cássio Justino, executivo da SecDetu, também ouvinte aqui, nossa Jaqueline, também a vereadora Jaqueline Justino, aqui a gente manda um abraço forte. Boquinha, meu querido Boquinha, lá no bairro da Santa Cruz. Lemuel Ludovico, João Alves... Meu querido Flávio Panta, Flavinho, um abraço, meu irmão. Nunca mais sentamos para conversar. A correria tá grande do meu lado pro lado de cabeça dele e você, tanto na Secretaria de Desenvolvimento Econômico, como também acredito que na campanha política você está bem engajado. É, mandar esse abraço para você. Cícero Medeiros, meu amigo Cícero, também foi um grande presidente da Câmara. Um abraço, querido Cícero. É, quem mais a gente aqui? Nosso Otávio Bernardino, um abraço, Otávio. Clóvis de Loi, meu irmão Cabeção, um abraço. Dona Socorro também, um abraço lá na Ótica Líder, é Ótica Líder, eu acho que é esse o nome da ótica do Cabeção. Enfim, eu quero mandar um abraço a todos os amigos e amigas que nos ouvem todos os dias. Minha amiga Dark dos Óculos, Dona Elza, lá na Severo Rodrigues, perto do João Paulo II, que ouve a gente todo dia também. Mandar esse abraço aqui para ela. Dona Dalva, um beijo, Dona Dalva, lá na Adalberto Cândido de Melo também. Eli Rosiane também, não perde um Conexão Líder. Um beijo para a senhora aí, ouvindo a gente, assistindo pelo YouTube, assiste a gente todo dia. Manda esse beijo forte. Dona Dalva, que é uma pessoa do meu coração, ela sabe disso. Enfim, muita gratidão a essa mulher, porque muito fez por mim. Um beijo bem grande para a senhora, Dona Dalva. Ouvinte, é? Alô, boa noite.
4: Costa!
6: Chegou o cacheiro viajante para fazer o apurado dele. Bora.
4: Olha, ô Costa.
6: Conta.
4: Falar de quem tá ligado, velho. Nós falamos a noite todinha de quem ligado aí, quem tá.
6: Vou lembrando aqui e vou falando. Adriano Souza, Dio, um abraço, meu irmão. Daqui a pouco tem Jornal da Noite.
4: Viu, mano Costa?
6: Oi.
4: Falar aí quem tá ligado na 100.5, velho. É toda Santa Rita, velho.
6: Tô ligado.
4: Eu tive em Lerolândia, né? Domingo, um torneio lá, muito bonito,
6: lá viu, mano Costa? Lerolândia, arrumou Lerolândia.
4: Muito canto lá, muita gente. E lá, doutor, é na King na Lata, 5.5. Mandar um abraço para seu Duda, entendeu? É que organizou lá esse campeonato. Elisito do Bolo, é seu Oscar, pessoal lá, meu velho, entendeu? Tudo é 5.5 lá. Eles não mudam de sintonia, viu, mano Costa? Tem que tirar o chapéu para esse pessoal que é ligado na 5.5. Você tira pro Heriberto. É 5.5, velho. Família toda, Terezinha, esposa, os filhos, tudo como é que tá na 5.5. E a diferença de Heriberto é o atendimento. É um show. Tá de parabéns, cara, viu, mano Costa? A 5.5 precisa de qualquer coisa. Heriberto tá aí à disposição para ajudar aqueles que mais precisam. Tem que tirar o chapéu para esse cara. Falar da padaria de Dão, de Salete... É quem não sabe que pão maravilhoso. Toninho tá lá, ele, bom, pessoal. Tudo ligado, né? Importante. Entendeu? Mandar um abraço aí pra Otávio Bernardino, esse cara
6: é um
4: luxo.
6: É o Benaltão que chegou aí, é salvo.
4: A igreja tá lotada de gente e o pessoal sintonizado com vocês. Bernardino, o filho, todo mundo, Otávio Bernardino, esse cara é um show da... É Del também lá, que é o gerente ali da Ana Júlia, é um luxo. Tô em confecções, tu sabe, né, ouvinte. Sexta, educador, o luxo. Mãe de nossa advogada de Andres, né? Qualquer coisa de questão trabalhista, presenciária, é com nossa amiga Diana, é um luxo. Irmão Bandeira, viu, Mano Costa? Tem que tirar o chapéu pra esse casal. Só sabe o que irmão já vem fazendo, é quem precisa. Aqueles garotos, de Intel, de Marco Moura, de Carolina, viu, Mano Costa? Agora, Mano Costa, um pedido aí da população da Rua do Colégio, pra ver se passa esse asfalto aqui, né? O asfalto aí, né? Pra passar na Rua do Colégio. E ela foi calçada no tempo de Severino de Maroja, viu, velho? Entendeu?
6: Sim.
4: Quem fez a Rua do Colégio foi Severino de Maroja. E Jacques, veja aí, Jacques, pedido do povão. Eu vou levar a relação dos moradores todos de Santa Rita aí, aqui da Rua do Colégio, pedindo esse asfalto aqui, que ó, asfalto era a rua encostada, agora é a Rua do Colégio aqui. Hermínio Calda, tá na sintonia do seu programa, viu? E demais, um abraço. Boa noite, Mano Costa.
6: Valeu, valeu, Everaldo. Olha, a notícia boa aqui pra gente, eu perguntava de Eudes, Arlete tá ouvindo a gente, e Itapuã, tá, meu querido Itapuã, que eu mando um abraço forte aqui, pai do nosso Luiz Neto, que é secretário de Cultura, Desporto, Turismo e Lazer da cidade de Santa Rita. Itapuã traz notícias do nosso Eudes. Eudes está já cirurgiado, né, Léo? Tá bem, né, se recuperando já da cirurgia, e recebeu 28 bolsas de sangue. Olha que bacana, cara. Obviamente, espero que não tenha utilizado todas. Aquelas que não foram utilizadas serviu como doação para o Hemocentro, né? Então, que bom. Graças a Deus pelas doações, por nossos amigos terem nos ouvido e levado sangue para o Eudes. E também pelo fato do nosso Eudes estar operado, cirurgiado e se recuperando da sua cirurgia. Que bom, feliz demais. Quem esteve conosco aqui agora há pouco foi Severino Maroja, que acabou, esteve aqui na rádio. Não sei se está aqui pelo corredor, se já saiu. Um abraço aqui para o nosso querido Neto Maroja. Valeu, meu filho, um abraço. Rapaz, eu vi esse menino na barriga da mãe dele, eu tô ficando velho mesmo. O batizado desse menino foi um negócio mais bonito que eu já vi naquela igreja de São Gabriel ali na... No Engenho do Meio. Foi bonito o batizado dele. Bonito de verdade mesmo. Rapaz, eu tava no casamento de Temujin com Roberta. Como é que eu não vi Neto na barriga da mãe dele? Eu fui no casamento dos pais dele. Eu era novinho, tinha uns 15 anos, 16 anos, mais ou menos. E vi Neto, vi Roberta buchuda de Neto. Depois daí tem... são quatro, né? Neto, Severino, Sávio, quem mais? Eu fui até Sávio. Tem outro. Samuel, que é o segundo, né? Severino, Samuel, Sávio, tem um quarto ainda. Daqui a pouco... É porque descarregou o telefone, senão a Raquel deve estar ouvindo. Ela dizia daqui a pouco. Um abraço aqui pra Beta, minha querida Roberta Maroja. Beijo bem grande, Beta. Então, registrada já aqui a visita de Severino Maroja à Rádio 100.5. Vamos seguir aqui com o nosso programa. Telefone aberto. 3229-1005 para sua participação. Também o Torpedo Líder, que é o 98812-1005. Eu já falei de Bruno da Indaiá também ouvindo a gente aqui, colado com a gente. Um abraço, Brunão, aí em Bahia. Alô, boa noite.
9: Boa noite.
6: Oi.
9: Quem está falando?
6: Aqui é Mano Costa.
9: Mano, é Mariquinha, mano.
6: Ah, quer passar trote, né, mala? Toda vez que eu me passa trote, né, cara?
9: Devagarinho.
6: Toda vez tu me passa trote. Vai, mas fala.
9: É porque animação, mano.
6: Aham.
9: Uhum. Uma rádio boa, os ouvintes é tudo animado.
6: É bom, não é não?
9: Com certeza. Então. Quando você não tá aí, é uma tristeza. Tu passa uns dias aí sem vir.
6: Tu tava doente, lascado em casa, viu, Mariquinha?
9: Tava, mas não tava muito animada como você e o uhum. Luiz, né?
6: Tudo certo.
9: Mas vamos respeitar, né?
6: Vamos embora.
9: Ô, Manoel, ligando para desejar uma boa noite para todos os ouvintes.
6: Obrigado, meu amor.
9: nada pra você, pra Luiz. Luiz agora tá na luta.
6: É, ele, né? Tá no trio, tá na campanha, mas aí hoje já são 9, né? Hoje não é 9?
9: É.
6: Falta pouquinho pra acabar a campanha política e Luiz voltar.
9: Umas 3 semanas ou menos, né, mano?
6: É, umas 3 semanas, né?
9: Uhum.
6: Pronto, daqui a pouco ele tá de volta.
9: Certo. Então, uma boa noite pra você. Pra esse seu amigo aí, que eu, no momento eu esqueço o nome
6: dele. Tem Caco Pereira que não tá conosco hoje. Tem Leotec que tá na mesa.
9: Pronto, um abraço pra ele, viu? Ele me relembra muito Jaci Mendonça.
6: Leotec?
9: É.
6: Operava pra Léo também? É, pra Jaci também, Léo?
9: Mas ele
6: foi
9: aí o programa.
6: Bacana, bacana.
9: Uhum.
6: Léo é gente boa demais.
9: É. Vamos mandar aqueles abraços, né?
6: Aham. Uhum.
9: Pra o Caixa,
6: mande.
9: Que você acabou de falar agora, o Mala, né, Geraldo?
6: Esse tá cagota, esse daí é Ave Maria.
9: Rapaz, ele tá danado.
6: Tá, viu? Apurando, viu?
9: Com certeza. A fonte dele tá muito cheia.
6: Tá, tá demais.
9: Isso. Um abraço pra ele, pra nossa amiga que também se diria em propaganda, né?
6: Aham.
9: O Itibiri, Bilzinho, João Batista. Rapazão, você gosta muito, né? Maria do Relógio, Verinha da Saúde. Paulinho da Paz, que acabou de mandar um áudio agora. E nossa amiga Raquel, Estefânia Marocha. Nossa amiga Josa Conselheira e o esposo dela.
6: Gente boa, gente boa.
9: Com certeza. E o Itibiri. E a todos da 6.5. Uma boa noite para todos.
6: Boa noite, meu bem. Valeu, Mariquinha.
9: Obrigada.
6: Vem a hora aí, mestre, por gentileza. Olha aí, 18 horas e 51 minutos. Rapaz, só pra pincelar aqui no finalzinho, tem nenhum torpedo novo aí não, né? É, essa guerra no STF, o negócio, o bicho tá pegando lá, viu? E hoje Dindo entrou na briga entre Mendonça e Moraes. Alexandre de Moraes, que está na ele é o próximo, né, na linha de sucessão da presidência. Já começa a questionar se Moraes vai ter condições de assumir a presidência do STF no ano que vem. Fachin encerra, né, o ciclo, são a cada 2 anos, é por tempo, por antiguidade, né? E aí vai girando entre os 11, são 11 ministros, atualmente é o Fachin que está presidindo. E na linha sucessória, o próximo vem ser o Alexandre de Moraes. Então, a gente sabe, é uma das figuras centrais da República hoje, o ministro Alexandre de Moraes. E perdão. E quem decidiu chamá-lo para a briga foi André Mendonça. André Mendonça, que tem lá os seus interesses. Olha, tá claro o posicionamento de Mendonça. É abalar com o processo eleitoral. Obviamente, fazendo pender a balança em favor de Flávio Bolsonaro, isso não é dúvida para ninguém, até pela origem dessa indicação de André Mendonça ao Supremo Tribunal Federal. E o que eu quero dizer com isso é que nessa briga entre André Mendonça e Moraes, eu sou a briga. Não adianta a gente achar ou tomar lado, porque está todo mundo enlameado. Essa é a verdade. Está todo mundo enlameado. Da mesma forma como Moraes tem, e o escritório da sua esposa, a Viviane, né? Acho que é Viviane o nome dela, Viviane Moraes, tem relações comerciais, financeiras com o Banco Master, o André Mendonça tem relações pessoais com o Daniel Vorkaro. Então está comprovado que o recebeu no seu instituto pessoalmente. Existem contratos nesse instituto em prefeituras e governos ligados ao bolsonarismo, que somam mais de 10 milhões de reais. Então, para você que tem algum tipo de paixão política, por direita, esquerda, ou seja lá o que for, eu tenho a minha maneira de pensar, tenho o que dizer e tenho as minhas opiniões formadas. E eu preciso dizer a você que me ouve que você deve ter as suas também. Então, antes de fazer qualquer julgamento, seja para qual lado for, compreenda uma coisa. Isso é do senso comum, isso é fato. Nenhum dos dois lados está limpo nessa história. Na verdade, nenhum lado, porque ainda tem o centro, tem outros setores da política, tem outros setores da sociedade, do empresariado, das casas legislativas, tanto da Câmara Alta, que é o Senado, como da Câmara Baixa, que é a Câmara dos Deputados. São as duas casas que formam o Congresso Nacional. Está tudo contaminado em todas as alas, da extrema esquerda à extrema direita. O que é que eu quero dizer com isso? Extrema esquerda, esquerda, esquerda moderada, centro-esquerda, centro-centro, centro-direita, direita moderada, direita, extrema direita e o que mais você imaginar. Está todo mundo enlameado com isso. Não é generalizando as pessoas, eu digo as correntes políticas, porque, obviamente, nesse universo de pessoas, haverá quem não se misturou com essa coisa toda. Existem as figuras políticas que não se envolveram nos casos do INSS, nos casos do Banco Master, em outros casos, na Lava Jato, no Petrolão, no Mensalão. Existem as figuras impolutas que a gente precisa fazer o reconhecimento de que se não foram citadas até hoje em todos esses escândalos, é porque nós precisamos fazer o filtro e saber que elas estão fora desse agrupamento. Mas existe uma grande maioria da classe política, da classe de magistrados, dos poderes judiciários, dos poderes legislativos, dentro das instâncias do executivo, que estão contaminados, extremamente contaminados. E como eu disse, nessa guerra entre André Mendonça e Alexandre de Moraes, nenhum dos dois lados está isento. Então não adianta tomar lado, não adianta dizer quem é o certo e quem é o errado, porque está todo mundo misturado. A grande diferença dessa crise que se instala a partir do STF e que deve se alastrar para outros poderes, outras esferas de poder do país, é que nenhum lado envolvido, os lados que se opõem politicamente, o que eu falo, o que me refiro, nenhum desses lados está limpo. Agora, o que tivemos hoje como declaração, que o presidente Luiz Inácio Lula da Silva, isso é um fato, eu estou trazendo aqui um dado, é que ele reivindicou que se abra todo e qualquer sigilo em relação à investigação do Banco Master e que atinja quem tiver que atingir e que doa em quem tiver que doer. Palavras do presidente da República. E aí, quem diz e defende a abertura total e restrita de todo e qualquer sigilo das investigações que envolvem o Banco Master, eu não acredito que espera essa pessoa que defende a abertura, que essa pessoa espera que seja sabedora, sendo, né, obviamente, sendo uma pessoa envolvida e sabedora disso, eu não acredito que defenderia a abertura irrestrita de todo e qualquer sigilo da investigação. Até porque o escândalo do Banco Master foi investigado e eclodido pela Polícia Federal no atual governo. É preciso que a gente faça todo o histórico de quando começa tudo isso e até onde veio parar. Não estou dizendo que Lula é santo, que Flávio Bolsonaro é o diabo, ou vice-versa, porque também em política não existe mais isso de bem e de mal. Não existe isso de diabo, Deus e o diabo. Acabem com isso. Essa dicotomia não existe. Política é política. Quem sabe fazer política vai fazer política. Quem aprendeu a fazer como vai fazer como aprendeu. Então, voltando ao início da conversa, entre André Mendonça e Alexandre de Moraes, não existe lado certo. E que as pessoas compreendam que se envolver pessoalmente, politicamente, emocionalmente, com o que está acontecendo no país neste momento, me perdoe a expressão, é burrice. Porque só nós, com o voto, é que podemos decidir que fim vamos dar a tudo que está acontecendo. Dia 4 de outubro é fácil demais. É só ir à urna e resolver o problema. Somos nós quem resolvemos. A gente critica o sistema. Pô, o sistema é real. O sistema está fazendo tudo para devorar os bois de piranha para se salvar. O sistema tá dando o braço pra não perder o corpo. E é preciso que se compreenda que o sistema é uma realidade, o sistema está instalado, é a classe política que está há mais tempo no poder, infiltrada nas esferas de poder, de judiciário, de executivo, de legislativo, de tudo, do agro, do empresariado, das fintechs, de tudo. O mercado, chamado mercado financeiro, tudo faz parte de um mesmo conglomerado de poder que se mantém nesse país há séculos. E que as pessoas precisam compreender onde nasce tudo isso e até onde nos levaram, que é nesse momento em que estamos. O Congresso Nacional é reflexo 110% do povo que o elege. Criticar as figuras que lá estão, os senadores, os deputados e demais figuras políticas, é fazermos uma autoavaliação e dizer que eles estão lá por nosso poder, por nossas mãos. Beleza, vou terminar já. Então é preciso que se entenda. Você que critica tanto o Congresso Nacional, você que critica tanto deputados federais e senadores e ademais, compreenda, você está criticando a si mesmo. Porque o Congresso Nacional, a classe política brasileira, ela é reflexo de quem a elege. E ponto. Dia 4 de outubro se resolve tudo isso. Está nas nossas mãos. Até amanhã, 17 horas, eu volto com mais Conexão Líder na sua 100.5. Bom descanso a quem descanso. Bom trabalho a quem vai trabalhar. Beijo no coração e amanhã eu tô de volta.

0: rede pública mantém centros de referência para a identificação da doença. Graziele Bezerra.
1: O SUS oferece uma gama de medicações para tratar a fibrose cística. E no Setembro Roxo, o objetivo é tornar a enfermidade mais conhecida e ampliar os diagnósticos.
2: Hoje, na apresentação da Voz do Brasil, eu, Mariana Jungmann e Luciano Seixas.
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2: Foram assinadas hoje duas medidas para conter a alta dos preços dos combustíveis no país diante da alta no mercado internacional.
0: As novas alíquotas temporárias passarão a valer a partir desta quinta-feira.
3: Nesta quarta-feira, foi assinado um decreto que reduz em 63 centavos por litro a cobrança de PIS/PASEP e COFINS sobre a gasolina. Com a redução, os tributos ficarão em 16 centavos por litro. O texto também zerou as contribuições federais sobre o etanol hidratado, o que representa uma redução tributária de 19 centavos por litro. As novas alíquotas começarão a valer a partir desta quinta-feira, 10 de setembro. E serão temporárias, de acordo com o ministro da Fazenda, Dario Durigan.
4: Nós precisamos fazer um acompanhamento mais pormenorizado, por isso o prazo de um mês, para que a gente que está acompanhando isso diariamente, a equipe econômica, assim que essa situação melhorar, amenizar, a gente volte a rever. Lembrando que o nosso objetivo aqui é que a gente estabilize os preços e assim que tivermos condições, a gente também vai estar prontos para fazer as revisões necessárias.
3: Para o diesel rodoviário, foi assinada uma medida provisória que autoriza a concessão de subsídio a produtores e importadores. O valor da subvenção será definido pelo Ministério da Fazenda e poderá ser alterado conforme as condições do mercado. O objetivo das medidas é amenizar os impactos dos conflitos internacionais sobre o mercado doméstico de combustíveis, como disse o ministro do Planejamento e Orçamento, Bruno Moretti.
5: Nós estamos num período particularmente relevante de safra e o aumento dos preços internacionais tem uma repercussão sobre as operações de importação de diesel. Então, também essa é a razão pela qual a gente está colocando essa subvenção nesse momento. Não tem só a ver com preço, mas também para garantir uma oferta estável de diesel. Os prejuízos ao país seriam muito maiores de abastecimento se nós não aplicássemos essa nova medida.
3: Inicialmente, o valor da subvenção para o óleo diesel será de R$ 1,00 por litro e deverá ser descontado do preço de venda com registro na nota fiscal. Reportagem Gabriela Noronha.
2: Uma iniciativa do Ministério da Saúde busca descentralizar as ações sanitárias em situações de crise.
0: Para isso, já estão em operação bases da Força Nacional do SUS, que atendem as regiões Sul e Nordeste.
2: Hoje, a unidade do Sudeste começou a operar e passa a monitorar situações como enchentes, inundações e deslizamentos.
0: A preocupação do governo federal é com os possíveis impactos do El Niño.
6: Localizada no Rio de Janeiro, a Base Regional Sudeste da Força Nacional do SUS vai atuar na resposta a emergências em saúde pública, reforçando o apoio a estados e municípios, tanto na preparação quanto no atendimento a situações de crise. De acordo com o ministro da Saúde, Alexandre Padilha, a unidade vai reduzir o tempo de resposta a emergências sanitárias, diante de grandes eventos e desastres climáticos.
7: Com a base aqui no Rio de Janeiro, em até 12 horas, a gente consegue chegar em qualquer localidade da região sudeste do país.
6: A base do Rio é a terceira do país a entrar em funcionamento. Porto Alegre, no Rio Grande do Sul, e Salvador, na Bahia, já estão em atividades. Outras 6 bases estão previstas até o fim deste ano para atender as demais regiões do país. O ministro Alexandre Padilha destacou possíveis problemas de saúde que podem surgir com as mudanças climáticas e o El Niño.
7: Dependendo da região do país, terá um impacto diferente. Por exemplo, deve aumentar as secas na Amazônia. Para isso, tem uma preparação da saúde para enfrentar essa situação de secas. Deve aumentar as secas no semiárido Nordeste. Deve aumentar queimadas no Centro-Oeste. O idoso que tem problema pulmonar, o idoso que tem diabetes, tem hipertensão. O aumento da temperatura média descompensa esse idoso, descompensa o uso da sua medicação. E também estudos da Fiocruz apontam que o aumento da temperatura média faz nascer mais bebês prematuros. Com isso, você tem maior risco de doenças entre os bebês.
6: Cada base da Força Nacional do SUS dispõe de veículos, posto médico avançado, comunicação via satélite, drones e equipamentos de apoio a equipes mobilizadas em áreas afetadas, inclusive locais remotos ou de difícil acesso. Também nesta quarta-feira, no Rio de Janeiro, foi lançada a plataforma digital Sou Força, destinada à mobilização de profissionais voluntários para atuação em desastres e emergências de saúde. Reportagem Luana Karen.
2: Uma doença rara que afeta principalmente os pulmões e o sistema digestivo.
0: Todos os anos são diagnosticados cerca de 300 novos casos da fibrose cística em todo o país.
2: O Setembro Roxo é o mês de conscientização sobre a doença, que tem diagnóstico e tratamento gratuitos pelo SUS.
8: Identificada pelo teste do pezinho, a fibrose cística afeta 1 a cada 7 mil nascidos vivos no Brasil. Ainda sem cura, a doença é resultado de uma disfunção nas células de membranas internas do corpo, o que faz com que toda a secreção do organismo seja mais espessa que o normal. A pneumologista pediátrica do Instituto Fernandes Figueira, da Fiocruz, Tânia Vrobel, detalha os sintomas.
9: No aparelho respiratório, no aparelho digestivo, no aparelho reprodutor, as secreções muito espessas vão levar aos sintomas que muitas vezes acontecem. São crianças que fazem pneumonia, que muitas vezes aparecem com bronquite, quadros digestivos.
8: A servidora pública Jeane Braga percebeu alguns desses sintomas no filho Pedro André, quando ele ainda era um bebê. O diagnóstico só veio meses após o nascimento.
10: Ele é portador de fibrose cística e teve diagnóstico tardio, infelizmente, aos 5 meses, depois de recorrentes internações na rede privada.
8: Hoje, Pedro tem 12 anos. No Rio de Janeiro, onde vivem, ele faz todo o tratamento pelo Sistema Único de Saúde no Instituto Fernandes Figueira. Com a rotina de treinos, fisioterapia, dieta e medicação, ele conta que leva uma vida normal.
11: Eu faço natação, tomo remédio para neutralizar e deu muito certo, pois hoje eu sou uma pessoa normal, onde a fibrose cística quase não me atinge.
8: O SUS oferece uma gama de medicações para tratar a fibrose cística, como enzimas, antibióticos e inalatórios, além de moduladores da proteína que causa a disfunção nas células. E no Setembro Roxo, campanha que faz alusão à doença, o objetivo é tornar a enfermidade mais conhecida e ampliar os diagnósticos. O diretor de políticas públicas da ONG Unidos pela Vida, Cristiano Silveira, comenta a importância do tratamento, especialmente dos moduladores de proteína, que passaram a ser oferecidos recentemente no SUS.
12: Com esses medicamentos, a gente viu uma redução drástica no número de transplantes pulmonares, né, por conta, né, de não precisar mais, né? A gente sabe que é um medicamento, não é barato, mas existe também uma economia de se tratar essas pessoas. Quando a gente tem um tratamento assim como esse, que muda mesmo o prognóstico da doença.
8: O teste do suor, que comprova o diagnóstico, também é feito pelo SUS. Hoje, mais de 6.400 pacientes são acompanhados em centros de referência públicos espalhados pelo país. Reportagem Graziele Bezerra.
0: A Advocacia Geral da União solicitou a retirada de vídeos com falsos médicos criados por inteligência artificial.
2: Os conteúdos simulam profissionais de saúde que divulgam informações falsas e tratamentos sem comprovação científica.
0: Ao todo, foram identificados mais de 90 perfis entre janeiro e julho deste ano.
2: A solicitação foi encaminhada para a Polícia Federal e para o Conselho Federal de Medicina.
13: A Advocacia Geral da União, AGU, notificou o YouTube para remover ou alertar usuários sobre vídeos que usam inteligência artificial para simular médicos e outros profissionais de saúde. A medida foi tomada após a identificação de 97 perfis com esse tipo de conteúdo entre 1º de janeiro e 10 de julho de 2026. Os vídeos apresentam personagens com aparência humana, qualificações profissionais fictícias e linguagem alarmista. Alguns também oferecem produtos, livros livros digitais e serviços pagos. Entre os riscos estão a automedicação, o uso de terapias sem eficácia comprovada e a interrupção de tratamentos. A notificação determina ainda que o YouTube avalie outros canais e vídeos identificados e adote medidas para prevenir a disseminação desse material. As informações foram encaminhadas à Polícia Federal e ao Conselho Federal de Medicina. A orientação do Ministério da Saúde é buscar informações sobre saúde em fontes confiáveis e denunciar conteúdos que possam colocar pessoas em risco. Dilson Santa Fé, para a Voz do Brasil.
0: A Agência Nacional de Vigilância Sanitária, Anvisa, aprovou o registro de um medicamento usado para a prevenção da enxaqueca.
2: Estudos mostraram que o medicamento Aqipta reduz o número de episódios da doença, tanto na forma esporádica quanto na forma crônica.
0: A enxaqueca pode provocar crises recorrentes de dor de cabeça, náuseas, vômitos e sensibilidade à luz e ao som.
2: O novo medicamento é uma opção de tratamento oral para prevenção em adultos que têm pelo menos 4 episódios da doença por mês.
0: Pacientes da rede pública de saúde serão encaminhados para realizar mais de 600 mil procedimentos na rede privada.
2: O objetivo é diminuir a fila de espera do SUS para quem precisa de médicos especialistas.
14: Mais de 600 mil procedimentos gratuitos para pacientes do SUS estão previstos em contratos com 259 hospitais privados e filantrópicos de 21 estados. Do total, 458 mil procedimentos serão realizados por meio da estratégia Ofertas de Cuidados Integrados, que reúnem consultas, exames e diagnósticos de uma mesma especialidade em um único atendimento. As outras 142 mil intervenções são cirurgias de diferentes níveis de complexidade. A maior parte desses serviços serão na área de oftalmologia, com previsão de 170 mil por ano. Na sequência estão cardiologia, com 133 mil, ortopedia, com 113 mil e oncologia, com 72 mil procedimentos. Outra modalidade incluída é a terapia renal substitutiva, destinada a pacientes que precisam de hemodiálise, que deve atender cerca de 40 mil pacientes por mês. Raquel Mariano, para a Voz do Brasil.
0: Um novo procedimento administrativo regulamentado pelo Ministério da Justiça e Segurança Pública vai tornar mais fácil a transferência de dinheiro das bets ilegais para o Fundo Nacional de Segurança Pública.
2: As casas de apostas online seguem uma rígida regulamentação e podem ter seus recursos bloqueados e perdidos para o poder público quando atuam na ilegalidade.
0: Agora, com uma nova portaria editada pelo Ministério, os procedimentos para que a Justiça conceda a transferência desses recursos serão acelerados.
2: Mais cedo, nós conversamos com a diretora do Fundo Nacional de Segurança Pública, Camila Pintarelli, sobre como esse dinheiro poderá ser aplicado e os ganhos da medida. Acompanhe.
15: Diretora Camila Pintarelli, bem-vinda à Voz do Brasil.
2: Prazer ter a senhora conosco aqui.
16: Prazer é todo meu. Muito obrigada por nos receber aqui hoje.
2: Vamos começar falando, então, sobre essa portaria nova que foi editada. Ela deve facilitar, né, que os recursos apreendidos das bets ilegais sejam destinados ao Fundo Nacional de Segurança Pública. Como é que isso deve acontecer? O que,
16: Mariana,
2: que ela muda?
16: Eu acho que, antes de mais nada, é preciso explicar que o Fundo Nacional de Segurança Pública é hoje o principal instrumento de financiamento da segurança pública no Brasil. É um fundo federal, robusto, bilionário, que faz transferências fundo a fundo aos estados e Distrito Federal todos os anos para a infraestrutura de segurança pública. A principal fonte de recursos do Fundo Nacional de Segurança Pública hoje são as loterias federais, as loterias de prognóstico. Então, quando a população faz aquela fezinha na Mega Sena, na Mega da Virada, ela está contribuindo de alguma forma com os recursos que vão para o Fundo Nacional de Segurança Pública. Agora, desde a edição do Decreto 13.303 deste ano e a edição da Portaria do Ministério da Justiça 1287, nós vamos passar a contar com mais uma fonte de recurso, que é justamente o recurso da BET ilegal, aquela BET que não está cadastrada no Ministério da Fazenda, cujos recursos foram bloqueados pelo Ministério da Fazenda, pela Secretaria de Prêmios e Apostas, e vão passar, depois de um processo administrativo, a compor o Fundo Nacional de Segurança Pública, ou seja, eles vão reverter da ilegalidade para prover infraestrutura para a segurança pública do país.
0: Qual o valor que vocês estimam que pode ser incorporado ao fundo com esses procedimentos e em que políticas e ações esse dinheiro poderá ser empregado?
16: Ainda não temos as cifras exatas por conta de sigilo fiscal e sigilo bancário, mas nós estimamos que são valores na casa dos bilhões de reais que podem muito em breve passar a incorporar aí o orçamento do Fundo Nacional de Segurança Pública. E em termos de política de segurança pública, eles podem ser aplicados a inúmeras finalidades, desde enfrentamento à violência contra a mulher, valorização do profissional de segurança pública e, principalmente, tecnologia, infraestrutura de segurança pública, equipagem, aquisição de viaturas, aquisição de colete, enfim, tudo para valorizar a infraestrutura de segurança do país.
17: Agora, falando um pouco aí da burocracia, para que esse dinheiro chegue efetivamente, né, nas viaturas, nos equipamentos, os procedimentos administrativos que são estabelecidos pela portaria, eles não eliminam a necessidade de uma decisão judicial, né?
16: De forma alguma.
17: É, mas eles reduzem essa burocracia? Como é que eles aumentam a chance dessa vitória judicial?
16: Eles reduzem na medida em que eles facilitam a liquidez da sentença que vai ser dada. Como que vai funcionar, Mariana? A Secretaria de Prêmios e Apostas consolida o valor que foi apreendido, manda para o Ministério da Justiça, o Fundo Nacional de Segurança Pública, por meio de uma comissão processante, avaliza esses valores, ou seja, dá o ok de que tais valores estão de fato corretos e envia isso para a Advocacia Geral da União. A Advocacia Geral da União, em posse desse instrumento, desse arcabouço probatório, simplesmente pede o pedimento desses valores ao Judiciário. Então, a função do Judiciário deixa de ser probatória, deixa de ser instrutória e passa a ser convalidatória daquele título administrativo que já existe. Aqueles valores já estão sedimentados, basta a declaração para que eles passem a integrar o Fundo Nacional de Segurança Pública.
17: Ou seja, já chega na Justiça com meio caminho andado.
16: Quase 70% já.
0: Diretora, sem seguir a regulamentação para o jogo de apostas online, as bets ilegais ficam mais acessíveis a atividades criminosas, né? A destinação desses recursos para o Fundo Nacional de Segurança Pública é uma forma de ajudar a combater esse mesmo crime e outros também que se ligam?
16: Exatamente. Como eu disse no comecinho aqui da nossa entrevista, é a ilegalidade se transformando em infraestrutura de segurança pública. Esse recurso, prioritariamente, vai ser destinado aos estados e Distrito Federal, na modalidade de transferência fundo a fundo, que é uma espécie de PIX que a gente faz para os estados e Distrito Federal investirem em segurança pública. E uma das formas que eles podem investir é justamente em tecnologia para combater a ilicitude de crimes virtuais, ou seja, cibersegurança, ganhando mais investimentos a partir da apreensão e da transformação desses valores para o Fundo Nacional de Segurança Pública.
17: Agora, a aplicação dos recursos, ela tem também um acompanhamento criterioso,
16: tem,
17: né? Que é feito pela Secretaria Nacional de Segurança Pública e existe, inclusive, uma diretoria lá específica.
16: Que é justamente o Fundo Nacional de Segurança Pública que faz esse acompanhamento desde o momento em que o Estado ele propõe a utilização do recurso do fundo até o fim da prestação de contas. Nós somos acompanhados e auditados, Mariana, diariamente pelo Tribunal de Contas da União, Controladoria Geral da União e todos os ministérios públicos estaduais, porque todo esse recurso vai para os estados. Então, a gente tem realmente um acompanhamento extremamente criterioso, extremamente rígido e rigoroso da aplicação desses recursos. Eu costumo brincar que nós monitoramos mais de 1000 contas bancárias diariamente. Cada centavo que sai desse recurso é cientificado à nossa equipe.
0: Muito bem, nós conversamos com Camila Pintarelli, diretora do Fundo Nacional de Segurança Pública. Muito obrigado por essa entrevista aqui na Voz do Brasil.
16: Eu que agradeço a oportunidade. Contem conosco.
2: As instituições interessadas em participar do edital Restaura Rio Doce terão mais um mês para fazer a inscrição.
0: O prazo para apresentação de propostas foi prorrogado até o dia 30 de setembro.
18: Fruto de uma parceria entre o BNDES, Banco Nacional de Desenvolvimento Econômico e Social, e o Ministério do Meio Ambiente e Mudança do Clima, o edital vai selecionar instituições para executar e coordenar projetos de restauração ecológica e produtiva em 12.500 hectares na região da Bacia do Rio Doce. O objetivo é reparar e compensar os danos causados pelo rompimento da barragem de Fundão, ocorrido em 2015, em Mariana, no interior mineiro. As propostas a serem submetidas devem prever ações envolvendo restauração ecológica por meio da recomposição da vegetação nativa e restauração produtiva, através de sistemas sustentáveis que conciliem geração de renda e conservação ambiental. De acordo com o gerente institucional do Fundo Rio Doce no BNDES, Guilherme Tinoco, será realizada no dia 10 de setembro uma oficina online para o esclarecimento de dúvidas sobre o edital.
19: O encontro ele terá como objetivo orientar as entidades interessadas sobre os critérios, requisitos e procedimentos previstos para a apresentação dos projetos. Para participar, é preciso se inscrever na nossa página do edital na internet.
18: Mais informações sobre o edital Restaura Rio Doce e a oficina online estão disponíveis no site bndes.gov.br/restaurarioDoce. Reportagem André de Barros Lima.
2: O acesso à pós-graduação abre novos caminhos para a qualificação profissional.
0: E estudantes e pesquisadores indígenas têm a oportunidade de ingressar em cursos de mestrado e doutorado em todo o país.
2: Ao todo, são ofertadas 325 bolsas pelo Programa de Desenvolvimento Acadêmico Indígena.
0: O edital é uma iniciativa da Coordenação de Aperfeiçoamento de Pessoal de Nível Superior, a CAPES.
20: Estudantes indígenas que querem fazer mestrado ou doutorado já podem consultar os programas de pós-graduação participantes do Programa de Desenvolvimento Acadêmico Indígena, o PEDAI. A lista está disponível no portal da CAPES e informa a instituição, o curso, a cidade, o estado, o contato e o número de bolsas. São 325 bolsas, sendo 214 para mestrado e 111 para doutorado, distribuídas pelas 5 regiões do país. O estudante pode consultar a relação completa dos programas no portal da CAPES, no gov.br/CAPES, e verificar as oportunidades de interesse. Reportagem Pablo Mundim.
2: Participantes da Prova Nacional Docente 2026 já podem consultar os locais de prova.
0: As informações estão disponíveis no cartão de confirmação da inscrição.
2: O participante pode conferir também informações referentes à sua inscrição e à aplicação da prova, como data e horário.
0: As informações podem ser acessadas em pnd.inep.gov.br.
2: Escolas públicas e privadas de todo o país têm até o dia 11 de setembro para conferir os dados declarados na primeira etapa do Censo Escolar 2026.
0: As informações estão disponíveis para consulta no sistema EducaCenso e identificar possíveis erros.
2: A novidade desse ano é que os gestores podem checar os dados declarados antes da fase oficial de retificação, que deve começar na segunda quinzena de setembro.
0: Após a retificação, os gestores terão 30 dias para corrigir qualquer inconsistência.
2: O endereço para consulta é educacenso.inep.gov.br. Vou repetir, é educacenso.inep.gov.br.
0: E essas foram as notícias do Governo Federal.
2: Uma realização da Secretaria de Comunicação Social da Presidência da República.
0: Com produção da empresa Brasil de Comunicação.
2: Fique agora com o Minuto do TCU. Em seguida, as notícias do Poder Judiciário e do Congresso Nacional. Boa noite.
0: Boa noite para você. Até amanhã.
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3: Presidente do STF toma decisões em 3 diferentes procedimentos.
4: STJ garante justiça gratuita para pessoa com câncer que tem reserva financeira.
3: Forças federais vão atuar em 8 estados nas eleições deste ano.
4: Boa noite, eu sou o Arthur Filho.
3: E eu sou Walter Lima.
4: Nesta quarta-feira, o presidente do Supremo Tribunal Federal, ministro Edson Fachin, passou para a presidência da corte o inquérito que apura a divulgação de notícias falsas e ataques contra integrantes do STF. Até então, o relator do inquérito era o ministro Alexandre de Moraes.
3: O ministro Fachin também suspendeu as decisões dos ministros André Mendonça e Flávio Dino sobre o afastamento e a reintegração de Andrei Rodrigues ao cargo de diretor-geral da Polícia Federal e Leandro Almada, do cargo de diretor de inteligência da PF.
4: Andrei Rodrigues e Leandro Almada deverão prestar informações no prazo de 48 horas. Depois disso, o presidente do STF decidirá sobre a permanência ou não deles no cargo da Polícia Federal.
3: O presidente da Suprema Corte também convocou uma sessão plenária presencial extraordinária para a próxima terça-feira, 15 de setembro, às 10 horas da manhã.
4: Superior Tribunal de Justiça mantém justiça gratuita à pessoa em tratamento com câncer que recebe salário mínimo e conta com reserva financeira.
3: Ela recebe um salário mínimo por mês e tinha reservas financeiras, mas para o STJ essa condição por si só não impede o acesso ao benefício. Jafer Araújo.
5: O pedido de gratuidade foi negado pelo Tribunal de Justiça de Minas Gerais ao considerar a existência de saldos de poupança e aplicações financeiras em nome da parte. No STJ, no entanto, o relator ministro Moura Ribeiro entendeu que exigir que a pessoa em tratamento oncológico use suas reservas financeiras para pagamento de custas processuais poderia comprometer recursos necessários à subsistência e ao próprio tratamento, que envolve despesas elevadas e imprevisíveis.
4: O Tribunal Superior do Trabalho completa 80 anos em 2026. O TST foi criado em 9 de setembro de 1946 e instalado oficialmente no dia 23 do mesmo mês.
3: Para marcar a data, o tribunal preparou ações comemorativas e uma identidade visual especial. Samanta Flor.
6: Nesses 80 anos, mudaram as profissões, as formas de contratação e até a maneira de trabalhar. E o TST foi acompanhando essas transformações com o papel de uniformizar as decisões da Justiça do Trabalho e dar mais segurança às relações de trabalho. Para marcar essa trajetória, o tribunal ganhou uma logomarca especial, inspirada em um labirinto circular e nos azulejos de Atos Bucão, presentes na sede do TST. A proposta é representar os diferentes caminhos para a solução dos conflitos trabalhistas.
4: Forças federais atuarão no apoio das eleições de 2026 de 8 estados.
3: Os pedidos foram encaminhados pelos tribunais regionais eleitorais ao TSE. Guilherme Firmino.
7: Na sessão plenária desta terça-feira, 8 de setembro, o plenário aprovou por unanimidade os pedidos de envio de tropas federais para o Maranhão e para a 37ª Zona Eleitoral do Piauí. A ação envolve a atuação do Exército, Marinha e Aeronáutica. O total de 8 estados terão o apoio da Força Federal no primeiro turno das eleições de 2026. A medida tem o objetivo de assegurar a normalidade e a segurança da votação e apuração em localidades indicadas. Após a aprovação do TSE, os pedidos são encaminhados ao Ministério da Defesa, responsável pelo planejamento e execução das ações pelas Forças Armadas. Novas solicitações ainda poderão ser apresentadas pelos TRS, caso sejam identificadas situações que necessitem de apoio.
4: Quase 500 trabalhadores vítimas de trabalho análogo ao escravo são resgatados durante o mês de agosto.
3: O Ministério Público Federal integra a força-tarefa que reuniu 5 instituições e realizou ações de fiscalização em 27 unidades da Federação. Vanessa Pereira.
8: Ao todo, foram resgatadas 479 pessoas que

0: viviam em situação análoga à escravidão, dentre elas mulheres, crianças e adolescentes, imigrantes. Os empregadores flagrados submetendo os funcionários a essas condições foram notificados a interromper as atividades, cancelar os contratos informais, formalizar os trabalhadores retroativamente e pagar os valores trabalhistas e rescisórios às vítimas, valor que ultrapassa R$1.400.000.
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1: A você, uma boa noite.
2: E até amanhã.
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4: Está no ar o Jornal do Senado.
5: Eu sou Paula Groba.
6: E eu sou Humberto Pinheiro.
5: E estes são os destaques de hoje do Jornal do Senado, que começa agora.
6: Senado analisa piso nacional para profissionais de apoio da educação básica.
5: PEC da Segurança Pública poderá direcionar recursos para as Forças Armadas.
6: Eleições 2026. Jovens, analfabetos e idosos têm regras diferentes para votar.
5: Boa noite.
6: Boa noite.
5: Quem trabalha na secretaria, na biblioteca ou em outras áreas de apoio das escolas públicas poderá ter um piso salarial nacional.
6: Uma proposta sob análise do Senado prevê um valor mínimo para a remuneração desses profissionais e será votada pela Comissão de Educação. Repórter Rodrigo Rezende.
7: A Comissão de Educação do Senado vai analisar o projeto que cria um piso salarial nacional para profissionais da educação básica pública que trabalham em funções de apoio administrativo, técnico ou operacional. A ideia é que este piso seja de 75% do valor do piso do magistério. O atual valor do piso dos professores é de R$ 5.130,00, o que daria ao piso dos demais profissionais o valor de R$ 3.847,00 para uma jornada de 40 horas. O senador Flávio Arnes, do PSB do Paraná, ressaltou que uma boa escola só funciona com a valorização de todos os profissionais que atuam naquele espaço.
8: E um estabelecimento educacional, uma escola, só funciona com qualidade, adequadamente, com a participação de todos os profissionais. Mas uma secretaria bem montada, a biblioteca, toda a infraestrutura da escola, se estiver em harmonia com os objetivos da educação, isso é um avanço extraordinário. Eu acho que nós temos que fazer isso, esse debate aqui no Senado Federal. Já está aí há bastante tempo.
7: Camilo Santana, do PT do Ceará, presidente da comissão, anunciou que o relator do projeto será o senador Marcelo Castro, do MDB do Piauí. Após a análise do colegiado, a proposta ainda será votada pela Comissão de Assuntos Econômicos.
5: E investimentos em pesquisa e inovação podem chegar a mais áreas da região amazônica, segundo um projeto aprovado pela Comissão de Ciência e Tecnologia.
6: A proposta determina que parte desses recursos sejam destinados para além da região metropolitana de Manaus. Repórter Patrícia Oliveira.
9: Poderão ser destinados também a outras áreas da Amazônia parte dos recursos que as empresas já são obrigadas a investir como contrapartida aos incentivos da Zona Franca de Manaus e da Lei de Informática. É o que estabelece um projeto do senador Davi Alcolumbre, do União do Amapá, aprovado na Comissão de Ciência e Tecnologia. Hoje, empresas beneficiadas por esses incentivos precisam aplicar pelo menos 5% do faturamento obtido no mercado interno com produtos de tecnologia em pesquisa e desenvolvimento. A ideia é mudar a distribuição de parte desses recursos, como explicou o relator senador Flávio Arnes, do PSB do Paraná.
8: Restabelecer em lei aquele piso de interiorização dos investimentos em pesquisa e inovação, assegurando recursos para os demais estados da região amazônica, estendendo para os convênios firmados no âmbito da Lei de Informática.
9: Pelo Pelo texto, pelo menos 15% de parcelas específicas desses investimentos deverão ser destinados a instituições públicas de ensino e pesquisa que estejam fora da região metropolitana de Manaus, nos estados do Acre, Amapá, Rondônia, Roraima e Amazonas. A proposta seguiu para análise da Comissão de Assuntos Sociais.
5: A segurança pública esteve entre as principais prioridades do Senado durante a semana de esforço concentrado. Entre as propostas analisadas está a PEC da Segurança, que prevê mais recursos para o setor, amplia a integração entre os órgãos de segurança e torna mais rigoroso o regime penal para líderes de facções criminosas, organizações paramilitares e milícias. A proposta de emenda à Constituição segue em análise na Comissão de Constituição e Justiça.
6: Para o senador Fernando Dueire, do PSD de Pernambuco, o poder público tem a responsabilidade de combater a violência, mas também de criar condições para a ressocialização de quem tem possibilidade de ser reintegrado à sociedade. O senador defendeu uma legislação mais rigorosa e afirmou que a segurança pública é um desafio que precisa ser enfrentado pelo Estado brasileiro.
10: Não é possível que a violência que hoje nós convivemos em todas as grandes cidades ou médias brasileiras continue. É preciso que nós tenhamos uma legislação dura para que isso seja de alguma forma contido.
5: E a Constituição poderá passar a prever um sistema único de segurança pública com recursos destinados ao combate à criminalidade e à melhoria da estrutura do setor.
6: O texto base da proposta já foi aprovado pela Comissão de Constituição e Justiça. Os recursos virão dos Fundos Nacionais de Segurança Pública e Penitenciário Nacional e do Fundo Social do Pré-Sal. Os senadores ainda podem incluir as Forças Armadas entre os beneficiários. Repórter Bruno Lourenço.
11: A proposta de emenda à Constituição aprovada pelos senadores institucionaliza o Sistema Único de Segurança Pública, que terá receitas do Fundo Nacional de Segurança Pública e do Fundo Penitenciário Nacional e até de eventual superávit no Fundo Social do Pré-Sal. Emenda do senador Carlos Portinho, do PL do Rio de Janeiro, quer incluir as Forças Armadas entre as beneficiárias dos recursos. Portinho diz que é justo direcionar essas verbas quando militares atuam em atividades de proteção e defesa civil contra delitos nas fronteiras e na garantia da lei e da ordem.
12: A ausência de previsão expressa quanto à destinação de recursos do Fundo Nacional de Segurança Pública para essas operações gera insegurança jurídica e limita a capacidade de resposta do Estado frente às ameaças do alcance nacional. Aqui falamos de soberania.
11: Portinho destacou que sua proposta é voltada exclusivamente para o custeio de ações desempenhadas em contextos específicos, como operações nos morros de seu estado. O relator da PEC da senador Rogério Carvalho, do PT de Sergipe, no entanto, recomenda a rejeição da emenda.
13: As Forças Armadas têm o seu próprio regramento de financiamento, que é um outro debate que precisa ser feito num outro lugar. E se ele for convocado, deverá ter reforço orçamentário naquilo que é o lugar do financiamento da segurança pública.
11: A Comissão de Constituição e Justiça deve concluir a votação da PEC da segurança na próxima reunião.
14: Eleições 2026.
5: Você já se perguntou por que nunca viu propaganda eleitoral de algum determinado partido na televisão?
6: Pode ser que ele não tenha cumprido as exigências da legislação para ter direito ao horário gratuito. A repórter Lana Dias explica.
15: Para ter acesso ao horário eleitoral, o partido ou a federação precisa ter cumprido na eleição de 2022 pelo menos um desses critérios. Eleição de no mínimo 11 deputados federais distribuídos em pelo menos 9 unidades da federação ou receba ao menos 2% dos votos válidos nas eleições para a Câmara dos Deputados, distribuídos de novo em 9 unidades da federação, com um mínimo de 1% dos votos em cada uma delas. O consultor legislativo do Senado, Arlindo Fernandes, explicou que a aplicação da regra dos votos para a Câmara está sendo de forma gradual, desde 2018.
16: Quando começou a ser aplicada essa cláusula de desempenho, era, na primeira eleição era 1,5%, depois na segunda eleição 2%. Na eleição deste ano, de 26, será exigido 2,5%. E a partir de 2030 vai ficar a cláusula permanente, que é 3% do eleitorado.
15: Vale lembrar que o fundo partidário e o fundo eleitoral são coisas diferentes. O partidário é destinado às despesas rotineiras das legendas. E o eleitoral é direito de todos os partidos, exclusivo ao financiamento de campanhas de candidatos e candidatas durante o ano de eleição.
5: E daqui a menos de um mês, brasileiras e brasileiros vão às urnas, mas nem todos os eleitores são obrigados a votar. O voto é facultativo para jovens de 16 e 17 anos, pessoas analfabetas e eleitores a partir dos 70 anos.
6: Quem está nesses grupos e não comparecer às urnas não precisa justificar a ausência nem está sujeito a penalidades. Além disso, para analfabetos e eleitores com mais de 70 anos, o título eleitoral não é cancelado, mesmo que não votem em 3 eleições consecutivas. Essa regra é diferente da aplicada aos eleitores para quem o voto é obrigatório. Com edição de Paula Groba e trabalhos técnicos de Eliseu Caires, o Jornal do Senado fica por aqui. Acompanhe agora as notícias da Câmara dos Deputados. Boa noite.
5: Boa noite e até amanhã.
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17: Presidente Hugo Mota reitera confiança no sistema eleitoral brasileiro.
18: Avança a proposta que cria faixa exclusiva para motos em vias urbanas.
17: Audiência na Câmara debate instituição do Dia Nacional da Acupuntura.
18: Parlamentares analisam ações de regulamentação e ajuste na economia.
17: Boa noite. Afonso Florencio, do PT da Bahia, apoia projeto que flexibiliza as regras do arcabouço fiscal e da Lei de Responsabilidade Fiscal. A medida, segundo o deputado, protege investimentos públicos e agências reguladoras.
18: De acordo com Afonso Florencio, o objetivo é retirar os gastos de capital e parte das despesas de autarquias, custeadas com receitas próprias, dos limites de contingenciamento e do teto de gastos da União. Ele acredita que a medida garante a continuidade de obras essenciais para o país.
17: Rodrigo de Castro, do União de Minas Gerais, celebra a sanção de lei que reduziu as alíquotas do PIS/PASEP e da COFINS incidentes sobre a indústria química e petroquímica brasileira. Ele avalia que a medida protege a competitividade da produção nacional.
18: Rodrigo de Castro explica que o texto limita a redução ao ano de 2026, antes da entrada em vigor das novas regras tributárias para o setor. Ele aponta que a lei mantém benefícios tributários para o setor durante a transição para um novo programa de incentivo previsto para 2027.
17: André Abdon, do PP do Amapá, ressalta a importância da lei que permite ao governo federal reduzir tributos sobre combustíveis sem comprometer as contas públicas. O objetivo da matéria, recém-aprovada, é reduzir os impactos econômicos decorrentes do conflito no Oriente Médio.
18: André Abdon avalia que a medida pode ajudar a conter os efeitos da alta internacional do petróleo sobre os preços no Brasil. O texto autoriza o uso de receitas extras para compensar a perda de arrecadação, alcançando tributos cobrados em 2026 sobre diesel, biodiesel, gasolina e etanol.
17: João Maia, do PP do Rio Grande do Norte, celebra a aprovação da lei que flexibiliza regras fiscais para áreas de livre comércio no ano de 2026. A medida alcança propostas em que a perda de arrecadação já esteja prevista no orçamento.
18: João Maia ressalta que a norma também afasta limitações fiscais para apresentação de propostas sobre licença paternidade e salário paternidade, desde que respeitadas as exigências previstas na Constituição Federal.
3: Relações Exteriores.
17: Fernando Coelho Filho, do União de Pernambuco, defende a instalação da frente parlamentar em apoio à integração entre a União Europeia e o Mercosul. Ele sustenta que o objetivo é acompanhar o processo de implementação do acordo entre os dois blocos, assinado em 2025.
18: De acordo com Fernando Coelho Filho, o bloco de livre comércio abrange cerca de 718 milhões de pessoas e beneficiará setores como indústria, mineração e agronegócio. O deputado acredita que a frente será fundamental para garantir que o acordo traga benefícios para o Brasil.
3: Saúde.
17: Profissionais de saúde ouvidos pela Comissão de Cultura da Câmara apoiaram a criação de um Dia Nacional da Acupuntura. O tema foi debatido em audiência pública, como detalha o repórter Luiz Cláudio Canuto.
19: O dia 22 de novembro pode se tornar o Dia Nacional da Acupuntura e do Acupunturista no Brasil. É o que prevê projeto em discussão na Comissão de Cultura da Câmara dos Deputados. Nesse mesmo dia, em 87, foi fundada a Federação Mundial das Sociedades de Acupuntura e Moxabustão, que é uma técnica terapêutica da medicina tradicional chinesa que usa o calor gerado pela queima de uma erva para estimular pontos de acupuntura. A acupuntura é o conjunto de técnicas e terapias para estimular pontos específicos do corpo humano com agulhas, com o objetivo de manter o equilíbrio físico e mental. O pedido para a oficialização do Dia da Acupuntura, em lei, foi feito por instituições que representam a acupuntura no Brasil. CNAA, Conselho Nacional de Autorregulamentação da Acupuntura, a SBA, Sociedade Brasileira de Acupuntura, e a FENAB, Federação de Acupuntura do Brasil e Práticas Integrativas. Existem mais de 370 mil acupunturistas no país. Uma audiência pública na Câmara discutiu a relevância da acupuntura e da medicina tradicional chinesa na saúde pública brasileira. A relatora da proposta, a deputada Érica Cocai, do PT do Distrito Federal, concordou com a sugestão.
20: Eu, na condição de relator, obviamente que eu acato a sugestão que aqui foi encaminhada e nós vamos trabalhar para que rapidamente possamos apresentar esse parecer com este substitutivo, que em verdade não descaracteriza o dia nacional, o dia 22 de novembro, como dia nacional, pelo histórico mundial que está posto, mas que amplia para que incorporemos também, de forma aditiva, também a semana.
19: Érica Cocai lembrou que a acupuntura é uma prática terapêutica amplamente reconhecida e utilizada no Brasil e adotada no SUS, Sistema Único de Saúde. A audiência pública ocorreu porque a criação de dias comemorativos precisa ser precedida da realização de consultas e debate público, conforme uma lei de 2010. Na reunião, o projeto recebeu apoio de representantes do Conselho Federal de Enfermagem e do Conselho Federal de Biomedicina. Desde 2026, uma lei regulamenta o exercício profissional de acupuntura. A norma autoriza o uso da acupuntura durante outros atendimentos na área de saúde, se autorizado pelos respectivos conselhos profissionais. Por isso, o profissional deve se submeter a curso de extensão específico oferecido por instituição de ensino devidamente reconhecida. Da Rádio Câmara de Brasília, Luiz Cláudio Canuto.
21: Trabalho.
18: Marussa Boldrin, do Republicanos de Goiás, apoia o projeto que concede adicional de insalubridade de 40% a agentes comunitários de saúde e de combate a endemias expostos ao calor durante o trabalho em áreas externas.
17: Relatora da matéria na Comissão de Saúde, Marussa Boldrin, afirma que a medida fortalece o SUS ao reconhecer os riscos enfrentados por esses profissionais nas visitas domiciliares. Segundo ela, a proposta também promove justiça salarial e uniformiza o benefício em todo o país.
21: Desenvolvimento Regional.
18: Gabriel Mota, do União de Roraima, ressalta a importância de lei complementar que permite às cooperativas acessar recursos dos fundos de desenvolvimento da Amazônia, do Nordeste e do Centro-Oeste. A medida inclui essas organizações entre as beneficiárias de financiamentos.
17: Gabriel Mota considera que a mudança amplia as possibilidades de investimentos para o setor cooperativista. Em Roraima, as cooperativas passam a poder buscar recursos do Fundo de Desenvolvimento da Amazônia para investir em seus empreendimentos.
21: Agricultura.
18: Marcelo Moraes, do PL do Rio Grande do Sul, propõe novas regras para as patentes de tecnologias transgênicas usadas na agricultura. Na avaliação do deputado, a medida amplia a transparência na cobrança de royalties sobre sementes e outras inovações biotecnológicas.
17: Marcelo Moraes explica que o projeto obriga as empresas a informar quais patentes estão em vigor, os prazos de validade e os valores cobrados. O deputado acredita que a proposta evita cobranças indevidas após o vencimento das patentes e fortalece a segurança jurídica dos produtores rurais.
21: Transportes.
18: A Comissão de Viação e Transportes aprovou uma proposta que prevê faixas exclusivas para motocicletas em vias urbanas. A repórter Sofia Peçanha tem mais detalhes.
22: A Comissão de Viação e Transportes aprovou o projeto que trata da implantação de faixas exclusivas para a circulação de motocicletas, motonetas e ciclomotores nas vias urbanas. Porém, durante a votação, a Comissão de Desenvolvimento Urbano alterou o projeto. Em vez de modificar o Código de Trânsito Brasileiro, o novo texto altera a Lei de Mobilidade Urbana para incluir as motocicletas, motonetas e ciclomotores entre os modos de transporte que podem contar com espaços exclusivos nas vias urbanas. O texto apresentado originalmente determinava que cidades com mais de 300 mil habitantes implantassem faixas exclusivas para motos em avenidas com 3 ou mais faixas de rolamento. O novo texto retira essa obrigatoriedade, com o argumento de que cada município deve ter autonomia para decidir como organizar o trânsito de acordo com a sua realidade. Com isso, o projeto aprovado deixa de criar uma obrigação para as prefeituras e passa apenas a prever as faixas exclusivas para motocicletas como uma ferramenta que poderá ser utilizada pelos gestores municipais, caso considerem adequado. O autor do projeto, o deputado Gabriel Nunes, do PSD da Bahia, afirma que a proposta surge como resposta à necessidade de medidas voltadas à segurança no trânsito.
0: A gente vê a crescente muito grande de acidentes envolvendo motos e a gente precisa adotar políticas públicas, não só de prevenção, de educação, como também ações como essa, para que a gente possa estar minimizando os acidentes de trânsito com os motociclistas e, naturalmente, também diminuindo o número de óbitos, acidentes de uma maneira geral.
22: O novo texto também deixou de prever multa ou infração para o uso indevido de faixas. A proposta passa a ser apenas uma diretriz da Política Nacional de Mobilidade Urbana, sem criar obrigações ou penalidades automáticas para motoristas ou municípios. O texto também mantém a previsão de prioridade para o transporte público coletivo e para os modos não motorizados, como bicicletas e deslocamentos a pé. Para o deputado Gabriel Nunes, a medida pode trazer benefícios para a circulação de veículos e para a segurança viária.
0: Naturalmente, essas faixas vão fazer com que melhore não só o fluxo do trânsito nesses grandes centros, como também vai fazer com que tenha maior segurança, tanto dos profissionais motociclistas, como também do trânsito como todo.
22: Agora, o projeto que inclui a criação de faixas exclusivas para a circulação de motocicletas, motonetas e ciclomotores nas vias urbanas será analisado pela Comissão de Constituição e Justiça. Da Rádio Câmara de Brasília, Sofia Peçanha.
21: Ciência e tecnologia.
1: Juscelino Filho, do PSDB do Maranhão, é autor do projeto que cria o Dia Nacional da Inclusão Digital, a ser celebrado em 27 de março. Segundo o deputado, a iniciativa amplia a conscientização sobre a importância do acesso à internet e às tecnologias para o exercício da cidadania.
2: Juscelino Filho acrescenta que a data deve estimular campanhas de capacitação digital e ações para reduzir as desigualdades no acesso à tecnologia. O objetivo do projeto, segundo ele, também é fortalecer políticas públicas voltadas à inclusão digital no país.
21: Cultura.
1: Marangoni, do Podemos de São Paulo, apresentou projeto que dispensa a cobrança de direitos autorais pela execução de músicas em eventos gratuitos promovidos pelo poder público. A medida vale para atividades culturais, artísticas, turísticas, educacionais, esportivas e comunitárias.
2: Marangoni esclarece que a medida só alcança eventos sem cobrança de ingresso ou qualquer outra forma de pagamento para acesso do público. O deputado justifica que a proposta busca reduzir custos das programações gratuitas promovidas por União, estados e municípios.
21: Educação.
1: A Comissão de Educação aprovou uma proposta que cancela diploma e matrícula de quem fraudar cotas nas universidades. A repórter Fabielle Pires relata outros detalhes do texto.
23: As políticas de cotas transformaram o acesso ao ensino superior no Brasil, mas um problema ainda preocupa universidades e estudantes, as fraudes. Segundo o Ministério da Educação, desde 2005 até o ano passado, o programa Universidade para Todos, o ProUni, já beneficiou mais de 1.100.000 estudantes autodeclarados pretos, pardos, indígenas e pessoas com deficiência. Atualmente, mais de 65% dos beneficiados utilizam o sistema de cotas. Pensando nisso, o deputado Rubens Pereira Júnior, do PT do Maranhão, apresentou um projeto de lei que estabelece a anulação de créditos estudantis e a cassação do diploma das pessoas que ingressaram de forma fraudulenta em vagas destinadas a esses estudantes. Segundo Rubens Pereira Júnior, 163 estudantes foram expulsos de universidades federais desde 2017 por fraudes em cotas raciais em 26 universidades. Como punição, somente a Universidade de Brasília cassou diplomas de 2 alunos e expulsou outros 15. O relator da proposta na Comissão de Educação, deputado professor Reginaldo Veras, do PV do Distrito Federal, modificou o texto para que todas as informações constem na lei original, a lei de cotas. A intenção é punir com severidade quem fraudar o sistema.
4: A verdade é que o Supremo já se debruçou sobre essa matéria e estabeleceu que as próprias universidades, dentro de sua autonomia, pudessem criar comissões de heteroidentificação, análise por fotos e tudo mais. Então, o que esse projeto de lei propõe é que aquele que comprovadamente fraudar esse sistema de ingresso tenha seus créditos estudantis cassados, que ele não possa usar isso em outras universidades, como matéria já estudada, e mais grave ainda, mais intenso ainda, caça até o diploma daqueles que, porventura, já tenham concluído o curso.
23: Agora, a proposta que muda a lei de cotas para punir fraude segue para análise da Comissão de Constituição e Justiça. Da Rádio Câmara de Brasília, Fabielle Pires.
21: Justiça.
2: O projeto de João Cury, do MDB de São Paulo, permite a criação de curatela por escritura pública, quando a pessoa com incapacidade atingir a maioridade. Pelo texto, a hipótese vale para casos consensuais, sem conflito de interesses e com incapacidade comprovada por laudo médico.
1: O texto de João Cury prevê que os pais ou responsáveis legais possam solicitar a curatela diretamente em cartório. O deputado considera que a medida reduz a necessidade de processos judiciais para famílias de pessoas com deficiência.
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21: Segurança Pública.
2: Antônio Doido, do MDB do Pará, apoia projeto que cria um Sistema Nacional de Enfrentamento à Violência contra Meninas e Mulheres. A proposta, já aprovada pela Câmara, busca integrar ações da União, dos estados e dos municípios para prevenir o feminicídio e ampliar a rede de proteção.
1: Antônio Doido ressalta que o texto autoriza o governo federal a destinar até 5 bilhões de reais entre 2026 e 2028 para essas políticas. Os recursos poderão financiar atendimento às vítimas, ações educativas e medidas de combate à violência, também no ambiente digital.
21: Eleições.
2: O Tribunal Superior Eleitoral inaugurou uma exposição sobre os 30 anos das urnas eletrônicas na Câmara dos Deputados. A repórter Maria Neves tem mais informações sobre a exposição O Caminho do Voto.
8: Durante a abertura da exposição O Caminho do Voto, em comemoração aos 30 anos da urna eletrônica na Câmara dos Deputados, o presidente Hugo Mota sustentou que o Brasil ocupa um lugar de protagonista no mundo por contar com um sistema eleitoral seguro e de apuração rápida. O presidente da Câmara ressaltou ainda que a exposição ajuda o eleitor a compreender o funcionamento das instituições e a necessidade de fortalecer a democracia.
9: O voto é resultado de um processo muito amplo, construído ao longo do tempo e aperfeiçoado a cada eleição. Conhecer esse caminho, como bem sugere a exposição, fortalece a confiança nas instituições responsáveis pelo nosso processo eleitoral e ajuda o cidadão a compreender melhor a importância de fortalecer continuamente a nossa democracia.
8: A urna eletrônica foi utilizada pela primeira vez em 1996, na eleição de prefeitos e vereadores em todo o estado do Rio de Janeiro. A votação eletrônica foi testada naquele ano também nas capitais e nos municípios que contassem com mais de 200 mil eleitores. A partir do ano 2000, a urna eletrônica passou a ser utilizada em todo o país. Na exposição O Caminho do Voto, organizada pelo Tribunal Superior Eleitoral, o visitante poderá conhecer detalhes das urnas eletrônicas, como a tecnologia utilizada, os procedimentos de auditoria e outros mecanismos para garantir o funcionamento e a segurança do processo eletrônico de votação. A mostra pode ser vista até o dia 20 de setembro no Salão Negro da Câmara dos Deputados. Da Rádio Câmara de Brasília, Maria Neves.
21: Meio Ambiente.
1: Mário Negromonte Júnior, do PSB da Bahia, defende a criação de uma CPI para investigar casos de crueldade contra animais no país. A proposta também pretende apurar o uso de plataformas digitais para disseminar ou incentivar esse tipo de violência.
2: Para Mário Negromonte Júnior, a comissão também deve investigar a atuação de grupos organizados, eventuais falhas das autoridades na apuração dos crimes e a disseminação de conteúdos violentos em plataformas digitais. Ele acredita que a CPI vai fortalecer a proteção dos animais.
1: Termina agora o Jornal Câmara dos Deputados, produzido pela Rádio Câmara, com trabalhos técnicos de Wellington Teles, apresentação de Márcia Quilissardi e Tércia Guimarães. Boa noite.
2: A Voz do Brasil está de volta amanhã. Boa noite para você.
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1: Muito bem, 8 horas e 2 minutos, está no ar o seu Jornal da Noite.
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1: Muito bem, muito bem, muito bem. Boa noite a todos. Boa noite você que nos acompanha. Estamos no ar o seu Jornal da Noite. Hoje, uma quarta-feira, dia 9 de setembro de 2026. 8 horas e 3 minutos. Está no ar o seu Jornal da Noite para mais uma edição de muita informação. Rádio Jornalismo, comentário, participação pelo WhatsApp, telefone aberto ao vivo daqui a pouquinho. E você, de longe, de perto, você indo, você voltando, você que está no trabalho, você que está saindo do trabalho, você que nos acompanha, você que estava aí na programação da 100.5 desde cedinho, acompanhou o programa do Fabiano, acompanhou o programa do Garotinho, acompanhou o programa do nosso amigo Marcelo José, acompanhou o programa do Mano Costa, acompanhou a Voz do Brasil, porque tem gente que gosta de ouvir a Voz do Brasil, né, Aloysio? E também você agora que continua nos acompanhando a 100.5 do despontar do sol ao crepúsculo, né? Que coisa boa, que maravilha ter a sua presença, ter a sua audiência e, acima de tudo, a sua participação. Dizer a todos os ouvintes que nós já estamos no ar pelo sistema 100.5 de rádio jornalismo, né? É aqui diretamente dos estúdios da Juarez Távora, sede da rádio na cidade de Santa Rita. Um abraço a você, caro ouvinte. Daqui a pouquinho, depois de boa noite dos nossos amigos, depois dos destaques do nosso programa, os nossos telefones estarão abertos. O 3229-1005, você liga, você participa, faz a sua reclamação, faz o seu elogio, faz a sua crítica e participa do nosso programa, né? Também nós temos um outro canal, um outro meio também de você se comunicar conosco, que é o nosso WhatsApp, o 988-12-1005, é o WhatsApp da Rádio 100.5, onde você manda o seu áudio, né? Pedir aos nossos ouvintes que nos ajudem, né? Mande um áudiozinho curto, no máximo 30 segundos, estourando um minuto, para que outros colegas e amigos também possam participar do nosso programa. Nós só temos uma hora de programa, das 8 às 9 da noite. Muito bem, 8 horas e 5 minutos, o caldo político está fervendo. Como comentava aqui com a Aloysio, fora do ar, nós estamos entrando praticamente no final da primeira quinzena de setembro de 2026 e também do período do início, né, digamos assim, da atividade eleitoral. Aqueles prepostos que aí buscam uma vaga na Casa de Deputados Pessoa, buscam uma vaga na Câmara Federal, no Senado da República, para a Presidência da República e para o Senado, enfim, deputado federal, estadual, estão aí nas ruas, né? Essa hora, exatamente nesse momento, muitas atividades políticas acontecendo aqui nas ruas de Santa Rita, os candidatos aí batendo as portas, olhando na cara do povo, uns levam um desaforo, outros levam um abraço, outros levam um cheiro, né? Outros dizem assim, bota aqui meu adesivo, quando o candidato sai, o cabra vai lá e arranca, outro, né? Outro espera, como diz a Luísa aqui, o faz-me rir, mas não devia esperar, né? Mas tudo bem. E assim vai essa dinâmica da nossa vida política aqui e a Iures. 8 horas e 6 minutos, vamos aqui começar os nossos abraços e o nosso boa noite pelo nosso decano, o homem de Araçagi, mas que tem Santa Rita no coração, Aloysio Alves de Macena. Boa noite, Aloysio.
2: Aloysio Alves, o repórter cidadão.
3: Pois é, doutor Rinks, 8 horas e 6 minutos. Boa noite, minha Paraíba, minha Santa Rita. Boa noite a todos e a todas, né? Boa noite aos nossos diletos amigos, já acompanhando aqui pelo Rádios Net, pelo canal do YouTube. E os nossos abraços, sim. O nosso presidente, eterno presidente, José Adnezinho, o nosso Dorivaldo Júnior, o nosso Tibo Homem da Água, o nosso misso de Hilda nos acompanhando, o Sinfesa também, nosso amigo José, não é? O nosso amigo o Posto Chequiná, né? Doutorinho já deve ter tomado a sopa já hoje, né, doutor?
1: Hoje não, mas eu acabei de abastecer de abastecer, com a gasolina de qualidade.
3: São os nossos patrocinadores, verdade, né? Aqui a equipe completa, como sempre, né? O nosso Leotec, né? Mesa eletrônica e nova, a Teletronics, né? E os microfones Shure, né? Graças aí à direção do nosso amigo Garotinho, né? Que tá aí investindo pesado na 100.5. A nossa diretora, né? Como sempre, a nossa Raquel Maroja, aquele abraço, dona Estefânia, pessoal do Engenho do Meio, Adriano Souza do meu lado aqui, né? Do meu lado direito, doutor Rinks à minha frente, e vocês aí nos acompanhando, nosso amigo Mário do Gesso, nosso amigo Pedro Matias, olha aí, todos sintonizados conosco na audiência, seu Nego de Mulunguzinho, o nosso Expedito de Cachoeira, Naldinho, lá de São Vicente, Zé, o nosso Zé de Simone, vereador Zé de Simone, nos acompanhando, Esmeralda, em Cuité de Mamanguá, povão bom, nos acompanhando, né, todos aí sintonizados conosco. Nosso amigo Bruno da Indaiá também nos acompanha, toda a grande João Pessoa, toda a grande Santa Rita nos acompanha a partir de agora. 8:08, vamos aí a ele, Adriano Souza.
4: Adriano Souza.
5: Isso, boa noite Aloysio, boa noite Ringson, boa noite Leotec, boa noite aí a todos os ouvintes do Jornal da Noite aqui na 100.5 FM Líder. Uma boa noite aí pra você que já está ligadinho aí nos grupos do WhatsApp, esperando o Jornal da Noite, aguardando chegar a quarta-feira, né? Para um programa popular que o povo gosta. Um abraço aí para o Grupo Fala Santa Rita, Grupo Santa Rita Democrático, Alô Santa Rita, Grupo Aqui. Um abraço aí a todos vocês que retransmitem aqui o Jornal da Noite. Mandar aqui o meu abraço para Jean de Vazenov, que já está aqui ligadinho. E o Mauricinho também já está aqui conectado, aqui ligadinho no Jornal da Noite. Hoje, quarta-feira, dia 9, não é isso, Rinkson?
1: 9 de setembro.
5: Um abraço para a nossa diretora Raquel Maroja e um abraço para nossa eterna deputada Estefânia Maroja, que está ouvindo o programa lá no Engenho do Forró, viu, Rinkson? Vamos lá.
2: Doutor Rinkson Toledo.
1: Muito bem, maravilha, doutor Leotec. 8:09, aí dados abraços dos nossos queridos apresentadores aqui do nosso Jornal 100.5. Vamos agora aos principais destaques de hoje, os destaques do nosso Jornal da Noite. Vamos lá, doutor Leotec. Eita, eita, eita, depois dessa crise toda do Supremo Tribunal Federal, tá aí o ministro André Mendonça, solta mais um investigado do INSS. Agora quem foi solto pelo ministro foi o filho do careca do INSS, que deixou a prisão agora no final da tarde, Aloysio Alves.
3: Pois é, doutor Rick, falar isso de soltura, eu só me lembro do ministro. Qual foi o ministro que soltou o André do Rap? Se você se lembra?
1: Se eu não me engano, acho que foi o Marco Aurélio,
3: né? Marco Aurélio, né?
1: Soltou Marco Aurélio
3: o André
1: mesmo.
3: Do Rap.
1: É. Né? Que inclusive hoje vem criticando os próprios colegas por soltarem, né?
3: Tá vendo aí?
1: Como quem solta não reclama, depois reclama de quem solta, né?
3: Tá aí, pesquisa seta polêmica, Paraíba revela cenário para deputado estadual na Paraíba.
5: Olha, desfile cívico 2026 reúne famílias e celebra história, educação e patriotismo em Santa Rita, inclusive...
1: Muito bonito, viu?
5: Seu Severino Maroja foi homenageado pela UCIE Lourdes Torres. Uma homenagem merecida também. Eu vi também Marcos Odilon foi homenageado.
1: Pena que eu não fiquei sabendo, porque quando eu vi já era, tava
5: Dona
1: começando o desfile.
5: Estefânia Maroja, né, recebeu lá uma homenagem também, né, do prefeito Jackson.
1: Muito merecido, né?
5: Fez uma homenagem lá à Dona Estefânia também, então muito bonito.
1: Você tava lá?
5: O desfile cívico aqui em Santa Rita, viu?
1: Pena que eu não sabia, eu pensei que geralmente os desfiles estavam acontecendo em datas diferentes, né? Uhum. Eu não sabia que ia ser no dia 7 mesmo de setembro, mas foi muito bonito as imagens que eu vi. Olha, Luiz, os Ministérios Públicos alertam sobre assédio eleitoral e cobram medidas preventivas na Paraíba. Rapaz, isso aqui é uma balela, viu? Uma balela. Olha, doutor promotor, doutora promotora, não esquente sua cabeça com isso, não. Não esquente sua cabeça com isso, não. Porque se o senhor for para dentro de prefeitura, para dentro de governo de estado, Aloysio, para dentro de secretaria, o que mais tem é assédio. Nesse período eleitoral. Não é assim, doutor, não é?
3: Olha, e tá aí... Lucas Ribeiro recebe mais uma adesão, dessa feita a prefeita de Areia do MDB.
1: Que abandonou Cícero.
3: Abandonou Cícero.
1: E Mercinho.
3: Né? E também recebeu a adesão do vereador, né? Guga Movijampa, que comprou uma cela
1: e pra deu Cícero de presente
3: pro Cícero. E agora?
1: E agora foi pra Lucas.
3: Foi pra Lucas, uma cela.
1: Ai, Jesus. É, meu filho, é o famoso aonde a vaca vai, o boi vai atrás. Tem essa música no programa do Silvio Santos, né? Aonde a vaca vai, o boi vai atrás. Mas é uma efervescência também das pesquisas, né? A movimentação também dos números. Pois bem, pesquisa Seta Polêmica revela cenário para deputado estadual em Campina Grande. Olha aí, George Moraes e Efraim Moraes sofrem multa, viu? Eleitoral. Léo Bezerra nomeia 51 novos guardas civis municipais. Edson Fachin suspende decisão de Mendonça, que afastou Andrei Rodrigues da PF, e decisão de Flávio Dino, que reintegrou o diretor, não é? É uma polêmica. Governo Federal detalha novas ações para conter a alta dos combustíveis. É, pois é, essa é a notícia que está pegando fogo desde anteontem. Presidente Lula, em entrevista hoje, faz uma proposta desafiadora. Pede que todos autorizem a quebra do seu sigilo bancário e fiscal para ver quem tem envolvimento com a Master. Doa a quem doer. E em entrevista com o candidato Flávio Bolsonaro, feita pela Folha de São Paulo, o candidato desconversou, de acordo com a reportagem que está aqui, e disse que a culpa era de Lula. Pois é, o joga lá, joga cá, joga lá, joga cá, é a campanha eleitoral. Como disse Aloysio, Guguinha dá cela para Cícero. E meses depois monta no palanque de Lucas. Pois é, rapaz, olha, governador Lucas Ribeiro autoriza Aloysio Alves, secretário de Saúde, a iniciar a construção do novo hospital Edson Ramalho. Ali precisa mesmo, viu? Se botar aquela estrutura abaixo, já não dá mais ali, já tá um hospital obsoleto, antigo. E
3: daqui a pouquinho tem um novo personagem no ar, doutor Rincos.
1: É?
3: É o tal do Curujito, viu?
1: Curujito?
3: Curujito descobriu...
1: Como é?
3: O quê? Curujito descobriu um cemitério...
1: Ixi, Maria.
3: Um cemitério de carros...
1: Meu Deus, isso é mesmo?
3: Escondido na cidade de Cruz do Espírito Santo.
1: E
3: daqui a pouco, Curujito vai relatar tudo.
1: E é? Você... Espírito Santo tá acontecendo...
3: Meu amigo, tá. É um negócio, Deus nos acuda. Curujito. Oxê. É um gota serena. Foi lá e descobriu, doutor, esse cemitério de carro.
1: Ah. Aqui na vizinha Espírito Santo?
3: Na vizinha Espírito Santo.
1: Atenção, Espírito Santo, daqui a pouco a Luiz Alves vai trazer aqui informações do Curujito.
5: Mas Curujito... Tá bom agora, né?
3: Curujito, doutor. Curujito tá com a gota serena
1: catucando. Tá, e é, né? Cemitério de carro.
5: Vai guardar.
1: 8:15. Está no ar o seu Jornal da Noite desta quarta-feira, dia 9 de setembro. Dizer aos nossos ouvintes, não é? Que os telefones já estão liberados, tá bom? E também o nosso WhatsApp para aqueles que quiserem participar, para aqueles que quiserem fazer a sua colaboração, dar a sua opinião, a sua crítica, o seu elogio. 8:15. Aloysio Alves de Macena, vamos começar pela polêmica, Aloysio, bora. Polêmica. O que é que Curujito tem aí pra mostrar pra gente aí? Atenção, Espírito Santo, né? Atenção, Espírito Santo. Léo já botou aí a polêmica no BG. O que é que tá acontecendo, Aloysio? Conta pra nós e não esconda nada daquela terra bendita do Espírito Santo.
3: O ex-prefeito de Cruz do Espírito Santo, né?
1: Pedrito.
3: Rompeu com a atual gestora.
1: Sim.
3: Né? Rompeu com a atual gestora e está aquele rame-rame.
1: Certo.
3: Um diz uma coisa, outro diz outra. Aí o ex-prefeito vai criar um personagem, né, que não é nada mais, nada menos do que um drone, né, que vai onde ele, digamos assim, as dependências da prefeitura, ele não pode ir, mas Curujito pode. Curujito que sobrevoa.
1: Eita.
3: Aí a uma altura aí de, digamos aí, de 20, 30 metros e vai até 10, 12 quilômetros o Curujito de Pedro, né?
1: E é.
3: É, então...
1: Quer dizer, Curujito é esperto feito, assim?
3: Ele tem feito essas críticas, né?
1: Certo.
3: A atual gestora de Cruz do Espírito Santo.
1: Sim.
3: E Curujito descobriu um cemitério de carros.
1: Vixe, não é?
3: Carros, doutor, que podia estar servindo a população, mas estão lá guardados num canto.
1: E é.
3: Entendeu? Segundo o ex-prefeito, né, e o personagem que
1: Curujito.
3: Ele cria, o Curujito, né? E a gente,
1: como
3: acompanha a política, né, acompanha a política, da se grande João
5: Pessoa. Se ele quiser falar alguma coisa, ele pode vir.
1: Ligar ao vivo, é pra nós, pra ligar.
5: Alô, Pedrito, tá ouvindo, Pedrito, né? É. Por que nos abandonaste?
1: Pois é, 8 horas e 17 minutos, tá aí. O nosso Aloysio Alves trazendo notícias da cidade do Espírito Santo. De acordo com Aloysio, né, o Curujito aí descobriu um cemitério de carros,
3: cemitério de carros
1: na cidade do Espírito Santo.
3: Tudo escondido, agora os carros perfeitos, todos bons, novos, mas estão lá guardados. Ninguém sabe para quê. Digamos assim, ambulância, que o povo precisa muito, né?
1: Gente, dentro do cemitério também?
3: Ambulância lá, guardado, né? E a gente viu no Instagram do nosso amigo Pedro, né?
1: Mas será que não está guardado porque é período eleitoral, aí não pode...
5: Mas
1: não
5: é para servir a população. Mas você gosta, né, Rinks?
3: Não é para servir a população.
1: Mandaram, fui eu não.
3: É para servir a população, não é não?
1: Eu concordo.
3: Não é para servir a população.
1: Atenção, prefeito Aline Povão, né? O Aloysio Alves traz para nós.
5: Ela também pode entrar aqui,
1: né? Elas entrar ao vivo para desmentir, né? Afinal de contas, o cemitério procede, pode ser que seja um estacionamento. Eu só sei que no fundo o que tem aí é o caldo de 2028, Já tá todo mundo pensando em 28. Olha, doutor Léo Tec, pode botar os pensos novamente aí. Vamos aqui ao tema da semana.
5: E libera as linhas, viu, Léo?
1: As linhas estão liberadas, tá? Olha aí, ministro André Mendonça solta mais um investigado do INSS. Agora quem deixou a prisão foi o filho do Careca do INSS. Vocês estão lembrados do Careca do INSS? Estão lembrados, né? O ministro do STF André Mendonça determinou nesta quarta-feira a soltura de mais um investigado na operação sem desconto. Desta vez, a decisão beneficia Romeu Carvalho Antunes, filho do lobista Antônio Carlos Camilo Antunes, o Careca do INSS, né? O que parece ser muito contraditório essa decisão do ministro Mendonça. Na semana em que ele quebra o sigilo que atinge um colega dele, Alexandre de Moraes, que também não é outro santo, ele solta nada mais nada menos do que gente envolvida também na roubalheira do INSS. A verdade é o seguinte, meu amigo, se é pra pedir impeachment do Supremo, tem que sair Mendonça e Xandão. Pronto, tem que sair os dois. Né? Mas tá aqui, é lamentável. Romeu estava preso desde 2025. Com a decisão, deixará a prisão, mas terá que usar a tornozeleira eletrônica, né? A Polícia Federal aponta Romeu como participante direto das empresas ligadas ao pai e o principal operador no esquema do INSS. Então tá aí... André Mendonça solta o filho do Careca do INSS investigado na roubalheira, que nós todos falávamos aqui o ano passado, no ano 2000. Ainda quando Jaci estava vivo ainda, a gente tinha aqui muitos embates.
5: Eu fico hoje com o comentário de Bruno Pereira.
1: É.
5: Né?
1: Pois não.
5: Esses homens tudo vivem bem, tanto Xandão como
1: estão todos André bem, né?
5: Mendonça. Estão todos bem. E às vezes a gente fica brigando por esses caras aí. Foi o comentário hoje de Bruno Pereira no Arapuã.
1: É válido o comentário do jornalista e eu acho pertinente, claro, com certeza. No entanto, é bom que se diga que esse tipo de narrativa só está vindo à tona agora, porque começou a se mostrar também, além dos podres ou das nada republicanas relações de Alexandre de Moraes com esse caso do Master, esse discurso, digamos assim, ensaboado, desculpe a minha sinceridade, só está vindo à tona agora. Porque também o Mendonça também veio à tona, né? Que até então, enquanto a artilharia estava só em cima de Alexandre de Moraes, então o discurso era outro. Como o Mendonça também está encalacrado nesse processo, então agora não, vamos deixar para lá, não adianta, não tem certo, não tem errado. Eu continuo advogando a tese do que disse quarta-feira passada. Se é para tomar um afastamento cautelar, tem que sair os dois. Mendonça e Xandão, cautelarmente. Todos dois estão infinitamente mergulhados nesse processo. Vamos lá para o nosso telefone, 8 horas e 30 e 21 minutos. Alô, você do telefone fixo. Boa noite.
4: Boa noite.
5: Muito bem. Elias.
4: Tudo bom?
1: Tudo bem,
5: meta bronca.
4: O som tá ruim, Léo? Estou dia, olha, para escutar o programa.
1: Muito mais bem.
5: Maravilha.
4: De Santa Rita, né? Olha, Adriano.
5: Oi.
4: Eu estava olhando, eu estava pesquisando, meditando aqui em casa.
5: Cuidado, viu?
4: Porque um desfile maravilhoso, né? Um desfile, Estefânia lá.
5: Verdade, meu filho.
4: Tudo em lá. Minha madrinha foi homenageada, né? E eu escutando e ouvindo aqui do celular, né? Tá certo? Porque quem veio pro Santa Rita foi a família Barosa.
5: Foi.
4: Que a gente não pode esquecer o legado, né, Adriano? Não é não?
1: Isso, Elias. Eita bronca.
4: A gente tem de elogiar as pessoas que fizeram.
5: É verdade.
4: Tá entendendo? Como nosso amigo, que nunca vai sair do meu coração, porque tem gente que morreu, se acabou. Acabou não, mãe.
5: Se acabou não.
4: E cadê o negócio que ele fez? Fez o amor, fez o carinho, fez Deus, amou o povo, tudinho.
5: Eu acredito que ele vai receber uma homenagem ainda, viu?
4: De Jaci Mendonça, não vai sair nunca no meu coração. Ele está guardado.
5: É verdade.
4: Tá certo assim? Eu quero mandar um abraço para tão emocionado. Oi, eu quero mandar um abraço para Maria Mariquinha da Barraca. Luiz Tibirico, o Rafa.
5: Marinha.
4: Marinha da Barraca. E o Wilson Tibirico, Paulo da Paz e a nossa amiga Marinha. E também eu quero dizer a você que o nosso amigo vai ser sempre lembrado por ali do padre, viu? Até logo.
1: Muito bem, 8 horas e 20 e 2 minutos. Próximo dia 21 de setembro, comemoraremos, né, um ano do falecimento do nosso querido e eterno Jaci Mendonça, né? Vamos fazer aqui uma homenagem a ele, está sendo preparado aí. É como passa rápido, né, Adriano?
5: Verdade.
1: 8 horas e 23 minutos. Alô, você, telefone fixo, boa noite.
6: Alô, Ringson.
1: Quem fala?
6: É Jairo da Casa Moura.
1: Opa, meu amigo, boa noite, fica à vontade.
5: Fala, Jaime.
1: Caiu a ligação, doutor Jaime, meu filho. Restabeleça a ligação e participe do nosso programa. Aloysio Alves.
5: Linha liberada.
1: Como é que tá lá a Araçagia, Luiz, hein? Conta aí, Luiz. Alguma reclamação, alguma queixa? Como é que é? Aquela situação, doutor, da buraqueira já resolveu?
3: A situação...
1: Ainda continua?
3: Em Araçagia continua as estradas.
1: Meu pai do céu.
3: Deu essa estiada, né?
1: Já tá bem, já tá um bocado de dia estiado,
3: viu? Bom estiado, né? E algumas pessoas, como nosso amigo Expedito, está lá prejudicado.
1: Oh,
3: né?
1: Meu Deus.
3: Nosso amigo Naldinho lá em São Vicente também.
1: Oh, Jesus.
3: Né? A estrada não está saindo como era para ser feito. Então, aquela história, doutor, porque as estradas, eles passam com a máquina rapando a estrada.
1: Sei,
3: né?
1: Como é que é, sei como é que é.
3: A estrada todas, elas têm que ser elevadas para depois se espalhar. Não é?
1: Aí depois que eleva e faz, né?
3: Isso, aí espalha ali, né? O material, entendeu? E faz uma linha de água de um lado e de outro da estrada.
1: Que é pra escoar, né?
3: É pra escoar a água. Do jeito que faz, rapando a estrada, aí faz uma barreira de um lado e de outro. Aí quando chove, o que é que acontece? A água fica empoçada no meio.
1: Aí a buraqueira volta novamente.
3: Aí volta novamente. É. O que é pra ser feito não é paliativo, é pra se fazer uma estrada. Né? E a pessoa dure um ano e meio para se fazer novamente. Agora, do jeito que estão fazendo, a gestão está fazendo a estrada lá, está só rapando as estradas. Né? Que a pessoa dure um ano e meio para se fazer novamente. Agora, do jeito que estão fazendo, a gestão está fazendo.

0: Norte como a região sul.
1: Mas quais são os sítios assim? Quais são as regiões?
0: Digamos assim,
1: os nomes dos locais. Sítio
0: Violeta.
1: Violeta, que mais?
0: Capinhaçu.
1: Capinhaçu.
0: Taumatá.
1: Taumatá.
0: Taumatá. Cachoeira.
1: Cachoeira.
0: Canapistinha.
1: Canafístula.
0: São Vicente.
1: São Vicente.
0: Piabas e Pitombas.
1: Não, atenção, prefeito de Araçagi. Atenção, prefeita. Cadê as motos niveladoras? No governo federal manda.
0: Olha, o senador veneziano
1: conseguiu
0: duas motos niveladoras. Duas.
1: Para Araçagi.
0: Uma chegou, doutor, com uns 3 meses e quebraram uma, ele tá lá encostada.
1: É porque é um problema sério. Aí disseram
0: que não conserta porque
1: é caro.
0: Não, disseram que não conserta porque é importada, é chinesa, não sei o que, é cara. É. Aí só tá lá uma outra patroa mais nova.
1: Sim, sim. Né?
0: Mas esse.
1: Aí sei lá,
0: uma reta escavadeira.
1: Esse negócio quebrada. Tem garantia, doutor.
0: Uma reta escavadeira, não é o que eu disse, eu já disse.
1: Um ano, em 3 meses quebra?
0: Quebrou se tá lá encostada.
1: É, mau uso.
0: Todas elas têm garantia.
1: Tem gente na linha? Tem,
2: temos ouvinte.
1: Vamos aqui ao nosso ouvinte. Alô, você do telefone, boa noite. Alô?
2: Liga novamente, tem áudio aí?
1: Tem áudio. Atenção, previsão do tempo para amanhã, viu? É, quinta-feira, dia 10 de setembro, é a seguinte: sol com algumas nuvens, chove rápido durante o dia e na parte da noite. A temperatura é a seguinte: a máxima de 26 e a mínima de 24 graus para amanhã aqui na região metropolitana. Alô, você telefone, boa noite.
3: Alô, Henson, boa noite a Luiz, boa noite a todos os ouvintes.
2: Boa noite, amigão.
3: É, Jairo, aqui da Casa Moura.
1: Opa, Jairo. Beleza, Jairo. Manda as mãos ali.
2: Ele sempre ligava pra aqui, Henrique.
3: É muito bom ouvir vocês aí, viu?
1: Coisa boa, maravilha, obrigado.
2: Obrigado pela sua audiência, Jairo.
3: É, lembrar de Jaci, lembrar de vocês.
2: É verdade, eu lembro que você ligava sempre ao programa quando Jaci estava aqui.
3: Eu sempre participei com sorteios.
2: Verdade, meu irmão.
3: Compartilhava algumas coisas.
1: Coisa boa.
2: A gente sortear nas sextas, né?
3: Terra mesmo aqui, né?
1: Isso. Só saudades.
3: Verdade. E assim, muito bom. Por coincidência, eu passei aqui, eu vou ver que é 100.5. Eu vi vocês, foi um prazer ver vocês aqui novamente.
2: Obrigado, meu irmão.
3: Muito feliz.
2: Espalha aí para os amigos, viu? Que a gente tá na quarta, por enquanto, mas a gente vai aumentar os dias, se Deus quiser.
3: Vamos aumentar. Vamos colocar aí de segunda a sexta, pelo menos.
2: É, depende dos patrocinadores.
3: É verdade. O antigo horário de vocês, né, com o Jaci.
2: Isso.
3: Eu tenho acompanhado, mas não é a mesma coisa. A gente sabe que é diferente. Quer não. Parece que é igual aquela pipa. E quando a gente era criança, a gente sabe que aquela pipa que fica pendendo para um lado. Tem que botar para aprumar o lado. Enfim, mas é muito bom ouvir vocês. É um prazer. No que depender de mim, estou à disposição.
2: Obrigado, meu irmão.
3: E sempre aí, tamo junto.
1: Beleza.
3: Muito bom ver vocês aí, viu?
1: Ok, meu irmão. Valeu.
3: Sempre. Vou divulgar também, okay. Viu?
1: Beleza, nos acompanhe pelo YouTube. Nós também estamos pelo YouTube, né? TV 100.5. Você nos acompanha pelo YouTube, também nos acompanha pelo Rádios Net. Nós estamos aqui por vários canais de comunicação, 8 horas e 29 minutos. Adriano Souza, tem algum destaque, alguma notícia, Adriano?
2: Ele tá ao vivo, tá, o menino?
1: É?
2: Ele tá ao vivo ainda?
1: Quem? Na linha. Oi, alô? Não, acho que não, ele já desligou já,
0: Adriano. Eu quero aqui, doutor Rinho.
1: Pois não, também... 8 horas e 29 minutos. Pois
0: um
1: não,
0: Adriano. Um assunto aqui que também é muito louvável, não é? O graças ao empenho também do vereador Anésio Miranda.
1: Sim,
0: que pois não. Fez um requerimento, não é? E o governo do estado atendeu em trazer um posto do Corpo de Bombeiro para Santa Rita, onde era o antigo presídio, agora é uma base do Corpo de Bombeiro que Santa Rita precisava, porque às vezes, né, algum incêndio numa casa, numa residência, num carro, uma coisa, e tinha que vir lá de João de Marés, né?
1: Sim.
0: E agora não, Santa Rita ganha esta base do Corpo de Bombeiro, né? Um pedido do vereador Nés Miranda, né, da prefeitura também de Santa Rita.
1: Muito bom.
0: E graças a Deus está aí a base do Corpo de Bombeiro aqui na nossa cidade. Fica ali onde era o antigo presídio, ali próximo à estação ferroviária, não é? Qualquer coisa, já até aqui fica mais próximo à base do Corpo de Bombeiro, né? Isso aí a gente tem que ver o serviço, o empenho, né, desse cidadão, que é um vereador, há 8 mandatos, e está aí trazendo trunfos, né, para a nossa cidade, né? Graças a Deus está aí.
1: Poxa,
0: a base do Corpo de Bombeiros.
1: Aqui para a cidade de Santa Rita.
0: Santa Rita.

0: Nosso amigo
1: bem, parabenizado, Anésio, Anésio, né? O Anésio Miranda e na pessoa dele também o seu filho, o doutor Diego Miranda.
0: Doutor Diego Miranda.
1: 8:30, 8:30. Vamos aqui ver essa última reportagem dos comerciais. É, Ministério Público alerta sobre assédio eleitoral e cobra medidas preventivas na Paraíba. O MP Eleitoral e o MPT do Trabalhista expediram recomendações conjuntas para prevenir e combater o assédio eleitoral e outras formas de interferência na liberdade de voto dos trabalhadores e servidores públicos durante as eleições. Isso é uma balela, viu? As orientações são dirigidas a candidatos, partidos políticos, coligações e federações ao estado da Paraíba e aos municípios paraibanos. Entre as condutas que devem ser evitadas estão o uso da relação de emprego da autoridade hierárquica. Pronto, a balela que eu falo é isso daqui, ó. Estão o uso da relação de emprego, então tem que diminuir a quantidade de contratados. Tem que começar logo por aí.
0: Só pra aumentar.
1: Segundo, a força da autoridade hierárquica. Vixe Maria, aqui é que tem mesmo, né? Então, ou só se botar aquele drone de doutor Augusto Cury que ele tá propondo pro negócio da violência contra as mulheres, né? Isso. Então, quando ele vê entra dentro de uma secretaria dessa assim, quando vê lá aquela reuniãozinha de final de expediente. Então, pronto, só se for assim, doutor, porque isso não é Ministério Público. Desculpe, eu sei que é o papel de Vossas Excelências, é fiscalizar o uso da estrutura para pressionar, constranger, intimidar ou influenciar trabalhadores. Inclusive, na iniciativa privada tem isso, viu? Tem muita gente a influenciar quanto ao voto e a participação em atividades políticas eleitorais. Já tem um problema aqui, Adriano, que é o seguinte. Depois do expediente ali da trabalhista, sim, você pode fazer o que você quiser.
2: É verdade, exatamente.
1: Você pode pedir voto até pra muito pantanha, entendeu? Mas enfim, e ameaçar com demissão, com exoneração, com transferência, mudança de escala. Ah, bom, então vamos estar aqui, o Ministério Público pedindo que não se faça esse tipo de coisa. Mas é o famoso chover no molhado, né? 8:32, vamos para o intervalo. Daqui a pouco os meninos voltam com a continuação aqui dos abraços aos nossos patrocinadores. Aloysio, se você quiser, a pessoa que está nos ouvindo e quiser patrocinar o programa da gente, isso, qual é o telefone de vocês dois? Digam aí para quem quiser nos patrocinar.
0: O nosso é 83-98840-2344.
1: Repita.
0: É o nosso zap também, viu?
1: Repita.
0: 98840-2344 é o nosso zap.
1: Adriano Souza.
2: Ou então você pode ligar para mim ou mandar um zap para o número 99953-8838.
1: Repita.
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1: Isso.
2: E consequentemente aumentar aqui os dias na programação do Jornal da Noite.
1: Muito bem, 8:33, vamos aos comerciais e daqui a pouco a gente volta.
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1: Pois é, agora 8 horas e 36 minutos, voltando depois do nosso intervalo, né? E vamos falar das pessoas, né, que colaboram com o nosso programa. 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Vamos falar agora do nosso Sinfesa, né? Sindicato dos professores, que está aí aguardando a decisão da justiça para que reconheça a ata da última assembleia. O Sinfesa está aí aguardando.
2: Ainda está nessa novela?
1: Está aguardando. Estive falando com o doutor Evilson, que é um dos advogados.
2: Doutor Evilson, um abraço, né? Doutor Evilson.
1: Gente fina, que está aí no comando aí das questões aí do Sinfesa. E está aguardando aí a posição da justiça para que se registre a ata da nova assembleia, para que se marque a nova eleição do Sinfesa. Nosso abraço ao nosso amigo José, aí, o presidente aí do Sinfesa, interinamente. 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Está esperando só a gente, doutor Henrique, decidir qual é o dia que queremos ir.
2: Vamos marcar, né? Vamos marcar. Preferencialmente
1: queremos
2: um dia de sábado.
1: É saborear.
2: Deixa passar esse mês de setembro.
3: E todo reformado, viu, Luiz? Reformou tudo lá.
1: Luxo
3: lá. Tudo novo.
1: A fachada que ele botou lá, doutor, é negócio para cinema.
3: Verdade.
2: Coisa boa,
1: muito bem. 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
2: Vamos lá, almoçar, vamos lá.
1: Né? E a gente agradece aí o nosso amigo Misso pela sua colaboração, né, pela sua... aqui colaborar com o
2: seu patrocínio. Tem gente na linha, é? Só um instantinho, Luiz. Tem gente na linha antes de você continuar com os abraços. Alô, você do telefone, boa noite.
4: Ô, boa noite, Adriano Souza. Boa noite, Aloysio Alves. Olha, e eu lhe mandar um abraço aqui. Eu gostaria de fazer um apelo, meu amigo. Que eu fiz um apelo no plano de Luiz Vieira e Mano Costa. Olha, eu botei pra pôr no lixo, né? Segunda-feira, ali na frente de casa. Aí eu faço o apelo ao sextor, né? O prefeito lá em Sabuqueque, né?
2: Certo.
4: Fala comigo pra mandar, né? O carro pra trazer um lixo, perguntar um lixo, dar barata, tudo, né? Aí eu faço um apelo ao gestor aí, né?
2: Certo.
4: Deve ir, olha, tá cheio de lixo ali, na frente de casa, não vai nem lixo ainda. Olha, e aproveitar mandar um abraço pra nosso amigo Misty Ida, né? E o nosso amigo Nan, da Delícia, e Marinha do Relógio, Marinha da Rodoviária, enfim, a todo meu irmão, vou deixar que meu contato no ar para que amigos e amigas, que tem entrar em contato com o Piozinho, é o 9622-3162. Obrigado.
2: Um abraço, doutor Bilzinho. A Luiz, pode continuar, Luiz. Pois bem, 8:42.
1: Vamos aí ao nosso Adriano Souza com a outra pasta dos comerciais. Vai aí, Adriano.
3: Isso, dando continuidade, Ringo, aos parceiros aqui do Jornal da Noite. Vamos falar dele, Orinho, filho de menininha, que também é parceiro aqui do Jornal da Noite. Obrigado, Orinho, pela parceria. Um abraço, Orinho. Um abraço para a menininha também. Doca Doquinha, o Doca da Saúde, diretor de transporte aqui da Secretaria de Saúde de Santa Rita, que vem desenvolvendo aqui um bom trabalho aqui em sua pasta. Um abraço também para Bandeira e sua esposa Josa, conselheira tutelar, trabalhando pelo povo de Santa Rita, trabalhando pelo adolescente, pela criança, pelo direito dos adolescentes e das crianças. Parabéns, Josa, pelo trabalho muito bem feito aqui na cidade de Santa Rita. Um abraço, Bandeira, meu irmão. 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Natanael Estrela, filho de Arara, apoiando a comunicação da terra, caminhando junto com o povo de Santa Rita. 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
2: Muito bem, 8:45. Alô, você telefone fixo, boa noite.
5: Boa noite, Toledo, boa noite, Aloysio, boa noite.
2: Boa noite, nosso doutor.
1: Presidente, Josa?
5: É ele, Josa.
2: De Opa, Lezinho. Josa.
1: Boa noite, Josa.
2: Eterno presidente.
5: Um pouco da correria e acompanhando aqui o programa.
2: Muito obrigado, meu irmão.
5: Durante o dia não consegui. E estavam lendo o Aloysio Toledo a respeito dos acontecimentos no nosso país, aí me deparo com esse STF, Supremo Tribunal Federal, que ceboseira, que nojeira.
3: Verdade.
5: Faz vergonha, rapaz. Estão se gradeando os ministros do STF, os homens que estão se achando acima da lei. Eles estão ali para cumprir a lei.
1: A Suprema Corte, né, Josa?
5: A Suprema Corte. Isso é vergonhoso, Aloysio. Um juiz, um ministro dá um parecer, vem outro derruba. Passando por cima. Eles estão se gradeando. Aqui que vinha o presidente do STF tomar a rédea da situação. Isso é, sinceramente, não sabemos onde vamos parar. não sabemos onde vamos parar. 13 ex-presidentes do STF mandam uma carta ao atual presidente que ele tome rédea da situação, que coloque em pauta que o plenário vote e abra, não abra processo, abra investigação com aquele, qualquer ministro que estiver envolvido com o Banco Master ou com qualquer outra sujeira. Isso é o que o brasileiro quer. As ordens de advocacia, a OAB nacional, as estaduais, tendo reunião e dando seu, o parecer, né, se manifestando em prol que o STF tome providência a respeito das denúncias, tanto contra ministro quanto procurador-geral da República. Sinceramente, para quem acompanha, gosta de ler, é vergonhoso.
1: Como é verdade.
5: O manifesto da Fiesp, Federação das Indústrias do nosso país, São Paulo, os homens poderosos, donos de empresas, pedindo, porque afeta o cidadão comum, Toledo. Afeta o Brasil, afeta o mundo todo. Então, queira Deus que esse mar de lama ou essa fase passa. Então, parabéns, bom programa a todos e uma boa noite.
2: Um abraço, doutor Josa, obrigado pela sua participação, o ex-presidente da Câmara de Santa Rita. Uma curiosidade interessante, Adriano Souza. Veja, tem uma página no Instagram chamada STF em Foco, né? Veja todos os casos, não apenas esse de agora, em que ministro de um ministro do STF caça a decisão de um outro ministro, né? O histórico é o seguinte: em janeiro de 2014, durante o recesso do STF, Ricardo Lewandowski concedeu autorização de trabalho externo para um condenado no Mensalão. Ao retornar do recesso, o relator, que era Joaquim Barbosa, revogou a decisão de Ricardo Lewandowski. Em 19 de dezembro de 2018, Dias Toffoli, que na época era presidente do STF, suspendeu, no mesmo dia, a liminar concedida pelo ministro Marco Aurélio, que mandava soltar os condenados em segunda instância, aquilo que a Luiz falou. Janeiro de 2020, o ministro Luiz Fux, no exercício do plantão, suspendeu a decisão de Dias Toffoli, né? Sobre a implementação do juiz de garantias. Em 11 de outubro de 2020, Luiz Fux suspendeu a liminar dada pelo ministro Marco Aurélio, que libertava André de Oliveira, o famoso André do Rap, considerado chefe do primeiro comando da capital. 9 meses depois, Marco Aurélio se aposentava. Pois bem, então, isso não é de hoje, isso já vem de alhures. Vamos agora ao nosso Barra Paisada, é isso? Com as principais... Depois,
3: Léo Toque,
2: quando você voltar do Barra Pesada, você já coloca
1: os
2: áudios dos nossos ouvintes. 8h50.
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7: Muito boa noite, Adriano Souza, Léo Tex aí no controle e todos da bancada que faz o Jornal da Noite pela 100.5, a FM Líder. Passando por aqui apenas para informar que hoje, após tanta correria, rapaz, não deu para o Barra Pesada gravar aí algumas matérias, mas estou me preparando para na próxima quarta-feira a gente voltar com tudo e muito mais. Uma boa noite a todos e até lá!
1: Aí, vamos aí, deu o seu alô, agora vamos aí os nossos áudios, Léo.
3: 8812-1005.
8: É o Milima, boa noite, Deus abençoe, Deus domine.
3: É o quê,
8: homem? Ela quer trabalhar de Tavares, ela quer trabalhar de auxiliar de cozinha, civil gerais, cuidadora, copia idealista e quer encontrar um companheiro de
2: vizinha. Você não apareceu, rapaz?
8: 8718-5472, DDD83, da Paraíba 9, 8718-5472, DDD83, é o WhatsApp da Paraíba, boa noite, meu jornal. Boa noite. É o Milima, boa noite, Deus abençoe, Deus domine. Passando aí para fazer uma pedida para a Vanessa Tavares, ela quer trabalhar de auxiliar de cozinha, civil gerais, cuidadora, copeira idealista e quer encontrar um companheiro de 25 a 60 anos, de 43 anos. 8718-5472, DDD 83 da Paraíba, 98718-5472, DDD 83, é o WhatsApp da Panamá. Boa noite, major.
9: Boa noite, Adriano, Aloysio, doutor Rins e todos do estúdio. Boa noite a todos os ouvintes. Boa noite especial para João Batista, Bilzinho, minha mãe Maria Cardoso, Elias, minha irmã Teca, todos os vizinhos que estão aqui na audiência. E uma boa noite especial para todos os ouvintes, todos.
3: Obrigado, Marinha, muito obrigado. Solta aí, Léo, 8812-1005.
10: Boa noite, Adriano Souza, boa noite, Aloysio Alves, boa noite, doutor Ringo, sou Léo Tec, aqui é o Nan, viu? Direto aqui de Las Vegas Club aqui, não é?
3: Um abraço, Nan.
10: Nisso de Hilda, onde tem aquela comida caseira e familiar, top dos top, viu, doutor Ringo? Quero deixar uns abraços aí para o irmão Guarabira, viu? O Everaldo do Colégio, o Bilzinho de San Miguel, tá? O Wilson de Tibiridói, o João Batista também, viu? Todos ligadinhos no Jornal da Noite. Aquele abraço.
11: Boa noite, Adriano. Boa noite, doutor Hinks. Boa noite, Aloysio Alves. Boa noite a todos que fazem a 100.5, né? E este programa de grande audiência, Jornal da Noite. É, quero mandar uns alô aí para a nossa eterna deputada Stefânia Maroja, Raquel Maroja, Garotinho, e todos os meus amigos, todos os ouvintes que fazem a 100.5, este programa, Veralda Rua do Colégio, João Batista, Bilzinho, né? E também Misso Gás, um abraço, Misso, para você e toda a sua família, e também o Wilson, professor Wilson, que está na escuta do programa, Adriano. Enfim, a todos os ouvintes, Mariquinha da Rodoviária, Marinha do Relógio, um abraço a todos, essas grandes guerreiras aí no Mercado Público de Santa Rita, né? E também a todos os ouvintes, o meu amigo Fabiano, um grande técnico elétrico, né? E tirou do prego aqui, Adriano.
3: Muito bem.
11: Um abraço aí para o nosso amigo Fabiano e também professor Wilson e, enfim, todos os ouvintes.
12: Foi. Foi Calcido, Adriano Souza, Luiz Alves e Léo Tec Tarminim. Vou botar um pequeno, porque muita gente, né? Um abraço pra aí, pra Tequinha. Tequinha tá aqui na escuta, né?
3: Tá certo.
12: Tô chantando e escutando um programa, né? Um abraço aí, dona Maria Cardoso, Miriam, Aniba, Marinha do Relógio, viu? Tá certo? E Miquel, viu? E Paulo da Pai e Mariquinha da Barraca e o Tibiri. Tá bom? Tudo de bom?
3: Um abraço para o Wilson de Tibiri, viu? Faltou a ligação dele.
12: Bio da Geladeira, não perde o programa, viu? Aqui na Praça do Trabalhador. Bio da Geladeira, viu, Aloysio Alves? Você conhece Bio da Geladeira?
3: Conhecemos, viu, rapazão?
12: É aqui na Praça Amador.
2: Tá, rapazão. Tá
3: ok, certo. Rapazão. Solta aí mais um áudio, Léo.
13: Boa noite, é Paulo daqui, de João Pessoa, na Paraíba. Ô, amigo, eu dei uma volta aí na cidade de Santa Rita, aquela chuva que teve, aquela enchente, eu achei a cidade assim, um deserto, tá entendendo? É, eu acho assim, eu gosto muito de Santa Rita, mas não era para Santa Rita fazer festa de Réveillon, festa. Eu acho que a cidade está em recuperação. Você vê aí a cidade de Bahia. A cidade de Bahia tem uma universidade federal. Tem ali a Chevrolet que vende carro, né? Tem aquele supermercado grande que chegou. A cidade de Bahia está uma cidade bonita. Não estou aqui com politicagem, não. Eu acho que Santa Rita tem que passar de 7 a 8, 9, 10 anos recuperando a cidade, ajudando a população. Eu amo Santa Rita. Ajudando a população, tudinha. Pelo menos 5 anos sem festa para recuperar a cidade. Mas eu acho assim que todo tipo de verba que é para festa em Santa Rita tem que fazer, tem. Fazer uma festinha para o povo, ali no Parque do Povo, ali onde vocês fazem festa. Tudinho, mas eu acho que o grande é recuperar, deixar Santa Rita bonita, organizar Santa Rita, mas não fazer o que o prefeito quer fazer. Assim vocês, de vez em para frente, tá indo para trás. Vamos ajudar a população de Santa Rita, minha gente. Chega de festa, chega de... Tá entendendo? Vamos recuperar Santa Rita. Obrigado.
3: Leotec, de Mauricinho e o de Jean de Vazenova aí. Veja aí. Que eu mandei pra você.
14: Boa noite a essa equipe maravilhosa da 100.5, né? E faz esse programa, essa programação todas as quarta-feiras. Espero que Raquel Mauro já reveja a programação de vocês aí, que é pra estender mão um pouquinho o horário. E vindo aqui, parabenizando o Dr. Ringson, Adriano, meu amigo Aloysio Alves.
2: Pra vir aqui informar
14: da minha
2: Olha,
14: amiga.
2: Nem sempre, né?
14: Garota Mota, viu? A menina excelente na parte da ouvidoria da rádio escuta da Prefeitura de Santa Rita.
3: Muito bem, Ian.
14: Todas as duas demandas que eu mandei para ela, resolveu. Os postes apagados na entrada do Augusto Holândia, que foi resolvido.
3: Muito
14: nosso
3: bom.
14: Amigo Severino. Tava agoniado, aperreado, veio a mim.
3: Augusto Holândia é nosso amigo Edilson.
14: Boa Vista também. Fazia 3 meses que o povo estava agoniado, aperreado. Vieram a mim também. Me entrei em contato com o Verônica Mota, ela entrou em contato com o pessoal da iluminação e foi resolvido o problema. Está de parabéns essa menina. Essa menina tem futuro. Sobre o Francisca Panta, tirei o povo da rua, tirei o povo levando chuva, tirei o povo que dormia na porta do PSF. Então, os agendamentos estão sendo ok. Médico atendendo bem, enfermeira top. E o nosso PSF de vento em popa, aqui em Vaz Nova, o Francisca Panta. E o do mais, agradeço a todos vocês aí da 100.5, viu?
3: Obrigado, Jean.
15: Boa noite, Adriano Souza. Boa noite, Dr. Rinks, Aloysio Alves, todos aí da bancada. Saudação, Dr. Rinks. Política tá pegando fogo.
2: É.
15: Mais um veio ontem pro lado do pré-candidato Lucas Ribeiros.
2: Foi, né?
15: É. E tá vindo mais três.
2: Vixe,
15: já tá com 182 prefeituras. Tá, cagota.
3: Mauricinho é um dos maiores articuladores políticos da Paraíba.
15: No primeiro turno, logo uma vez. Política tá boa.
3: Mauricinho.
2: Verdade.
3: Muito bem, Mauricinho.
2: Muito bem.
3: Obrigado aí por falar em...
2: Tem mais algum aí, Leandro?
3: Tem não, né?
2: Muito bem. Só um instantinho, Adriano. Sim. Souza. É o nosso professor Fernando Dutra, que está nos ouvindo. E pede para que nós falemos aqui, portanto, do seu próximo livro, Santa Rita, Política, Lazer e Cultura durante a Segunda Guerra Mundial, de 1939 a 1945, né? Vai ser, portanto, o lançamento aí do nosso eterno historiador, nosso grande historiador, Fernando Dutra, que de tempos em tempos está aí lançando, né?
1: Um escritor
2: abnegado. Um abraço, professor Fernando Dutra, a você também, o seu irmão. É major, é coronel ou o que ele agora?
3: Coronel Dutra,
2: ele
3: né?
2: É coronel, coronel Dutra. Dutra. Que é o responsável agora pela
1: guarda
2: municipal. Pela guarda municipal aqui de Santa Rita, né?
1: Eu estendo aqui o abraço, né, ao nosso amigo Nel, da Oxinel, também um dos nossos patrocinadores aqui.
2: É.
1: O engenho do porró, né, meu caro Osmar?
2: Nelson, é? Muito bem, 9 horas em ponto. Vamos. Aloysio Alves, pois não, Adriano Souza.
3: Registrar aqui a presença nos estúdios, né, do nosso amigo Garotinho.
2: Garotinho tá aqui verdade, presente. É um homem dos papéis,
3: e
2: né?
3: Muita gente tá fazendo apelo, Ringson, pra aumentar o nosso horário.
2: E
3: nosso amigo Garotinho é que está também na luta, né? Nos ajudando aí, viu, nos tá bastidores, aqui, Garotinho.
2: Modernizando aqui todo o estúdio, com microfones
3: bonitos. E ele tá nos ajudando também a aumentar o horário da gente.
2: Quem sabe.
3: Ele está trabalhando
2: nos bastidores. Vamos rezar a Deus, né?
1: Ele mandou um áudio para mim, dizendo que na última quarta-feira teve o prazer de estar nos escutando, disse, vozeirão. Eu digo, é bondade sua, que não tem esse vozeirão
2: todo. É verdade.
1: Mas é o microfone, né?
2: É verdade.
1: Doutor.
2: É, como é que eu